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3: 9:01. Temperatura 14 graus.
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1: Agora 9:03, seguimos aqui na Rede Tua Rádio nesta quarta-feira. Paz e bem aí para você, viu? Uma ótima noite. Obrigado aí pela companhia. O WhatsApp segue liberado para você participar com a gente. 999-530616. Algumas emissoras terão logo mais jogo, né? Temos aí Campeonato Brasileiro. Hoje tem Inter, né? Internacional e Cruzeiro, às 9:30. Daqui a pouquinho, portanto. Tem outros jogos também, né? Do Brasileirão, que agora voltou com força total aí, né? Depois do encerramento da Copa do Mundo, né? Tem Coritiba e Palmeiras. O Coritiba vai perdendo para o Palmeiras, 3-1. Às 9:30 também tem São Paulo e Atlético Paranaense, Chapecoense e Flamengo. Os jogos de hoje, então, do Brasileirão. Daqui a pouquinho, mais informações. Vamos com música para abrir este bloco. Deixa eu ver o que temos aqui. Vamos começar com esperança. É sempre bom falar sobre esperança, né? Renovar a nossa esperança, apesar de dias turbulentos, de dias difíceis. Não perca a esperança, jamais. Laura Pausini com Alejandro Sanz e outros artistas. Esperança.

Marvin, Titãs, aqui na Seleção Musical, agora 9:26. Mais um giro aqui pelas informações, trazendo agora outros destaques desta quarta-feira. Lula libera mais de 18 bilhões de reais em crédito para empresas afetadas por tarifaço de Trump. Presidente Lula liberou recursos para empresas afetadas pela taxação de 25% do governo americano contra produtos brasileiros. Canadá cancela a inauguração conjunta de ponte com os Estados Unidos após tarifaço de Trump. Cerimônia estava prevista para esta sexta-feira e marcaria a inauguração da ponte internacional que liga Detroit nos Estados Unidos até o Canadá.

0: Olha, a Prefeitura de Porto Alegre vê possibilidade do Guaíba, né, o nível do Guaíba atingir cota de alerta entre sexta e sábado em Porto Alegre. Dados são projetados em simulações hidrológicas do Serviço Geológico do Brasil. Ao longo da noite eu vou trazendo outras informações. Daqui a pouco eu trago aqui uma lista atualizada, né? Há pouco foi atualizada a lista das estradas com bloqueios aqui no Rio Grande do Sul. Atualização que foi feita às 9:05. Portanto, a atualização mais recente falando da situação das estradas aqui no estado, rodovias federais. Antes eu só trouxe rodovias estaduais, né? Agora temos também as BRs, as rodovias federais, que são atendidas pela Polícia Rodoviária Federal. Também tem já uma lista aqui, portanto, da situação, né, de bloqueios parciais ou totais. Daqui a pouquinho eu trago para você com a gente. Intervalo, já eu tô de volta.
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6: 9:30. Temperatura 14 graus.
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Os Monarcas, o Vento, em mais uma edição aqui do Te Aproxega. Essa foi pedido aqui do nosso ouvinte, o Paulo J. Reis, é isso, né? Paulo Reis, em Caxias do Sul, ligado com a gente também. Obrigado, viu, Paulo? Uma boa noite aí pra você em Caxias do Sul. Muito obrigado pela companhia. 999-530616, né? Você participa com a gente aqui na programação do Tua Essência. Olha, a bola já tá rolando, né? Há mais de 5 minutos. Inter e Cruzeiro, por enquanto 0-0. Pelo que dá para ver nas imagens, não chove nesse momento, né? Mas um pouco mais cedo chovia, né? Mas a gente percebe às vezes ali a grama encharcada em alguns pontos, né? Enfim, a situação também na capital gaúcha, mas está mantido, né? Está rolando a bola, então, Inter e Cruzeiro, Campeonato Brasileiro, por enquanto 0-0. Tem outros jogos também, né? Que começaram agora às 9:30, São Paulo e Atlético Paranaense, Chapecoense e Flamengo. E mais cedo, o Coritiba perdeu para o Palmeiras 3-1. Então, Palmeiras vence aí 3-1 o Coritiba nessa noite. Antes de seguir aqui com mais músicas, faltando 23 para as 10, deixa eu trazer então agora a situação das rodovias. Atenção você nas estradas, né? Ou para quem pretende aí se deslocar, né? A atualização que foi feita há menos de uma hora atrás. Rodovias federais e estaduais com situações de bloqueio parcial ou total aqui no estado. BR-153, quilômetro 2, bloqueio parcial em ambos os sentidos. BR-158, quilômetro 315, bloqueio parcial, terceira via interrompida no sentido decrescente. BR-153, quilômetro 412, bloqueio parcial, ponte do Fandango liberada por tráfego no sistema Pare e Siga. BR-470, quilômetro 200, bloqueio total. BR-116, quilômetro 181 e quilômetro 190, bloqueio parcial no sistema Pare e Siga, no quilômetro 181 e bloqueio na pista sentido interior, no quilômetro 190. BR-293, quilômetro 68,5, bloqueio parcial. RS-569, quilômetro 28, bloqueio total. Recomenda-se o desvio pela BR-386 via Sarandi. RS-344, quilômetro 101, bloqueio parcial. Tráfego em sistema de siga e pare, controlado por semáforos, com ciclo de 7 minutos. RS-530, quilômetro 104, bloqueio parcial, ponte de ferro com passagem em sentido alternado, permitindo a travessia de apenas um veículo por vez. RS-348, quilômetro 48 ao 54, bloqueio total entre Agudo e Dona Francisca. RS-431, quilômetro 10 e o quilômetro 21, bloqueio total. A ponte sobre o Rio das Antas está interditada. RS-433, quilômetro 8, bloqueio total. A ponte da Estiva está submersa pelas águas do Arroio Jacaré. RS-811, quilômetro 0, bloqueio total devido à elevação do nível do Rio Taquari. RS-129, quilômetro 48, quilômetro 11, quilômetro 12 e quilômetro 50, bloqueio total devido à elevação do nível do Rio Taquari. RS-130, quilômetro 26, quilômetro 31 e ainda o quilômetro 56, bloqueio total devido à elevação do nível do Rio Taquari e alagamento das pistas. E por fim, RS-843, quilômetro 0, bloqueio total devido a danos na ponte na cidade de Feliz. Dados aqui do Comando Rodoviário da Brigada Militar e também da Polícia Rodoviária Federal. Situação que foi atualizada às 5:05 da noite de hoje. Se você tiver alguma dúvida, né, ou tiver alguma informação para contribuir com a gente aqui, pode mandar aqui no nosso WhatsApp 999-530616. Agora tem Vangelionel, Esse Mundo, 20 para as 10.

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0: O som de Prince aqui na Rede Tua Rádio, agora 4 minutos, faltando para as 9, aliás, para as 10, né? 9 já foi. 9 só amanhã de manhã, agora 4 para as 10 da noite. Olha, o Inter vai perdendo para o Cruzeiro, exatamente. Estamos aí chegando aos 26 minutos deste primeiro tempo e o Inter perde para o Cruzeiro por 1-0. 4 para as 10.
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0: Olha, a chuva, né, que está provocando aí a alta dos rios e aumentou, né, ao longo desta quarta, irá perder força. O que dizer aumentou, não necessariamente a chuva, mas aumentou, né, o nível dos rios. Então, para amanhã, quinta-feira, a chuva deve perder força. As nuvens seguem sobre o território gaúcho, com períodos de céu nublado, encoberto em muitas localidades. No entanto, o sol poderá surgir em vários pontos do estado ao longo do dia. Na Serra, na Grande Porto Alegre, Vales e o Litoral Norte, ainda que com menor volume, a chuva persiste. Entretanto, não há um indicativo de chuva volumosa nas áreas sob enchentes que possa alterar a tendência dos rios. Como falei mais cedo, né, já aqui no programa, nesta quarta, o rio Taquari, por exemplo, ultrapassou a cota de inundação na região de Lajeado e provocou cheias e desabrigados. O dia começa um pouco frio no oeste e no sul e terá marcas amenas ao longo do período em todas as localidades. E há um alerta, né, sobre o nível aí do Guaíba, né, nos próximos dias, com risco para as ilhas em Porto Alegre. Conforme a previsão, não há um indicativo de uma enchente de grandes proporções, como as de setembro e novembro de 2023, e não haverá uma repetição do desastre de maio de 2024. O Guaíba estava baixo e perto do nível normal, mas no dia de hoje já começou a receber a vazão, né, dos rios contribuintes e teve início uma trajetória de elevação que está longe aí do pico. Bom, vamos olhar as temperaturas para amanhã, quinta-feira. Em Vacaria, mínima 9, máxima 15, Passo Fundo, mínima 12, máxima 17, Caxias, mínima 11, máxima 16, Porto Alegre, mínima 14, máxima 19. Litoral Norte, Capão da Canoa, Torres, mínima 14 e a máxima 18. Portanto, chuva perde força, mas persiste ao longo desta quinta aqui no Rio Grande do Sul. 1 minuto para as 10, intervalo. Daqui a pouquinho eu volto com o nosso texto, a mensagem dessa noite.
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1: Agora 10:03 da noite desta quarta, seguimos juntos aqui na Rede Tua Rádio. Obrigado aí pela companhia. Tá no trabalho, tá no plantão nessa noite, tá no trânsito, tá em casa. Muito obrigado aí pela tua companhia. Para quem tá no trânsito, alerta, né? Nesses dias, temos aí muitas rodovias, né? Como falei mais cedo aqui no programa, muitas rodovias com algum tipo de bloqueio. Então é importante você ter atenção, né? Checar também antes de se deslocar, né? Para saber se não há uma situação aí de bloqueio, né? Por onde você pretende passar, né? Fica o alerta, o cuidado redobrado para você aqui nas estradas do Rio Grande do Sul. No final do nosso programa, a prece, a bênção hoje com Dom Frei Cleonir Dal Bosco. Dom Cleonir, frade capuchinho, é bispo da diocese de Bagé. E agora vamos ao nosso texto, a mensagem dessa noite, o ambiente.
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1: Conta uma lenda popular do Oriente que um jovem chegou à beira de um oásis, junto a um povoado, e, aproximando-se de um velho, perguntou-lhe: "Que tipo de pessoas vive nesse lugar?"
2: "Que tipo de pessoas vive no lugar de onde você vem?"
1: perguntou, por sua vez, o ancião.
3: "Oh, um grupo de egoístas e malvados", replicou-lhe o rapaz. "Estou satisfeito por ter saído de lá."
1: E o velho replicou: "A mesma coisa você haverá de encontrar por aqui." No mesmo dia, um outro jovem se acercou do oásis para beber água e, vendo o ancião, perguntou-lhe:
3: "Oh, que tipo de pessoas vive por aqui?"
1: O velho respondeu com a mesma pergunta:
2: "Que tipo de pessoas vive no lugar de onde você vem?"
1: E o rapaz respondeu: "Olha, um magnífico grupo de pessoas, amigas, honestas, hospitaleiras. Bah, fiquei muito triste por ter deixado elas."
2: "O mesmo você vai encontrar por aqui", respondeu o ancião.
1: O homem, que havia escutado as duas conversas, então perguntou ao velho:
2: "Como é possível dar respostas tão diferentes à mesma pergunta?"
1: Ao que o velho respondeu:
2: "Cada um carrega no seu coração o meio ambiente em que vive. Aquele que nada encontrou de bom nos lugares por onde passou, não poderá encontrar outra coisa por aqui. Aquele que encontrou amigos ali, também vai os encontrar aqui. Somos todos viajantes no tempo. O futuro de cada um está escrito no seu próprio passado. Ou seja, cada um encontra na vida exatamente aquilo que traz dentro de si mesmo. O ambiente, o presente e o futuro somos nós que criamos. E isso só depende de nós."

Roberto Carlos. 10h11, paz e bem aí pra você, uma boa noite nesta quarta-feira. Agora o som de Mariah Carey.

Tá aí a Maria Bethânia, né? Gostoso demais aqui na seleção musical da tua rádio. Agora 10:23, intervalo de jogo e segue 1-0 pro Cruzeiro, né? Portanto, o Inter perde aí pro Cruzeiro por 1-0, Brasileirão, nessa noite de quarta-feira. Deixa eu dar uma olhada aqui nos outros jogos que também estão no intervalo. Bom, a situação é o seguinte: para São Paulo e Atlético Paranaense, o São Paulo vai vencendo por 1-0. Chapecoense e Flamengo, Chapecoense perde para o Flamengo por 2-0. Jogos então, né, do Brasileirão na noite desta quarta-feira.

0: Olha, em Santa Teresa, o rio Taquari segue acima da cota de inundação, mas nível começa a baixar. O rio atingiu 17,33 metros hoje pela manhã e apresenta tendência de queda durante a tarde. Não há desabrigados, mas o acesso ao interior do município permanece bloqueado. Por volta de 15 para as 4 da tarde, então, chegou a 16,73 metros, indicando tendência de queda. Conforme a última medição, então, né, do rio Taquari em Santa Teresa. Bom, ainda falando de Santa Teresa, o coordenador da Defesa Civil do município disse que a quantidade de chuva surpreendeu. Na cidade, a água invadiu alguns pontos, como a sede da Associação Santa Teresense de Canoagem, mas nenhum morador está desalojado. Deixa eu ver se temos mais informações aqui sobre a situação, né, dessas chuvas. Bom, fazendo um resumão rápido aqui, né? Então, os rios Caí e Taquari ultrapassaram a cota de inundação nesta quarta. As famílias tiveram de deixar as casas em diversos municípios. No total, são 728 pessoas desabrigadas, conforme o último balanço da Defesa Civil. As projeções indicam a possibilidade de Guaíba atingir a cota de alerta no Cais Mauá, em Porto Alegre, entre sexta e sábado. Eldorado do Sul monitora a situação do município, que continua recebendo água do Jacuí. Boletim da noite desta quarta indica que ao menos 169 municípios gaúchos reportaram danos para a Defesa Civil devido à chuva dos últimos dias. Agora 10h26, intervalo. Daqui a pouquinho eu volto com mais músicas. 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
2: 10 horas e 27 minutos. Temperatura 14 graus.
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1: Agora 10:30 da noite desta quarta, paz e bem, obrigado, uma boa noite, obrigado aí, viu, pela companhia. Cleonice, em Carlos Barbosa, tá ligada com a gente, boa noite, Cleonice, viu, obrigado aí pela tua companhia. Toca uma música romântica, o que, por exemplo, Cleonice, sugira aí pra gente, viu, mas certamente temos mais de uma canção romântica aqui ao longo do programa, viu? De qualquer modo, obrigado aí pela tua companhia. Uma boa noite em Carlos Barbosa, na Serra Gaúcha. Vamos em frente. Daqui a pouquinho, Mário Vivan traz pra gente os fatos, as curiosidades ao longo da história. E agora tem mais um.
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1: Grupo Rodeio, gritos de liberdade.

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1: 22 de julho. Dia do cantor lírico, Dia Internacional do Trabalhador Doméstico, Dia do Cientista Social, Dia da Fruta Manga e Dia Mundial do Cérebro. Os aniversariantes do dia? A atriz e cantora norte-americana Selena Gomez.

0: o ator norte-americano Danny Glover, conhecido por suas atuações em vários filmes de ação. Os fatos do dia. Em 1894, aconteceu a primeira corrida de automóveis da história na França, em um percurso de 126 quilômetros e uma velocidade média de 20 quilômetros horários. 1935.
1: Boa noite. Em Brasília, 19 horas.
0: Getúlio Vargas cria o programa A Hora do Brasil, transmitido obrigatoriamente para todo o país, e mais tarde mudou o nome para A Voz do Brasil, 1995. Nasceu a cantora e compositora Marília Mendonça. No dia 5 de novembro de 2021, o avião em que a cantora viajava caiu na zona rural de Piedade de Caratinga, cidade vizinha a Caratinga, Minas Gerais, após atingir um cabo de uma torre de distribuição de energia elétrica. Quando morreu, Marília Mendonça tinha 26 anos.

0: Em 2005, o brasileiro Jean Charles de Menezes foi morto no interior do metrô de Londres por integrantes da Scotland Yard. O fato causou comoção e repercussão mundial. Em 2006, morreu aos 71 anos o ator italiano naturalizado brasileiro Gianfrancesco Guarnieri. E em 2013, na primeira viagem internacional como chefe da Igreja Católica, o Papa Francisco desembarcou no Brasil. Em uma semana, Jorge Mário Bergoglio reuniu milhões de pessoas no Rio de Janeiro e em Aparecida durante a Jornada Mundial da Juventude. Mário Vivan para a tua rádio.
1: 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Não fiz aqui.

aí, né? A saudosa Marília, lembrança, né? Infelizmente, de uma forma muito trágica, né? Jovem, mas que deixou aí um grande legado, deixou a sua arte, a sua trajetória construída com toda certeza. Agora, faltando 22 minutos para as 11 da noite, mais informações que chegam por aqui. Olha, alerta para deslizamentos de terra em Marcelino Ramos. Marcelino Ramos, que fica no norte gaúcho, né? A prefeitura do município emitiu alerta para deslizamentos de terra na rodovia que liga o município a Maximiliano de Almeida. Isso fica na RS-126, trecho que já estava em obras. As chuvas potencializaram, né, os transtornos no local, com água sobre a pista e queda de barreiras. E a recomendação é evitar deslocamentos por esse trecho. As alternativas são a RS-331, sentido Pinhalzinho a Santa Bárbara, e rotas pelo interior do município. Conforme a Defesa Civil, o lago da usina hidrelétrica de Itá não ultrapassou a cota de inundação. O município não tem registro de feridos ou desabrigados, portanto, Marcelino Ramos, no Norte Gaúcho, com alerta para deslizamentos. No município de Planalto, a prefeitura anunciou que irá decretar situação de emergência nível 1 após reunião, né, da prefeitura com a Defesa Civil Estadual. E conforme a Defesa Civil, telhas devem ser entregues às famílias atingidas amanhã, quinta-feira. Conforme Flávio Soares, que é o coordenador da Defesa Civil do município de Planalto, a urgência é necessária, tendo em vista que há previsão, né, de mais chuvas no decorrer da semana que vem aí para a região. Informações que vão chegando, né, aqui na Rede Tua Rádio, dessa situação das chuvas nas diferentes regiões gaúchas. Agora, 20 minutos para as 11, vamos em frente com mais músicas. Agora tem o som de Kid Abelha. Como eu quero.

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0: Tigres de Bengala, Elefante Branco. Agora 7:07, trazendo aqui mais informações. Olha, em São Sebastião do Caí, após o rio invadir ruas, famílias são abrigadas em ginásio. Moradores são do bairro Navegantes, o mais impactado pelos alagamentos no município. Em Sinimbu, o município reportou à Defesa Civil do Estado que existem 36 pessoas isoladas na localidade de Cerro da Mula e 4 pessoas isoladas em Alto Rio Pequeno, devido às chuvas do rio, aliás, às cheias do rio Pardinho. Em Eldorado do Sul, a Defesa Civil aciona plano de contingência diante da elevação dos rios, né, devido aí à elevação do nível do Guaíba, e continua recebendo o volume de água que desce do rio Jacuí. O plano de contingência acionado no dia de hoje, com monitoramento permanente em vários bairros, né, do município de Eldorado do Sul. 4 bases avançadas foram ativadas com equipes e recursos de prontidão para auxiliar a população caso seja necessário deixar as residências. Outros pontos, no município de Três Passos, na área rural, uma sala de ordenha desabou. A Defesa Civil afirma que há indícios de um tornado ou microexplosão. Isso em Três Passos. E ainda uma sala de aula de uma escola municipal ficou destelhada. Isso ainda em Três Passos. E uma reunião foi realizada pela Prefeitura e a 5ª Coordenadoria Regional de Proteção e Defesa Civil para avaliar a possibilidade de decretar situação de emergência nível 2 no município. O nível 1 foi decretado em razão dos eventos climáticos ocorridos entre 28 de junho e 1º de julho. Uma das pontes de acesso à BR-386 em Coqueiros do Sul seguia bloqueada na região norte do estado. A Defesa Civil informa que a água está baixando e que segue avaliando a situação para verificar a possibilidade de liberação do acesso, então, em Coqueiros do Sul, acesso a BR-386. Portanto, mais atualizações, né, que chegam aqui pra gente, da situação, né, das chuvas e as consequências aqui no Rio Grande do Sul. Agora faltando 4 minutos para as 11 da noite, paz e bem aí para você, obrigado pela companhia. Pausa para o intervalo, daqui a pouquinho eu volto com mais músicas.
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5: 10:58, temperatura 14 graus.
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1: E já chegamos na última hora, né, meus amigos? Pois é, última hora do programa, última hora dessa noite. Para quem chegou há pouco aqui, bem-vindo, bem-vinda. É sempre um prazer ter a companhia de cada um, de cada uma de vocês aqui nas emissoras da tua rádio. E por aqui segue a boa música para você com a gente.

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4: 11 horas e 28 minutos. Temperatura 14 graus.
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1: Começando mais um bloco e esse é o último, né? Sim, reta final do programa. Já já tem a prece, a bênção para encerrar muito bem o nosso dia, né? A programação aqui da tua rádio antes de abrirmos a madrugada, né? Para quem segue com a gente. Agora então, o último te aproxega nesse último bloco de sucessos.
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Final do Tua Essência de hoje. Eu agradeço a sua companhia em mais uma noite que estivemos juntos, né? E agora, antes de encerrar aqui a programação e logo mais abrir a madrugada, né? Lá vem aí a madrugada da Rede Tua Rádio para quem segue com a gente. Tá na hora então da prece e da bênção hoje com a participação de Dom Frei Cleonir Dal Bosco, bispo da Diocese de Bagé.

0: Chegamos ao final de mais um dia, por isso vamos agradecer ao Senhor. Às vezes bate o desânimo, as forças enfraquecem, mas a confiança em vossa palavra nos fortalece e nos reanima. Este dia chega ao final. Esperamos um novo amanhecer com vosso amor infinito, que renova todas as forças. Que a vossa bênção e proteção esteja sempre conosco. Por isso pedimos ao Pai, sobre todos nossos ouvintes, a sua bênção e proteção. Que o Senhor vos abençoe, vos proteja e vos guarde. Em nome do Pai, do Filho e do Espírito Santo. Amém.
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5: 11:59. Temperatura 14 graus.
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Olá, muito bom dia. Seja bem-vindo à madrugada da Rede Tua Rádio nesta quinta-feira. Depois do Tua Essência chegando por aqui para te fazer companhia até às 5 horas da manhã. Muitas atrações, você já sabe, você já conhece, que nós vamos juntos com muita música, o espaço da informação e, é claro, aquele momento de reflexão, as mensagens dos Freis Capuchinhos, da CNBB, enfim, dos mais diversos órgãos aí que envolvem religião e espiritualidade, você vai conferir a partir de agora. Que você tenha uma excelente quinta pela frente é o desejo de toda a equipe de profissionais aqui da Rede Tua Rádio. Bom dia!

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1: Olá, pessoal. Vamos ter uma quinta-feira já com a diminuição das chuvas por aqui. Isso por causa do afastamento da frente fria. Finalmente, esse sistema, né, que estava semi-estacionado aqui sobre o Rio Grande do Sul, primeiramente durante o final de semana lá nas áreas mais do sul, entre a nossa região de fronteira com o Uruguai, e depois ao longo da segunda-feira, esse sistema veio se deslocando, trazendo as chuvas, tempestades e, pelo menos agora nesta quinta-feira, a tendência é de que esta frente fria siga se deslocando então entre o Santa Catarina e Paraná. Bom, aqui na nossa região a quinta-feira ainda será uma mistura de nebulosidade e eventualmente alguns chuviscos ainda podem acontecer por aqui por causa da umidade que os ventos empurram do mar. A temperatura ao longo do dia de hoje não passa dos 15, 16 graus, sensação é de um pouquinho mais de frio porque eventualmente sopra aquele vento de sul, que é o que trouxe esse ar um pouco mais frio, mas esta massa de ar polar que vai dominar o tempo nesses próximos dias, ela não tem intensidade. Na sexta-feira, vamos ter apenas uma variação de nebulosidade e se acontecer algum chuvisco bem isolado. Na sexta-feira, as temperaturas da manhã oscilam entre 8 e 9 graus e à tarde as máximas entre 14 e 15 graus, um dia bem típico de inverno. Com a previsão do tempo, Kátia Valente.
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2: Meia-noite e 14 minutos.

Tá aí a boa música aqui da Rede Tua Rádio. Você que está nessa madrugada, muito obrigado pela companhia, muito obrigado pela audiência. Nós vamos juntos até às 5 horas da manhã com os nossos quadros, com as nossas mensagens, os momentos de reflexão, né? Que a gente dá aquela respirada mais funda, faz aquele momento de espiritualidade sempre presente aqui na Rede Tua Rádio. Bom dia!

0: Amigos ouvintes, como acontece em todas as tardes, nos encontramos novamente para um momento de reflexão e de bênção. Com a presença dele em nossa vida, tudo parece mais sereno e mais repleto de esperança. Acolhamos o pensamento deste dia. Deus nunca nos dá problemas cujas soluções não estão ao nosso alcance. Deus nunca nos dá problemas cujas soluções não estão ao nosso alcance. De fato, Deus é sempre muito bondoso para conosco. É a própria Bíblia que nos ensina que Deus nunca nos dá problemas cujas soluções não estão ao nosso alcance. Por isso, não podemos esquecer que junto com as dificuldades estão também as soluções. E Deus permanece ao nosso lado para que sejamos persistentes no encontro das soluções. Quando chegam os problemas, não podemos desanimar ou nos desesperar. Só se desespera quem se sente sozinho e distante de Deus. Quem tem Deus consigo é capaz de andar muito caminho, apesar das dificuldades do caminho. Deus não nos abandona em nenhum momento. Pelo contrário, quando não temos mais forças para andar, Ele nos carrega no colo. Sintamos o amor e a proteção de nosso Deus. Que Ele nos abençoe. Em nome do Pai, do Filho e do Espírito Santo. Amém.
1: Meia-noite e 40 minutos.

Essa é a boa música nessa madrugada de quinta-feira, nessa madrugada de um novo dia que se inicia, né? A partir de agora. Vamos juntos até às 5 horas da manhã. Trazendo, além da boa música, o espaço da informação. Daqui a pouco tem os destaques nacionais e internacionais das últimas horas. Daqui a pouco também tem mais mensagens. Fique conosco. Bom dia.

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1: Leão 14. Não são as armas atômicas, mas o desarmamento que gera a paz. A Livraria Editora Vaticana publica um novo livro de Leão 14, intitulado Desarmada e Desarmante. A paz é um dom. O livro, com curadoria de Alessandro Banfi, é a primeira antologia que reúne diversos discursos do Papa Prevost sobre o tema da paz, desde o dia de sua eleição, em 8 de maio de 2025, introduzidos por um texto inédito de sua autoria. A paz esteja convosco. Esta foi a primeira saudação que Jesus, ressuscitado, dirigiu aos seus apóstolos. Esse é também o primeiro dom que o Cristo ressuscitado ofereceu aos seus amigos e ao mundo inteiro: a paz. Esse dom, porém, não foi obtido de graça. O corpo glorioso do Mestre de Nazaré mostrava as chagas da paixão. Ele suportou o ódio, a violência e a crucificação do mundo. Jesus Cristo sofreu a injustiça, desarmado e desarmante, e ressuscitou.

0: O Papa Francisco, escreve Leão 14, cunhou a expressão Terceira Guerra Mundial em pedaços, para descrever uma situação de conflito generalizado, sem precedentes desde o fim da Segunda Guerra Mundial.
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2: Uma hora e 13 minutos.

aí a boa música da Rede Tua Rádio nessa madrugada, madrugada de um novo dia, né? De um novo dia, que você tenha um excelente dia pela frente. É o desejo de toda a nossa equipe, de todos os profissionais que fazem parte da Rede Tua Rádio. Para você que está nos acompanhando em casa, para você que está trabalhando, fazendo um plantão nessa madrugada, muito obrigado pela companhia, muito obrigado pela audiência. Lembrando que você está sintonizado em uma das emissoras da Rede Tua Rádio. Bom dia!

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1: É preciso saber ouvir mais com o coração do que com os ouvidos. O coração possui canais auditivos bem mais sensíveis e dispostos a ouvir e entender. É preciso saber ouvir as palavras entreditas bem mais do que as que foram claramente ditas. Ouvir as palavras que restam na penumbra. Ouvir não só os lábios, mas os olhos, os gestos, os passos, que falam muito e falam sempre. Bem-aventurados são os que não ouvem só com os ouvidos. Bem-aventurados são os que podem contar com quem não tem só ouvidos para ouvir. Portanto, quando peço a você que me escute e você começa a me dar conselhos, você não está fazendo o que lhe pedi. Quando peço a você que me escute e você começa a me dizer por que eu não deveria me sentir assim, você está pisando nos meus sentimentos. Quando peço a você que me escute e você sente que precisa fazer alguma coisa para solucionar os meus problemas, você está falhando comigo, por mais estranho que isso possa ser. Talvez seja por isso que a oração funciona para algumas pessoas, porque Deus é silêncio. Ele não oferece conselhos, nem tenta consertar as coisas. Ele apenas escuta e confia que você conseguirá tratar disso sozinho. Então, por favor, apenas me ouça. E se você quiser falar, espere alguns minutos pela sua vez e eu prometo, escutarei você.
2: Uma hora e 35 minutos.

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1: 23 de julho, dia do policial rodoviário federal. Os aniversariantes do dia: cantor, compositor e ator brasileiro Felipe Dilon.

fatos do dia. Em 1932, morreu aos 59 anos o aeronauta e inventor brasileiro Alberto Santos Dumont, o pai da aviação. 1988.

a banda norte-americana Guns N' Roses teve um grande estouro com a música Sweet Child O' Mine. O single tornou a banda conhecida mundialmente. 2011. Morreu aos 27 anos a cantora, compositora e instrumentista britânica Amy Winehouse.

0: Em 2014, morreu aos 87 anos o dramaturgo, romancista, ensaísta, poeta, professor e advogado brasileiro Ariano Suassuna. Foi autor de obras como O Alto da Compadecida e O Romance da Pedra do Reino. Em 2022, a Organização Mundial da Saúde declarou o surto de varíola dos macacos como emergência de saúde pública de âmbito internacional. Xodó pra mim. Mário Vivan, para a tua rádio.
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1: Olá, pessoal. Vamos ter uma quinta-feira já com a diminuição das chuvas por aqui. Isso por causa do afastamento da frente fria. Finalmente, esse sistema, né, que estava semi-estacionado aqui sobre o Rio Grande do Sul, primeiramente durante o final de semana lá nas áreas mais do sul, entre a nossa região de fronteira com o Uruguai, e depois, ao longo da segunda-feira, esse sistema veio se deslocando, trazendo as chuvas, tempestades e, pelo menos agora nesta quinta-feira, a tendência é de que esta frente fria siga se deslocando então entre o Santa Catarina e Paraná. Bom, aqui na nossa região a quinta-feira ainda será uma mistura de nebulosidade e eventualmente alguns chuviscos ainda podem acontecer por aqui por causa da umidade que os ventos empurram do mar. A temperatura ao longo do dia de hoje não passa dos 15, 16 graus, sensação é de um pouquinho mais de frio, porque eventualmente sopra aquele vento de sul, que é o que trouxe esse ar um pouco mais frio, mas esta massa de ar polar que vai dominar o tempo nesses próximos dias, ela não tem intensidade. Na sexta-feira, vamos ter apenas uma variação de nebulosidade e se acontecer algum chuvisco bem isolado. Na sexta-feira, as temperaturas da manhã oscilam entre 8 e 9 graus e à tarde as máximas entre 14 e 15 graus, um dia bem típico de inverno. Com a previsão do tempo, Kátia Valente.
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2: 2 horas e 21 minutos.

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0: Nessa madrugada de quinta-feira, nessa madrugada de um novo dia, eu, Daniel Rodrigues, vou ficando por aqui. Na sequência, quem chega é o Gilmar Ferreira, te fazendo companhia até às 5 horas da manhã. Permaneça conosco, muito obrigado pela tua companhia, muito obrigado pela tua audiência. Uma excelente quinta-feira a todos, paz e bem e santa alegria. Bom dia!
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0: Luiz Carreiro e Tony Silva. Prazer contar com vocês por aqui também. E a hora que quiser cantar.
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1: Dia 23 de julho, Santa Brígida, fundadora. Na época medieval, a Suécia era profundamente católica, dando à igreja alguns santos, entre os quais Santa Brígida. Nascida de uma família nobre, desde pequena, como era costume, foi dada em casamento a um moço que pouco tinha de religioso. De sua vida matrimonial nasceram 8 filhos. Aos poucos conseguiu que também ele começasse a praticar a religião. Com licença do marido, fundou um hospital e ela própria dava assistência aos doentes e necessitados. Aos 30 anos ficou viúva e dedicou o resto de sua vida na educação dos filhos e ao serviço dos doentes e pobres. Fundou um convento para 60 religiosas, dando-lhe a regra de Santo Agostinho. Ela mesma se fez religiosa do seu convento, dando exemplo de vida dedicada às irmãs. Fundou também uma congregação masculina, dando origem assim à Ordem de Santa Brígida. Ela nasceu em Uplândia, Suécia, em 1303 e morreu em 1373, com 70 anos de idade. 23 de julho, Santa Brígida, fundadora.

Por aqui, Gilmar Ferreira. Depois da comunicação do Daniel Rodrigues, agora eu chego, né, para seguir te fazendo companhia nas próximas horas, aqui na madrugada, abraçando você que tá aí com a gente, desejando um excelente dia nessas primeiras horas, né, ainda madrugada. Vamos em frente. Tudo de bom aí para você.

estar bem consigo mesmo é melhor do que estar bem com todos. Quando criamos um relacionamento de dependência com alguém, buscando a sua aprovação antes de tomar as nossas decisões, do mais inconsequente ao mais importante, nós estamos conferindo um enorme poder desta pessoa sobre nós. Muitas pessoas se sentem confortáveis nesse papel, gostam do poder que tem sobre as nossas vidas e não querem romper este vínculo. No entanto, muitas vezes essas pessoas se tornam cada vez mais exigentes, tentam nos amarrar mais rapidamente e suas demandas de controle se tornam desproporcionais. Um dos piores conselhos de autoajuda que podem nos dar é incentivar-nos a ser nós mesmos. Devemos ter em mente que muitas pessoas conseguiram ser elas mesmas, mas muitas outras falharam miseravelmente.

0: os nossos descontentamentos, mas que devemos expressá-los de forma afirmativa. O objetivo não é agradar aos outros, mas ser capaz de gerenciar as nossas emoções, porque acumular ressentimento e ódio acabará nos prejudicando. O segredo para ser a melhor versão de nós mesmos é muito simples. Quando desenvolvemos um bom equilíbrio interno, sabemos exatamente o que queremos na vida e estamos em paz conosco mesmos. Tudo isso se traduz em cada um de nossos atos e nos permite relacionar de forma mais assertiva, mais afirmativa e também mais autêntica. De fato, ser autêntico não significa explodir quando nos sentimos zangados ou frustrados, ou dizemos a primeira coisa que vem à mente sem refletir sobre as suas consequências, que é simplesmente um comportamento infantil. Nas palavras de Jean-Paul Sartre, quem é autêntico assume responsabilidade pelo que é e se reconhece livre de ser aquilo que é. A pessoa autêntica pratica a congruência. É ela quem expressa o que sente e pensa assertivamente. No entanto, a autenticidade não se limita à congruência. Não é simplesmente seja você mesmo, mas também implica um profundo conhecimento interior, assumindo responsabilidade e uma sólida autoestima que não depende das opiniões dos outros. A pessoa autêntica é sensível às emoções e à opinião dos outros, não pode ser diferente disso, mas decide não subordinar as suas decisões aos julgamentos e às críticas dos outros. O mais interessante é que quando estamos bem conosco, quando somos autênticos da maneira madura e com um profundo autoconhecimento, os outros percebem isso e conquistamos o seu respeito, a sua admiração, mesmo que esse não seja o nosso objetivo final. Até amanhã!
1: Três horas e 16 minutos.

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Essa é a programação da madrugada da Rede Tua Rádio. Aquele abraço para você. Muito obrigado pela companhia. Só quem entende a beleza do perdão pode julgar seus semelhantes. Sócrates.

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0: Olá, meu amigo. Olá, minha amiga ouvinte. Eu sou o Padre Ezequiel. Esse é o momento de despertar para o amor. Eu queria falar hoje sobre família. Nós sabemos que hoje em dia viver em família é um desafio. A gente percebe pelos relacionamentos dos jovens entre si, casais de meia idade e até casais de 20, 30 anos de casamento que ainda entram em crises profundas, muitas vezes em separações. Uma palavra importante é o seguinte: o diálogo, a conversa, é um dos principais elementos para a construção de um relacionamento saudável. O diálogo onde eu expresso aquilo que eu sou, eu expresso as minhas dúvidas, eu expresso o porquê estou com esse comportamento, com essas tensões, com esses problemas, porque ocorre que os casais muitas vezes não falam, não conversam e, consequentemente, não se entendem. Quando falam, explodem. Por isso, deveria haver aqui um exercício de maturidade para que o diálogo, a conversa franca, não quando a gente está tenso, mas nos momentos certos, nos momentos oportunos que se estabelece para isso. Então esse é um ponto. O segundo ponto, os casais deveriam ter rituais, rituais de vida. Por exemplo, um ritual é a missa, pode ser o culto, pode ser a celebração. Outro ritual é a mesa. Tem famílias que não se encontram mais na mesa, que não tem mais o momento da mesa, da refeição do meio-dia, a refeição da noite. Cada um fica isolado, um na sala, outro no quarto, outro não sei aonde. E assim, são pessoas estranhas dentro do mesmo ambiente. Por isso, rituais comuns ajudam a família a se manter. E outra coisa é acreditar. São crenças compartilhadas. No que a família acredita? No que o pai e a mãe acreditam? Em que Deus? Num Deus que sustenta, num Deus que ama, num Deus que perdoa, mas num Deus que também compromete? Quais as crenças são compartilhadas entre pai, mães e filhos? Por isso, família é sempre uma tarefa. Família é um desafio. Oremos. Deus Pai de amor e de bondade, vós que enviastes vosso Filho ao mundo para ser o nosso Mestre, Ele que nasceu no seio de uma família. Ajude as famílias a serem famílias, a se encontrarem no diálogo, no amor, no perdão, compartilhando a vida, compartilhando dúvidas, encontrando soluções para os problemas. Deus abençoe a tua família e a tua casa, em nome do Pai, do Filho, do Espírito Santo. Amém.
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2: Três horas e 49 minutos.

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1: Meus amigos, dar o exemplo não é a melhor maneira de influenciar os outros. É a única. Albert Schweitzer. Muito obrigado pela companhia. 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
1: A loja de Deus. Entrei e vi um anjo no balcão. Maravilhado, disse-lhe: Santo anjo do Senhor, o que tens? Respondeu-me: todos os dons de Deus. Perguntei: custa muito? Respondeu-me: não, é tudo de graça. Contemplei a loja e vi jarros com sabedoria, vidros com fé, pacotes com esperança, caixinhas com salvação, potes com amor. Tomei coragem e pedi: por favor, santo anjo, quero muito amor, todo perdão, um vidro de fé, bastante felicidade e salvação eterna para mim e para minha família também. Então, o anjo do Senhor preparou-me um pequeno embrulho, tão pequeno que cabia na palma da minha mão. Maravilhado, mais uma vez disse-lhe: é possível tudo estar aqui? O anjo respondeu-me sorrindo: meu querido irmão, na loja de Deus não temos frutos, apenas sementes. Pensemos, neste novo dia o Senhor te abençoe e te guarde. O Senhor faça brilhar sobre ti sua face e se compadeça de ti. O Senhor volte para ti o seu rosto e te dê a paz. O Senhor te abençoe, Pai, Filho e Espírito Santo. Amém.

E agora aqui na madrugada, o nosso tradicional terço, né, meus amigos, juntos, em mais um momento que rezaremos com fé, com esperança. Aliás, muito obrigado a cada um, a cada uma de vocês que religiosamente, né, todos os dias, todas as madrugadas, reza o nosso terço aqui na Rede Tua Rádio. Muito obrigado. Vamos lá então, com muita fé, com muita esperança, trazendo presente, né, as intenções que vamos colocar em mais um terço que rezamos juntos a partir de agora.

0: Iniciamos este novo dia com as bênçãos de Deus e proteção de Nossa Senhora, Virgem Maria. Em nome do Pai, do Filho e do Espírito Santo. Amém. Creio
1: em Deus Pai Todo-Poderoso, Criador do céu e da terra, em Jesus Cristo, seu único Filho, nosso Senhor, que foi concebido pelo poder do Espírito Santo, nasceu da Virgem Maria, padeceu sobre Pôncio Pilatos, foi crucificado, morto e sepultado, desceu à mansão dos mortos, ressuscitou o terceiro dia, subiu ao céu, está sentada à direita de Deus Pai Todo-Poderoso, onde há de vir julgar os vivos e os mortos. Creio no Espírito Santo, na Santa Igreja Católica, na comunhão dos santos, na remissão dos pecados, na ressurreição da carne, na vida eterna. Amém.
0: Pai nosso que estais no céu, santificado seja vosso nome. Venha a nós o vosso reino. Seja feita a vossa vontade, assim na terra como no céu.
1: O pão nosso de cada dia nos dai hoje, perdoai as nossas ofensas, assim como nós perdoamos a quem nos tem ofendido. E não nos deixeis cair em tentação, mas livrai-nos do mal. Amém.
0: O anjo do Senhor anunciou a Maria.
1: E ela concebeu do Espírito Santo.
0: Ave Maria, cheia de graça, o Senhor é convosco. Bendita sois vós entre as mulheres e bendito o fruto do vosso ventre, Jesus.
1: Santa Maria, Mãe de Deus, rogai por nós, pecadores, agora e na hora de nossa morte. Amém.
0: Eis aqui a serva do Senhor.
1: Faça-se em mim segundo a vossa palavra.
0: Ave Maria, cheia de graça, o Senhor é convosco. Bendita sois vós entre as mulheres e bendito o fruto do vosso ventre, Jesus.
1: Santa Maria, Mãe de Deus, rogai por nós, pecadores, agora e na hora de nossa morte. Amém.
0: O Verbo divino se fez carne
1: e habitou entre nós.
0: Ave Maria, cheia de graça, o Senhor é convosco. Bendita sois vós entre as mulheres e bendito o fruto do vosso ventre, Jesus.
1: Santa Maria, Mãe de Deus, rogai por nós, pecadores, agora e na hora de nossa morte. Amém.
0: Glória ao Pai, ao Filho e ao Espírito Santo.
1: Como era no princípio, agora e sempre. Amém.
0: Ó meu bom Jesus,
1: perdoai-nos, livrai-nos do fogo do inferno, e levai as almas todas para o céu, e socorrei principalmente as que mais precisarem.
0: Nossa Senhora de Fátima e São Francisco,
1: rogai por nós.
0: E nesta quinta-feira, meditamos os mistérios luminosos. E neste primeiro mistério luminoso, contemplamos
1: o batismo de Jesus no Jordão. Pai nosso que estais no céu, santificado seja o vosso nome. Venha a nós o vosso reino, seja feita a vossa vontade, assim na terra como no céu.
0: O pão nosso de cada dia nos dai hoje, perdoai as nossas ofensas, assim como nós perdoamos a quem nos tem ofendido. E não nos deixeis cair em tentação, mas livrai-nos do mal. Amém.
1: Ave Maria, cheia de graça, o Senhor é convosco. Bendita sois vós entre as mulheres, e bendito é o fruto do vosso ventre, Jesus.
0: Santa Maria, Mãe de Deus, rogai por nós, pecadores, agora e na hora da nossa morte. Amém.
1: Ave Maria, cheia de graça, o Senhor é convosco. Bendita sois vós entre as mulheres, e bendito é o fruto do vosso ventre, Jesus.
0: Santa Maria, Mãe de Deus, rogai por nós, pecadores, agora e na hora da nossa morte. Amém.
1: Ave Maria, cheia de graça, o Senhor é convosco. Bendita sois vós entre as mulheres, e bendito é o fruto do vosso ventre, Jesus.
0: Santa Maria, Mãe de Deus, rogai por nós, pecadores, agora e na hora da nossa morte. Amém.
1: Ave Maria, cheia de graça, o Senhor é convosco. Bendita sois vós entre as mulheres, e bendito é o fruto do vosso ventre, Jesus.
0: Santa Maria, Mãe de Deus, rogai por nós, pecadores, agora e na hora da nossa morte. Amém.
1: Ave Maria, cheia de graça, o Senhor é convosco. Bendita sois vós entre as mulheres, e bendito é o fruto do vosso ventre, Jesus.
0: Santa Maria, Mãe de Deus, rogai por nós, pecadores, agora e na hora da nossa morte. Amém.
1: Ave Maria, cheia de graça, o Senhor é convosco. Bendita sois vós entre as mulheres, e bendito é o fruto do vosso ventre, Jesus.
0: Santa Maria, Mãe de Deus, rogai por nós, pecadores, agora e na hora de nossa morte. Amém.
1: Ave Maria, cheia de graça, o Senhor é convosco. Bendita sois vós entre as mulheres e bendito é o fruto do vosso ventre, Jesus.
0: Santa Maria, Mãe de Deus, rogai por nós, pecadores, agora e na hora da nossa morte. Amém.
1: Ave Maria, cheia de graça, o Senhor é convosco. Bendita sois vós entre as mulheres e bendito é o fruto do vosso ventre, Jesus.
0: Santa Maria, Mãe de Deus, rogai por nós, pecadores, agora e na hora da nossa morte. Amém.
1: Ave Maria, cheia de graça, o Senhor é convosco. Bendita sois vós entre as mulheres e bendito é o fruto do vosso ventre, Jesus.
0: Santa Maria, Mãe de Deus, rogai por nós, pecadores, agora e na hora da nossa morte. Amém.
1: Ave Maria, cheia de graça, o Senhor é convosco. Bendita sois vós entre as mulheres e bendito é o fruto do vosso ventre, Jesus.
0: Santa Maria, Mãe de Deus, rogai por nós, pecadores, agora e na hora da nossa morte. Amém.
1: Glória ao Pai, ao Filho e ao Espírito Santo.
0: Como era no princípio, agora e sempre. Amém.
1: Ó meu bom Jesus, perdoai-nos, livrai-nos do fogo do inferno, e levai as almas todas para o céu, e socorrei principalmente as que mais precisarem. Nossa Senhora de Fátima e São Francisco,
0: rogai por nós. Segundo o mistério luminoso, contemplamos
1: o milagre de Jesus nas bodas de Caná.
0: Pai nosso que estais no céu, santificado seja vosso nome. Venha a nós o vosso reino. Seja feita a vossa vontade, assim na terra como no céu.
1: O pão nosso de cada dia nos dai hoje. Perdoai as nossas ofensas, assim como nós perdoamos a quem nos tem ofendido. E não nos deixeis cair em tentação, mas livrai-nos do mal. Amém.
0: Ave Maria, cheia de graça, o Senhor é convosco. Bendita sois vós entre as mulheres e bendito o fruto do vosso ventre, Jesus.
1: Santa Maria, Mãe de Deus, rogai por nós, pecadores, agora e na hora de nossa morte. Amém.
0: Ave Maria, cheia de graça, o Senhor é convosco. Bendita sois vós entre as mulheres e bendito o fruto do vosso ventre, Jesus.
1: Santa Maria, Mãe de Deus, rogai por nós, pecadores, agora e na hora de nossa morte. Amém.
0: Ave Maria, cheia de graça, o Senhor é convosco. Bendita sois vós entre as mulheres e bendito o fruto do vosso ventre, Jesus.
1: Santa Maria, Mãe de Deus, rogai por nós, pecadores, agora e na hora de nossa morte. Amém.
0: Ave Maria, cheia de graça, o Senhor é convosco. Bendita sois vós entre as mulheres e bendito o fruto do vosso ventre, Jesus.
1: Santa Maria, Mãe de Deus, rogai por nós, pecadores, agora e na hora de nossa morte. Amém.
0: Ave Maria, cheia de graça, o Senhor é convosco. Bendita sois vós entre as mulheres, e bendito o fruto do vosso ventre, Jesus.
1: Santa Maria, Mãe de Deus, rogai por nós, pecadores, agora e na hora de nossa morte. Amém.
0: Ave Maria, cheia de graça, o Senhor é convosco. Bendita sois vós entre as mulheres, e bendito o fruto do vosso ventre, Jesus.
1: Santa Maria, Mãe de Deus, rogai por nós, pecadores, agora e na hora de nossa morte. Amém.
0: Ave Maria, cheia de graça, o Senhor é convosco. Bendita sois vós entre as mulheres, e bendito o fruto do vosso ventre, Jesus.
1: Santa Maria, Mãe de Deus, rogai por nós, pecadores, agora e na hora de nossa morte. Amém.
0: Ave Maria, cheia de graça, o Senhor é convosco. Bendita sois vós entre as mulheres, e bendito o fruto do vosso ventre, Jesus.
1: Santa Maria, Mãe de Deus, rogai por nós, pecadores, agora e na hora de nossa morte. Amém.
0: Ave Maria, cheia de graça, o Senhor é convosco. Bendita sois vós entre as mulheres, e bendito o fruto do vosso ventre, Jesus.
1: Santa Maria, Mãe de Deus, rogai por nós, pecadores, agora e na hora de nossa morte. Amém.
0: Ave Maria, cheia de graça, o Senhor é convosco. Bendita sois vós entre as mulheres, e bendito o fruto do vosso ventre, Jesus.
1: Santa Maria, Mãe de Deus, rogai por nós, pecadores, agora e na hora de nossa morte. Amém.
0: Glória ao Pai, ao Filho e ao Espírito Santo.
1: Como era no princípio, agora e sempre. Amém.
0: Ó meu bom Jesus,
1: perdoai-nos, livrai-nos do fogo do inferno, e levai as almas todas para o céu, e socorrei principalmente as que mais precisarem.
0: Nossa Senhora de Fátima e São Francisco,
1: rogai por nós.
0: No terceiro mistério luminoso, contemplamos
1: o anúncio do reino de Deus com o convite à conversão. Pai nosso que estais no céu, santificado seja o vosso nome. Venha a nós o vosso reino, seja feita a vossa vontade, assim na terra como no céu.
0: O pão nosso de cada dia nos dai hoje, perdoai as nossas ofensas, assim como nós perdoamos a quem nos tem ofendido. E não nos deixeis cair em tentação, mas livrai-nos do mal. Amém.
1: Ave Maria, cheia de graça, o Senhor é convosco. Bendita sois vós entre as mulheres, e bendito é o fruto do vosso ventre, Jesus.
0: Santa Maria, Mãe de Deus, rogai por nós, pecadores, agora e na hora da nossa morte. Amém.
1: Ave Maria, cheia de graça, o Senhor é convosco. Bendita sois vós entre as mulheres, e bendito é o fruto do vosso ventre, Jesus.
0: Santa Maria, Mãe de Deus, rogai por nós, pecadores, agora e na hora da nossa morte. Amém.
1: Ave Maria, cheia de graça, o Senhor é convosco. Bendita sois vós entre as mulheres, e bendito é o fruto do vosso ventre, Jesus.
0: Santa Maria, Mãe de Deus, rogai por nós, pecadores, agora e na hora da nossa morte. Amém.
1: Ave Maria, cheia de graça, o Senhor é convosco. Bendita sois vós entre as mulheres, e bendito é o fruto do vosso ventre, Jesus.
0: Santa Maria, Mãe de Deus, rogai por nós, pecadores, agora e na hora da nossa morte. Amém.
1: Ave Maria, cheia de graça, o Senhor é convosco. Bendita sois vós entre as mulheres, e bendito é o fruto do vosso ventre, Jesus.
0: Santa Maria, Mãe de Deus, rogai por nós, pecadores, agora e na hora da nossa morte. Amém.
1: Ave Maria, cheia de graça, o Senhor é convosco. Bendita sois vós entre as mulheres, e bendito é o fruto do vosso ventre, Jesus.
0: Santa Maria, Mãe de Deus, rogai por nós, pecadores, agora e na hora de nossa morte. Amém.
1: Ave Maria, cheia de graça, o Senhor é convosco. Bendita sois vós entre as mulheres, e bendito é o fruto do vosso ventre, Jesus.
0: Santa Maria, Mãe de Deus, rogai por nós, pecadores, agora e na hora da nossa morte. Amém.
1: Ave Maria, cheia de graça, o Senhor é convosco. Bendita sois vós entre as mulheres, e bendito é o fruto do vosso ventre, Jesus.
0: Santa Maria, Mãe de Deus, rogai por nós, pecadores, agora e na hora da nossa morte. Amém.
1: Ave Maria, cheia de graça, o Senhor é convosco. Bendita sois vós entre as mulheres, e bendito é o fruto do vosso ventre, Jesus.
0: Santa Maria, Mãe de Deus, rogai por nós, pecadores, agora e na hora da nossa morte. Amém.
1: Ave Maria, cheia de graça, o Senhor é convosco. Bendita sois vós entre as mulheres, e bendito é o fruto do vosso ventre, Jesus.
0: Santa Maria, Mãe de Deus, rogai por nós, pecadores, agora e na hora da nossa morte. Amém.
1: Glória ao Pai, ao Filho e ao Espírito Santo.
0: Como era no princípio, agora e sempre. Amém.
1: Ó meu bom Jesus, perdoai-nos, livrai-nos do fogo do inferno, e levai as almas todas para o céu, e socorrei principalmente as que mais precisarem. Nossa Senhora de Fátima e São Francisco,
0: rogai por nós. No quarto mistério luminoso, contemplamos
1: a transfiguração de Jesus.
0: Pai nosso que estais no céu, santificado seja vosso nome. Venha a nós o vosso reino. Seja feita a vossa vontade, assim na terra como no céu.
1: O pão nosso de cada dia nos dai hoje, e perdoai as nossas ofensas, assim como nós perdoamos a quem nos tem ofendido. E não nos deixeis cair em tentação, mas livrai-nos do mal. Amém.
0: Ave Maria, cheia de graça, o Senhor é convosco. Bendita sois vós entre as mulheres, e bendito o fruto do vosso ventre, Jesus.
1: Santa Maria, Mãe de Deus, rogai por nós, pecadores, agora e na hora de nossa morte. Amém.
0: Ave Maria, cheia de graça, o Senhor é convosco. Bendita sois vós entre as mulheres, e bendito o fruto do vosso ventre, Jesus.
1: Santa Maria, Mãe de Deus, rogai por nós, pecadores, agora e na hora de nossa morte. Amém.
0: Ave Maria, cheia de graça, o Senhor é convosco. Bendita sois vós entre as mulheres, e bendito o fruto do vosso ventre, Jesus.
1: Santa Maria, Mãe de Deus, rogai por nós, pecadores, agora e na hora de nossa morte. Amém.
0: Ave Maria, cheia de graça, o Senhor é convosco. Bendita sois vós entre as mulheres, e bendito o fruto do vosso ventre, Jesus.
1: Santa Maria, Mãe de Deus, rogai por nós, pecadores, agora e na hora de nossa morte. Amém.
0: Ave Maria, cheia de graça, o Senhor é convosco. Bendita sois vós entre as mulheres, e bendito o fruto do vosso ventre, Jesus.
1: Santa Maria, Mãe de Deus, rogai por nós, pecadores, agora e na hora de nossa morte. Amém.
0: Ave Maria, cheia de graça, o Senhor é convosco. Bendita sois vós entre as mulheres, e bendito o fruto do vosso ventre, Jesus.
1: Santa Maria, Mãe de Deus, rogai por nós, pecadores, agora e na hora de nossa morte. Amém.
0: Ave Maria, cheia de graça, o Senhor é convosco. Bendita sois vós entre as mulheres, e bendito o fruto do vosso ventre, Jesus.
1: Santa Maria, Mãe de Deus, rogai por nós, pecadores, agora e na hora de nossa morte. Amém.
0: Ave Maria, cheia de graça, o Senhor é convosco. Bendita sois vós entre as mulheres, e bendito o fruto do vosso ventre, Jesus.
1: Santa Maria, Mãe de Deus, rogai por nós, pecadores, agora e na hora de nossa morte. Amém.
0: Ave Maria, cheia de graça, o Senhor é convosco. Bendita sois vós entre as mulheres, e bendito o fruto do vosso ventre, Jesus.
1: Santa Maria, Mãe de Deus, rogai por nós, pecadores, agora e na hora de nossa morte. Amém.
0: Ave Maria, cheia de graça, o Senhor é convosco. Bendita sois vós entre as mulheres, e bendito o fruto do vosso ventre, Jesus.
1: Santa Maria, Mãe de Deus, rogai por nós, pecadores, agora e na hora de nossa morte. Amém.
0: Glória ao Pai, o Filho e ao Espírito Santo.
1: Como era no princípio, agora e sempre. Amém.
0: Ó meu bom Jesus,
1: perdoai-nos, livrai-nos do fogo do inferno, elevai as almas todas para o céu, e socorrei principalmente as que mais precisarem.
0: Nossa Senhora de Fátima e São Francisco,
1: rogai por nós.
0: No quinto mistério luminoso, contemplamos
1: a instituição da Eucaristia. Pai nosso que estais no céu, santificado seja o vosso nome. Venha a nós o vosso reino, seja feita a vossa vontade, assim na terra como no céu.
0: O pão nosso de cada dia nos dai hoje, perdoai as nossas ofensas, assim como nós perdoamos a quem nos tem ofendido. E não nos deixeis cair em tentação, mas livrai-nos do mal. Amém.
1: Ave Maria, cheia de graça, o Senhor é convosco. Bendita sois vós entre as mulheres, e bendito é o fruto do vosso ventre, Jesus.
0: Santa Maria, Mãe de Deus, rogai por nós, pecadores, agora e na hora da nossa morte. Amém.
1: Ave Maria, cheia de graça, o Senhor é convosco. Bendita sois vós entre as mulheres, e bendito é o fruto do vosso ventre, Jesus.
0: Santa Maria, Mãe de Deus, rogai por nós, pecadores, agora e na hora da nossa morte. Amém.
1: Ave Maria, cheia de graça, o Senhor é convosco. Bendita sois vós entre as mulheres, e bendito é o fruto do vosso ventre, Jesus.
0: Santa Maria, Mãe de Deus, rogai por nós, pecadores, agora e na hora da nossa morte. Amém.
1: Ave Maria, cheia de graça, o Senhor é convosco. Bendita sois vós entre as mulheres, e bendito é o fruto do vosso ventre, Jesus.
0: Santa Maria, Mãe de Deus, rogai por nós, pecadores, agora e na hora da nossa morte. Amém.
1: Ave Maria, cheia de graça, o Senhor é convosco. Bendita sois vós entre as mulheres, e bendito é o fruto do vosso ventre, Jesus.
0: Santa Maria, Mãe de Deus, rogai por nós, pecadores, agora e na hora da nossa morte. Amém.
1: Ave Maria, cheia de graça, o Senhor é convosco. Bendita sois vós entre as mulheres, e bendito é o fruto do vosso ventre, Jesus.
0: Santa Maria, Mãe de Deus, rogai por nós, pecadores, agora e na hora de nossa morte. Amém.
1: Ave Maria, cheia de graça, o Senhor é convosco. Bendita sois vós entre as mulheres, e bendito é o fruto do vosso ventre, Jesus.
0: Santa Maria, Mãe de Deus, rogai por nós, pecadores, agora e na hora da nossa morte. Amém.
1: Ave Maria, cheia de graça, o Senhor é convosco. Bendita sois vós entre as mulheres, e bendito é o fruto do vosso ventre, Jesus.
0: Santa Maria, Mãe de Deus, rogai por nós, pecadores, agora e na hora da nossa morte. Amém.
1: Ave Maria, cheia de graça, o Senhor é convosco. Bendita sois vós entre as mulheres, e bendito é o fruto do vosso ventre, Jesus.
0: Santa Maria, Mãe de Deus, rogai por nós, pecadores, agora e na hora da nossa morte. Amém.
1: Ave Maria, cheia de graça, o Senhor é convosco. Bendita sois vós entre as mulheres e bendito é o fruto do vosso ventre, Jesus.
0: Santa Maria, Mãe de Deus, rogai por nós, pecadores, agora e na hora da nossa morte. Amém.
1: Glória ao Pai, ao Filho e ao Espírito Santo.
0: Como era no princípio, agora e sempre. Amém.
1: Ó meu bom Jesus, perdoai-nos, livrai-nos do fogo do inferno. Levai as almas todas para o céu e socorrei principalmente as que mais precisarem. Nossa Senhora de Fátima e São Francisco,
0: rogai por nós. Infinitas graças vos damos, soberana rainha, pelos benefícios que todos os dias recebemos de vossas mãos liberais. Dignai-vos agora e para sempre tomar-nos debaixo de vosso poderoso amparo, e para mais nos obrigar-nos, vos saudamos com uma salve rainha.
1: Salve rainha, mãe de misericórdia, vida, doçura, esperança nossa, salve. A vós bradamos, degredados filhos de Eva, a vós suspirando, gemendo e chorando neste vale de lágrimas. Eia, pois, advogada nossa, esses vossos olhos misericordiosos a nós volveis. E depois desse desterro, mostrai-nos Jesus, bendito o fruto do vosso ventre. Ó clemente, ó piedosa, ó doce sempre Virgem Maria,
0: rogai por nós, Santa Mãe de Deus,
1: para que sejamos dignos das promessas de Cristo.
0: Juntos rezamos o Santo Terço, que possamos ficar com as bênçãos de Deus e proteção de Nossa Senhora. Em nome do Pai, do Filho e do Espírito Santo. Amém. Paz e bem.
1: Santa alegria.
0: Louvado seja o nosso Senhor Jesus Cristo.
1: Para sempre seja louvado.
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3: 4:59. Temperatura 13 graus.

0: Obrigada. Valeu. Muito obrigado.
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5:33. Temperatura 13 graus.

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Temperatura 13.

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A todos o meu bom dia, manhã de quinta-feira, manhã de 23 de julho. Os meios de comunicação privilegiam os grandes acontecimentos. Homem mais rico, o atleta que conquistou mais vitórias, a pessoa com mais idade, o apostador que ganhou 3 vezes a loteria. A vida, porém, é feita de pequenas coisas que nunca serão notícias. O importante é que sejam bem feitas. É através do cotidiano que a pessoa se realiza. Também pelas frestas do cotidiano é que nós percebemos a Deus. Manhã de quinta-feira, manhã de 23 de julho, já passaram 203 dias desse ano. O tempo corre demais. Apenas 162 dias nos separam do fim do ano. 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O evangelho de hoje é de Mateus 13, 10. Os discípulos aproximaram-se de Jesus e perguntaram: por que tu falas ao povo em parábolas? Jesus respondeu: porque a vós foi dado o conhecimento do mistério do reino, mas eles não é dado. Pois a pessoa que tem será dado ainda mais e terá em abundância, mas a pessoa que não tem será tirada até o pouco que tem. É por isso que eu lhes falo em parábolas, porque olhando eles não veem, ouvindo eles não escutam nem compreendem. Desse modo se cumpre neles a profecia: havereis de ouvir sem nada entender, havereis de olhar sem nada ver. Porque o coração desse povo se tornou insensível. Eles ouviram com má vontade e fecharam seus olhos para não ver com os olhos, nem ouvir com os ouvidos, nem compreender com o coração. Felizes sois vós, continuou Jesus, porque vossos olhos veem e vossos ouvidos ouvem. Em verdade vos digo, muitos profetas e justos desejaram ver o que vedes e não viram. Desejaram ouvir o que ouvis e não ouviram. Essa é a palavra da salvação, o evangelho, dessa quinta-feira, 23 de julho.

6:08, manhã de 23 de julho, quinta-feira. O tempo continua encoberto. Deve chover alguma coisa ainda hoje, menos, porém. Temperatura nesse momento 12 graus. 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Hoje nós lembramos Santa Brígida. Nasceu em 1303 na Suécia, país da qual é padroeira, e faleceu em Roma em 1375. Mãe de 8 filhos, após ficar viúva, dedicou-se inteiramente à vida de oração, penitência e obras de caridade. Fundou a Ordem do Santíssimo Salvador para monges e monjas. Santa Brígida, padroeira da Suécia. A frase de hoje: As flores perfumam as mãos também daqueles que os golpeiam. As flores perfumam as mãos também daqueles que os golpeiam. Nós temos várias maneiras de reagir. Quem nos faz o mal, a normalidade seria fazer o mal. Ou então, dando um passo a mais, quem nos faz o mal, vamos esquecer. Na realidade, o Evangelho pede mais. A quem nos faz o mal, façamos o bem. A semelhança das flores que perfumam o agressor. A vingança é natural, mas é o sentimento que mais afeta negativamente as pessoas. Agora, o perdão, ela torna felizes quem o dá e também quem o recebe. O dia de hoje na história, o que aconteceu ao longo do tempo nessa data, 23 de julho, 1840, com 14 anos, é declarada a maioridade do imperador Pedro II. Naturalmente, a regência foi administrando o governo. 1932, desgostoso morre Santos Dumont, aos 59 anos, pelo suicídio. 1933, fundado o Partido Comunista Chinês, com 57 assinaturas. 1952, Gamal Abdel Nasser derruba o rei Farouk do Egito. Também, 1942, tropas aliadas abrem a prisão dos campos de concentração de Treblinka, na Polônia. 1993, a chacina da Candelária. Os policiais matam 8 menores de rua. 1956, Nasser nacionaliza o canal de Suez. No dia seguinte começa a Guerra dos Seis Dias, com os Estados Unidos e Israel avançando sobre o território inimigos e tornando Jerusalém novamente a capital de Israel.

6:13, manhã de 23 de julho, manhã de quinta-feira, 12 graus a temperatura, tempo encoberto, tempo chuvoso. 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Rir das limitações. É próprio dos jovens pensar e agir como se não existissem limitações, pois se deixam orientar pela imagem do herói invicto. Quanto mais adrenalina, melhor. Quanto mais superam obstáculos, mais sentem-se homens ou mulher. Viver sem limites é saber viver, mas nem sempre é assim. Passada a fase do herói, que tudo pode e consegue, a pessoa tende a cair na real e fazer as contas com o impossível, com as limitações. Aproxima-se rapidamente a fase do sábio. Não é preciso ser herói, que tudo pode. É hora de deixar de ser herói invicto e tornar-se sábio, que sabe como lidar com as suas próprias limitações. Enquanto substituir alguém,

Nossa vida é feita de bons atos e outros nem tão bons. Por vezes temos a tentação de culpar os outros. Sou assim por causa dos outros. Os outros fizeram isso. Ou então a gente reagir. Alguém faz o mal, eu respondo com o mal. A pessoa madura, ela não reage. Ela faz aquilo que planejou. A pessoa madura, ela se governa a si mesmo e não aceita as provocações e as reações dos outros. Pedimos a Maria, nossa mãe, que mais uma vez nesse dia nos ajude a caminhar na fé, na alegria e na fraternidade com todos. Em nome do Pai, do Filho e do Espírito Santo. Amém. A todos um bom dia.

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0: 6:33. Bom dia, gente. Estamos iniciando Conectado desta quinta-feira, hoje, dia 23 de julho de 2026. Por que eu falo 2026? Porque novamente a gente registra, né, toda esta enxurrada, toda esta chuva que a gente pensou que jamais iria voltar e voltou. Não se imaginava que o volume de água fosse tanto, especialmente aí para o Vale do Taquari, entre outros municípios. Muitos estragos estão sendo verificados. E o pior, né? Isso, agora que começou a diminuir as águas, dá a impressão de que, o pior passou. Mas semana que vem está a meteorologia indicando novamente chuva, né? E de grandes volumes. E com esses rios cheios já, há um temor bastante grande para a semana que vem. Bom dia, João Paulo.
1: Bom dia, Denise. Bom dia aos amigos ouvintes. Uma excelente quinta-feira a todos. Pois é, e voltando, né, a reviver o drama da questão das enchentes. Claro que talvez não na proporção de 2024. Mas mesmo assim, traz toda aquela angústia, né? De você acompanhar hora por hora, minuto por minuto, elevação, de ter que remover pessoas das suas casas. E isso nós estamos falando dos vales, né? Região dos vales. E aquele cenário todo que para aquele povo realmente é de... A pessoa se apavora, né? Para nós aqui, claro, chove bastante e tudo mais, mas... Passa a chuva e tudo certo, né? Uhum. Mas para quem vive na região dos vales aí, é sempre um drama, né? Ver, por exemplo, a água invadindo novamente aquela praça lá em Santa Teresa, né? Tão bonita aquela praça, o campo do futebol, lá em Roca Salles também, afetando algumas ruas lá do centro, Lajeado também, né? Lajeado invadindo alguns parques, algumas áreas lá do... próximo ao rio em Lajeado, mas com mais de 100 famílias que foram retiradas das suas casas lá em Lajeado. Então, é um drama novamente. E é a natureza que vai seguidamente mandando seus recados, né? Ao menos, né, Denise, ao menos é que dá para tirar algum ponto positivo disso, é que se alertou bastante, se sabia que neste ano se haveria o El Niño, né? E esse é o primeiro dos muitos eventos climáticos que o El Niño vai apresentar para a gente, de acordo com os meteorologistas, de acordo com os institutos de meteorologia. Outra questão a ser observada, e aí é preciso um debate se onde houve uma falha, é que inicialmente não se imaginava que fosse chover tanto, né? Tanto é que nós mesmos aqui, baseados naquilo que se divulgava, né, Denise? Se falava, olha, vai chover bastante na região de Santa Maria, um pouco mais na região central, está previsto bastante, mas não se imaginava que choveria tanto nas cabeceiras dos rios, principalmente do Rio Carreiro, do Rio das Antas, que são os rios que formam o Taquari, né? Porque choveu, mas não choveu num super volume na região de Lajeado e Santa Teresa, mas choveu, entre aspas, aqui para cima, né?
0: Mas é muito nas cabeceiras.
1: Nas cabeceiras, né? E esse volume das cabeceiras foi o que surpreendeu a todos os meteorologistas, né? Nenhum instituto previa tanta chuva aonde choveu, né? E essa é outra questão que nos faz pensar, será que vai ser assim de agora em diante? Será que nem se vai conseguir acertar nesse sentido, né?
0: Verdade. E só não foi tantos estragos porque... onde tinham aquelas casas ribeirinhas, né? Elas já haviam sido retiradas ou destruídas mesmo nas últimas enchentes. E aqueles bairros também, como Lajeado, que foram abandonados em função do rio, né? Mas mesmo assim, nós tivemos algumas famílias desabrigadas, cerca de 155 famílias, totalizando aproximadamente 484 pessoas, foram removidas para o abrigo do Parque do Imigrante. Esses são os dados de ontem à noite da Prefeitura de Lajeado. E cabe destacar que foi às 0:45 desta quinta-feira que A cota alcançou 24,77 metros em Lajeado, de acordo com o Serviço Geológico Brasileiro, e após começou a reduzir ao longo da madrugada. E com isso, a expectativa é de que nas próximas horas, né, o rio em Lajeado reflita o movimento das cabeceiras, onde já começou a baixar para seu leito normal ao longo da tarde de hoje. Por sua vez, a estabilidade e posterior redução foram percebidas em Santa Teresa a partir das 11h30 da manhã de ontem, Encantado por volta das 4h30 da tarde de ontem. Então, Lajeado, a redução começou durante esta madrugada. Mas a orientação é que a população permaneça atenta, né, aos comunicados oficiais, evite transitar por áreas alagadas e nas ruas bloqueadas. Mas é claro que essa água toda trouxe prejuízo. Feliz, nós tivemos uma ponte que teve danos na sua cabeceira, uma ponte que foi executada aí com o apoio da comunidade, mas outra já está sendo realizada. Então, o prefeito já disse que essa ponte não vai ser reconstruída, porque até o final do ano esta nova ponte, ela deverá estar concluída. Mas tivemos muito prejuízo, né, para os diversos municípios atingidos com toda esta chuva. Nós aqui em Garibaldi podemos agradecer, né?
1: Uhum.
0: Que também teve muita, muita chuva. A barragem estava com seu nível bem baixo, subiu.
1: Sim.
0: Subiu, passou a água pelo vertedouro, mas nós não tivemos assim situações graves de alagamentos. Muitos investimentos foram feitos, há de se dizer, e que contribuíram para evitar estas situações. Ontem você conversou com o Luiz Carlos Rodrigues, que está bastante atento a todas estas modificações, nesse controle das chuvas, no monitoramento também da barragem, que precisa ser observada e verificada para a semana que vem.
1: Exatamente, né? Que aí entra esse novo fator, né? Até agora tínhamos uma barragem bem baixa, né?
0: Uhum.
1: E agora a barragem está cheia, né? Então, caso de novas chuvas volumosas, aí já muda o cenário. Aí é preciso, com um planejamento de alguns dias de antecedência, fazer essa liberação, né? De abrir o vazante aí da barragem para poder diminuir um pouco o nível. Mas isso é assunto para se olhar para a semana que vem, e assunto para ter essa parceria, né, entre Defesa Civil e Corsã, que a gente sabe que tem. Só que é algo que tem que ser feito com antecedência, porque é um registro bem pequeno, né? Então se precisa de alguns dias para que ele possa dar aí uma real diminuição no nível da barragem. Outra coisa também para ser destacada, e elogiada nesse sentido, é que a BR-470 passou intacta pelo seu primeiro teste, né? Na Serra das Antas, né? Entre Bento e Veranópolis, não tivemos nenhum problema de deslizamento, de terra, de queda de barreiras, né? Mesmo com toda essa chuva. Por isso que o trânsito fluiu normalmente, nem precisou ser interrompido. Houve um monitoramento constante da Polícia Rodoviária Federal, mas o trânsito ele seguiu normalmente e neste momento segue fluindo também normalmente lá na BR-470 na Serra das Antas, que foi tão duramente afetada pelas chuvas de 2024. Ela ainda está em obras, né? 2 anos depois, para obras de reconstrução, mas acima de tudo o diretor do DENIT, sempre que ele dá entrevista para os nossos colegas da Rádio Veranense, ele fala obras de resiliência, né? Então ela está sendo preparada para aguentar outras intervenções, outras questões climáticas como aquela que a gente viu ontem, né? Que sigamos assim também com as nossas estradas também liberadas.
0: O Correio do Povo traz uma foto de capa bem impactante, né? Tudo que a gente não queria ver de novo é aquelas casas sendo arrastadas, e uma casa ela foi arrastada pela correnteza, pelo menos que a gente sabe, né?
1: Uhum.
0: Em Mussum, casas e pavilhões ficaram submersos, mas uma casa foi arrastada, e que nos trouxe a mente toda aquelas casas que foram carregadas lá de Santa Teresa, né, que foram levadas pelas águas, depois Mussum, muitas casas, enfim. Mas que ficou uma fotografia impactante, assim como foi aquela fotografia que a gente falou ontem, daquele idoso, né, sendo retirado por um voluntário, auxiliado por uma retroescavadeira que o seu carro ficou submerso. E ele teve que ser retirado pela janela, melhor dizendo, do caroneiro. Então, são duas imagens impactantes para o nosso olhar e que vai marcar, né, mais uma enchente no ano de 2026. E que essa não é a última, né?
1: Não, é apenas a primeira, Denise.
0: De 2026. A gente imaginava que aquelas enchentes não iriam mais voltar, mas nós precisamos nos acostumar com toda a situação e nos preparar e também cuidar da natureza, né? Se isto tudo está acontecendo no mundo, não é só aqui, no mundo, é porque nós maltratamos a natureza.
1: Fica de olho, né? Fica de olho e dentro daquilo que nos é possível, dentro daquilo que a gente pode, cuidar da natureza, respeitar, fazer a nossa parte, embora aí é um problema muito mais macro, né? É global de cuidado com a nossa natureza e ficar sempre monitorando essas possíveis novas enxurradas que possam vir com o El Niño, né? Que é um fenômeno climático que infelizmente está apenas começando, esse super El Niño, né? De que tanto se fala, é apenas a primeira amostra do que teremos nos próximos meses.
0: Vamos falar dos acontecimentos aqui de Garibaldi. Nós tivemos, durante esta madrugada, os bombeiros voluntários que foram acionados para atendimento a acidente de trânsito na Rota do Sol. Havia, na chegada, eles perceberam uma saída de pista de um veículo e que resultou em apenas danos materiais. A fotografia está no nosso Facebook, que foi foi encaminhada pelos próprios bombeiros sobre esse acidente atendido durante a madrugada. Nós seguimos falando a respeito do concurso das soberanas da Finachamp, está bem próximo, né?
1: Está quase.
0: Penúltimo dia. Quem deseja participar ainda tem ingressos nas mesas, é só ligar aí na SIC de Garibaldi e fazer a reserva do seu ingresso. Então ainda tem ingresso. Você que deseja participar, é um momento lindo para a vida da gente, fica na memória, é muito bacana levar também as crianças para prestigiar.
1: Uhum. Para inspirar as meninas, principalmente, né?
0: Exatamente, inspirar e também colocar na cabecinha delas, criar essas memórias tão bonitas que são sonhos, né? Nós precisamos sonhar. E esses momentos assim da passarela desperta principalmente nas meninas muitos sonhos. E esse é um momento significativo de se torcer, de ir lá acompanhar esse que é um evento social aqui da nossa cidade e prestigiar as nossas meninas.
1: Exato.
0: As 12 garotas que estão muito, muito preparadas. A gente vem acompanhando a participação delas nos podcasts e observa que todas elas colocaram seus nomes e estão se dedicando para falar da cultura, falar do nosso produto maior, que é o espumante. E elas participaram de inúmeras palestras, que elas vão levar esse conhecimento para a vida delas. Então, não é só participar do concurso, fazer mais um número. Não. Todo mundo está ganhando com isso. Elas estão ganhando, saindo do anonimato. A nossa comunidade está ganhando porque ganha mais mulheres aí, defensoras e criando muito mais amor pela sua cidade. Porque elas estão indo nas cantinas, conhecendo muito mais sobre o produto. Enfim, né, João?
1: Exatamente, valorizando e conhecendo mais sobre a nossa cidade, se tornando divulgadoras de Garibaldi, né? Acima de tudo, essa que é a grande lição que fica para essas 12 meninas que amanhã estarão participando, né? E temos o nosso podcast, né? Hoje, no Conectado, tem a fala da Thaís Furlaneto Bortolini. E no programa temática, então, o último dos 12 episódios do podcast Soberanos da FENACHAMP, quando vamos ouvir a Thalia Jovanaz. Então, essas são as últimas meninas, né? Amanhã no Conectado, então, também tem a reprise da fala da Thalia. E aí a gente fecha essa nossa cobertura especial pré-concurso, né? Porque amanhã, a partir das 6h15 da tarde, o pessoal pode ficar atento aqui nas nossas redes sociais, né? Através do nosso Facebook, nós já estaremos transmitindo Facebook e YouTube, tá? Vamos transmitir através do Facebook e do YouTube o concurso que vai eleger as soberanas. Depois, a partir das 8 horas da noite, também pelo rádio, né? Também pelo 101.5 FM. O concurso em si, ele inicia às 7h30 da noite, né? Com o desfile, enfim, mas nós a partir das 6h15 já estaremos ao vivo desde os pavilhões da FENACHAMP. Essa expectativa, né, Denise, em torno de quem vai representar a nossa maior festa nos próximos 2 anos até o término da festa, que será em 31 de outubro de 2027.
0: Outro momento marcante aí do desfile é a despedida das atuais soberanas, né? Que deram tudo de si, um bom trabalho que elas realizaram, e é o momento de despedida delas. A gente já verifica pelas redes sociais que elas comentam que estão com o dever cumprido das suas atuações na divulgação do nosso município. Parabéns para elas, né? Que fizeram um excelente trabalho aqui na divulgação do nosso município, na divulgação da FENACHAMP. A Rafaela, a Roberta, a Rainha.
1: Rainha Giovana, né?
0: Giovana, que tiveram uma excelente atuação.
1: Sempre um momento emocionante, né? Quando tem esse desfile de despedida, né? Porque é um momento em que as meninas passam todo um filme na cabeça delas, né? De tudo que elas passaram, enfim, e isso não tenho dúvida que emociona a todos. Agora, como passa rápido, né, Denise? Parece que foi ontem que a gente estava transmitindo o concurso que acabou elegendo, né? A Giovana, a Rafaela e a Roberta, e agora, 2 anos depois, já estamos novamente, né, com o concurso. Tem passado muito rápido esse tempo, hein, Denise?
0: Verdade. Quero destacar ainda que ontem mais um grupo participou do encontro de formação. São os grupos, os profissionais da Rede Tua Rádio e mais 9 em Garibaldi. O encontro foi destinado aos profissionais das mídias. Nós recebemos aqui em Garibaldi profissionais de várias partes do estado, porque os Freis Capuchinhos, eles têm rádios em praticamente quase boa parte do interior do Rio Grande do Sul. É a maior rede, a Rede Tua, junto com a Mais Nova, pelo interior do Rio Grande do Sul. E então nós tivemos a participação de mais de 100 entre comunicadores e pessoas que fazem parte das nossas rádios espalhadas por vários municípios, que vieram aqui para receber esta formação. Também os Freis Capuchinhos, preocupados com a questão psicológica dos seus comunicadores e com todos aqueles que fazem parte dos grupos, né? Então, todos os anos eles nos proporcionam esses momentos de formação, com um momento também voltado para a psicologia, para o cuidado da nossa saúde mental. Muito antes da entrada em vigor da NR1, nós já, ou os próprios freis, eles sempre ficaram muito preocupados com esta questão, com os seus funcionários. E a gente, eu que trabalho com o grupo há quase 40 anos, me lembro desde o início que cheguei aqui, a gente sempre teve esta formação, esse cuidado com as pessoas. Obrigada a todos os freis com toda esta preocupação. E quero chamar a atenção de uma das palestrantes, que foi a Ana Reis, que que ela falou sobre o funcionamento do cérebro, sobre o desenvolver do perdão. E para a nossa alegria, a alegria dos nossos, a minha e dos ouvintes também, ela concedeu entrevista para a gente e que a gente vai dispor no sábado. Já acompanha, já convido a todos para acompanhar o Saúde e Bem-Estar, que ela traz muitas lições para a gente sobre o funcionamento, volto a repetir, né? Funcionamento do cérebro e como o perdão age no nosso íntimo e que faz a diferença para a gente melhorar a nossa saúde e melhorar também a percepção e o contato com as outras pessoas. Então, eu convido a todos nesse sábado para acompanharem o Saúde e Bem-Estar, que vale a pena esta entrevista, sem falar da voz dela, né? Que é uma voz meiga. Uhum. Muitas pessoas têm conhecimento dela aqui em Garibaldi, porque ela esteve há tempos atrás concedendo uma palestra e um curso aqui na paróquia São Pedro sobre aquela questão do luto. Certo. Lembra? Que sim, foi promovido sim. Logo quando o Frei Aldo chegou, porque acho que nem tanto, né? Mas há uns anos atrás ainda tinha o Frei Jadir por aqui e que se trabalhou a questão do luto aqui em Garibaldi, e ela veio dar esta palestra e estes cursos. Então as pessoas, muitas pessoas aqui de Garibaldi que participaram vão se lembrar dela, da Ana Reis de Caxias do Sul. Uma perfeito. Senhora, né? Muito inteligente e uma voz assim muito meiga.
1: Vale a pena acompanhar então Saúde e Bem-Estar nesse sábado, que participei da primeira edição desse encontro, né? Que foi há duas semanas. E, claro, o tom da palestra foi o mesmo, né? Também foi com a Ana e todo mundo saiu muito, muito feliz e muito com grandes aprendizados, né? Que ela trouxe pra gente, um encontro bem, bem bacana também. Parabéns aos freis aí pela iniciativa, né?
0: E aprendizado também através do Frei Álvaro Morés, que trouxe a vida de São Francisco. Nós estamos celebrando neste ano os 800 anos da morte de São Francisco. Uhum. O Papa João Paulo... Opa, já ia falar de novo. Uhum. O Papa que ele determinou que o ano fosse de relembrar todas as histórias de São Francisco, o seu modo de viver. Então a gente teve um conhecimento mais aprofundado dessa data tão significativa, que são os 800 anos de São Francisco. A gente inclusive recebeu um livro que fala um pouco da história, que foi contada ontem também, a história de São Francisco, um homem que passou por muitas dificuldades, ele que foi deserdado pelo seu próprio pai, né? E ele nos trouxe muitas lições, lições que valem ainda hoje pelo seu amor à natureza, uhum. Que ele chamava todas as criaturas de irmãos.
1: Irmão Sol, Irmão Lua, né? Então, os 800 anos de São Francisco também foram trabalhados aí nesse bate-papo e que fazem parte desse ano, né? Diversas atividades ao longo do ano estão sendo trabalhadas para celebrar esses 800 anos. Denise, fala um pouquinho também de programação do final de semana, porque tem bastante coisa para o final de semana. Temos a festa dos agricultores, né? No sábado, em Garibaldi e em Carlos Barbosa, também em Boa Vista do Sul. Garibaldi vai ser em São Roque Figueira de Melo, em Carlos Barbosa vai ser no Cinco Baixo. Então, para quem quiser ainda adquirir os ingressos, últimos ingressos, até porque o pessoal precisa avisar com antecedência, né? A quem deseja participar do almoço, eles precisam avisar as comunidades para a preparação do número exato, né? Mas domingo também tem um almoço importante, né? Um almoço que celebra os 70 anos de vida religiosa do Frei Aldo Colombo e também a ordenação presbiterial, a ordenação sacerdotal do Frei Sidmar Prece. Antes desse almoço, às 9 horas da manhã, haverá essa missa de ação de graças, que é na missa tradicional das 9 horas da Igreja Matriz, missa com transmissão da tua Rádio Garibaldi, e depois ao meio-dia o almoço no bairro São Francisco, cardápio com massa, carne de porco, frango, saladas, pão e cuca, valor de R$55, então um valor acessível para quem deseja participar. Tem ainda alguns poucos ingressos disponíveis junto à Secretaria Paroquial aqui da Paróquia São Pedro. Então o pessoal coloque na sua agenda e venha celebrar aí, porque essa ação de graças é importante, né? Essa comemoração é importante pela pessoa em si, pelas duas figuras, mas quero destacar Frei Aldo Colombo, né? Com seus 70 anos de vida religiosa, é uma data muito significativa, então vale a pena todos nós passarmos lá e passarmos esse domingo junto com o Frei Aldo, com essa celebração especial.
0: Muito bem, só completando, então, o Papa Leão proclamou 2026 como ano jubilar especial por conta dos 800 anos da morte de São Francisco. 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
1: É, bem lembrado, Inês.
0: Cooperativa Santa Clara presente no Fest Queijo, com maior sucesso a esse festival aí em Carlos Barbosa, que chega ao seu final depois de um mês, neste final de semana. É um mês, vai fechar um mês exatamente, começou dia 26 de junho e fecha agora dia 26 de julho. 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Vamos para os destaques de jornais que estão circulando por aqui, Correio do Povo, debaixo d'água, até já falei sobre esta fotografia, né? Volume de chuva faz Rio Taquari superar a cota de inundação, elevações já obrigaram 728 pessoas a deixar suas casas. Prefeita de Lajeado critica imprecisão das previsões oficiais. Guaíba pode atingir 2,80 metros no final de semana. Meteorologia, o que acontece é apenas o começo. Onde as águas vão subir e baixar nos próximos dias. Convenção do PL oficializa a candidatura de Luciano Zucco. Governo anuncia 18 bilhões a empresas afetadas pelo tarifaço. TSE reforça que empresa da Venezuela não forneceu urnas. Trump indica que o presidente da FIFA poderia assumir a ONU. Jornal do Comércio, o governo anuncia recuos a setores afetados por tarifaço. Novo veículo da GM fabricado em Gravataí anima a montadora que prepara atualizações. Chuvas elevam o nível dos rios e provocam nova cheia no estado. Desculpa. Audiência pública sobre Malha Sul Ferroviária será no dia 29 de julho. Produtores de noz pecan buscam retomar as exportações. Pesquisa revela tendência de consumo dos jovens gaúchos. Aliás, fazer uma rapadura com noz pecan.
1: Oh, espetacular.
0: É de dar água na boca, né? Com leite condensado, açúcar.
1: Ganhei essa semana uma rapadura dessas da Lúcia Postinger de Biasi, do Tranquilo de Biasi.
0: Não, uma querida.
1: A Lúcia e o Tranquilo, estive com eles essa semana e a Lúcia me deu uma rapadura exatamente desse jeito que tu descreveu, Denise, com noz pecan e com leite condensado, né? Mas ficou no passado, né? Porque já era, né?
0: Já
1: liquidei dois toques.
0: Já era. Zero hora. Mas fica uma delícia.
1: Muito.
0: Ela deixa uma coloração diferente na rapadura.
1: Isso.
0: E ela deixa um gostinho. Meu Deus do céu. É de sair de qualquer dieta, né? Zero hora, excesso de chuva, rios superam cotas de inundação e ampliam números de desabrigados. O governo anuncia 18,5 bilhões para empresas atingidas por tarifaço nos Estados Unidos. Uco confirmando sua candidatura do PL ao Piratini. Jornal Pioneiro, mês crescem e puxam nova onda de empreendedorismo em Caxias do Sul. Região em alerta, apesar de a previsão indicar melhora no tempo. Nos próximos dias, cidades como Santa Teresa seguem vigilantes sobre os efeitos das cheias dos rios. Fim de semana de muita música em Caxias e São Chico, entre outros destaques do Jornal Pioneiro. E agora com você, para falar sobre os destaques do esporte, João.
1: Vamos lá então, Denise, os destaques do esporte que não são bons aí para dupla Grenal, né? O Grêmio já havia voltado do Brasileirão perdendo na última sexta, perdendo pro Mirassol por 2-1. Ontem foi a vez do Inter perder pelo mesmo placar, perder em casa para o Cruzeiro por 2-1. Uma atuação aí que, assim como foi a atuação do Grêmio, né? Preocupa os torcedores e a gente vê um clima assim de desânimo total, né? Dos torcedores da dupla. Isso nos faz refletir qual vai ser o futuro da dupla Grenal. Mas o Inter acabou então sendo derrotado ontem em casa pelo placar de 2-1. E hoje o Grêmio tem compromisso pela Copa Sul-Americana, joga lá no Alto do Morro, joga em La Paz contra o Bolívar. Esse duelo então que não terá o técnico Luiz Castro, de acordo com o Grêmio, o Luiz Castro não viajou por questões de saúde, e o Grêmio deve ter um time misto hoje para encarar o Bolívar na segunda fase, o chamado play-off da Copa Sul-Americana. Deixa eu só confirmar o horário do jogo do Grêmio, mas o duelo hoje então inicia às 19 horas lá em La Paz, no Alto do Morro. A gente vai projetar também o final de semana, porque no final de semana nós teremos a definição dos finalistas do Campeonato Municipal de Futebol Amador categoria Veteranos, jogos no domingo pela manhã, que vão definir então os finalistas. Nós vamos destacar por aqui também outras atrações, como a CBF, que enfrenta o Campo Mourão neste sábado, e muito mais que a gente amplia, Denise, logo mais no espaço de esportes aqui do nosso Conectado.
0: Muito bem, então, agora a gente vai ao intervalo, depois Delano volta para trazer muito mais destaques nesta manhã de quinta-feira, que está difícil, né, de amanhecer, em função de toda essa instabilidade. Mas a tendência é que a temperatura baixe e que volte a termos um tempo seco, né? Pelo menos sem chuvas, aquelas chuvas incessantes. Mas ainda hoje nós vamos viver esta instabilidade. Intervalo, depois a gente volta.
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0: Olá, tudo bem? Bom dia, 7:13, temperatura em 12 graus, nesta manhã de quinta-feira, conectado aqui na Garibaldi para Unimed Serra Gaúcha. 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João Paulo De Luca, muito bom dia, meu amigo.
1: Bom dia, Delano. Mais uma vez, um bom dia para os nossos ouvintes. Que seja um bom dia sem chuva, né?
0: É, que seja o final de toda essa,
1: exato,
0: essa chuvarada que prejudicou demais o estado. Muito. Mais uma vez, hein?
1: Mais uma vez. E vai seguir ainda, né? Porque toda essa água está descendo agora para o Guaíba, é, né? É, junte-se a isso a água que vem lá do Jacuí, com a água do Taquari, e aí provavelmente vamos ter alguns problemas, não a ponto de provocar...
0: Não vai ser 2024.
1: Não é 2024, mas, por exemplo, a região das ilhas lá de Porto Alegre provavelmente
0: vai alagar, né?
1: Vai alagar, né? Porque lá é qualquer elevação um pouco maior.
0: Lá não precisa de muita chuva.
1: Não, né? Não, exatamente.
0: Então, aliás, o Guaíba, né, João, a gente tem falado, assoreado, a gente, né, tem visto muitos vídeos, muito assoreado. Tem um vídeo que a gente comentou, né, o cara numa lancha. Ele está no meio do Guaíba. Uhum. Tanto que ele mostra a imagem de Porto Alegre muito longe, né? Ele está no meio entre o Guaíba e as ilhas. Ele desce da lancha e a água está na canela dele.
1: Exatamente. Ah, impressionante.
0: Ele caminha praticamente, né, nos bancos aí de areia e detritos. Impressionante.
1: Tu imagina o desafio que é para navegar, então, aí no Guaíba, né, Danilo?
0: Poxa vida.
1: Tu tem que ser muito, muito experiente, né?
0: É.
1: E fazer uma leitura muito precisa do local que tu tá navegando.
0: É, né? Porque não é bem assim, né? É.
1: E aí tem muito detrito descendo também, né? A gente via nos vídeos de Santa Teresa, Roca Salles, Lajeado, tu via muito galho de árvore, a cor escura da água indicava muito barro também.
0: E, né? E é uma curiosidade essa que tu fala, né, João? Eu lembro de criança para Porto Alegre e ter navios

0: Eu caí, né?
1: Por aí, por aí. 7:16, vamos de Kátia Valente, vamos, com a previsão do tempo.
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3: Olá, pessoal, vamos ter uma quinta-feira já com a diminuição das chuvas por aqui, isso por causa do afastamento da frente fria. Finalmente, esse sistema, né, que estava semi-estacionado aqui sobre o Rio Grande do Sul, primeiramente durante o final de semana lá nas áreas mais do sul, entre a nossa região de fronteira com o Uruguai, e depois ao longo da segunda-feira esse sistema veio se deslocando, trazendo as chuvas, tempestades, e pelo menos agora nesta quinta-feira a tendência é de que esta frente fria siga se deslocando então entre o Santa Catarina e Paraná. Bom, aqui na nossa região a quinta-feira ainda será uma mistura de nebulosidade e eventualmente alguns chuviscos ainda podem acontecer por aqui por causa da umidade que os ventos empurram do mar. A temperatura ao longo do dia de hoje não passa dos 15, 16 graus, sensação é de um pouquinho mais de frio porque eventualmente sopra aquele vento de sul, que é o que trouxe esse ar um pouco mais frio, mas esta massa de ar polar que vai dominar o tempo nesses próximos dias, ela não tem intensidade. Na sexta-feira, vamos ter apenas uma variação de nebulosidade e se acontecer algum chuvisco bem isolado. Na sexta-feira, as temperaturas da manhã oscilam entre 8 e 9 graus e à tarde as máximas entre 14 e 15 graus, um dia bem típico de inverno. Com a previsão do tempo, Kátia Valente.
1: Obrigado, Kátia. Agora 7:18. 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
1: E aí a notícia ruim que a gente falava desse mau tempo, mais de 450 pessoas estão desabrigadas aqui no Rio Grande do Sul. Repórter Christian Costa.
4: 461 pessoas distribuídas em 10 cidades estão desabrigadas no Rio Grande do Sul em virtude das fortes chuvas que atingem o estado nos últimos dias. A situação mais crítica é no Vale do Taquari. A cidade de Lajeado, que fica a 115 quilômetros de Porto Alegre, já tem mais de 200 pessoas fora de casa. Na sequência, aparecem os municípios de Mussum, com 46 desabrigados, Estrela, 45, e Encantado, 40. A razão disso é o nível do rio Taquari. Ele atingiu 23,42 metros. O nível está 4,42 metros acima da cota de inundação, que é de 19 metros. O nível do rio continua subindo entre as medições. As fortes chuvas também estão provocando bloqueios parciais e totais nas rodovias do estado. 18 rodovias estão com bloqueios em virtude de alagamento ou obras. 143 municípios já registraram danos relacionados às chuvas e aos ventos. Os dados são da Defesa Civil do Estado e foram atualizados até às 18 horas desta quarta. Agência Rádio Web, produção e reportagem, Christian Costa.
1: Obrigado, Christian, pelas informações. Agora 7:20, para Zats Materiais de Construção, a loja do Vânio e do Martinho, há 34 anos fazendo o melhor para o cliente. 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
0: Delano, só trazer antes do intervalo um recado de um ouvinte, ele mandou mensagem pra gente, disse que entre Garibaldi e Carlos Barbosa, pela Estrada Velha, na Buarque de Macedo, bem na entrada, no acesso ao Balneário Navegantes, tem um grande buraco na Buarque de Macedo. Disse que inclusive arrebentou o pneu e a roda do carro hoje pela manhã, então ele pediu pra gente fazer esse aviso para os condutores, né? Muita gente que se desloca entre as duas cidades aí pela Estrada Velha, bem na entrada do Balneário Navegantes, pelo lado de cá, lado de Garibaldi. Sim. Ainda, né? Perto da CJ, né? Então tem um buraco grande aí no meio da pista.
1: Passa a CJ, a pracinha.
0: Isso.
1: Ali exatamente. Tem a entrada, né?
0: Bem aí, recado dado aí do ouvinte.
1: Obrigado, ouvinte. 7:21, intervalo, voltamos em seguida com mais Conectado.
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14: E a Prefeitura de Garibaldi, por meio da Secretaria Municipal de Agricultura e Pecuária, em parceria com a Emater, Conselho Municipal da Agricultura e o Sindicato dos Trabalhadores Rurais, realiza neste sábado a tradicional Festa do Agricultor. Evento que acontece no Salão da Comunidade São Roque Figueira de Melo e tem como objetivo homenagear os produtores rurais, reconhecendo a importância do trabalho desenvolvido no campo para o crescimento e a identidade do município. Segundo o presidente do Sindicato da Agricultura Familiar de Garibaldi, Boa Vista do Sul e Coronel Pilar Luciano Rebelato, atuar na agricultura é um grande desafio na atualidade. Produtor que depende de condições climáticas para obter uma boa safra e neste ano a principal dificuldade tem sido os baixos valores pagos pelos produtos primários. Os custos de produção aumentaram significativamente enquanto o mercado está retraído, com poucos compradores e queda nos preços. Além disso, no setor da uva, ainda há casos de inadimplência ou atrasos no pagamento da safra entregue. Cenário para 2027 também é de incerteza, principalmente para a vinicultura, em razão dos elevados estoques das cantinas. Mesmo diante dessas dificuldades, Luciano destaca que o agricultor precisa reservar um momento para si e celebrar a sua profissão.
16: Este ano, em específico, a gente enfrenta a questão de preços, né? Uma baixa de preços de comercialização em todos os setores. Depois o Tiago também pode falar aqui, né? Que está aqui conosco, nas questões de hortigranjeiros, a gente vê os grãos com preços muito baixos, os integrados atravessando problemas também, até mesmo nós, né? Que temos aqui em Garibaldi, atividade principal uva, estamos percebendo dificuldades. Tanto de preço, né? Pois houve uma queda de preço de venda e um aumento nos custos e também, eu diria o mais grave, né? Atrasos nas questões de pagamentos, né? A comercialização, ela está com bastante dificuldade, né? E a gente percebe, assim, muitos produtores com atrasos, algumas pendências, ainda que se estendem do ano passado, né? E vem 2026 adentro, né? E agora com a safra de 2026 sendo paga, mas ainda com bastante dificuldades.
17: E uma safra de 2027 que bota algumas dúvidas, né? Temos isso. Estoques aí, falando agora da questão uva, né?
16: Isso.
17: Estoques aí grandes também e o agricultor tá com uma pulga atrás da orelha, né?
16: Sim, a safra de 2026, falando de uva, ela foi bem acima da média. Essa uva foi processada, ela foi transformada nos seus derivados, porém ela precisa ser comercializada para se transformar em recurso, em dinheiro, né? E esse dinheiro então ser repassado tanto aos que envolvem a indústria quanto aos agricultores. E isto está, digamos assim, com dificuldades de acontecer, né? Os volumes de comercialização, eles não estão no mesmo ritmo de crescimento da uva, os estoques aumentando, né? E a gente percebe então essa dificuldade ali de pagamento, se falando da matéria-prima uva. Também é importante salientar que, frente a esse aumento de produção, algumas vinícolas, né, inclusive cooperativas, elas, por estarem mais próximas dos seus produtores, iniciaram um certo regramento na produção. Nós vimos uma notícia que saiu da Cooperativa São João, é público, não também, há problema em falar aqui.
17: Também vi, acho que trouxemos essa informação.
16: Isso, regrando a produção, limitando a produção por hectare. Eu sei que a Garibaldi também está com um trabalho nesse sentido. Logo nós teremos outras indústrias também se posicionando nesse formato, que vem de encontro a um problema mundial, né? A gente vê a Europa já com esse tipo de regramento há muitos anos, e agora chegando aqui no Brasil. Bom, se isto é bom, se é ruim, entendemos que com uma redução de quantidade, nós teremos aí um aumento de qualidade, né? Que vem de encontro a tudo que se prega, né? O produto, para ser comercializado, ele precisa ter qualidade, e a qualidade, ela inicia lá na lavoura com a uva.
17: Com certeza. Bom, mas tem desafios, mas também tem muito o que comemorar, né, presidente?
16: Tem, com certeza, né? O dia 25 é a data do colono, do agricultor, e esse ano, então, né, a data é num sábado, que é facilita, digamos assim, ao nosso agricultor a estar tirando esse dia para folga, né? E a festa, sim, ela esse ano vai ser em São Roque, o Thiago está aqui comigo, ele vai passar os detalhes, né? E é muito importante a gente salientar que quem está organizando a festa é o Conselho da Agricultura, né? Com os apoiadores, né? Os apoiadores são a Secretaria da Agricultura, o sindicato, a Emater, né? Todos os conselheiros, demais entidades, mas a organização em si, ela fica na mão do Conselho da Agricultura e da comunidade.
14: E Tiago Sentier, da comunidade de São Roque, também comenta sobre o momento atípico vivido pela agricultura. Além dos desafios apontados pelo presidente do sindicato, ele ressalta a falta de mão de obra e o desinteresse dos jovens em permanecer na atividade agrícola. No entanto, segundo Tiago, o foco agora é a festa do agricultor e toda a comunidade está convidada a prestigiar o evento. Restam poucos ingressos disponíveis. As reservas podem ser feitas diretamente com o Tiago pelo telefone 99914-5109, na Secretaria Municipal da Agricultura ou no Sindicato da Agricultura Familiar.
18: Estamos tentando fazer o melhor para contentar a todos. Que nem o João Paulo e o Luciano acabaram comentando. Sim, é muito desafiador ultimamente ser agricultor. As novas gerações, né, Luciano e João Paulo, não estão querendo mais ficar na agricultura, tá muito difícil. A gente vê pela nossa própria comunidade, por todos, pelo conselho, por trás do conselho, a gente consegue ver que não tem mais gente querendo participar, não tem mais agricultores querendo ficar na roça. É muito desafiador. Os custos de produção, que o Luciano comentou também, são muito elevados e cada vez estão aumentando mais. Ele falou sobre a questão dos hortigranjeiros. Está tudo muito parado, está tudo muito estranho. Esse ano está muito devagar, tanto na questão de comercialização como na questão de produção também está muito, muito parado. A questão de preço também está muito. E os insumos, as despesas. A logística está matando e a mão de obra também está bem escassa, então também está nos afetando bastante.
17: Entra o desafio da tecnologia, né, nessa hora, né, Tiago? Tanto para o teu setor do hortigranjeiro, a gente vê que na uva também se investe muito em mecanização. Felizmente a tecnologia tem salvado um pouco, principalmente quando se fala de mão de obra, né?
18: Hoje, se você não correr conforme a máquina, eu sempre digo que você vai se pegar embaixo da máquina, né? Então, no nosso setor a gente procurou modernizar ao máximo para minimizar a mão de obra. Então, mas o custo é muito elevado e não está Não é que não esteja pagando a pena, mas está muito limitado o nosso serviço, assim, em questão de custos, ele está muito elevado. Uhum. Mas pretendemos que melhore, né?
17: Sem
18: Por
17: dúvida.
18: Isso que vamos comemorar fazendo uma bela de uma festa.
17: Uhum.
18: E eu acho que o agricultor tem só a agradecer.
17: Uhum.
18: A nossa região é uma região, eu sempre digo que a gente mora no paraíso.
17: Sim.
18: É uma região abençoada porque não temos temporais, temos chuvas fortes, temos também, mas não causam estragos como causam em certas regiões, né?
17: Estamos privilegiados.
18: Então, acho que a gente só tem a agradecer a cada um acredita no seu santo, mas temos que agradecer sempre, né?
17: Sempre. Mas, Tiago, o que que eu, a tua comunidade de São Roque, junto com o Conselho da Agricultura, com Prefeitura e Matéria, Sindicato, o que estão preparando para esse sábado em termos de programação, então?
18: Bom, então eu vou passar a programação completa. Então vai ter uma procissão, um tratoraço, que nem foi feito o primeiro ano passado, né?
17: Uhum.
18: Então a gente vai sair da Associação dos Motoristas às 8h15.
17: Ah, aqui de
18: Garibaldi. Vai sair de Garibaldi, vão passar pelas ruas do centro, vão fazer um buzinaço, vão parar o centro,
17: uhum,
18: com o aval da prefeitura, com o aval da
16: secretaria.
18: Isso, das secretarias, todas elas, uhum, a gente passou a perguntar. Ao mesmo tempo, lá em Saroque, às 9 horas, já vai começar, então, a exposição de máquinas e produtos agrícolas. Vão ter vários expositores. E, então, essa procissão, ela vai em direção a Saroque, vai chegar ali no Sopelsa, ali no das Maravilhas, vai se concentrar com a parte da procissão que vem da cidade, do interior, ali da região de Marcorama, próprio São Roque, região de Marcorama, linha Camargo. Então se concentra ali na Maravilha do Sopelsa aí.
17: Certo.
18: E depois, às 10 horas, então vai sair todo mundo, vai ter uma bênção perto da igreja ali, vai sair uma bênção. Todos os tratores vão estacionar na frente da igreja. A missa vai ser campal às 10h30.
17: A missa é campal.
18: Se o tempo nos permitir,
17: sim,
18: a missa vai ser campal.
17: A previsão é boa para sábado.
18: Sim, a gente já deu uma olhadinha, graças a Deus, eu acho que vai rolar.
17: Uhum.
18: Então vai ter uma missa campal, vai ser cantada pela comunidade. Depois vai ter uma recepção ali que vai ter alguns vestidos de italiano, vai ser bem interessante. E, então depois ao meio-dia a gente vai ter um almoço.
17: Uhum.
18: Almoço é o cardápio, ele é da nossa comunidade da festa. Então a nossa festa principal, eles decidiram fazer o cardápio cheio também pro agricultor. Que então seria a nossa sopa de capelete, o recheio, a carne leça, carne de gado, porco e frango, maionese, saladas diversas, pão, cuca e vinho, liberado.
17: Uhum.
18: E tem sobremesa, sagu e creme.
17: Bom, o cardápio do São Roque, a qualidade de São Roque dispensa comentários, né?
18: Eu acho que, eu sou suspeito em falar, né? Acho que, mas pra mim é muito bom.
17: Não, com certeza, é aprovadíssimo sempre, né?
18: E então depois vai ter um pequeno sorteio, não vai ser vendido rifão. Tá?
17: Uhum.
18: É porque como não, a gente vai sortear pro número do ingresso, então cada
17: comprou
18: pessoa
17: ingresso,
18: vai ter,
17: já
18: concorre ao rifão, vamos dizer assim, mas não vai ser vendido na hora.
17: Certo.
18: E às 13h30 então começa o baile com o Le Fanfare.
17: Uhum.
18: E vai até que tiver gente lá.
17: Exato.
18: Pra ajudar a limpar,
17: é sábado,
18: o salão,
17: né? Então...
16: E começar, eu acredito que os agricultores vão estar festeando lá até o final da tarde.
17: Isso.
16: Até a entrada da noite, e daqui a pouco, por que não aquele carreteiro, né? Daqui a pouco já dá pra juntar a
18: quem
16: turma.
18: Quem sabe,
16: lá,
18: né? Quem sabe, né?
16: Mas é um sábado, é um dia festivo para nossos agricultores. E fica o convite aqui, né, Tiago, e quem nos ouve, para que participem, né? Ainda temos ingressos, Tiago?
18: Temos. Não temos muitos, mas temos ingressos. E eu gostaria, assim, de fazer uma ressalva, que o pessoal participe também da procissão, porque
17: uhum,
18: a gente, eu acho que como a nossa região é uma região com muitos tratores, e querendo ou não, a gente sabe que acidentes acontecem, eu acho que nunca é demais a gente abençoar um trator. É uma coisa bonita, é uma coisa que precisa. Então, a gente pediria que todos viessem com o trator, uhum, todos que puderem. Vai ter rampa para descarregar lá nos motoristas. Os motoristas fizeram uma rampa, não de propósito, mas uma rampa de concreto. Em Saroque tem rampa de concreto para ir carregar nos caminhões.
17: Uhum.
18: Então, o pessoal vai ser transladado lá de Saroque de volta para a cidade de Caro para pegar os caminhões e vir até Saroque para carregar os tratores lá. Então, acho que seria um legal que todo mundo participasse. Eu acho que é uma grande pedida aí pro pessoal.
14: Convite feito, então, para todo mundo participar, né? Agora, 7h41. 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Intervalo, voltamos em seguida.
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2: 7h48.
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0: E nos fatos locais, acompanhe o 11º episódio do podcast Soberana FenaChamp. A candidata de hoje é Thaís Furlaneto Bortolini, apresentação de Itai Pereira, com a produção e parte técnica de Eduardo Bacon da Silva. Vamos acompanhar.
2: E a expectativa só aumenta para conhecermos a nova corte da FenaChamp. Estamos chegando ao final da nossa série e hoje vamos conhecer a nossa penúltima candidata ao título. Eu converso agora com a candidata Thaís Furlaneto Bortolini. Bom dia, Thaís. Seja muito bem-vinda ao nosso podcast.
3: Bom dia, Thay. Bom dia a todos os ouvintes, todos que nos acompanham. Muito obrigada pelo convite e pela oportunidade.
2: Agora nos conte, quem é a Thaís?
3: Então, a Thaís é uma mulher de 26 anos, já graduada, sou formada em enfermagem pela Universidade de Caxias do Sul e pós-graduada em saúde coletiva e atuo como enfermeira aqui no posto de saúde no município de Garibaldi.
2: E o que despertou em você o desejo de participar do concurso que vai escolher as soberanas da FenaChamp? Por que você deseja ser uma soberana?
3: Então, participar do concurso sempre foi algo que eu tive no meu coração, mas por alguns momentos isso ficou como segunda opção, em segundo plano, por priorizar outras questões, até mesmo concluir a minha graduação. E neste ano, então, eu recebi o convite para participar da escolha, o que sem dúvidas foi um estímulo para estar participando, mas também sempre tive o incentivo da minha família, dos meus amigos, me dizendo, quem sabe tu participe, acho que tu deveria concorrer. Então, este ano surgiu a oportunidade e decidi participar. Mas representar a FenaChamp, o nosso município, sem dúvida, seria um motivo de muito orgulho, mas também uma grande responsabilidade. Mas representar a FenaChamp significa representar também a minha história, as minhas raízes e levar adiante a nossa cultura, as nossas tradições.
2: Agora nos conte um pouco da sua trajetória, sua relação com a FenaChamp. Quais são suas principais lembranças com a festa?
3: Bem, eu acredito que como para a maioria das meninas e também das crianças de um modo geral, o primeiro contato é com as soberanas, a lembrança das princesas, as fotos que a gente faz quando criança, o encanto que a gente tem. Mas eu sempre morei no interior, no caso até os meus 18 anos, meus pais ainda moram lá. Então, um dos meus primeiros contatos, uma das primeiras lembranças que eu tenho é de quando a comunidade participou na Vila Típica Italiana, onde eram feitos pães, biscoitos, grostoles e comercializados lá na festa. E eu lembro de estar participando com a comunidade, então essa é uma das primeiras lembranças que eu tenho da festa.
2: E como está sendo viver a experiência do pré-concurso, teu convívio com as demais candidatas e com a diretoria social do SEC?
3: Bem, toda essa parte da preparação para a escolha, a preparação das candidatas para se tornarem soberanas, ela tem sido uma experiência incrível. A gente percebe que a comissão teve um cuidado muito especial em pensar todos os encontros de forma muito completa, porque o concurso ele avalia sim, beleza, mas ele também avalia, dentre outras questões, mas é avaliado questões culturais, conhecimento cultural, histórico e também conhecimentos técnicos sobre o espumante. Então a gente percebe que no decorrer dos encontros foi oportunizado momentos para que a gente tivesse contato com todos esses temas para também aprofundar o nosso conhecimento. E o contato com as meninas, bem, tem sido maravilhoso o entrosamento que nós tivemos. Eu percebo o nosso grupo muito entusiasmado e unido, o que também faz com que essa trajetória seja muito mais leve.
2: Agora nos conte, qual é o teu maior sonho, seja ele já realizado, o que você ainda pretende realizar?
3: Um sonho que eu ainda pretendo realizar, acredito que seja viajar e conhecer diversos países, para também conhecer outras culturas, outras realidades, aprender com a sua história, né, do país e os costumes que se tem em outras regiões também.
2: E falando em Garibaldi, quais lugares para você mais representam a cidade?
3: Eu acredito que a nossa igreja matriz seja um ponto muito importante que represente a cidade pela fé do nosso povo, pela sua religiosidade, mas também não poderia deixar de destacar o nosso interior, os nossos parreirais, que também trazem um pouco dessa herança italiana e das tradições, mas que principalmente é a fonte da nossa matéria-prima para o espumante, então, que é o nosso símbolo do município. Então, acredito que esses sejam os principais.
2: E se você recebesse um turista hoje em Garibaldi, quais lugares, experiências e tradições não podem faltar no roteiro?
3: Bom, Garibaldi tem diversas atrações, mas eu acredito que tem algumas que são essenciais para quem nos visita. Eu recomendaria começar pelo Centro Histórico, com a Rota Passadas, que é a Arquitetura do Olhar, que conta a nossa história. Também incluiria no roteiro o Caminhos da Estrada do Sabor, onde se teria contato com a agricultura, com toda essa parte de gastronomia também, a parte familiar. E também, por último, mas não menos importante, a Rota dos Espumantes, que é o nosso símbolo, é um motivo de muito orgulho para a nossa cidade, então não poderia ficar de fora a Rota dos Espumantes.
2: Garibaldi é reconhecida como a capital brasileira do espumante. Qual prato ou momento especial você acredita que combina perfeitamente com um bom espumante? E por quê?
3: Bem, o espumante ela é uma bebida muito versátil e harmoniza com diversas refeições, com diversos momentos, mas como uma boa descendente italiana, acho que o espumante harmoniza muito bem com uma boa massa, pela sua leveza e também pela acidez. Mas claro, fica muito à vontade também para que se façam combinações conforme o gosto de quem estiver degustando.
2: E existe alguma pessoa que te inspira? O que você mais admira nela?
3: No decorrer da nossa caminhada, várias pessoas nos inspiram e nos impulsionam também ao crescimento, a ter bons exemplos. Mas uma pessoa que eu não poderia deixar de mencionar, com certeza, é a minha mãe. Me inspiro nela pela sua generosidade, pelo seu carinho, pela forma como ela cuida da nossa família. E isso me inspira também a ser uma pessoa melhor sempre, a ser uma pessoa mais compreensiva e também a respeitar as diversidades, respeitar as opiniões. Isso que eu aprendo sempre com ela.
2: E para encerrarmos, deixe uma mensagem para a comunidade. Convide a todos também a prestigiarem a escolha das novas soberanas da Fena Champ. E caso você seja eleita, como você convidaria o público a prestigiar a festa?
3: Muito obrigada pela oportunidade, pelo momento de fala, de estarmos aqui nos apresentando. Não poderia também deixar de agradecer a minha família, em especial meu pai e minhas irmãs, que sempre estão me apoiando, aos meus amigos, meus colegas de trabalho, que sempre me incentivam e estão torcendo por mim. Também gostaria de convidar a comunidade para que acompanhe a escolha das soberanas da Fena Champ, que será no dia 24 de julho, às 19h30. Haverá transmissão ao vivo também. Com certeza será um momento muito importante para nós candidatas, mas também para a comunidade, porque serão escolhidas então as novas 3 representantes que irão representar o município pelos próximos anos. Então, um período muito importante também para a comunidade. E, claro, não posso deixar de convidar para a Fena Champ 2027, que será do dia 7 ao dia 31 de outubro do próximo ano. Convido a comunidade que participe, não só da Fena Champ, mas como dos demais eventos promovidos pelo município, que são, sem dúvidas, incentivo para que a nossa cultura, as nossas tradições sejam levadas adiante.
2: Obrigada, Thaís.
3: Muito obrigada.
2: 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Esse foi o 11º episódio do podcast Soberana Fena Champ, uma realização das rádios Garibaldi e Mais Nova. Eu te espero no nosso último episódio. Até lá!
0: Obrigado, Thay Pereira. Obrigado ao Eduardo Bacon da Silva, que produziram aí o podcast das Soberanas da Fena Champ. Amanhã já é o dia da escolha, hein, gente? Que coisa! Então, hoje já sai o último podcast, lançado o último podcast. Amanhã a gente repercute ele também aqui no Conectado. E amanhã é dia de escolha das Soberanas da Fena Champ 2027. Aí com transmissão aqui da tua rádio Garibaldi. 7h58, a gente vai para o intervalo, tem um informe da rede, a gente volta em seguida com mais Conectado.
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8: 8 horas. 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Os rios Caí, Ducinos, Jacuí, Taquari e Uruguai seguem acima da cota de inundação em diferentes municípios gaúchos nesta quinta-feira. Conforme o governo do estado, 738 pessoas estão desabrigadas em 13 municípios devido aos temporais e à elevação dos rios. Ainda conforme a Defesa Civil, mais de 1000 pessoas estão fora de casa nesse momento. Na última hora, o Rio dos Sinos ultrapassou a cota de inundação em Taquara e o Rio Taquari superou a marca em Taquari. Estão acima da cota de inundação o Rio Caí em Montenegro, Rio dos Sinos em Taquara, Rio Jacuí em São Jerônimo, Rio Uruguai em Iraí e o Rio Taquari nas cidades de Arroio do Meio, Bom Retiro do Sul, Encantado, Estrela, Lajeado, Roca Salles, Taquari e Venâncio Aires. Especialistas projetam que o Guaíba alcance a cota de alerta entre sexta-feira e sábado em Porto Alegre. O CENIPA, o Centro de Investigação e Prevenção de Acidentes Aeronáuticos, divulga nesta quinta o relatório final sobre a queda do avião da Voipass em Vinhedo, São Paulo. Acidente que matou 62 pessoas em agosto de 2024. Antes da divulgação pública, o órgão fará uma apresentação reservada aos familiares das vítimas. Em seguida, investigadores vão conceder uma coletiva de imprensa em Brasília, quando vão apresentar as conclusões dessa investigação. Ao longo da investigação, o órgão fez dezenas de perícias para reconstruir o voo e entender a sequência de eventos que levou à queda do avião. Ser feliz sem motivo é a mais autêntica forma de felicidade. 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A escalada da guerra entre Estados Unidos e Irã voltou a pressionar o mercado de energia e levou o petróleo Brent, referência internacional, a superar os 96 dólares por barril nesta quinta, o maior nível desde o início de junho. O avanço ocorre em meio ao aumento das preocupações com o fornecimento global de petróleo, diante das restrições à navegação no Estreito de Hormuz, uma das rotas marítimas mais importantes do mundo para o transporte da commodity. 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
8: Próxima edição às 9 horas.
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2: Agora 8:05, 8:05, 12 graus é a temperatura. Eu estou em contato com o doutor Matheus Francischini, que nos fala sobre a Hora Única Garibaldi. Bom dia, doutor.
3: Bom dia, Luiz. Bom dia, queridos ouvintes. É verdade, né, Luiz? A Hora Única sempre trazendo novidades para os nossos pacientes, né? A gente está com o laboratório de prótese moderno, que há de mais novo e moderno em termos de equipamento, em termos de profissionais. Temos grandes profissionais aqui dentro, Luiz, entregando dentes para nossos pacientes. A gente entende que o teu laboratório de prótese dentro da clínica confere uma maior agilidade nos dentes, confere uma maior fidedignidade, deixa o trabalho mais único, como é o nosso nome, para os nossos pacientes, né, Luiz? São muitos diferenciais da clínica e a gente decidiu investir bastante no nosso laboratório, que é quem faz os dentes, que é quem confere o refino final da cor de dente, da forma de dente, para deixar o trabalho mais adaptado possível, o trabalho mais rápido possível, porque nossos protéticos estão circulando por dentro da clínica, estão vendo os casos no dia a dia, estão vendo ao vivo, tudo com foto, vendo entrando no consultório, e não simplesmente o que acontece normalmente, que as clínicas mandam uma moldagem de gesso para o laboratório, né, o laboratório externo, e esses laboratórios produzem os dentes ali de acordo com o gesso, né? A gente não, a gente faz o dente de acordo com o ser humano, de acordo com o rosto da pessoa, de acordo com a personalidade da pessoa, o que certamente faz a diferença também na questão do refino estético, do refino de adaptação, para o paciente ter conforto, ter uma mastigação plena e se sentir muito bem com a sua autoestima elevada, né, Luiz?
2: Isso mesmo, doutor, e tudo isso que você nos fala destaca ainda mais a importância de fazer essa humanização do tratamento.
3: É, com certeza, a nossa bandeira principal, né, Luiz, além de a gente ter alta tecnologia e muitos diferenciais aqui na clínica, com certeza a minha bandeira principal e da minha equipe é o tratamento humanizado, sem sombra de dúvidas, né? A gente entende que atrás de um dente, atrás de um tratamento, existe um ser humano, né? Existe uma pessoa que precisa ser respeitada, que precisa ter o melhor da ciência a seu dispor, mas entendendo as suas angústias, entendendo os seus medos. A gente sabe que a odontologia, por vezes, machucou as pessoas no passado, né? E a gente está aqui para mudar esse conceito, para mudar a experiência das pessoas, para que as pessoas possam ser bem tratadas, ter um tratamento leve, tranquilo, e possam sair daqui com a sensação que valeu muito a pena, isso a longo prazo, né? Entendendo que foi feito um excelente trabalho, mas que as pessoas foram cuidadas. E eu, Luiz, ao longo de 20 anos de carreira de odontologia, eu tenho muito orgulho de ter a maioria dos meus pacientes como meus amigos, o que certamente faz com que a gente entenda estar no caminho certo, né? Porque a gente cria relações de amizade, a gente se dedica ao máximo aqui para a clínica e a gente fica muito feliz com o resultado disso tudo.
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3: 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Lembrando, né, nossas redes sociais também, Instagram, Facebook, Oral Unique Garibaldi, e o meu Instagram pessoal, Matheus, você pode me seguir lá, eu vou seguir de volta, a gente vai ser um prazer conversar por ali também.
2: Doutor, muito obrigado pela tua participação aqui na Rádio Garibaldi, excelente restinho de semana para ti e pra tua equipe.
3: Excelente, abençoado resto de semana a todos aí, Luiz, desejo a todos que fiquem com paz, que possam sorrir pra vida e fiquem todos com Deus.
2: A participação do Dr. Matheus Francischini, da Hora Única Garibaldi. Agora 8:09.
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0: 8:12, temperatura ainda em 12 graus, Luiz Henrique, ou aumentou um pouquinho?
1: Segue em 12 graus.
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0: Repórter João Paulo De Luca conversando com o secretário de Meio Ambiente, Anderson Dalla Rosa, que fala com a reportagem da Rádio Garibaldi sobre a campanha Porta a Porta no bairro São Francisco, que ocorre neste sábado. De Luca, bom dia.
3: Alô, Delano, bom dia para ti, bom dia para o Luiz, para os amigos ouvintes que nos acompanham nesta manhã de quinta-feira. A nossa unidade móvel, hoje Delano veio até a Secretaria Municipal de Meio Ambiente para trazer um recado hoje especial para os moradores do bairro São Francisco, porque no próximo sábado, depois de amanhã, tem mais uma edição da campanha Porta a Porta. O que, que é essa campanha, Delano? Em rigor, o pessoal vai estar passando nas ruas do bairro para fazer o recolhimento de móveis, de, enfim, outros itens eletrodomésticos que vão ser jogados, que vão ser depositados nas calçadas para a secretaria recolher. Mas os detalhes, o secretário municipal de Meio Ambiente, Anderson Dalla Rosa, conta para a gente a partir de agora. Secretário, bom dia.
4: Bom dia, De Luca, bom dia, Delano, bom dia a todos os ouvintes. Então, essa é mais uma coleta do Porta a Porta que a gente vem desenvolvendo aqui no município de Garibaldi. E agora nós vamos estar com o foco no São Francisco. Então, já como frisado aqui pelo De Luca, e lembrando, nós vamos estar, então, nesse sábado, das 8 ao meio-dia, no bairro São Francisco, recolhendo toda a parte de eletrodomésticos, eletroeletrônicos e tudo que a comunidade tiver ali para dispor, né, para fazer um descarte consciente. Estamos passando, vamos estar também com as nossas equipes passando na rua, né, então a gente pede que as pessoas que conseguirem já deixar os seus móveis, os seus descartes, né, acomodados na calçada antes do período ali, a gente começa das 8 ao meio-dia, é interessante, mas se não conseguir, a gente vai estar ajudando também as pessoas ali para fazer toda essa destinação. Quero aqui também deixar o meu agradecimento às secretarias de serviços urbanos que vão estar nos disponibilizando o maquinário e os funcionários para nós de fato efetizarmos, né, essa campanha, e também o pessoal da saúde, né, que vai estar desenvolvendo ali junto à vigilância sanitária, o pessoal da dengue, né, um trabalho de conscientização nas moradias. Então a gente pede que o pessoal do São Francisco participe, que compareça, que faça essa campanha junto. A gente já vem desenvolvendo isso no FenaChamp, no Bela Vista 2, onde que foram retirados 2 caminhões. A gente fez também isso no Alfândega e no Bela Vista 1, onde que a gente teve ali um caminhão todo carregado, né? E agora a gente vai para o São Francisco. Lembrando também toda a comunidade que esse é um trabalho que vem sendo desenvolvido com a Secretaria do Meio Ambiente, né, e outras secretarias, e que sim, o foco também é contemplar todos os bairros do município. Então, quem ainda não foi contemplado, fique tranquilo, nós vamos passar, nós vamos fazer todo esse trabalho. E lembrando que, da mesma forma, a gente tem um container de volumosos, né, que ele fica de forma itinerante em cada bairro. Então, se daqui um pouco

0: E é só agradecer a quem já contribuiu com esse programa, né? E os que vão a ser contribuídos, né? Aguardar que nós vamos estar chegando em todos os bairros.
1: E para o pessoal do São Francisco, né, secretário, até vale a dica, já que estamos fazendo entrevista nessa quinta-feira, para aproveitar esses dias, fazer aquela faxina em casa, quem tem aquele tempo, já deixar separado, né? Tem 2 dias para deixar já separado, não na rua, claro, mas na sua casa. Dá uma olhada daquilo que precisa ser descartado, né? E daí depois no sábado já coloca na rua, né?
0: A gente fala isso e orienta, né, de Luca, porque como é um dos maiores bairros do município, até para dar uma agilidade no processo de recolhimento, né? Então, claro, que nem tu comentou, as pessoas que já conseguirem deixar destinado o seu material, deixar próximo ao portão, próximo à cerca, ou até se conseguir já colocar na calçada, por exemplo, na sexta-feira à noite, no sábado, logo cedo de manhã, a gente vai estar passando recolhendo todos os móveis. E, claro, nós vamos estar passando numa velocidade reduzida, não vamos estar parando, né, e batendo casa a casa, mas todas as pessoas que conseguirem identificar os veículos da prefeitura podem parar, podem acionar, que nós vamos estar lá contemplando mais essa pessoa em relação à campanha porta a porta.
1: E só reforçando então, secretário, móveis, eletrodomésticos, eletrônicos, o que o pessoal pode disponibilizar, colocar lá na calçada para vocês recolherem?
0: Toda a parte de madeira, telha, colchão, toda a parte que envolva essa questão dos volumosos, né? Então a gente vai estar recolhendo. Questões de eletrodoméstico, de eletroeletrônicos também, se tiver, a gente já está fazendo, ampliando, né? Começamos só com a parte dos volumosos, mas também estamos fazendo essa questão de eletrodomésticos, eletroeletrônicos, né? Então, para facilitar a todos.
1: Maravilha. Secretário, obrigado pela participação. Boa ação para vocês no próximo sábado.
0: Eu que agradeço a participação de todo mundo, né, do que a campanha já vem sendo executada. Agradeço o espaço aqui da rádio e conto com a presença de todos.
1: Está aí, Delano, participação do secretário municipal de Meio Ambiente, Anderson Dalla Rosa. Então, neste sábado, atenção, pessoal do bairro São Francisco, em todas as ruas do bairro, o pessoal vai estar passando com a campanha porta a porta, recolhendo aí volumosos de todo tipo. O pessoal pode, já se possível, disponibilizar sábado pela manhã cedinho na calçada para facilitar o trabalho da equipe da secretaria. Tá certo, Delano? Nossa unidade móvel nesta manhã de quinta-feira. Eu volto a qualquer momento e daqui a pouco aí dos estúdios para falar de esporte. Até mais.
2: Até mais, Deluca. 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
2: E as informações de segurança pública contigo, Denise. Bom dia.
4: Bom dia, Delano. Bom dia, Luiz Henrique. Eu falo sobre a morte do ex-prefeito de Nova Brécia, né? E a principal linha de investigação é passional. O homem que foi localizado poucas horas após o ataque, a investigação trabalha com hipótese inicial de motivação passional, mas ainda busca confirmar circunstâncias. O homem suspeito de matar o ex-prefeito de Nova Brécia, Diógenes Lache, foi preso em flagrante poucas horas após o crime, ocorrido no início da noite de terça-feira, em Coqueiro Baixo, no Vale do Taquari. A Polícia Civil trabalha inicialmente com a hipótese de motivação passional, mas afirma que a causa do homicídio ainda será esclarecida ao longo da investigação. Segundo a delegada Diele Calmo, responsável pela investigação do caso, o crime aconteceu por volta das 18 horas, quando Lache deixava um clube que costumava frequentar no município. Na saída do local, o suspeito aguardava e efetuou 3 disparos de arma de fogo. A delegada explica que o suspeito buscou a vítima na saída do clube e a atingiu com 3 disparos. Depois disso, fugiu para o interior do município de Coqueiro Baixo, em direção à localidade Linha Alegre. Após o ataque, a Brigada Militar e Polícia iniciaram buscas na região. O suspeito foi localizado escondido em uma área do interior do município e preso por volta das 10 da noite. Ele foi encaminhado à DP de pronto atendimento de Lajeado, onde teve a prisão em flagrante formalizada. Conforme a delegada, durante a abordagem, o homem admitiu informalmente aos policiais militares ter cometido crime e alegou que a motivação estaria relacionada a questões passionais. De forma informal aos policiais militares, ele confessou e disse que a motivação seria passional ou decorrente de uma relação entre as partes. Agora, segundo a delegada,

0: Será averiguado qual foi a motivação real desse crime e se essa versão se confirma. A Polícia Civil ressalta, no entanto, que essa informação ainda depende de apuração oficial. Ainda de acordo da delegada, a partir de agora a investigação prossegue com a oitiva de testemunhas, análise de perícias e demais diligências necessárias para o completo esclarecimento dos fatos. O inquérito policial deverá ser concluído e encaminhado ao Poder Judiciário em até 10 dias. Laste foi prefeito de Nova Brécia entre 2005 e 2012 e atualmente preside a cooperativa de energia Seleto Cefox. Ele chegou a ser socorrido após atentado, mas morreu durante atendimento médico. É a principal informação na área de segurança.
1: 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Intervalo e a gente volta em seguida com mais Conectado.
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3: 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Cardápio, massa, galeto, porco, saladas, cuca e pão. Ingressos, R$55 adulto e R$25 crianças de 6 a 11 anos. Reserva no escritório paroquial ou do Salão do Bairro São Francisco. 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
2: Olá, pessoal. Vamos ter uma quinta-feira já com a diminuição das chuvas por aqui, isso por causa do afastamento da frente fria. Finalmente, esse sistema, né, que estava semi-estacionado aqui sobre o Rio Grande do Sul, primeiramente durante o final de semana lá nas áreas mais do sul, entre a nossa região de fronteira com o Uruguai, e depois ao longo da segunda-feira, esse sistema veio se deslocando, trazendo as chuvas, tempestades, e pelo menos agora nesta quinta-feira a tendência é de que esta frente fria siga se deslocando então entre o Santa Catarina e Paraná. Bom, aqui na nossa região a quinta-feira ainda será uma mistura de nebulosidade e eventualmente alguns chuviscos ainda podem acontecer por aqui por causa da umidade que os ventos empurram do mar. A temperatura ao longo do dia de hoje não passa dos 15, 16 graus, sensação é de um pouquinho mais de frio porque eventualmente sopra aquele vento de sul que é o que trouxe esse ar um pouco mais frio, mas esta massa de ar polar que vai dominar o tempo nesses próximos dias, ela não tem intensidade. Na sexta-feira, vamos ter apenas uma variação de nebulosidade e se acontecer algum chuvisco bem isolado. Na sexta-feira, as temperaturas da manhã oscilam entre 8 e 9 graus e à tarde as máximas entre 14 e 15 graus, um dia bem típico de inverno. Com a previsão do tempo, Kátia Valente.
0: Obrigado, Kátia. 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
4: Oi, gente, tudo bem? Tô chegando por aqui com o Bombando nas Redes para te trazer as informações que bombaram nas redes sociais nas últimas horas. Nenhum artista recebeu cachê pela apresentação na final da Copa do Mundo de 2026. A final da Copa do Mundo, disputada entre Espanha e Argentina no MetLife Stadium em Nova Jersey, entrou para a história por um motivo além do futebol. Foi a primeira do torneio a ter um show de intervalo nos moldes do Super Bowl. O espetáculo reuniu um time de peso: Madonna, Justin Bieber, Shakira, BTS e Burna Boy, além do Coldplay e também do maestro Gustavo Dudamel. E segundo informações, nenhum dos artistas recebeu cachê pela apresentação. Eles aceitaram o convite apenas pela honra de subir ao palco do maior evento esportivo do planeta. As atrações se apresentaram em apoio ao FIFA Global Citizen Education Fund, iniciativa que busca arrecadar 100 milhões de dólares para ampliar o acesso à educação e ao esporte para crianças em todo o mundo. Eu sou Rayane Martining e esse é o Bombando nas Redes de hoje e a gente se encontra por aqui a qualquer momento. Paz e bem para você. Até mais.
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0: Obrigado, Rayane. 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
6: 23 de julho, dia do Policial Rodoviário Federal. Os aniversariantes do dia: cantor, compositor e ator brasileiro Felipe Dilon.

fatos do dia. Em 1932, morreu aos 59 anos o aeronauta e inventor brasileiro Alberto Santos Dumont, o pai da aviação. 1988.

A banda norte-americana Guns N' Roses teve um grande estouro com a música Sweet Child O' Mine. O single tornou a banda conhecida mundialmente. 2011. Morreu aos 27 anos a cantora, compositora e instrumentista britânica Amy Winehouse,

0: em 2014, morreu aos 87 anos o dramaturgo, romancista, ensaísta, poeta, professor e advogado brasileiro Ariano Suassuna. Foi autor de obras como O Alto da Compadecida e O Romance da Pedra do Reino. Em 2022, a Organização Mundial da Saúde declarou o surto de varíola dos macacos como emergência de saúde pública de âmbito internacional. Mário Vivan, para a tua rádio.
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0: 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Intervalo, depois a gente volta para falar de esporte.
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16: A Câmara de Vereadores de Garibaldi realizou nesta segunda-feira, dia 13 de julho, mais uma sessão ordinária e todos os projetos da ordem do dia foram aprovados por unanimidade. Entre as matérias aprovadas está o projeto de lei ordinária número 39, que amplia de 28 para 32 anos a idade máxima para que filhos e enteados possam permanecer como dependentes no plano de saúde dos servidores municipais. Também foi aprovado o projeto de lei ordinária número 40, que autoriza a abertura de crédito especial de R$300 mil para o repasse de recursos federais à APAE de Garibaldi, fortalecendo os serviços prestados pela entidade. Os vereadores ainda aprovaram o projeto de lei do Legislativo número 18, que concede o título de cidadã garibaldense à professora Simone Rosanelli Chies, em reconhecimento à sua contribuição para a educação e para o desenvolvimento do município. Durante o expediente, também deram entrada a 4 novos projetos do Executivo e um pedido de providência do Legislativo, que agora seguem para análise das comissões permanentes da Câmara.
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0: 8h47, a temperatura baixando, caindo para 11 graus agora aqui em Garibaldi, conectado para a Ingetec Controle de Pragas, com ratos, mosquitos, baratas, morcegos e muitas outras pragas, longe da tua casa, com a equipe da Ingetec. 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
0: 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João Paulo De Luca, Luiz Henrique Guarnieri aqui comigo para falar de esporte. E a dupla Grenal, uma competição acirrada para quem está no pior momento no Campeonato Brasileiro. Já dá uma saudade da Copa do Mundo, que é uma loucura, mas, né, gente?
2: Não parece que nós passamos 50 dias sem a dupla Grenal, porque o panorama é exatamente o mesmo.
0: Mesma coisa.
2: Antes da Copa do Mundo, né? Que coisa, tio. Que impressionante o que tem feito, ou melhor, o que não tem feito, né, a dupla Grenal. Deixa eu só trazer um recado local antes da dupla Grenal, porque hoje tem um Municipal de Bocha, rodada que geralmente na sexta-feira foi antecipada para a quinta, em virtude de diversos compromissos que as equipes bochófilas de Garibaldi
0: têm. E tem a escolha das soberanas. Né?
2: Entre outras coisas também pela escolha das soberanas. Mas então a rodada toda vai ser hoje, nós teremos no bairro Borghetto, Guaratinguetá e Araújo. Guaratinguetá que vem de duas vitórias consecutivas e o Araújo que permanece invicto no municipal, defende a liderança ao lado do Integração. No bairro Chácaras tem Chácaras e Amizade, no Clube Rio Branco tem Rio Branco e Integração que é o líder do municipal até agora, né? Tem 100% de aproveitamento e lá no bairro São Miguel nós teremos São Miguel e Três Lagoas. Lembrando então a classificação no municipal, tem uma Integração na liderança com 8 pontos, o Araújo vem logo na sequência com 7, Rio Branco e Guaratinguetá dividem a terceira colocação com 6 pontos, quinto é o Chácaras com 4, sexto Três Lagoas com 3, sétimo São Miguel com 2 e na lanterninha o Amizade que ainda não pontuou. Voltando agora assim para falar de dupla Grenal, ontem, Luiz, um início preocupante do Inter, até uma reta final em que o Inter conseguiu fazer um gol, brigou pelo empate, mas 2-1 para o Cruzeiro em casa. Ah, né?
3: Um jogo que por si só foi constrangedor, um retorno patético do Internacional após a parada para a Copa do Mundo, onde se esperava que o time pudesse ter uma evolução, mas foi algo que não se provou dentro de campo ontem à noite, apesar de que dá para se esgueirar em algumas desculpas, mas que evidentemente não dizem muito por si só. O campo estava numa condição péssima por conta da chuva, lembrando que estava ruim para os dois lados, também tem a questão de ritmo de jogo, mas a questão é que parece que faltou até um pouco de ímpeto para o Internacional, que ontem já no início da partida deu sinais de que não estava em sua noite após o Antony quase entregar um gol para o Cruzeiro nos primeiros minutos de partida.
2: Pois é.
3: Depois, numa falha do goleiro Otávio do Cruzeiro, também o Alejandro quase deixou o dele, e aí num lançamento feito nas costas, tanto do Luiz Felipe, que estava bem adiantado, quanto do Maripan, o Caio Jorge deixou o dele e fez 1-0 para o Cruzeiro. Na segunda etapa, o Vitor Gabriel deu uma entrada criminosa no Gabriel Pé, que foi expulso.
2: Impressionante aquela entrada, né?
0: Ele tinha recém entrado, né? No lugar do
3: Gabriel Mercado, né? Depois, na coletiva de pós-jogo, o Pezzolano falou que tanto o Vitor Gabriel quanto o Mercado não jogaram os 90 minutos porque eles tiveram virose essa semana. E aí o Matheus Bahia, no caso, entrou no decorrer da partida. Quem saiu jogando foi o Luiz Felipe. O Mercado saiu, entrou o Vitor Gabriel, foi expulso. Mas quase aposentou o Gabriel Peck, diga-se de passagem. O Gabriel Peck, que inclusive pode estar com uma lesão séria em virtude dessa entrada. Ele que ontem saiu de campo com o tornozelo sangrando e sem conseguir colocar o pé no chão. Logo depois do lance da expulsão, o Matheus Pereira fez o 2-0 e aí já no apagar das luzes, de cavadinha, o Carboneiro fez o gol
0: do Matheus Pereira. A gente tava falando antes, né? Parece um adulto jogando contra crianças. porque ele ameaça e por um lado são três jogadores do Inter que vão para o lado que ele ameaçou e ele fica livre para sair pela direita e fazer o gol.
2: O começo do jogo, né?
0: Constrangedor.
2: Parecia mostrava o Cruzeiro numa outra rotação, né? Numa outra velocidade.
0: Não, e o Cruzeiro não fez nada demais.
2: Não.
0: O Cruzeiro não fez absolutamente nada demais.
2: Isso que chama atenção, né?
3: E...
2: O Maripã começou mal também, né? Depois se ajeitou um pouco durante a partida, né?
3: É.
2: Mas as primeiras amostras do jogo não foram boas do Maripã, né?
3: Exatamente. E o que joga a favor, eu diria que a sorte do Internacional é que grande parte dos adversários diretos na briga contra a zona de rebaixamento já jogaram e já perderam.
2: Todo mundo, né?
3: Nessa rodada. Falo, o Santos perdeu, o Grêmio perdeu, o Vasco perdeu, a Chapecoense perdeu.
0: Só o Mirassol ganhou.
3: É. Só o Mirassol, que ganhou do Grêmio, que é outro adversário do Inter por posição. Então o Inter, neste momento, ainda se encontra três posições acima da zona de rebaixamento. Mas somente um ponto de vantagem em relação ao Vasco, que é o primeiro dentro do Z4. Então olha o buraco que o Internacional está se mantendo e precisa reagir logo para não terminar o Campeonato Brasileiro da mesma forma como terminou o ano passado e possivelmente um cenário até mais trágico que seria com a confirmação do descenso.
0: Próximo jogo do Inter é quando, Luiz?
3: Próximo jogo do Internacional acontece sábado às 6:30 PM na Arena da Baixada contra o Atlético Paranaense.
2: O Inter, não quero trazer más notícias para o torcedor colorado, mas o Inter enfrenta nas próximas três rodadas os três primeiros colocados do campeonato. Atlético Paranaense, Flamengo e Inter e Palmeiras.
3: E em meio a isso tem ainda dois jogos contra o Corinthians pela Copa do Brasil.
2: Pois é, impressionante.
0: Momento, né? Hein?
2: O que nós podemos quase cravar é que um time grande vai ser rebaixado, pelo menos um, né?
3: É, isso é muito difícil fugir desse cenário.
2: Porque, ó, nós temos a Chape que já caiu, né? Aí Remo e Mirassol, mas os dois estão ensaiando até reação, né?
3: Eu diria que o Mirassol tem muito mais chances de escapar do que o Remo, inclusive.
2: Exato.
3: O Mirassol me parece ser um time que não cai.
2: E aí depois vem uma sequência de times grandes, quando a gente fala grandes, dos 12, né? Dos 12 considerados grandes. Tem o Vasco, tem Grêmio, Santos, Inter e Corinthians.
3: Olha, numa dessa dá pra imaginar um cenário até com dois times do clube, sim, dos 12, sim, sendo rebaixado.
2: Pode ser, porque se o Mirassol continuar nessa reação, né, nesse processo de reação, não dá pra duvidar, porque tá tudo muito equilibrado, né?
0: É. Que momento, hein?
2: Que coisa. Falando em dupla Grenal também, hoje tem Grêmio, né? Pela Copa Sul-Americana, o jogo...
3: Que poderia ter sido evitado.
2: Exatamente. Poderia ter sido evitado se o Grêmio tivesse conseguido ficar em primeiro lugar num grupo que tinha Montevideo, City Torque,
3: Deportivo Riestra.
2: O Riestra da Argentina, então, e o Palestino do Chile. É. E o Grêmio conseguiu ficar em segundo nesse grupo.
3: Exatamente.
2: Né? O Grêmio conseguiu ficar em segundo nesse grupo, por isso hoje vai até lá no alto do morro enfrentar o Bolívar. E pra te ver como as fases do Grêmio também é ruim, tem um movimento de torcedores dizendo pro Grêmio entregar logo esse jogo, se livrar da Copa Sul-Americana e focar em escapar do rebaixamento. Sendo que no início do ano a expectativa era de ser campeão da Copa Sul-Americana, né?
3: O Grêmio entra na Sul-Americana pra ganhar, eu lembro disso.
2: Isso, como um dos favoritos ao título, né? Da Copa Sul-Americana.
3: Bolívar, que ficou no terceiro lugar do grupo C da Copa Libertadores, que tinha o Independiente Rivadavia, que surpreendentemente fez uma das melhores campanhas da primeira fase da Libertadores, o Fluminense, e acabou ficando em terceiro, então, nesse grupo, e agora enfrenta o Grêmio no Hernando Siles, que é aquele temido estádio da Bolívia.
2: Lembrando que se o Grêmio passar do Bolívar, ele pega o São Paulo, né? É. Aí vai ter duelo brasileiro nas oitavas da Copa Sul-Americana.
3: E lembrando que o Grêmio hoje, sem Carlos Vinícius, que está suspenso.
2: E sem o técnico Luiz Castro também, né? O Grêmio só falou em motivos de saúde. Por motivos de saúde, ele não viajou a La Paz, mas não especificou que motivos de saúde seriam esses.
3: Balbuena e Noriega estão fora por opção técnica e o Amuzu também está fora da partida por conta do protocolo de concussão. Com isso, a provável escalação do Grêmio tem o Everton no gol, Wagner Leonardo e Luiz Eduardo fazendo a dupla de zaga, Pavon na lateral direita e Pedro Gabriel na esquerda. Meio campo tem o Léo Pérez, o Vila Sante e o Dodi. Na frente, Gabriel Mac, TT e Martin Braithwaite. Esse mesmo.
2: Me parece que mudou um pouco a pronúncia, Luiz. Não?
3: Ela vai se adaptando.
2: Do portuguesão.
3: Ela vai se adaptando. É. Por outro lado, o Bolívar deve vir a campo com o histórico goleiro Carlos Lampe fechando a baliza, Arreaga e Echeverria na zaga, Jesus Sagredo na lateral direita e José Sagredo na lateral esquerda. Ervin Vaca, Leonel Justiniano e Robson Mateus fazem o meio de campo. Na frente, Asprilla, Pato Rodrigues e Martim Cauteruccio.
0: Asprilla que não é aquele.
3: Não é aquele.
2: Não é o Faustino, né?
3: Não.
2: Não é o Faustino. Outros jogos de ontem do Campeonato Brasileiro, nós tivemos o Coritiba perdendo em casa pro Palmeiras por 3-1. O Palmeiras fez 2 gols com um jogador de Copa do Mundo, né?
3: É.
2: Maurício, né?
3: O Maurício.
2: Maurício.
3: Que inclusive casou esses dias atrás.
2: Ah, é?
3: É.
2: Essa informação você só tem aqui, né, Delano? O casamento do Maurício. Eu ia comentar do Maurício que ele fez gol no Neuer na Copa do Mundo, né?
3: E
2: na
3: fez cobrança de pênaltis, né? Inclusive gerou uma polêmica entre os torcedores do Palmeiras, porque um dos padrinhos de casamento do Maurício foi o Yuri Alberto. Eles são amigos da época do Inter, então o Maurício convidou o Yuri Alberto para ser padrinho do casamento dele, só que aí gera aquela rixa, né? Um jogador do Palmeiras com um jogador do Corinthians.
2: Aí, ó, é demais pra minha cabeça. O São Paulo perdeu em casa pro Atlético Paranaense por 2-1, em casa pelo Nomútil, né? Porque foi em Bragança Paulista esse jogo, né? São Paulo cedeu o Morumbis pra um show, né? E a Chape perdeu em casa pro Flamengo.
3: Show do Harry Styles, João Paulo.
2: Harry Styles.
3: Não te interessa ir num show desse?
2: Não. Tem uma amiga, conheço, tem uma conhecida aqui de Garibaldi que foi pro show do Harry Styles.
3: Olha só, né? Que legal.
2: É, conheço uma pessoa que foi pro show do Harry Styles. Você não pensa em ir?
3: Não. O show que eu tinha aqui no Morumbi esse ano eu fui.
2: Ah, um fraquinho, né?
3: É.
2: Tal de AC/DC, né?
3: Esse mesmo.
2: É. Tá certo. E hoje então tem Corinthians e Remo fechando esta rodada do Brasileirão. Aliás, esta rodada que encerra o primeiro turno, inclusive, né? Encerra o primeiro turno do Campeonato Brasileiro.
3: E diga-se de passagem, a partir do segundo turno teremos impedimento semiautomático nas partidas do Campeonato Brasileiro.
2: Vai ser interessante também de se observar isso, essa questão do impedimento semiautomático. Para fechar, porque o nosso tempo está estourando, lembrando que se tem a CBF no próximo sábado, expectativa do retorno do Murilo, da possibilidade do Murilo já estar de volta para esse jogo. Ele anunciou nas suas redes sociais no início desta semana que estaria disponível para o grupo. Aí vamos ver se ele vai ser escalado, né? Vai ser relacionado pelo técnico Perio Fuentes para esse compromisso importantíssimo. Só 3 pontos de interesse para a CBF seguir sonhando com a quarta colocação dela.
0: Maravilha. 8:59, obrigado, De Luca, obrigado, Luiz Henrique. De Luca daqui a pouquinho está de volta no Temática e eu volto às 11 para o debate, hoje com Tati Mantovani aqui conosco, hein? Ela que vai falar da Espanha, campeã do mundo. A gente vai pegar a Tati num momento importante. Vem Hélio Fernando, né? O Fernando campeão do mundo, aliás.
2: É,
0: né?
2: Que é verdade.
0: Felicidade total do Fernando.
2: Ano passado eu estava contente pela Euro, né?
0: Imagina esse ano. Eles, né, que vêm com o Diogo Guerra hoje no debate aqui na Garibaldi.
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2: Na microrregião de Veranópolis, alguns acessos seguem bloqueados devido ao volume de chuva registrado nos últimos dias. A ponte entre Cotiporã e Bento Gonçalves segue submersa e ainda não há previsão de liberação. A passagem entre Cotiporã e Dois Lajeados será liberada após análise técnica da estrutura, que já recebeu trabalhos nas cabeceiras após a diminuição do nível da água do Rio Carreiro. O trânsito entre Veranópolis e Bento Gonçalves pela Serra das Antas segue com o sistema de pare e siga. E de acordo com a Polícia Rodoviária Federal, não foram registradas ocorrências nas últimas horas. O trânsito na IRS 437 entre Vila Flores e Antônio Prado segue bloqueado no quilômetro 7 devido às obras de reconstrução. Mas o desvio pela comunidade de São Caetano já está liberado para os veículos leves. Da tua rádio veranense de Veranópolis, Daniela Afonso.
3: A final da Taça Cidade de Futsal de Vacaria será realizada nesta sexta-feira às 8 horas da noite no ginásio DMD, com entrada gratuita. Segundo os representantes da Secretaria de Esportes, a competição foi marcada pelo equilíbrio entre as equipes, alto nível técnico e respeito entre atletas e dirigentes, fatores que contribuem para a expectativa da decisão que ocorre entre os times Action MC e Morgueados. Da tua Rádio Fátima de Vacaria, Luiz Barreto.
4: A produtora rural Luísa Scalabrin Barreto, associada da agência Sicoobi de Lagoa Vermelha, foi a grande vencedora nacional da categoria Boas Práticas Agropecuárias na 5ª edição do Prêmio Produtor Rural Sustentável, promovido pela cooperativa. Reconhece iniciativas que aliam produção, preservação ambiental e desenvolvimento responsável. Ela foi convidada pela equipe da cooperativa para participar, passou por todas as fases de seleção, chegando a ser uma das 12 finalistas do país, recebendo avaliadores que confirmaram a realidade das práticas. Da tua rádio Cacique de Lagoa Vermelha, Daniel Carvalho.
5: Em Marau, destaque para o apoio confirmado pelo Ministério da Cultura ao evento Cultura 24 Horas. O governo federal garantiu apoio institucional e financeiro à iniciativa após a apresentação do projeto em Brasília por uma comitiva do município. A expectativa é de que os recursos possibilitem melhorias na estrutura, aquisição de equipamentos e ampliação da programação da próxima edição do evento, que reúne manifestações artísticas e culturais ao longo de 24 horas. O próximo evento acontece em 2027. Da tua rádio Alvorada de Marau, Ana Lúcia Jacomini.
6: As chuvas registradas nos últimos dias seguem mobilizando equipes de manutenção em Caxias do Sul. Nesta quarta-feira, os trabalhos foram concentrados em ações de drenagem, operação tapa-buracos, limpeza de galerias pluviais e recuperação de acessos tanto na área urbana quanto no interior do município. Um dos principais pontos de atuação ficou no cruzamento das ruas Guia Lopes e Hércules Galó, onde as equipes trabalham na manutenção da rede de drenagem. O local apresentou acúmulo de água durante os temporais devido à obstrução da tubulação por sedimentos, galhos, garrafas plásticas e outros resíduos carregados pela enxurrada. Após a desobstrução e o restabelecimento do escoamento, o serviço continuou de forma preventiva para evitar novos alagamentos. Outra frente de trabalho ocorreu na malha viária com operação emergencial de tapa-buracos, realizada em parceria entre a Secretaria Municipal de Obras e a Codeca. Da tua rádio São Francisco de Caxias do Sul, Alice Corrêa.
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0: Temperatura.
11: A temperatura atual nos estúdios é de 11 graus, diminuindo a temperatura e assim melhorando esta instabilidade que ainda persiste aqui na nossa região.
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11: Nós tivemos hoje pela manhã o atendimento dos bombeiros de Garibaldi, de um veículo que saiu da pista na RSC-453 e que resultou em danos materiais.
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11: Amanhã tem a escolha da Rainha e Princesas da FenaChamp, desde o Parque da FenaChamp. E se você deseja acompanhar este evento, ainda tem ingressos que podem ser reservados na SIC de Garibaldi.
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11: O dólar está cotado hoje a 5,06, euro 5,78. Poupança rende hoje 0,50%, nova poupança 0,67%.
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0: Alô, pessoal, mais uma vez o meu bom dia. Agora é hora do programa Temática chegando na programação da Garibaldi. São 9h15, 9h15. Nós temos 11 graus de temperatura e o nosso Temática chega nesta manhã de 23 de julho, o dia de número 204 do ano. Estamos a 161 dias do término de 2026. E a frase de hoje é do saudoso Papa João 23, agora São João 23. Consulte não os seus medos, mas as suas esperanças. O programa Temática tem a sua equipe de trabalho, formada pelos colegas Luiz Henrique Fontanive Guarneri, Eduardo Bacon da Silva e também pelo colega Henrique da Fonseca. A coordenação de jornalismo está a cargo da jornalista Denise Furlaneto da Campo. A gerência é do também jornalista Delano Brandelli Pieta. E a direção é do Frei Alceu Ferronato. Em nome de toda esta equipe, eu dou o meu bom dia e digo que hoje é quinta, hoje é dia 23 de julho. E o Temática está no ar.
1: Alegre-se na companhia dos amigos. Todos nós sabemos o quanto é importante que tenhamos amigos verdadeiros e o quanto estar na presença deles nos enriquece a vida e a existência. Lendo algumas palavras do grande filósofo brasileiro Clóvis de Barros Filho, refleti bastante sobre dividirmos nossos momentos de alegria com nossos amigos. Inclusive, eu amo a etimologia da palavra companhia. Ela vem do com, que é junto, panis, que é pão, ou seja, companhia

pouco mais. Eu me lembrei de um filme incrível, contracenado pelo ator George Clooney. O filme Amor Sem Escalas, no qual ele faz o papel de um senhor bem-sucedido e que passa a vida viajando de avião dando palestras para executivos de empresas. Ele tinha um verdadeiro fascínio por acumular milhas aéreas. Na empresa aérea que ele sempre viajava, já antecipavam que ele conseguiria um verdadeiro recorde de acumular 1 milhão de milhas. Ele ansiava por esse dia e achava que seria algo absolutamente inesquecível. Porém, no dia que ele consegue, ele está em pleno voo, super mal-humorado, triste, cabisbaixo e o pior, ele está sozinho. Os comissários de voo fazem uma verdadeira festa, abrem champanhes e todos no avião batem palmas para ele. Nessa hora, ele se sente desolado porque não tem ninguém para curtir esse momento único ao seu lado. Aos seus ouvintes das palestras, ele tinha a máscara do sucesso, do poder, da riqueza, mas por dentro não passava de uma criancinha solitária e triste esperando o carinho de alguém. Essa é apenas uma das cenas desse filme maravilhoso que recomendo fortemente que você assista. Trata-se de um filme com altos ensinamentos e histórias. Os nossos amigos fazem com que grandes momentos da vida se tornem mais do que especiais. Certamente alguém já lhe questionou isso, mas venho aqui apenas lhe relembrar. Quais foram os momentos da sua vida que mais lhe trouxeram uma grande sensação de felicidade, de plenitude, que trouxeram aquelas memórias para contar para os netos? Pensou nesses momentos? Então seja sincero, em quantos deles você estava só? Talvez em nenhum, não é mesmo? Porque de fato é assim que acontece. Nossos melhores momentos sempre são aqueles em que estamos juntos das pessoas que mais amamos. Casamentos, formaturas, aniversários, festa de fim de ano, por exemplo, chás de uma casa nova. Que essa breve reflexão, como já falei, lhe relembre a importância de cultivar as verdadeiras amizades e que esses momentos sinceros com os amigos queridos preencham a sua vida de alegria e de amor. Até amanhã.

9:21, 9:21, 11 graus a temperatura. 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Espaço de intervalo, depois na volta tem as entrevistas do temática de hoje. Nós vamos receber aqui nos estúdios secretário municipal de obras, Renan Poleto, ele que vem bater um papo com a gente hoje sobre um pacote de obras que recentemente foi anunciado pelo município, obras de pavimentação em diversas ruas aqui da cidade, também pelo interior. Nós vamos saber que obras são essas, né? Que ruas são essas que serão beneficiadas nesse anúncio feito há poucos dias pela Prefeitura de Garibaldi através do prefeito Sérgio Chiesini. Também na nossa programação hoje, nós vamos falar de uma data super especial. Nós vamos falar sobre os 25 anos da COPEG, a Cooperativa de Produtores Ecologistas de Garibaldi. Há 25 anos, um grupo de produtores se uniu e criou a COPEG com o objetivo de produzir sem o uso da agro...

0: tóxico, sem veneno, né? E essa história, olha, chega a um quarto de século. Hoje se fala muito dos orgânicos, mas vocês imaginem há 25 anos atrás. Esse pessoal foi taxado de louco, né? Não tenha dúvida. E a gente vai recuperar um pouquinho dessa história com o atual presidente da Copeg e um dos fundadores, Jorge Mariani. Estará com a gente hoje aqui no Temática. E hoje também tem o último episódio do podcast Soberanas da FenaChamp. Nós vamos bater um papo hoje e ouvir o bate-papo, na verdade, da colega Thay Pereira com a última das 12 candidatas pela ordem alfabética, né? A Thalia Jovanaz vai conversar com a Thay hoje no nosso programa. É amanhã, né? Amanhã tem a escolha das soberanas da Festa do Espumante Brasileiro. E tem muitas outras atrações, eu conto sempre com a parceria e com a audiência de todos vocês, sempre com o nosso departamento de jornalismo atuando para manter você bem informado, tá certo? 9h24, intervalo, depois na sequência a gente volta para as entrevistas do Temática de hoje.
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0: 9:34, 9:34, temperatura em 11 graus aqui nos estúdios da tua Rádio Gribaut. Nós estamos voltando com o Temática e hoje ao som, nessa primeira hora, ao som de Amy Winehouse, porque há exatos 15 anos nós perdíamos o talento de Amy Winehouse. Ela nos deixou em Londres no dia 23 de julho de 2011. 15 anos sem uma das grandes divas do século 21, né? A diva do soul, Amy Jade Winehouse, que faleceu aos 27 anos, mais uma vítima da maldição dos 27 anos, né? Grandes artistas que faleceram com 27 anos, né? Janis Joplin, Jim Morrison, Kurt Cobain, entre outros, né? Ah, no mundo do rock, né? Tem a tal da maldição dos 27 anos. 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Gente, recentemente a Prefeitura de Garibaldi anunciou um novo pacote de obras, né? Investimento de alguns milhões de reais em pavimentações e outras ações em termos de obras. E para esmiuçar um pouquinho mais sobre esse pacote, estamos recebendo aqui nos estúdios o secretário municipal de obras, Renan Poleto, para falar um pouquinho sobre esse cronograma e esse segundo semestre aí que se inicia também, desafiador até em termos climáticos também, né, secretário? Bom dia.
1: Bom dia, Deluca. Bom dia a todos os amigos aqui da Rádio Garibaldi. Uma satisfação estar falando com vocês. É um segundo semestre que nós teremos muitas obras. Agora que nós estamos passando por um período um pouco mais crítico nesse primeiro momento, aí nós tivemos alguns aumentos que acabaram dificultando algumas licitações. Então, agora nesse segundo semestre aqui, a tendência, na verdade, aqui da Secretaria de Obras é um aumento significativo aqui nessas obras. E, portanto, a gente fez esse anúncio desse primeiro pacote de obras aí.
0: Uhum. O que contempla esse primeiro pacote, secretário?
1: Esse pacote aqui, ele contempla, são pavimentações asfálticas e também são algumas obras de drenagens ainda em decorrência das enchentes ainda de 2024, onde que a gente estava aguardando ainda a possibilidade de vir ou não algum recurso do governo federal, estadual, alguma coisa nesse sentido, e acabou não vindo. Então, nesse primeiro momento, uma delas veio o recurso, que é do governo estadual, do programa Drenagens. Então, a gente executa essa obra na Garibaldina. E uma obra que a gente vai usar, então, o recurso próprio, que é uma obra de drenagem aqui no Borghetto.
0: Perfeito. Dá para falar um pouquinho mais sobre quais ruas, quais espaços serão pavimentados aqui, cara?
1: Sim, nós temos, então, duas obras de drenagens importantes, uhum. Uma na Garibaldina, na rua essa de Queiroz, uhum. E uma que a gente vai fazer aqui também no Borghetto, que é na Buarque de Macedo. Então, são duas intervenções bem importantes.
0: Que parte da Buarque, secretário?
1: Na Buarque, ela é próximo ao cemitério aí em Borghetto mesmo. Nossa. Então, nós temos uma área que alagou, certo, durante as enchentes, sim. Aí foi bem complicado aí para todos os moradores. Enfim, a gente fez um trabalho bem, bem importante naquela ocasião. Então, agora, a tendência é que a gente faça essa obra para solucionar essas questões.
0: Tem rua Roque Valduga, Henrique Valduga, essas ruas aí, né, das proximidades aí, né?
1: Isso.
0: Que acaba entrando bastante água. Eu lembro que vira e mexe, quando tem algum problema de chuva, a pessoa nos comunica que dá esses problemas, né?
1: Exatamente.
0: Que são ruas de baixada, né?
1: De baixada. Então, realmente, quando a gente acaba falando, nós temos muitas questões, até bom que tu falou isso, Deluca, nós temos muitas questões de relevo, né? Algumas, sim, acabam dificultando bastante a gente pela alta inclinação e algumas pela baixa inclinação, que é o caso do Chácaras. O Chácaras aqui que preocupa a gente, também será feita uma intervenção nos próximos dias aí juntamente com serviços urbanos, e estávamos lá, hoje estaremos lá novamente para verificar algumas situações onde que a declividade ela não consegue nos auxiliar. Então nós teremos que ampliar as tubulações para que a gente ganhe em vazão, mas com uma certa dificuldade na inclinação que dificulta a velocidade.
0: É, até porque, falando da questão da vazão, né? Nós estamos falando aí de tubulações antigas que foram feitas quando não havia, sei lá, nem metade das moradias que tem hoje, imagina, né, secretário?
1: Isso. E aí
0: isso mudou muito hoje, né?
1: Mudou muito. Nós temos muitos telhados, né? Que acaba coletando quase que 100% da água. Uhum. Então, alguns locais até tem uma cisterna, então acaba auxiliando a gente nessas questões, mas outros não. Então, a água, ela acaba indo de direto para a rede. Então, naquela pancada mais forte de chuva, ela acaba absorvendo quase que 100% da água. Então, a tubulação lá embaixo precisa dar um jeito de absorver essas questões. Então, em alguns locais, a gente já está ampliando as redes para conseguir dar essa primeira, esse primeiro suporte maior aqui da vazão das águas.
0: É um olhar que talvez tenha que se dar de forma mais concentrada, principalmente depois daquilo que tivemos em 23 e 24, né? Que são essas enchentes que talvez não haviam preparado ninguém para tamanha quantidade de chuvas, e visto aquilo que nós vimos ontem, parece que é uma realidade cada vez maior, né?
1: Cada vez maior. Até eu estava acompanhando os números com a Defesa Civil. Até ontem à tarde nós tivemos aproximadamente 130 milímetros de chuva. Então, não verifiquei ainda quanto que teve acumulado de ontem para cá, mas já não foi tão significativo, não. Mas a gente vê que cada vez mais estamos tendo mais desses eventos climáticos, infelizmente. E é uma preocupação para todos, né? Eu acredito para todas as prefeituras aí. E é triste a gente ver todas essas famílias que estão passando por tudo isso novamente, enfim, né?
0: Com certeza. Mas, secretário, em termos de pavimentação, o que está se planejando? Aliás, eu já emendo outra pergunta antes de tu falar das ruas. A gente sabe que os custos subiram bastante, você mencionou. Quanto custa hoje, por exemplo, em média, uma pavimentação asfáltica, secretário?
1: Nós estamos com... Agora que fechou, tem aquela questão da guerra lá que está afetando muito.
0: Exatamente,
1: tá afetando
0: por causa
1: muito.
0: Disso.
1: Exato. Então, a construção civil sofreu com aumentos do aço, do cimento. A gente mesmo sentiu nas bombas dos combustíveis o aumento da gasolina, do diesel, enfim. E em abril nós tivemos aproximadamente um aumento de 20% do CAP, que é o cimento asfáltico à base de petróleo. Então, abril subiu 20%, em maio subiu 18% e em junho subiu mais 2%. E com isso a gente teve algumas licitações que deram desertas. Então, esse problema que a gente enfrentou agora nesses últimos dias, muitas prefeituras enfrentaram. Então, nós temos colegas em outras prefeituras que a gente conversa diariamente, todos estão com esse mesmo problema. Então a gente está agora, ele acaba flutuando muito essa questão dos valores, certo. Enfim, dia a dia, e muda muito. A gente precisa fazer uma intervenção de drenagem, a gente não precisa, a gente vai acabar utilizando um grade colado que é simplesmente base e asfalto. Não, precisamos fazer uma camada mais drenante embaixo dessa pavimentação. Então ele acaba flutuando e variando muito, de Luca, nessa questão os valores.
0: Perfeito. Aonde vocês atacam primeiro, digamos, em termos de pavimentação? Qual que são as ruas que vocês devem...
1: Pavimentação, nós vamos fazer agora umas intervenções aqui no Chácaras. Nós temos uma rua de ligação em Marcílio Dias. Nós temos Rota do Sol também. Praticamente são esses pontos agora de início que a gente fará algumas intervenções, mas já estamos preparando também alguns outros aqui que teremos na Alfândega, Champagne. Temos projetos assim em vários pontos do município que a gente vai começar a mexer agora nos próximos dias, hein?
0: Rota do Sol seria onde, secretário?
1: Rota do Sol nós vamos fazer uma intervenção na Vereador Lores Fim. É uma rua importante aí que faz... Faz um certo tempo que a gente precisa fazer uma melhoria nessa rua. E a gente vai fazer uma pavimentação nesse trecho aí.
0: Perfeito. Essas devem iniciar na sequência. E esse segundo bloco que tu mencionou para o segundo semestre agora?
1: Também? Isso. Já estamos trabalhando, na verdade, deles. Já temos alguns projetos aprovados. Inclusive, um projeto que ele é muito importante, de Luca, que a gente precisa frisar. As ruas nós vamos fazer são três ruas, mas a gente vai executá-la de forma simultânea, que é a rua Fiorindo Quisini, a Silva Jardim e a 14 de Julho. A 14 de Julho, que é uma rua muito importante, uma rua de ligação, e que ela só não foi executada ainda porque lá atrás nós tínhamos que fazer alguns ajustes de drenagens que já estaremos fazendo agora nos próximos dias. Estão chegando lá mais 50 galerias agora que a gente já adquiriu. Então, só não foi pavimentada por isso. Então, a 14 de julho é uma rua que vai receber muita atenção da gente, tanto da parte de drenagem, quanto na parte de iluminação também.
0: Aquele trechinho da 14 de julho, debaixo do salão aí?
1: Exato. Esse trecho aí que liga aquela parte da Araripe, consegue jogar aqui pra cima pro Chácaras.
0: Ela vai se tornar, já é, mas toda pavimentada, imagina, se torna uma perimetral praticamente, né?
1: Com certeza.
0: Porque ela começa aqui embaixo da Metalúrgica Simonage e sai reta lá depois do supermercado Cairu, lá em São Roque Figueiredo Melo, né?
1: Exatamente. Então, ela é uma rua extremamente importante, uma rua de ligação. E as pessoas que acessam também a parte do AMA, do loteamento Sim. AMA lá, que a gente pode falar, vão poder inclusive utilizar depois a Silva Jardim e a Fiorindo Quisini, vai desafogar também ela de certa forma aqui para esse lado, né?
0: Exatamente, para lá, que já tem muita movimentação por lá no loteamento da AMA.
1: Muita movimentação, é, tem muitas famílias aí, né, que moram no loteamento e tende a crescer cada vez mais agora com essas pavimentações aqui, acaba auxiliando de certa forma a desenvolver ainda mais os bairros, né?
0: Perfeito. Então tá, secretário, obrigado pela visita, qualquer coisa estamos à disposição também.
1: A gente agradece o convite, a oportunidade e a gente está sempre à disposição, obrigado.
0: Secretário Municipal de Obras, Renan Poleto, falando sobre esse pacote anunciado de 8 milhões de reais, né, em 10 obras de pavimentação e drenagem aqui no município de Garibaldi. Faltando agora 15 minutos para as 10 horas da manhã, temos intervalo, pois na sequência a gente volta com mais temática aqui em 101.5 FM.
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3: Itália. 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A tarde dançante fica por conta do grupo Le Farfalle. 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Estofaria e Ateliê Luizinha convida para sábado, a partir das 19 horas. Na FISUL, conferência especial com o preletor da sede internacional, Enio Massahara. 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Ingresso no local com Gilberto Misturini, fone 99207-1127. 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No prédio do sindicato, fone 3464-2403. 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

ao som de Back to Black, a gente está de volta com mais Amy Winehouse na trilha sonora do nosso Temática desta manhã de quinta-feira, hoje 23 de julho, 15 anos sem Amy Winehouse. Temperatura 13 graus nesse momento aqui nos estúdios da tua Rádio Garibaldi. 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

0: E agora eu trago um boletimzinho dos colegas da agência Rádio Web. Repórter Valquíria Rios vai falar sobre um novo modelo de fatura da Corsan, que está sendo entregue para os clientes aos poucos. Vai mudar a cara da conta de água. Vamos ver se, inclusive, vai facilitar a vida dos clientes. Repórter Valquíria Rios.
1: Os clientes da Corsan passam a receber um novo modelo de fatura de água. Segundo a companhia, o objetivo é tornar as informações mais claras e oferecer maior praticidade para os consumidores. O gerente comercial da Corsan, Marco Jung, afirma que a principal novidade é a inclusão de mais um QR Code.
2: A principal mudança do novo modelo da fatura é que ele passa a contar com dois QR Codes. Então, além do QR Code para pagamento via Pix, que já existia no modelo anterior, que fica localizado ali na parte inferior da fatura, agora tem um novo QR Code que serve para verificar a autenticidade do documento e também para acessar as informações da nota fiscal eletrônica, o que acaba trazendo mais transparência e segurança para todo o processo.
1: Além do novo QR Code, a conta de água também ganhou uma nova organização visual. As informações passaram a ser distribuídas em blocos para facilitar a leitura, como explica Marco Jung.
2: As informações foram reorganizadas por blocos coloridos, com dados do consumo, dados do pagamento, avisos importantes, tudo isso para facilitar o entendimento do cliente sobre cada informação da fatura. É importante reforçar que essa mudança de layout e de informações na fatura não interfere em nada no cálculo do valor final.
1: A fatura passa a apresentar em caráter informativo o detalhamento dos tributos incidentes sobre os serviços. A atualização acompanha as novas diretrizes tributárias nacionais e integra o processo de padronização dos documentos fiscais. A Corsan reforça que não houve mudanças nas datas de vencimento, na leitura do hidrômetro e nem nas formas de pagamento. A orientação é que os clientes mantenham o cadastro atualizado com nome, CPF, telefone e e-mails corretos, para facilitar o recebimento de comunicados e o atendimento. Agência Rádio Web, produção e reportagem, Valquíria Rios.
0: Obrigado, Valquíria, pelas suas informações. A repórter Valquíria Rios falando então sobre a nova fatura da Corsan. Esperamos que se aqueles problemas de atrasos, de média, que é muito acima da média, também possam ser resolvidos nesse sentido. Vem aí Notícias da Hora, depois na volta vamos falar sobre os 25 anos da Copeg.
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4: 10 horas, notícias da hora. 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O rio Caí baixou mais de 1,50 metros durante a noite. O nível, neste momento, está abaixo dos 10 metros. Na região próxima ao rio, na cidade de São Sebastião do Caí, há bastante lodo. Uma retroescavadeira e equipes da prefeitura fazem a limpeza no local. Pelo menos 30 pessoas precisaram deixar as suas residências na região. A elevação do rio Jacuí inunda ruas na cidade de São Jerônimo. O nível está em 5,56 metros. Até o momento, segundo a Defesa Civil Municipal, 3 famílias já foram retiradas de suas casas em razão da água. A Defesa Civil de Mussum, um dos municípios banhados pelo rio Taquari, comunicou nesta quinta que saiu da cota de inundação. Pelo menos 7 pessoas morreram em um grave acidente envolvendo um caminhão e uma van da Prefeitura de Petrolândia, em Pernambuco, na madrugada desta quinta-feira, entre os municípios de Floresta e Ibimirim, no sertão de Pernambuco. O acidente aconteceu por volta das 5 horas da manhã, segundo a Polícia Civil. De acordo com a Prefeitura de Petrolândia, os pacientes estavam sendo transportados para Arco Verde, também no sertão pernambucano. Pelo menos 9 pessoas estavam na van, incluindo o motorista. Ao todo, 7 pessoas morreram no acidente, 6 ocupantes da van e o motorista do caminhão. Tudo parece impossível até que seja feito. 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As buscas por Sérgio Bauer, 69 anos, que desapareceu enquanto pescava no Rio da Várzea, em Carazinho, no norte do estado, entraram no 5º dia nesta quinta-feira. O Corpo de Bombeiros mantém as operações desde domingo, quando o homem não foi mais localizado. Conforme os bombeiros, o grande volume de chuva registrado na região dificultou os trabalhos. A elevação significativa do nível do Rio da Várzea cobriu todos os pontos de busca previamente mapeados pela equipe. 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

0: 10h, 10:10, temperatura em 13 graus aqui nos estúdios da Rádio Garibaldi. E agora nesse bloco, então, o aniversariante do dia, que é Eduardo Araújo, ou Eduardo Oliveira Araújo, nascido em Joaíma, Minas Gerais, no dia 23 de julho de 1942. Portanto, hoje Eduardo Araújo completa 84 anos, um dos ícones da Jovem Guarda no Brasil. 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E nós vamos falar de um aniversário muito especial, Bodas de Prata, 25 anos da Cooperativa dos Produtores Ecologistas de Garibaldi, a nossa COPEG, que serão celebrados, a data oficial é 25 de julho, e para recuperar um pouquinho dessa história, estou recebendo aqui nos estúdios o ex-presidente Damião Chies, o atual presidente, um dos fundadores também, Jorge Mariani, que vem contar pra gente um pouquinho dessa história de 25 anos, e como passa rápido esse tempo, hein, Jorge? Bom dia, obrigado pela visita do amigo.
1: Bom dia, uma satisfação estar aqui na Rádio Garibaldi, sempre parceira desde a criação, do nascimento da história nossa, da COPEG. Sim, é uma história, a gente até se olha no espelho e diz, meu Deus, passou 25 anos já disso, uhum. Né? E passa um filme na cabeça de nós, né? Das pessoas que passaram pela COPEG, das que continuam, da abrangência que ela está, do nome da construído, marca COPEG, do respeito que ela se consolidou tanto aqui no município como fora daqui, até no país, a gente é uma referência, né, em produção orgânica. E sim, que bom estar aqui, contar um pouquinho, brevemente, da nossa trajetória.
0: Porque hoje, né, em 2026, Jorge, falar de produção orgânica, falar de produção agrotóxicos, é fácil, né? É tranquilo, porque cada vez mais as pessoas têm se conscientizado disso. Mas há 25 anos atrás, uma turma de agricultores lá dizia, ó, nós vamos cultivar uva, alface, outros tomates sem agrotóxicos, provavelmente o pessoal chamou vocês de louco, né?
1: Ah, com certeza. Nós ouvimos muito, né? Ouvimos muito disso, que isso era loucura, isso não tinha futuro, isso não tinha uma luz no caminho, porque era difícil com um pacote tecnológico, dito como insumos químicos. Uhum. Imagina, esses malucos vão me dizer agora que vão produzir as coisas sem nada. Isso é história, isso não vai funcionar, isso vai deixar vocês em situação difícil, inclusive financeira, né? Mas o tempo e a troca de experiências, o conhecimento que foi construído no dia a dia pelos produtores, por outros grupos, outros produtores que veio formando a receita, como chama, né, do processo, da capacidade de chegar num resultado satisfatório. Hoje nós temos um saber muito grande dentro dos familiares, dentro das pessoas, e graças a Deus conseguimos envolver também entidades que acreditaram e enxergaram uma possibilidade melhor até de oferta para o planeta.
0: Sim.
1: De cuidar da saúde, principalmente, né? E do planeta, da sobrevivência do nosso maior bem, que é o planeta e a nossa saúde, né? Então, em cima desse processo todo, tem universidades envolvidas, Embrapa, Emater, muitos grupos se criaram, ONGs, associações, cooperativas. Então, tem um conjunto amplo hoje. E aí, a opinião pública começou a entender que não era uma aberração, não era uma loucura, mas sim uma proposta diferente, um caminho diferente, né? Mas possível de fazer. Existem muitos desafios ainda, muita coisa. Mas com tanta coisa que a gente vê no planeta, de guerras, de confusão e desequilíbrio ambiental que está ali, até essa semana vocês viram o que aconteceu, e em 2024, e a promessa esse ano não vai ser das melhores. Né? Então, em cima de tudo isso, a gente é uma alternativa hoje de tentar salvar alguma coisa, né? De melhorar e sobreviver um pouco dentro dessas intempéries que estão vindo ali. Mas o desafio é grande. É, a gente vê ainda, tem uma deficiência muito grande nas políticas públicas, né? Tem alguma coisa sim, mas ainda está longe do ideal. Né? A pressão ainda do agro grande, das grandes empresas de insumos, ela é muito forte em cima de poucos, começando em prol de um Brasil de milhões, de um planeta de bilhões, né? Mas estamos no caminho, tentando chegar num futuro para os nossos netos, nossos filhos, um pouquinho mais tranquilo de trabalhar nesse setor, nesse sistema de produção agroecológica.
0: E deixando um legado para as gerações futuras, né, Dami? Acho que esse é um dos principais fatores que levam vocês da COPEG a construir essa trajetória, né? Bom dia, meu amigo.
2: Isso, bom dia, De Luca, bom dia aos ouvintes, Jorge, né? Então, acho que sim, é o principal desafio que nós temos é o associativismo, né? Hoje a gente vê que tudo aquilo que é coletivo, né, está mais difícil, porque, né, precisa mais participação das pessoas, e as pessoas cada vez estão mais individualizadas, né? Então, acho que esse legado que a gente traz como cooperativa, né, é essa parte coletiva, né, de podermos chegar aonde a gente não chegaria, né, individualmente. Então, hoje a COPEG chega no país inteiro, né, a nossa horticultura aqui, né, chega no estado inteiro, né, devido ao associativismo, né, a gente estar unidos, né, como cooperativa, né, buscando novos mercados, né, e então, né, a COPEG hoje ela, né, tem os seus desafios, né, porque somos em muitos, aí somos praticamente 50 sócios, então tu imagina 50 com cada um a sua ideia, né? Então a gente vive esse desafio, né, de nos unirmos para chegarmos ao cliente final, né?
0: Com certeza.
2: Então isso também vai trazendo os jovens, né? Temos jovens aí que desde a participação da EFA Serra, né? Aí continuaram na propriedade, né? Foram tocando o negócio com a família, hoje são líderes da cooperativa, né? Então isso vai trazendo também liderança para a comunidade, né? Vai fortalecendo aí a agricultura, né? Os jovens no campo também.
0: Agora, como é que surge a COPEG?

0: dentro do sindicato, dentro do quadro social, produtores, por exemplo, que eles queriam permanecer no meio rural, mas o sistema que tinha não viabilizava mais para eles, por saúde, intoxicação de agrotóxico, por renda, enfim. E ele, nas andanças por aí, viu e soube que tinha uma alternativa diferente, interessante, curiosa, ali em Ipê. Né? Uhum. Tinha uma ONG lá, o Centro Ecológico de Ipê, tinha até um tipo um instituto de pesquisa lá da Guazelli, né? Que ela tinha formado numa fazenda lá, um centro de pesquisa e estudo.
1: Certo.
0: Envolveu uma equipe de agrônomos e envolveu um grupo de agricultores da região, que depois eles inauguraram a feira que até hoje existe em Porto Alegre, da agroecologia. E aí eles aqui convidaram alguns agricultores para e lá, e entra a prefeitura com transporte, com incentivo, com apoio. E foram lá ver o que que era, aqueles malucos lá, o que que estavam fazendo, uhum. O que que é aquilo ali. E daquilo ali volta um grupo de lá, né, ligados ao sindicato, ligados à produção aqui. Né? Eu lembro que tinha o Lir Brugali, tinha o Assir Boroto, tinha o Luiz Facchinelli, uhum. Né, que eu me lembro desse grupo que começou. Né?
1: Estava essa semana, Jorge, inclusive, falando com um casal, que grande amigo de vocês, Tranquilo e Lúcia De Biasi.
0: Tranquilo.
1: E o Tranquilo me contava justamente essa história aí do Denis, né? Ele mencionou o Denis. Ele disse que estava um dia numa reunião lá no sindicato, de uma outra reunião, e aí ele disse, numa conversa informal lá com outros agricultores, ah, mas a gente tem que fazer uma outra forma de produzir, que é muito veneno e tal. E aí passou o Denis na hora nessa conversa e disse, não, ó, acho que tem um caminho para vocês, assim, né? Então, eu acho que pô, mais um legado do Denis também, né?
0: Isso. Então, a partir dali, né, a prefeitura então fecha um convênio com o Centro Ecológico, com os técnicos, que eles passam a acompanhar esse grupo de produtores em Garibaldi, né? E nasce uma proposta de um deputado federal, na época o Henrique Fontana, diz, mama, esse projeto é interessante? Vocês têm que ter uma agroindústria para processar as coisas ali e agregar valor. Porque era um grupo informal de agricultores. Sim. Experimentando uma experiência nova e diferente. Né? Até se criou uma feirinha aqui na cidade para mostrar um pouco, mas ela não era suficiente para alcançar um resultado amplo. E tinha mais produtores curiosos entrando, no caso eu, uhum. Querendo crescer também e me consolidar nesse processo. Então, em cima disso, veio uma emenda parlamentar, né, desse deputado, junto à prefeitura. E o desafio, daí troca de gestão aqui, troca os pensamentos, mas graças a Deus ele não jogou fora a ideia. Porque esse grupo de agricultores aí começou a conversar de frente com a nova gestão. Não, nós queremos que isso tenha continuidade, nós queremos que isso se consolide. E o desafio que foi nos apresentado era que para isso andar, nós tínhamos que ter uma cooperativa. Aí nasce, né, ali na sala de reuniões da prefeitura, numa noite, com mais de 50 agricultores curiosos, deles, quando se falou em cooperativa, 20 saíram no ato da reunião, né? Sobrou 31 e eles disseram, vamos criar então. Aí nasce a COPEG. Por que COPEG? Cooperativa de quem? Dos produtores, da onde? Do quê? Ecologistas, da onde? De Garibaldi. Daí nasce a marca COPEG, Cooperativa dos Produtores Ecologistas de Garibaldi. Uhum. Então foi criado na noite ali, uma coisa incrível, e está ali uma marca forte e consolidada até hoje. E ali então se forma uma diretoria, se forma um grupo que começa a dar os primeiros passos. Mas foi sempre tudo muito difícil. Uhum. Por quê? Primeiro, o próprio governo federal não reconhecia o que era produção ecológica. Não tinha legislação de produção orgânica. Tanto que ela nasce na ideia em 98 e ela só consegue ser formada oficialmente, o seu CNPJ, em 25 de julho de 2001. Veja que tempo!
1: Sim.
0: E aí diz, ah, mas agora estamos grande. Ah, agora é só ganhar dinheiro. Quando nós somos ver legalizar os produtos, tivemos que criar uma certificadora e que foi fundada ali na linha Araújo, aqui em Garibaldi, a Ecovida, Núcleo Serra,
1: uhum.
0: Para certificar que o nosso produto realmente era orgânico. Mas não tinha legislação brasileira que entendesse o que era aquilo. E quando começou a acontecer as primeiras produções

0: né? Que eu fui um dos que começou a fazer geleia, suco, vinho, né? E tinha outros, tinha o Brugali, tinha o Mânica, que estavam fazendo, né? Tinha outros associados envolvidos nisso aí. A verdura nasce lá na frente. Uhum. No início era esse foco das agroindústrias. Tinha a verdura, mas para feira, que era o tranquilo, mais envolvido, e apesar que ele também tinha molho de tomate, fazia suco, uhum, fazia geleias, sim, e maravilhosas, né? Mas ele, o forte, também era nos hortes para feira dele. Quando fomos legalizar esse negócio aí, não, e como que surgiu a necessidade? Começou a entrar os programas das feiras da agroindústria familiar, junto ao MDA. Aí a Copeg começou a ser convidado para ir para Expo Inter, para a festa da uva, para a própria FenaChamp aqui. Mas para nós ir lá, tinha que ter tudo legalizado, registrado. Quando nós encaminhamos lá no Ministério da Agricultura, para então eles legalizar para nós, atendendo normas, fomos na Embrapa para eles ajudar nos registros, que nos negaram porque eles não conheciam o produto. Uhum. Aí foi o antigo laboratório Alac, que pagamos uma fortuna, tivemos que tirar dinheiro do bolso para poder legalizar o troço. Eles levaram 2 anos para dar o registro de produto para nós, porque eles não conheciam. E para vocês terem uma ideia, a legislação de orgânico só saiu em 2005.
1: Poxa vida, 4 anos depois que foi fundada a Copeg.
0: E só ali que nós conseguimos receber também o registro de produtos, e foi, me ajuda, início de 2005, em fevereiro, que a Copeg tirou a primeira nota fiscal oficial. Então veja só, 5, 6, no mínimo 8 anos de existência, de 98 a 95, para depois nós conseguir dizer, existimos, tá aqui. A partir dali, entra depois todo um processo de participação de feiras, contatos com o Rede Pão de Açúcar, com o Zafari e com toda a cadeia de mercados que nós temos hoje. Que daí o Damian vai explicar um pouquinho como é que isso aconteceu.
1: Para falar dessa história mais recente, mas também já emendo outra pergunta pensando em termos de futuro, né? Já te faço essa pergunta, Damian, o futuro agora, né? Que me parece que um futuro, claro, muito mais claro, muito mais tranquilo, justamente por causa dessa busca cada vez maior da população pelos orgânicos, né?
2: Isso, a gente vê então, né, nesse começo mais difícil aí, até popularizar o produto, né? A gente vê que nos últimos 10, 15 anos, então o produto já tem uma aceitação muito grande do cliente, né? E uma busca muito grande também do cliente, né? Então a gente vê que as novas gerações já buscam saber, né? Se informar sobre o produto, né? Se tem agrotóxico ou não, né? Isso acaba sendo um diferencial para nós, né? Então a gente aposta muito nisso, né? A gente aposta muito também que novas famílias vão encontrando na Copeg aí uma maneira saudável de produção, assim como eu também encontrei, né? Assim como o Jorge encontrou. Então a gente vai somando aí novas famílias, né? Novos mercados, e a Copeg consegue chegar a mais população, vamos dizer assim, né? Tem aquela ideia, né? Que talvez o orgânico não consiga alimentar, né? O mundo, né? Mas hoje nós aqui com poucas famílias, a gente chega a praticamente todo o estado. Uhum. E a gente entrega aí anualmente mais de 2 milhões de itens, vamos dizer assim, né? Então, itens, né, sem agrotóxico e saudáveis, né? Então, é possível através do orgânico, né, chegar a mais famílias, né? E também com sustentabilidade, né? A gente vê que, né, o Jorge comentava aí, né, tantas catástrofes, né, o meio ambiente desregulado, né? O orgânico, a gente tem essa preocupação, né? Tá certificado, né? Se certificar, né? E recebe várias auditorias por isso, né? Então tem todas umas normas que a gente segue, né? Para que o meio ambiente esteja mais protegido, vamos dizer assim, né? Então a gente é apaixonado pelo que faz, né? Uhum. Vamos dizer, lá em casa não tem aquilo que a gente vende e aquilo que a gente come, né?
1: Certo, exatamente.
2: Essa é uma grande alegria da gente poder, né? As crianças vão lá, colhem no pé, né? Então é uma diferença muito grande, assim, na nossa qualidade de vida, né? Também, né? Vale lembrar, assim, que a gente, como cooperativa, né? Fundou algumas rotas turísticas, né?
1: Sim.
2: Como a Via Orgânica, também a Estrada do Sabor, né? Então a gente vê que Garibaldi é referência no orgânico, né? Justamente pela COPEG, dar esse pontapé inicial aí, né? E a gente vê no futuro cada vez mais popularizado a produção, né? E o turismo vinculado ao orgânico também.
0: E construiu parcerias interessantes aqui, né? Não, não se criamos uma ilha isolada.
1: Uhum.
0: É, com a Uva Só, com a família Postinger, ela foi um grande incentivador, um grande parceiro.
1: Uhum.
0: É, nosso. Até hoje temos um vínculo de amizade, respeito e negócios com eles. A própria cooperativa Garibaldi,
1: sim,
0: muito, muito parceira em períodos de crescimento da COPEG, eles estavam ali disponibilizando estrutura, equipamentos, fez nós chegar a São Paulo, Grande São Paulo, Correio de Pão de Açúcar, graças ao apoio deles e de muitos e tantos outros. Né? Então, que é aqui listar todos, a gente vai esquecer alguém.
1: Sim.
0: É, e aí e fomos semeando coisas boas, como o Damião colocou, a criação da Escola Família Agrícola.
1: Uhum.
0: Nasce aqui em Garibaldi através de quem? De um líder da COPEG, que fui eu. Junto com muitos parceiros, muita gente, muitas mãos. Mas nasce com a ideia de quem? De um filho da COPEG, que hoje tem, como ele colocou, filhos nossos, meu filho, filho do Poçamai, de vários, que eles estão diretamente ligados ao resultado daquela semente lá. Então, tu veja quanta construção.
1: Uhum.
0: Que nasce daquela turma de louco lá, provocados pelo falecido De Biase, né? Pelo sindicato, com apoio, depois entra em matéria forte, apoiando no turismo, nas análises, nos laudos, nos cursos de formação, entra forte em matéria nisso, e hoje é parceira forte também nossa. Então, a construção de muitas mãos. Muitas mãos. Então, essa é a COPEG. A gente tem, assim, muitos desafios ainda, mas enxerga claramente o caminho, o futuro, né? É uma porta aberta de soma, de construção, como o Damião coloca, de crescimento, né? De parcerias, sabe? De abertura de mercados novos, muito forte dentro das políticas públicas, que tem um trabalho interessante. A gente, por exemplo, hoje, dentro dos hortes, alimenta todas as escolas, tanto municipais como estaduais, e creches do município de Garibaldi. COPEG, ele está ali há muitos anos alimentando nossas crianças, nosso jovem.
1: Uhum.
0: Então, e ela está tendo o privilégio de comer um produto fresco, limpo, orgânico, de casa.
1: Maravilha.
0: Da sua propriedade.
1: É muita coisa boa. Tanta gente, teríamos muita história para contar ainda, mas infelizmente nosso tempo está terminando, então eu queria agradecer desde já a visita dos amigos e desejar sucesso. Vida longa, COPEG. Jorge, portas abertas para você sempre, tá bom?
0: Eu agradeço de novo a oportunidade, mas principalmente eu agradeço a todos os associados, que hoje ela saiu de Garibaldi, não é está só aqui, ela está lá em Barbosa, ela está em Barão, ela está em Boa Vista, ela está em vários lugares. Então, agradecer a todas as famílias que estão, as que não estão, a que passaram, e aos familiares dos que já partiram, o imenso reconhecimento e agradecimento do apoio e da soma que eles fizeram. Chega a me emocionar, né? Então, de parabéns a todos e a agradecer vocês aqui que sempre nos acolheram, sempre deram espaço para nós. Nessa construção vocês fazem parte e somos juntos.
1: Nós que agradecemos, emoção legítima e necessária, porque realmente é um filme gigante, né? Meu amigo Dami, igualmente obrigado, vida longa que eu pego.
2: Obrigado, De Luca, aqui a rádio sempre pelo espaço, né? A gente é parceiro aqui da rádio também, fica muito feliz de participar, obrigado.
1: Nós que agradecemos. Jorge Mariani, atual presidente, Damião Chiesa, ex-presidente da COPEG, Cooperativa de Produtores e Ecologistas de Garibaldi, que nesse sábado, dia 25, né, não por coincidência, mas por um destino, né, no Dia do Agricultor, completa 25 anos da sua fundação. Intervalo, depois na volta, tem o último episódio do podcast Soberanas da FENACHAMP. Será a vez de conhecermos a candidata Thalia Jovanaz. No próximo bloco.
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0: 10h42, 10 horas com mais 42 minutos, temperatura em 12 graus aqui nos estúdios da tua Rádio Garibaldi, voltando para mais um bloco do Temática, novamente puxando pela memória Amy Winehouse, que nos deixava há exatos 15 anos, faz tempo, hein? Poxa vida, como passou rápido, né? 15 anos sem a gigante Amy Winehouse, Valerie, pra gente trazer nesse bloco do Temática. 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Gente, e passou rápido também o nosso podcast Soberanas da FenaChamp, né? Parece que foi ontem que iniciamos e chegamos ao 12º e último episódio deste programa que as rádios Garibaldi e Mais Nova criaram para apresentar a todos os nossos ouvintes as 12 meninas candidatas ao título de soberanas da Festa do Espumante Brasileiro. E a gente, nesse último bloco, nesse último programa, aliás, último episódio, apresenta para vocês a candidata Thalia Jomanás, mais uma vez entrevistada por Thay Pereira.
1: Chegamos ao último episódio do podcast Soberana FenaChamp. Ao longo dessa série, conhecemos as 11 candidatas que vão representar a Festa Nacional do Espumante e hoje conhecemos a 12ª candidata. No episódio de hoje, eu converso com Thalia Jomanás. Bom dia, Thalia. Seja muito bem-vinda ao nosso podcast.
2: Bom dia, Thay. Bom dia a todos que nos acompanham. É um prazer e uma alegria estar aqui hoje compartilhando um pouquinho de como está sendo essa minha trajetória como candidata.
1: E a nossa primeira pergunta é: quem é a Thalia?
2: Bom, meu nome é Thalia Jomanás, eu tenho 24 anos, eu sou filha de Ivonete Scudella Jomanás e Dirceu Jomanás. Já sou formada como técnica em enfermagem, que é a área em que eu trabalho atualmente, e também eu sou estudante de nutrição pela Universidade de Caxias do Sul.
1: E o que despertou em você o desejo de participar do concurso que vai escolher as novas soberanas da FenaChamp? Por que você deseja ser uma soberana?
2: Eu sempre prestigiei a FenaChamp desde pequena, mas o momento que eu mais tive desejo de participar foi quando fui assistir a última escolha das soberanas, em 2024, e eu me imaginei muito no lugar das meninas lá em cima do palco vivendo esse momento. E eu senti que eu precisava também ter essa experiência. E um dos desejos também é das minhas raízes, que é também um dos motivos do porquê eu quero ser soberana. Eu cresci no interior, em Marcorama, onde os meus pais moram até hoje. E lá, então, eu pude acompanhar de perto todo o trabalho, toda a dedicação e todo o amor que as famílias têm pela terra, principalmente pelos parerais, que é de onde vem a matéria-prima para o nosso espumante. Então, eu vejo ser soberana como uma representante da festa, sim, mas também como uma representante da comunidade, valorizando a nossa cultura, as nossas tradições, celebrando o nosso espumante. E a FenaChamp é exatamente isso, é uma festa que celebra as nossas origens, o nosso espumante, e eu quero ser soberana porque eu acredito muito na força do nosso povo e eu tenho muito orgulho de viver aqui.
1: Agora nos conte um pouco da sua trajetória, sua relação com a FenaChamp, quais são as suas principais lembranças?
2: Eu lembro de participar da FenaChamp desde pequena, mas o momento que eu lembro muito é quando eu fui com a diretora e mais duas amigas minhas na Escola São Marcos, que é onde eu estudava, lá em Marcorama. Na época, existia um relógio do corpo humano, ali embaixo na Vila Típica. E eu lembro que acho que existia um projeto, enfim, com as escolas. E nós fomos apresentar para a população esse relógio do corpo humano. E nesse dia, eu lembro também de tirar fotos com as soberanas.
1: E como está sendo viver essa experiência, o pré-concurso, o teu convívio com as demais candidatas e com a diretoria social do SEC?
2: Bom, tem sido uma experiência muito enriquecedora. Todos os encontros são muito proveitosos, nos divertimos muito juntas, nós candidatas. Estamos podendo aprender um pouquinho mais sobre a história de Garibaldi, sobre o espumante. Também estamos conhecendo lugares incríveis e histórias lindas. A convivência com as demais candidatas está muito agradável, tem uma sintonia muito boa entre nós. E a comissão social do SEC, então, eles não medem esforços para deixar tudo perfeito. Eles têm nos proporcionado momentos de muito aprendizado e conhecimento também.
1: Agora nos conte, qual é o seu maior sonho, seja ele já realizado ou que você ainda pretende realizar?
2: Um dos sonhos, então, que eu quero realizar é me formar como nutricionista, para assim ajudar as pessoas a ter mais saúde e mais qualidade de vida e fazer a diferença através da minha profissão. E também futuramente quero construir uma família.
1: E falando de Garibaldi, quais são os lugares que mais representam a cidade para você?
2: Bom, o centro histórico, por ele contar toda a história do nosso município. O interior, com os nossos pareirais e a uva, para mostrar de onde vem a matéria-prima para o nosso espumante. As vinícolas, que é onde é produzido o nosso maior produto, o espumante. A Maria Fumaça, que é um dos principais pontos turísticos aqui de Garibaldi. É isso.
1: Se você recebesse hoje um turista em Garibaldi, quais lugares, experiências e tradições não podem faltar no roteiro?
2: Sem dúvidas, uma visita a alguma das nossas vinícolas e aos pareirais, para esse turista ver de perto a nossa tradição vitivinícola, que faz parte da nossa história. Um passeio pelo centro histórico, se possível, pelo Tintim, né? Acompanhado do Tintim. Um passeio de Maria Fumaça, acompanhado de um bom vinho e de músicas italianas. E convidaria esse turista a se hospedar em um dos nossos hotéis e algumas das nossas pousadas para ter uma experiência completa.
1: Garibaldi é reconhecida como a capital brasileira do espumante. Qual prato ou momento especial você acredita que combina perfeitamente com um bom espumante e por quê?
2: Acredito que o espumante ele combina muito com momentos de celebração. Então, seja algum almoço em família, alguma conquista importante, algum encontro entre amigos. E o espumante, ele celebra, então, a alegria, a união e o compartilhamento.
1: Existe alguma pessoa que te inspira? O que você mais admira nela?
2: Existe, sim. É a Aline Bortolini. Ela foi rainha da FinaChamp em 2019. Ela é uma grande amiga minha e uma inspiração. Ela representou o nosso município e a FinaChamp com muito orgulho. Ela tem muito amor pelas suas raízes, ela também lá é de Marcorama. Então eu admiro nela isso, a forma como ela representa o nosso município, como ela representou o nosso município e o amor que ela tem pelas suas raízes.
1: E agora, para encerrarmos, deixe uma mensagem para a comunidade, um convite para que todos acompanhem a escolha das culturas soberanas da FenaChamp. E caso seja eleita, como você convidaria o público a prestigiar a festa?
2: Bom, gostaria de agradecer então todo o carinho e todo o apoio que a comunidade tem nos dado nos últimos meses. Isso deixa a nossa trajetória ainda mais especial e nos deixa mais felizes. Convido todos a participarem da Escolha das Soberanas, que vai ser dia 24 de julho, às 7h30, lá nos pavilhões da FinaChamp. E desde já eu deixo o meu convite para prestigiarem a FinaChamp 2027. Que ocorrerá de 7 a 31 de outubro, também nos pavilhões da FinaChamp, uma festa que reúne os nossos melhores espumantes e a nossa gastronomia italiana.
1: Obrigada, Thalia.
2: Obrigada, eu.
1: Escolha das Soberanas, FinaChamp 2027. 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Esse foi o nosso último episódio do podcast Soberana FinaChamp. Desejamos muita sorte a todas as candidatas. Podcast é uma realização das rádios Garibaldi e Mais Nova.
0: Tá aí, boa sorte então para Thalia e boa sorte mais uma vez para todas as candidatas, né? Lembrando, gente, amanhã à noite, né, a partir das 19h30, tem o concurso que vai escolher as soberanas da festa do espumante brasileiro. A Rádio Garibaldi, a nossa transmissão, gente, pelo Facebook, pelo YouTube, ela vai iniciar às 18h15. Antes do desfile, nós vamos conversar com familiares de todas as 12 candidatas, que vão contar pra gente um pouquinho sobre a trajetória de cada uma delas, vão falar um pouquinho delas, vai ter irmã, vai ter irmão, vai ter namorado, vai ter pai, mãe, enfim, candidata, né, tem um familiar, né, um conhecido para representá-la. Depois, claro, a gente transmite todo o desfile, vamos conversar depois em primeira mão com as eleitas. Olha, eu convido você a acompanhar com a gente esse concurso. Se você tem a possibilidade, vá até o Parque Tavanachamp, porque é uma experiência muito bacana. Mas caso você não possa, do conforto da sua casa, você acompanha pela Rádio Garibaldi, pode te colocar no YouTube, aí assistindo a televisão na sua casa. Vai ser uma transmissão bem bacana que toda a equipe da Rádio Garibaldi estará preparando com muito carinho para todos vocês. E o episódio da Thalia também já está disponível em vídeo no nosso Facebook, tá certo? Agora são 10h53, temperatura 12 graus aqui nos nossos estúdios. Nós vamos para o último intervalo do nosso programa. Aliás, vou pro intervalo já chamando notícias da hora. Tá encerrando, tá estourando o meu tempo aqui. 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Vem aí notícias da hora, participação dos colegas da Rede Tua Rádio, e eu volto na sequência com o espaço de debate, e hoje um debate todo especial recebendo Tati Mantovani, barbosense Tati Mantovani, repórter da TNT Sports na Espanha, que está de férias aqui na Serra Gaúcha e vai conversar com a gente no próximo bloco no espaço de debate.
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9: 11 horas. 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A ponte conhecida como Ponte da Feliz Cidade em Feliz, na Serra Gaúcha, voltou a ser destruída pela força da água. A estrutura que ligava as localidades de Arroio Feliz e Picada Cará teve as duas cabeceiras levadas pela correnteza no dia de ontem, quarta. A travessia era importante para os moradores porque reduzia o percurso até comunidades do interior do município. A cidade fica a cerca de 80 quilômetros da capital, Porto Alegre. No Rio Grande do Sul, ao menos 169 cidades registraram danos por conta das fortes chuvas que atingiram o estado. Os rios dos vales e da região metropolitana de Porto Alegre, que subiram e causaram inundações na quarta, começaram a baixar nesta quinta-feira. Agora, o alerta é para o risco de cheia do rio Jacuí. Em São Jerônimo, o rio ultrapassou a cota de inundação e 3 famílias que moram em regiões ribeirinhas foram retiradas de casa nesta manhã. Em Cachoeira do Sul, a Defesa Civil começou a retirar, de forma preventiva, os moradores que moram perto do rio Jacuí. A decisão foi tomada após o nível da água chegar a 20 metros, na medição feita no início da manhã. A cota de inundação na cidade é de 21 metros. 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O INSS diz que a fila caiu 74% em 2026 e que 1 milhão e 600 mil pedidos aguardavam resposta até o dia 14 de julho. Esse é o menor patamar em 21 meses. Segundo os dados do Ministério da Previdência Social, desse total, 486 mil requerimentos estão fora do prazo legal de 45 dias. Outros 745 mil processos seguem dentro do prazo regimental. O governo trocou a chefia do INSS em abril. No lugar de Gilberto Valer, que foi demitido, assumiu o posto Ana Cristina Viana Silveira. Após a troca, o presidente Luiz Inácio Lula da Silva disse que a nova chefe do INSS tem a meta de zerar a fila de espera até setembro deste ano. 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

0: Olá, tudo bem? Bom dia, 11 horas, 9 minutos, temperatura em 11 graus ou 12, esqueci agora.
1: 12 graus.
0: 12 graus. O 11 foi de manhã, né?
1: Isso.
0: Aí chegamos a 12, baixamos e agora voltamos a 12
1: graus. Agora há pouco tá em 13.
0: 13 então, graus.
1: Pequena variação, né?
0: É. Amplitude térmica mínima nesta manhã de quinta-feira. Quinta-feira especialíssima, hoje com café no estúdio, é uma coisa fantástica.
2: Raríssima.
0: O titular das quintas-feiras, Diogo Guerra, já com, né? Mas parece que vão começar a dispor de café aqui na quinta.
2: Eu não...
0: Bom dia, Diogo.
2: Bom dia, nesse programa eu não vou conversar e não vou falar.
0: É? Né? É. Eu já, também não.
2: Eu já abandonei o
3: programa. Ninguém acredita.
0: Visita especialíssima, Tati Mantovani.
3: Olá, gente. Sempre um prazer estar aqui, viu? Toda vez que eu venho pro Brasil, eu passo aqui, porque a rádio é parte da minha vida. E saber que vocês continuam aqui firmes e fortes.
0: Na batalha.
3: Fazendo essa rádio tão relevante para a comunidade é muito, muito legal. Sempre um prazer estar aqui.
0: Que legal. A gente fica feliz demais quando a Tati vem nos visitar com... Aí eu quero um close... Na cara do Fernando. Porque a cara de campeão do mundo...
4: Essa felicidade.
0: É diferente. Nosso querido espanhol, bicampeão do mundo, né?
4: É
0: verdade. Seja obrigado. Bem-vindo.
4: Obrigado, bom dia. Obrigado pelo convite. A admiração pelo trabalho de vocês aqui. Eu gosto muito dessa rádio. Então, tô feliz de estar aqui.
0: Tati, a felicidade dele passa para todos nós. Né?
3: Não, eu falava o seguinte, eu passei desde que eles classificaram para a final e os hermanos também.
0: Eu esqueci. Obrigado.
3: É. Exatamente.
4: Eu sei.
3: Obrigado.
4: Eu sei.
1: Graças, graças.
3: Eu falava assim, eu não sei o que, que vocês vão fazer, mas façam.
0: Façam. Verdade.
3: Façam. E quando a gente estava trabalhando, obviamente, na cobertura da final e do pós-jogo, quando terminou o jogo e a Espanha foi campeã, eu tava trabalhando e o centro de Madrid ficou lotado, assim.
4: Dois
3: as pessoas
4: de
3: saíam
4: pessoas.
3: De casa,
4: Puxa vida,
3: iam pra rua porque tava muito quente, era quase uma da manhã, fazia quase 30 graus, tava muito, muito calor. Então todo mundo foi pra rua, né, celebrar. E o Fernando trabalha numa rádio. Quando eu entrei na rádio, tava todo mundo que fez o programa, tudo com as camisas da Espanha. Eu entrei, eu abri os braços e eu falei assim: obrigada, espanhóis! E eles todos vieram celebrar.
4: E a gente sabe, a gente sabe.
3: Vocês genuíno.
4: Gostaram ainda mais.
3: Genuíno.
4: Gostaram ainda mais da nossa vitória. Então, compartilhamos a felicidade.
0: É verdade. E justiça seja feita, teve um time só jogando a final, né?
1: Isso.
0: Teve um time com um antijogo. E um time tentando ser campeão do mundo e foi, né?
4: Até que eu penso que era quase a única forma de ganhar, né? Porque era complicado. Não, a Argentina é complicada, mas era a única forma de ganhar. O roteiro do jogo foi da Espanha quase... E mesmo assim, eles quase empatam no final. Então, a gente ficou num susto, mas nós ganhamos. A gente tá muito feliz na Espanha.
0: Estamos muito felizes, sim. Aliás, o momento do futebol espanhol é espetacular.
4: Espetacular. Campeões do mundo feminino também, campeão olímpica. Sim.
3: Campeão da Europa. O Sub-19 acaba de ser campeão europeu.
4: É verdade.
3: O projeto do futebol espanhol não é casualidade que a Espanha esteja ganhando tudo a nível de seleção. Eles se prepararam para começar a formar jogadores e jogadoras. Com capacidade de fazer um estilo de jogo determinado. Esse programa não é sobre futebol e a gente não vai falar muito sobre futebol.
0: Nós vamos falar sobre tudo. Aliás, sendo o programa do Diogo, a chance
3: vale
0: de
3: tudo,
0: falar
3: né?
0: sobre tudo.
3: E no de final, papel higiênico.
0: E no final do programa termos um Jeep verde esperando.
3: Também é pra...
2: Vai aos extremos do programa.
3: Mas eu acho que o futebol brasileiro tem que olhar um pouquinho sobre a estruturação que o futebol espanhol fez. Porque, obviamente, que a base, tanto do feminino como do masculino, é o Barcelona. Porque talvez seja o clube que se aproxima mais de uma forma espanhola, entre aspas, de jogar, né?
4: O estilo
3: de jogo como eles gostam.
4: Com a bola.
3: Mas hoje, praticamente todas as categorias de base de quase todos os clubes, elas têm a mesma metodologia de formação de jogador. Então, o Brasil tem que olhar um pouquinho para isso.
4: E o nível do treinador espanhol?
3: Exato.
4: Ele é muito eles
3: muito
4: falam, eles mesmos falam que está muito alto.
0: Sim. Não, o pessoal fez a comparação com o Brasil. E o Brasil, quando foi campeão olímpico, bicampeão olímpico, né? quase nada de herança para essa Copa.
1: Três jogadores daquela seleção olímpica.
4: Ah, é verdade.
0: E dois titulares,
3: oito,
0: né?
1: Oito da Espanha.
3: Oito.
1: Né?
3: Oito. Mas todos titulares.
0: E o treinador.
4: Que ele conhece o jogador desde a base, bem pequeninos, né? Ele conhece todo mundo desde que eles quase começam a jogar. 8, 9, 10 anos. Então,
3: mas a Espanha hoje tem o técnico campeão da Premier League, o técnico campeão da Champions League,
4: é
3: o técnico campeão do mundo.
4: Da Europa.
3: 5 dos 20 treinadores da Premier são espanhóis. Da nova geração que
4: está
3: chegando.
4: O Unai Emery ganhou a Europa League.
3: O Unai Emery ganhou a Europa League. Então, técnico espanhol hoje é nível elite, assim.
1: Eu aproveitar a Tati que tá aqui, que ela é íntima de Carlo Ancelotti, né? É bruxa de Carlo Ancelotti. E eu vi fazendo uma reflexão esses dias sobre isso, que o Brasil se fala muito de fazer uma formação de jogadores desde a base, né? De consolidar. O Carlo Ancelotti me parece que não é um técnico que tem esse perfil de formar um perfil de jogadores. Ele é um técnico para ganhar um campeonato.
3: Sim.
1: Né? Então isso me preocupa em termos de ciclo do Brasil daqui a 4 anos.
3: E
1: delegado para o futuro também.
3: O Ancelotti não é um técnico de organização de formação de jogadores, né?
1: Isso.
3: Mas ele tem muito conhecimento, ele pode ajudar isso. É que eu acho que isso não tem que partir do técnico da seleção brasileira, isso tem que partir dentro
0: é
3: da
0: final,
3: Confederação,
0: né?
3: Brasileira. Sim. Acho que se tem que olhar para um projeto de recuperação de uma identificação do futebol brasileiro, que nunca vai ser igual ao futebol espanhol, porque o futebol brasileiro é talento.
1: Isso.
3: A gente, o Brasil não tem uma forma de jogar. O Brasil tem talento absurdo em todos os lugares. E eu acho que a gente tem que olhar e falar, por que que a gente não tem um camisa 10? E aí é só olhar para os grandes clubes brasileiros, que todos os bons camisa 10 acabam virando ponta para poder ser vendido por 60 milhões de euros. Então, a gente tem vários casos. Por que que o Brasil não tem lateral? Porque qualquer lateral bom na base vira ponta para ser vendido
0: extrema, né?
3: Por 60 milhões. Então, a gente está com uma produção absurda de pontas, de jogadores de lado de campo. Todos os grandes jogadores brasileiros hoje são de lado de campo.
0: Tínhamos quantos convocados agora? 7 ou 8, né?
3: Todos.
0: Era um absurdo.
3: Todos. Então, a gente precisa olhar, porque a gente está formando errado. E o Ancelotti não é o cara para mudar isso, mas ele é o cara para tentar ajudar a encontrar uma forma da gente recuperar o nosso talento, porque ele é um cara que preza muito pelo talento do jogador brasileiro. O Ancelotti treinou todos os grandes talentos do futebol brasileiro das últimas 2 décadas. Então, eu não acho que ele esteja na seleção para melhorar e para mudar o futebol brasileiro, mas eu acho que ele pode ajudar nesse processo. Mas esse processo tem que partir da gente. Hoje o futebol brasileiro tem um técnico nas grandes ligas europeias. Um. Nós não formamos mais técnicos.
1: Uhum.
3: E é um técnico formado na Europa.
4: Felipe.
3: É, o Felipe Luiz.
1: Felipe Luiz.
3: Então, eu acho que a gente tem que olhar muito para dentro da gente. E tem que começar nas bases dos clubes de futebol. E é um processo longo e demorado, por isso a nossa sexta estrela, acho que ela vai demorar um pouquinho para vir.
1: Tanto é que o nosso sub-20, sub-17, vira e mexe, tá ficando fora até
3: fora
1: dos mundiais,
3: de competições,
1: né?
3: Exatamente.
1: Quando
3: exatamente.
1: Classifica, fica aí entre. A última vez foi na fase de grupos, paramos na fase de grupos, né?
3: Então a gente tem um problema na formação de jogadores. Cara, talento a gente tem. Nenhum país tem tanto talento como o Brasil. Não existe. Não existe. Tu vai hoje pra rua, tu vai encontrar talento. O problema é transformar o talento jogador profissional para poder competir contra seleções que estão sabendo canalizar o talento.
4: Serviço para o time, né? Serviço
3: para o time. A França canaliza o talento hoje. A Inglaterra está tentando fazer isso.
1: Uhum.
3: Enfim, nós não podemos querer ser a Itália. Nós temos que querer
0: por
3: ser
0: favor.
3: A Espanha.
0: Por favor. Por favor. Tati, te aproveitar aqui também, porque eu quero saber das tuas leituras.
3: Ah,
0: né?
3: Então, eu acabei
0: eu quero
3: de
0: saber das
3: procurar o nome do livro.

0: preciso ler ele antes. Depois ele fica contigo.
1: Tá emprestado, né?
0: Tá emprestado. Chama O Século dos Imbecis, que é o último livro do Walter Ugumai, que eu comprei no aeroporto lá em Portugal. É, pra quem nunca leu o Walter Ugumai, o Filho de Mil Homens, pra mim é o preferido dele. É, leio, inclusive tem uma série, eu acho que tá em alguma das plataformas com o Rodrigo Santoro. Me disseram que a série é muito boa, eu ainda não assisti. É, o autor, eu acho que é o melhor autor contemporâneo português, o Walter Ugumai, e acaba de lançar um livro e é muito interessante. A forma como ele escreve é... Esse é o último que eu tô lendo. É... Tem anos que é mais difícil ler. Esse ano, pra mim, foi de muito trabalho e eu tava com muita dificuldade.
2: Sem férias,
0: mas agora,
2: sem nada,
0: agora chega as férias. É. Vou voltar com uns 15 quilos de livro pra Espanha e vamos ver o que acontece.
2: E livro é complicado, né, de embarcar. Gente, pesa muito. Quem faz mudança, por exemplo, vou mudar de cá. E tem uma prateleirinha, não precisa ser uma biblioteca. Uma prateleira de livros já, tu
0: e
2: sabe.
0: E o problema que é que a gente tá na era da tela digital, né? Tudo é o celular, é o...
2: Não consigo ler na tela.
0: Então, mas é que eu até consigo.
2: Eu já tentei.
0: Só que eu não quero ter a tela. Eu quero ter o papel, porque daí eu evito a tela.
2: Sim, sim.
0: Só que o papel, né, uns calhamaços, assim, 500 páginas. Então, pesa um pouquinho, mas é...
3: Olha, eu queria intervir uma coisa. Quando eles se conheceram, a determinação da Marisa, a mãe, esposa do Bolívia... foi de que ele tinha de aprender português. Tu viu esse homem aí? E
1: eu aprendi português.
3: E ele impôs pra ela que ele...
1: Sogra mandou, eu te...
3: Ele teve de fazer um trabalho.
1: Eu ia fazer que...
2: Como
1: eu ia
2: é que vai dizer que não, né?
1: Tem que aprender português.
3: E outra, além do mais, ele virou um especialista no trabalho que ele teve, fez sobre a araucária. Ele vê uma araucária e fica...
1: Eu não tinha me lembrado disso, Diogo.
2: Temos aqui.
1: É verdade.
3: Ele fez um trabalho de pesquisa sobre a araucária.
1: Eu fiz no primeiro curso.
3: E o pai, dele mora em Cuenca, uma família espetacular, que a gente teve o privilégio de conhecer eles em 2011. Ele tem uma livraria... Conta um pouco da história.
1: Está fazendo 100 anos a livraria agora, em 2028. Está fazendo 100 anos. O meu avô comprou de outro senhor, o Escobar, que tinha a livraria em Cuenca. Ele começou com a livraria, depois ficou com o meu avô, depois ficou com o meu pai. E o meu pai está... Há quantos? 60? 60 anos.
0: É, por aí uns 60 anos
1: 60, já. 60 e poucos anos trabalhando na livraria. Ele está fazendo 80 anos agora e ele continua na livraria, vendendo livro e...
2: Eu sou muito jovem, muito jovem.
3: Ele é a figura mais popular que tem lá em Cuenca. Todo mundo adora ele.
1: O meu pai.
0: E aí tu imagina que o meu sogro é livreiro.
1: É um problema.
0: Eu tento evitar.
2: Aliás, teve alguma influência, Tati?
0: Não,
2: na hora
0: não
2: do
0: sabia.
2: Negócio,
0: eu
2: fico sabendo depois.
0: E o problema
1: depois.
0: É que eu não posso falar pro meu livro, pro meu sogro, acabou de lançar o livro, ele, qual? E eu, não, porque senão tu vai
2: quando
0: ficar...
2: Quando vê, chega em casa.
0: É um pouco, problema.
3: Quem
0: é
3: os grandes
0: evitar.
3: Escritores hoje na Espanha?
0: Tô tentando pensar. É porque eu sou... Eu gosto muito de autores contemporâneos, né? Ah, lembrei. O meu autor hoje preferido espanhol se chama Davi Uclés. O meu estilo de livro preferido é o realismo mágico, o realismo fantástico.
2: Um abraço pra Marina.
0: ele escreveu um livro que é um best-seller hoje na Espanha, que se chama A Península das Casas Vazias. Eu não sei se já traduziram pro português. Eu acho que em Portugal, sim. Eu não sei se chegou aqui no Brasil. Que ele conta toda a história da Guerra Civil Espanhola, que são muitos anos, através do realismo mágico. Então... Porque a história da Guerra Civil Espanhola é muito pesada, realmente. É uma guerra que dividiu o país no meio. Assim, é uma fratura que até hoje se sente na Espanha. A Espanha é um país dividido, porque durante muitos séculos foi levado a ser dividido. A Guerra Civil Espanhola dividia famílias, dividia a história é pesada mesmo. Só que como ele faz isso de uma forma... mais leve da gente acompanhar, o livro é um best-seller incrível. E agora ele escreveu um sobre Barcelona, que eu já comprei, mas eu ainda não li. Para quem tiver a oportunidade, Davi Uclés é o nome dele. É um jovem escritor e é realmente muito bom.
2: E além desse escritor espanhol, tu tá lendo o que agora, Tati?
0: Eu tô lendo, então, o livro do Walter Ugumai. Acabei de ler um livro que chama Três, de uma escritora francesa, Valérie... alguma coisa,

0: Ela tem vários livros aqui no Brasil, quase todos estão entre os mais lidos. Agora eu não vou lembrar o sobrenome dela. E estou angustiada porque eu ainda não vi se está vendo o novo livro da Carla Madeira, que ela acabou de lançar, que é uma das minhas autoras preferidas do Brasil. No Brasil eu tenho duas autoras que são as minhas preferidas, que é a Carla Madeira e a Socorro Acioli. Quem gosta de realismo mágico,
1: Socorro. Comprei os dois livros dela.
0: Socorro Acioli é incrível. É um livro que tu vai ler em um dia. Cabeça do Santo.
1: Comprei pra ti.
0: E Canção para Desaparecer, que são os dois maravilhosos. Ela é discípula do Gabriel García Márquez, então é...
2: Já me interessa muito. Não li nada
0: Socorro
2: dela, mas
0: Acioli
2: já me interessei.
0: Vai apaixonar, simplesmente. É maravilhosa. E Carla Madeira, Tudo é Rio, é um clássico que foi traduzido. Eu já não sei nem para quantos países, eu acho que 40 línguas. É um livro incrível. Ela tem outro que chama Véspera, que vai virar uma série agora. E a Bruna Marquezine é uma das atrizes que vai estar na série. O livro é maravilhoso. Se você é mãe ou pretende ser mãe, não leia, porque vai te provocar sensações não muito boas. Mas se não, pode ler tranquilo, que é muito bom. É, e tô esperando para ver se eu vou conseguir estar aqui enquanto sai o novo livro da Carla Madeira. Eu não lembro o nome, mas eu já vi a capa nas redes, deve estar sendo lançado por agora. O Brasil está produzindo autoras incríveis.
1: Aliás, tem uma... Incríveis. Mandei vir o livro da... Que é da filha do Amir Klink, que dizem que o livro é espetacular. Adeus Inverno?
3: Acho que Adeus Inverno.
1: Adeus Inverno, o livro está...
0: Olha,
1: explodiu,
0: esse eu não conhecia, Diogo.
1: Explodiu. É, ele foi agora na Bienal de São Paulo, há um mês passado, lançaram, mas disse que isso era um fenômeno. Pelo que ela fez lá no Ártico, ela é filha do Amir, né?
0: Sim, imagina.
1: É Adeus Inverno, deve ser.
0: Mas é a história real?
1: Sim.
2: Como Amir. Como Amir.
0: Deve ser parecido.
1: Como Amir.
3: Só para completar, da Valéry Perrin.
0: Esse é.
3: O Perrin. Mas deve ser Perrin,
0: é em francês.
3: Deve ser Perrin com dois R's.
0: Isso.
3: Ou Perrin.
0: Chama
3: se escreve,
0: três.
3: Né?
0: E tem outro que é alguma coisa sobre, não sei o que, tia também. Que também me disseram que é muito bom dela. E realmente a história é maravilhosa. É um livro grandão assim, mas tu lê muito rápido, porque flui bastante a leitura.
2: Tu gosta de ler o quê, Fernando?
4: Eu gosto muito de não ficção. Eu leio muito mais não ficção. Eu me interesso muito pelo funcionamento do cérebro, psicologia. Eu leio bastante. Agora de uma
2: dos
4: parada.
2: Dos técnicos.
4: Sim, agora de uma parada com a Copa do Mundo, que a gente teve bastante trabalho, mas
2: vão retomar agora.
4: Sim. Eu vou dar uma retomada. Eu fico muito curioso com o funcionamento do cérebro, essas coisas.
1: Teve um bastante. Brasileiro que está ganhando prêmios internacionais, que é o Nico Lelis. É um fenômeno ser neurocientista.
3: Uhum. Miguel Nico Lelis.
1: Miguel Nico Lelis. É um fenômeno mundial.
3: O livro da filha do Amir Klink é Bom Dia Inverno.
0: Bom Dia Inverno,
3: da Tamara Klink. E o novo livro da Carla Madeira vai ser lançado em 25 de agosto, né?
0: Ai, eu não vou estar aqui.
3: Querida tia.
2: Vai ser enviado. É.
0: Ai, que angústia.
2: Vai ser enviado. Eu lembro da Amir Klink, ele esteve aqui num simpósio nacional de educação, palestrando aqui em Garibaldi. Eu acho que eu era adolescente na época, não era ainda.
3: Eu entrevistei o Amir, ele esteve aqui também em 2019, numa palestra show da PEME.
2: Foi em 1990 e alguma
3: coisa. Isso, os fóruns de educação, né? Depois ele esteve em 2019 que eu tive a oportunidade de conversar com ele.
2: Espetacular.
1: Todo mundo que está lendo o livro, que lê o livro, o nosso amigo lá da Don Quixote, eu fiquei agora, a Mena estava junto, e ele é um apaixonado, ele esteve nessa Bienal e ele disse que se encontrou com todo esse pessoal. O que ele está dizendo é algo surpreendente. Como está surgindo escritores interessantes aqui no Brasil, né?
0: Muitos. Muitos, muitos, muitos. Assim, e aí, não puxando a sardinha para um lado, mas autoras mulheres, que eu acho que durante muito tempo, como em quase tudo no mundo, as autoras foram deixadas um pouco de lado. Hoje, tem muitas editoras dando oportunidades para novas autoras aparecerem, né? E realmente, assim... A gente tem uma geração vindo aí de mulheres que leem muito e, portanto, mulheres que escrevem muito. Porque eu não sei aqui no Brasil, mas na Espanha, a porcentagem de leitura tem aumentado. Depois da pandemia, aumentou bastante. E há o aumento considerável entre mulheres jovens. que hoje são as que mais leem. É, existem diversas polêmicas nos mundinhos literários sobre os tipos de livros que as mulheres jovens leem. Aqui no Brasil também, muitas polêmicas em relação a isso. Mas eu acho que as mulheres conseguem encontrar uma forma de abrir uma porta para a leitura, que nos homens eu acho que é mais difícil. Eu vejo mulheres consumindo mais livros e, portanto, mulheres escrevendo mais. E a partir daí eu acho que a gente vai ter essa produção cada vez maior de diferentes tipos de escrita e diferentes tipos de perspectiva das coisas.
2: Por muito tempo essa literatura, vou dizer feminina, foi sufocada, né?
0: Muito, muito. Muito
2: sufocada.
0: E foi tratada como algo banal. E não é, porque falar sobre tudo que envolve o universo feminino, antigamente era tratado como isso aqui não tem, ninguém consome. Porque a mulher não tinha poder aquisitivo de compra.
1: Também tem isso.
0: Hoje a mulher tem poder aquisitivo de compra. Então a mulher consome. Se tu produzir, ela vai consumir. E eu acho que a literatura tem um pouco disso, assim. Então a gente tá vendo realmente, assim, muito. Homens também, evidentemente, que literatura masculina também. Mas eu tô vendo cada vez mais as portas sendo abertas para diferentes tipos de escrita de autoras contemporâneas brasileiras.
2: Isso e aí é a gente legal. Pode pegar... A gente já falou sobre isso aqui no teu programa, né, Diogo? Da quinta-feira. A gente está vivendo um momento de ruptura, que também passa pela literatura.
0: Sim.
2: Hoje, infelizmente, é um assunto que me dói muito tratar, mas o aumento do número de feminicídios é porque estamos vivendo um momento de ruptura que as mulheres já dizem, não, isso eu não quero para mim.
0: Sim, sim.
2: Isso eu já não quero mais para mim. O que eu aceitava antes não está mais valendo. E a partir de agora, então eu acho que está refletindo em vários setores. Que bom que na literatura. Infelizmente está refletindo também, né, na questão dos feminicídios, das agressões às mulheres. Porque tem homem que, poxa, a vida inteira foi de um jeito e eles não estão preparados para isso. Não estão preparados.
0: Não é mais, não é mais. Felizmente, não é mais.
2: Felizmente, felizmente.
1: Eu acho que a grande virtude, agora ela falou, né? Mas eu tenho certeza que a Marina vai ser prêmio Nobel da literatura com
2: 2040, né? A gente tá apostando.
4: Sem impressão, Diogo.
0: Sem impressão.
2: Não, impressionou ela no ar.
1: Impressionei ela sentada
2: ela
1: lá
2: no ar.
1: E eu acho o seguinte, conta um pouco que tu tá fazendo um trabalho que a sugestão, ela te reconhece, que tu sugeriu fazer um trabalho de escrita criativa.
0: É.
1: E ela está fazendo um trabalho espetacular com grupos lá em Porto Alegre, lá na coisa, Marque Cantano, né?
3: Casa da Cultura.
0: Casa Cultura.
2: Ela é ótima.
1: E ela tem uma paixão por conviver com pessoas, né? E nesse trabalho dela, o texto dela fica cada vez mais bonito, mais cativante.
0: É que escritura também é método, né? Querendo ou não, para publicar um livro precisa de método. E a Marina tem criatividade, evidentemente, sem criatividade tu não consegue, mas ela também tem método. É importante, porque senão tu não consegue produzir, né? Assim, não sai da nada. Bom, no caso do Diogo, se tu tem a Mene, sai da nada. Porque vocês sabem como é que o Diogo publica os livros dele, né?
2: Ele achava sai que o último ditando, ia ser póstumo.
0: Ele sai ditando e alguém vai escrevendo. Mas não é todo mundo que tem esse.
2: Ficou, ficou um rapaz com uma Olivetti, ele tá aí fora. Tá aí,
0: que é o que digita.
2: Que é o secretário.
1: Olha,
2: uma pilha de livros. De Libra, vou fazer uma propaganda.
1: O Luiz Coronel deu tem com 88 anos e agora ele ficou cego. E tá lançando um livro. Luiz Coronel é um grande poeta gaúcho, tem uma história lindíssima. E um dia ele esteve lá no Colégio Santa Rosa com o Felipe do Monte Guerra e nós fomos entrevistar ele e tinha naquele programa lá, naquele ano, foi uma, tenho de ver o ano, acho que foi 2007, 2008. Sabe quem é que foi lá? O Fachini botou uma filial do jornal lá na Santa Rosa lá, e veio lá o domingo de meio-dia, veio o Veríssimo e o Osterman. Aquela programação foi um
2: espetáculo.
1: Aquela Letícia é outra monstruosa escritora.
0: É, muito bom. A gente tem aqui no Rio Grande do Sul
2: Letícia Wierzchowski.
0: Autora.
2: Entrevistei ela algumas vezes, ela é ótima.
0: Escritores e autoras que. É, a Natália Polesso, que é aqui da região, é uma das minhas escritoras preferidas. Tem livros sensacionais. A gente tem muito aqui também. na região, autores que estão sendo reconhecidos nacionalmente, assim. É muito, muito, muito, muito legal mesmo. Tem galera das antigas, Diogo, mas tem a galera da jovem agora também.
2: 11h34, gente, preciso chamar um intervalo. Vamos. Rapidinho. Hoje não, hoje é outra promoção. A gente volta em seguida com mais debate.
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0: De volta com o debate, agora 11h37. Diogo Guerra, titular das quintas-feiras, degustando um café passado aqui na rádio. Né? Hoje teve, né? Veio a Tati, né? Veio o Fernando. Depois veio a Mene.
1: Depois você passar no caixa.
0: Tati Mantovani, Fernando, Evangelho, João Paulo de Luca. Eu, Delano Pietro, e você em casa nos ajudando a fazer o debate de todas as manhãs. Fiz uma pergunta para a Tati no intervalo, eu mandei para ela um linkzinho.
2: É.
0: Né? Do Borges, e ela ainda disse, não abri,
2: não
0: essa,
2: abri essa porta.
0: Essa porta. Borges
2: é
0: um escritor que incomoda.
2: Então, mas eu abri a porta do Gabriel Garcia Marques recentemente.
0: É espetacular.
2: Então, tu tem que... literatura é momento, né? Às vezes tu compra um livro e ele fica anos, tá pra... O Júlio Verne, comigo aconteceu isso. Eu comprei um livro e eu demorei uns 20 anos pra ler. Porque não, eu pegava e dizia, pá, agora vai, não. Agora, não. Saramago, demorei. Leia um Saramago por ano que vocês vão ter 40 anos de muito livro bom pela frente. Mas é isso, não abri essa porta ainda, em algum momento.
0: Que nem Machado de Assis, quando era obrigatório ler, né?
2: Isso aí danificou... A literatura, a galera querer ler Machado de Assis, porque é todo mundo traumatizado no segundo grau.
0: Isso aí, que era obrigatório. É. Depois, quando tu abre Machado de Assis, tu diz, meu Deus.
2: Deus, por que que me torturavam?
0: É, um dos isso maiores.
2: Isso aqui é maravilhoso. Mas é isso aí.
0: É. Ele só não foi maior porque escrevia em português.
2: A gente não favoreceu ele ser maior. É o que acontece com a Clarice Lispector.
1: Aquela moça.
2: Tá acontecendo agora um descobrimento internacional da Clarice Lispector. Hoje tu vai em qualquer
0: livraria...
2: Fora,
0: agora tá...
2: É. E agora... outro dia eu tava na Feira do Livro de Madrid. A gente tava falando sobre Feira do Livro aqui no intervalo. Que é um negócio espetacular. É enorme. É no meio do Parque do Retiro. Eu acho que são as 200 casetas que são
3: por aí,
2: 200.
3: Sim.
2: É, enorme. 200 bancas. Mas livro de tudo que tu imagina. Eu sempre descubro alguma coisa lá. E eu passei na frente de várias e tava lá Clarice Lispector. Eu digo, cara, que maravilhoso. Estão conhecendo agora a Clarice. E com o Machado de Assis, isso ainda não aconteceu. Porque o dia que conhecerem Machado de Assis fora do Brasil, eu acho que a gente aqui no Brasil...
0: Machado de Assis é um acontecimento literário. Nossa,
2: é incrível.
0: Espetacular.
1: Quando é que foi que tu teve a feira agora, pouco lá?
2: É, aqui as feiras do livro são em outubro, né? Que é a primavera.
0: No mesmo município também.
2: Isso. Para nós lá, geralmente é maio, início de junho.
3: Primavera
2: final
3: também.
2: Da primavera.
1: O Saramago, quando morreu, você fez um texto, na Rádio Gaúcha, tu falou sobre o final da vida dele, que ele estava naquela ilha de Lanzarote?
2: Lanzarote, é.
1: Tu não fez um comentário?
2: Lembro,
1: tu fez um comentário para a Rádio Gaúcha. Que ela tinha morrido, o Saramago, e ela fez um comentário para a Rádio Gaúcha.
2: Pode ser, não lembro.
1: Foi um comentário que me marcou. E agora eu comprei dele o Memorial do Convento, é outro livro dele.
2: Se você gosta de ponto final, vírgula e maiúscula, não leia Saramago.
1: Agora eu...
2: Porque é incrível. E é impressionante que ele consegue fazer um livro ser fluido sem separar os diálogos dos parágrafos.
0: Isso ele tirou muito do Joyce, né?
2: É muito Joyce. Muito parecido, né?
0: É muito James Joyce.
2: É. Mas é incrível. Porque tu pega, tu abre o livro e tu diz que isso aqui não tem ponto final, não tem maiúscula. Onde começa, onde termina.
0: Só que tu tem que ir de um fôlego, né?
2: Tem que respirar e depois tu não consegue mais parar. É incrível.
0: É muito bom.
1: Mas não tem outro português, que ele é angolano? Qual é um escritor que faz isso também?
2: Deve ter, Diogo.
1: Tem um que faz o mesmo. Mas tem uma escritora que escreveu um livro sobre a vida de um travesti aqui da...
2: É argentina, não é?
1: É, mas um livraço espetacular.
2: Como é que eu sei que livro tu tá falando agora, eu não lembro
1: o livro
2: nome.
1: É um livro magnífico.
2: Eu tenho inclusive literatura argentina.
1: Uma escritora argentina.
2: A gente não gosta muito dos argentinos, mas tem livro bom.
0: Viva Borges, né?
2: Viva Borges. Dolores Reyes. É um livro que foi censurado pelo governo argentino. Ela tem dois, que chama Come Tierra, em espanhol, Come Terra, em português. E Miséria é o segundo livro. espetacular. Espetacular. Fica aí a dica para quem gosta de literatura sul-americana também.
3: Essa escritora argentina talvez seja Camila Sosa Vidjada.
2: Exatamente ela, Camila Sosa.
3: E o livro é O Parque das Irmãs Magníficas.
2: Esse mesmo.
0: Aí, ó.
2: Maravilhoso também.
1: Tu lê, não quer mais parar. Ela faz uma definição do cemitério que tu lê 50 vezes e quando eu vejo um cemitério já... Sabe o cemitério daquelas... Aqueles cemitérios que tem aqueles túmulos abandonados que ninguém vai lá botar uma flor, né? Ela faz um relato de umas 10 páginas sobre um cemitério. E eu quando vejo, assim, aqueles cemitérios que agora transformaram ele em edifícios nossos, né? E eu fico olhando aqueles cemitérios abandonados.
0: Né? A gente estava falando com o Mânica esses dias, um lá no Boqueirão, que o pessoal estava com medo de passar a patrola por cima. Ah, uns túmulos de 1800, maravilhoso, maravilhoso. E o pessoal tava com medo que fosse...
2: É, cemitério fosse é um...
0: Conta muito da história, né?
2: É, mas se tu for pensar no mundo de... É que aqui a gente tem muita terra, mas tem lugar que não tem mais lugar para fazer cemitério. As cidades estão ficando apertadas.
0: Sim, sim, sim.
2: As pessoas não têm onde morar.
0: O nosso municipal aqui tá no limite. Ele tá na... Já no muro.
2: Então vai ter que ser tomada uma decisão em relação ao que fazer com os cemitérios.
1: É que nem meus... Eu estou escrevendo quase 47 anos. E agora eu me dei conta aí com o livro que saiu, patrocinado por ela e para mim. Sabe que eu cheguei à conclusão que ninguém está mais me lendo, sabe por quê?
4: Ou eles viraram... Ele chegou à conclusão.
1: Ou eles viraram cinza de crematório, ou eles são no cemitério.
0: Os leitores.
2: Diogo. Pouco exagerado.
0: Não, ele apresentou o livro assim, na apresentação aqui no programa, eu imaginei que esse livro fosse um livro póstumo, mas... Né? Imagino. O livro é muito bom.
1: Qual é os projetos vossos? O casal.
4: Os projetos do casal? E aí a pergunta, twist. É.
3: Diogo deu uma dele ao Dias agora.
2: É. Não vamos revelar, Diogo.
0: Yeah. Nos acompanhe.
2: Nos acompanhe.
0: Né?
2: Profissionais muitos. Eu tô na expectativa muito grande pra Copa do Mundo Feminina o ano que vem aqui no Brasil. Tem um projeto pessoal pra...
0: Vem cobrir?
2: Venho cobrir.
0: Olha só, que maravilha. Cobrir.
2: Não existe nenhum... Avisei meu chefe já faz um certo tempo.
0: Possibilidade nenhuma.
2: Não existe nenhuma possibilidade de acontecer uma Copa do Mundo Feminina no Brasil e eu não estar lá. As mulheres fomos proibidas de jogar futebol durante quase mais de 40 anos neste país.
1: É mesmo.
2: A gente tá pelo menos um século atrás. Mas a gente vai mostrar a nossa força, assim. O futebol feminino tá crescendo demais. Sério, quem quiser ver futebol legal, com clima legal, com ambiente legal, com sensação de algo muito positivo e que todo mundo está em prol de construir algo, não percam a Copa do Mundo do ano que vem.
0: Aqui vai ser fantástico.
2: Vai ser fantástico.
1: E tem outra, não tem um argentino dando pontapé na saída do...
2: E a seleção argentina das meninas já está classificada.
4: Está classificada?
2: Está classificada. Da América do Sul estamos nós, Brasil, que somos anfitriões.
0: Estou louco para pegar.
2: Vamos em busca da primeira estrela.
0: É?
2: Mas aí é que tem um ponto. A seleção feminina da Argentina, elas estão atrás da gente ainda.
0: Isso
2: no
0: também.
2: Processo de... No América do Sul, nós somos a seleção mais destacada, a melhor seleção é a brasileira e a segunda é a seleção colombiana. Atenção com as colombianas, que elas jogam bola bem assim. A melhor seleção pra mim continua sendo a espanhola, é a melhor categoria de base do futebol feminino
4: tá
2: hoje.
4: Tá classificada também?
2: Já tá classificada.
0: Melhor jogador inglês. Do mundo, tudo, né?
2: As melhores, as né? Melhores. Porque tu começa a olhar pra baixo e a lista é... Acho que as seis primeiras são espanholas.
1: Elas têm o salário delas comparativamente aos...
2: Muito menor.
1: É menor?
2: Porque ainda gera muito menos, né? O futebol feminino. Mas... É que o futebol masculino hoje deixou de ser um esporte, né? É um grande negócio,
1: né?
2: É
1: bem isso.
2: E o futebol feminino ainda é um esporte, como os outros esportes. São esportes.
0: Por isso que é legal de acompanhar.
2: Exatamente. É bem diferente, bem diferente.
0: Eu tô olhando, Fernando, não tinha prestado atenção. Com o orgulhoso... Uhum. Moletom canguru da nossa querida CBF.
4: Ele tem um tempo, né?
0: Dos 50 moletom. Anos, né? Com a data de fundação, 1976.
4: Isso
0: campeã da Libertadores da América. Que ano, hein? Que ano? A gente tava lá, né, João? que o clima que estava lá, esse espetáculo, esse a gente guarda no coração.
3: É um título muito marcante pela seca que vivia a CBF, né? É. Em outras épocas, né, tu vai até lembrar que tinha uma Libertadores pra CBF, mais um título, assim.
2: Não, que pra mim nunca vai ser, porque eu sou da época que a gente não ganha nada.
5: 20 anos esperando o primeiro título.
2: É. Eu sou de
5: celebrar. Vibrou com a Libertadores?
2: Muitos. Eu tava na final da Liga dos Campeões. Foi na semana, a Libertadores aconteceu aqui no final na semana da final da Champions. Eu fiquei toda aquela semana em Budapeste, que eu tava acompanhando o Arsenal de perto. E aí a final foi no dia da final da Champions, na virada ali de sábado para domingo. Então eu acordei no domingo campeã da Libertadores. E aí eu já saía dizendo pra todo mundo. Aqui, ó.
5: Vestindo laranja.
2: E não tinha levado a
5: camisa. Ah, é?
2: Inclusive, alô, a CBF, eu ainda não tenho a camisa dos 50 anos. Vou fazer esse pedido público. Eu acordava e eu já estava perguntando, quem é que aqui é campeão da Libertadores?
5: Tem aquela linda temática remetendo ao título de 96. Então, essa é maravilhosa.
3: Sensacional.
2: Essa é a camisa da CBF. É. As outras todas tentam imitar essa
5: camisa.
1: Agora, o nascedor da CBF foi a partir de 96. Teve o Choco e o Juca fez um livro do Choco. O Clóvis Tramontina e o Choco. E aí eu nunca ri tanto, porque o Choco contando como era aquele início, aquele jogo, que mudou o rumo da CBF. Né?
2: É que... Um beijo pro meu pai, seu Rui Mantovani, famoso Bolívia. Eu tive a felicidade de viver tudo isso, né? A gente, quando era criança, a gente viajava com a CBF, com uma CBF que não ganhava ainda, né? Então, toda vez que a CBF ganha, na minha memória volta a sensação da primeira vitória, do primeiro campeonato gaúcho.
1: E jogar em Marcelino Ramos.
2: Nova Prata.
1: E apanhar ainda,
5: eu
1: né?
5: Eu me apaixonei pela CBF e aumentou a minha paixão pelo rádio com as transmissões dos anos 80. Aquele time do Salsicha, Elésio, Oasi. E o Elésio era nosso. Isso. O Elésio era o cara que a gente cruzava na rua aqui em Garibaldi. Imagina para um menino, né? E aí eu ouvi os jogos aqui na Garibaldi com aquele time que ainda não ganhava, mas já estava no imaginário.
2: Já estava.
5: Hoje eu sou sócio da CBF, sou torcedor da CBF e tenho o maior prazer de narrar os jogos da CBF. Então, puxa, que momento.
1: Agora ele tem uma narração que eu estava ouvindo, eu ouço sempre a narração.
5: De torcedor.
1: E ele teve uma que jogaram com a de São Paulo, Magnus. E estava 3-2 na liga, né? E lá para Santos, em segundos, 10 segundos?
3: Não, o gol do empate do Magnus foi no último segundo.
1: Isso.
3: Literalmente. Tinha 2 segundos, o Rodrigo cobrou lateral, e aí, quando o cara bateu para dentro do gol, faltava 69 centésimos.
5: Eu não narrei. Eu disse gol do Magnus.
2: Gol do Magnus. É.
3: Mas isso
5: abraço pro pessoal de Sorocaba que estava nos acompanhando.
3: Mas isso foi antes da Libertadores, porque depois da Libertadores o CBF não tomaria aquele gol.
5: É verdade. É verdade.
2: Confiança mudou
3: a confiança.
2: Mudou.
5: Mas independe do tamanho do time.
2: Depende.
5: Quando tá confiante é outra coisa.
2: É incrível.
1: Outra figura que não tá sempre participando aqui, que a gente adora ele, é o Marquinhos Xavier. Ele é um pedagogo.
2: É um estudioso do futsal, isso aí. Mas já que a gente tá falando de futsal, deixa eu falar que a gente, obviamente, eu sou louca do futsal por causa da CBF, mas o primeiro título da Copa do Mundo Feminina de futsal, que demorou mais de 20 anos para ser uma realidade, aconteceu no final do ano passado, e eu esse ano tive o privilégio de poder conhecer as meninas, porque a maioria das nossas jogadoras joga na Espanha, num time que chama Torreblanca, que fica numa cidade espanhola que está na África, porque a Espanha tem território na África, na parte superior ali da África, Ceuta e Melilla. E esse ano eu tive o prazer de conhecer as campeãs do mundo. E para mim, esse título da seleção feminina de futsal é uma das coisas mais importantes que aconteceu na minha vida. Porque eu sonhava em ser jogadora de futsal quando a seleção brasileira de futsal não existia. Lá nos anos 2000, a seleção brasileira de futsal é de 2001. E o ano passado elas conquistaram o primeiro título. A gente é, assim, no futsal não tem nada maior que o futsal brasileiro. Nada. Nenhuma seleção chega nem perto e não consegue nem arranhar a gente. No masculino e no feminino, a diferença é ainda maior. É incrível. É, então, quando vocês tiverem a oportunidade de ver um jogo de futsal feminino, assistam, porque as meninas... Essa modalidade, o dia que for olímpica, o Brasil vai ganhar todas as medalhas de ouro. Não tem ninguém que possa ganhar da gente.
5: Que maravilha.
2: É.
3: E o que falta pra gente ser olímpico, hein, Tati? Pergunta de milhões.
2: O futsal precisa ser independente. É que é uma... Eu gosto muito de skate, né? Um beijo pro meu irmão, que é skatista. É... Precisa acontecer uma organização dentro, né? Pra depois poder ser... Mas o futsal precisa ser olímpico. Assim, a gente tem esportes com muito menos apelo que se tornou olímpico. Mas precisa existir uma organização, primeiro, nacional dentro dos países e depois mundial. Por exemplo, o skate só é olímpico porque entrou dentro de uma confederação nacional, um comitê internacional de patinação. O futsal está dentro hoje da FIFA. Eu acho que a gente não vai conseguir ser olímpico enquanto a gente estiver dentro da FIFA.
5: Baixo desse guarda-chuva aí.
2: Porque já tem o futebol masculino e feminino dentro das Olimpíadas, né? O sub-23 já tá lá. Então eu acho que o futsal vai ter que tentar abrir uma porta por fora. Mas é uma pena que foi e deixou de ser, né? E agora, para voltar a ser, precisa realmente um movimento muito grande.
1: Bocha vai chegar antes.
5: Bocha tá para chegar agora. Talvez, e aí é uma hipótese, o anúncio aconteça durante o Campeonato Mundial marcado para outubro aqui em Garibaldi.
2: Todo o meu respeito à galera da bocha. Aqui, né? Todo o meu respeito, mas o futsal é maior.
5: Não, futsal,
2: e como é que a gente não consegue se
5: em qualquer
2: organizar?
5: Escola do Brasil se pratica.
2: É incrível. É realmente um caso de estudo o futsal mundial.
5: Tati, filme, tá assistindo o quê?
2: Ah, não sou de filme.
5: Não é de filme. Fernanda, é de filme? Ninguém é de filme?
2: Não sou.
4: Agora, nesse momento, que foi Copa. A gente deu uma parada, né? Mas...
2: O Fernando é muito de documentário.
5: Ah, eu adoro. Adoro documentário.
4: Sim, eu gosto.
2: Qual era o último que a gente estava assistindo?
4: A gente viu como se fez, como se gravou aquela música.
2: Ah, sabe aquela música?
4: We Are The World, We Are The Children. Com Michael Jackson.
5: Vários artistas.
2: Tem um documentário explicando como é que eles fizeram para reunir Michael Jackson.
4: Era complicado.
2: Bob Dylan.
5: Todo mundo que importava.
2: Cindy Lauper, tu sabe?
4: É muito bom o documentário. Eu gostei. Sim.
2: Muito documentário.
4: Eu não me lembro do nome. Não sei se era o nome do.
1: Aquilo foi uma superação incrível.
2: Foi. A história é.
4: Mas a história é incrível. Como eles. Numa noite. Eles gravaram numa noite.
2: Numa noite.
4: Eles juntaram, tipo, as maiores estrelas da música norte-americana. Eles conseguiram juntar num estúdio de Los Angeles, porque nessa noite tinha os prêmios. Da música. Os prêmios da música.
1: E morreu algumas pessoas. Eu acho que isso aí
2: Nossa
1: foi.
2: Nossa Senhora, vários.
1: Hein? Uns vários, 40 anos passados.
4: Sim,
1: é por aí.
4: Foi 86. Sim, justo, 40 anos.
3: 40 anos.
4: Justo 40 anos, sim. Esse documentário a gente assistiu faz pouco tempo e ele é muito bom, está muito bem feito. Muito bom, interessante.
5: Mene, feliz demais com a família toda reunida aqui, né?
2: Ela está falando muito, porque ela fala longe do microfone e as pessoas não entendem.
1: Aqui, me fala aqui.
5: Dá um oi aqui, a Mene, vem aqui.
2: Brilha, Mene.
6: Ah, olá. Eu sou a Mene, a que aguenta o Diogo.
2: Isso aí é verdade.
6: E nesse momento, a gente está muito feliz com a presença do Fernando e da Tati aqui com nós. Espero que esses próximos 15 dias a gente possa aproveitar bastante.
2: Vamos comer,
4: aproveitar.
2: Comer, beber, dar umas risadas.
5: Pegou o fecho de queijo, um finzinho ainda.
2: Eu não vou conseguir eu acho. Porque...
4: Tá terminando, né?
5: Esse final de semana. Mas não falta lugar para ir comer, né?
2: Não.
5: E comida em casa. Sítio do Diogo, que eu espero um dia ser convidado.
3: Por enquanto é lenda
5: urbana. A minha expectativa é...
3: Pra mim, o sítio do Diogo é uma lenda urbana.
5: É uma lenda. Eu acho que não existe também. O pessoal fala.
2: Pois é, tem exatamente. Essa dúvida aí que fica no planeta. De se existe mesmo.
5: O pessoal foi lá no sítio do Diogo.
1: Isso é ficção.
3: É uma obra de ficção, acho. Uma obra de ficção.
5: Que maravilha. Gente, Tati, obrigado demais.
2: Nada.
5: Fernando, muito obrigado.
4: Tá sério, muito
5: obrigado.
4: Parabéns,
5: obrigado.
2: Os brasileiros.
5: De coração.
3: Em nome de 210 milhões de pessoas.
4: Sim.
3: Muito obrigado.
5: Diogo, obrigado.
1: Olha, se eles fossem pros pênaltis.
2: Não, aí
4: a gente sabe.
5: E aquele de bullying tava pegando tudo, né?
2: Não, eu falei, pelo amor. amor, não vai pros pênaltis, porque se for pros pênaltis, não. É que agora eu digo pro Fernando, agora é o seguinte, a Espanha tá mais perto da Argentina que a Argentina da gente.
5: Perfeito.
4: Por nós tá tudo certo.
5: E na próxima acho que não tem o Messi também, né? Acho que deu, né?
2: Acho que deu. Acho que a próxima já é a Copa da Nova Geração.
5: É.
3: Ah, vai que a FIFA antecipa a Copa pro ano que vem.
2: Só pro Messi jogar.
5: Cristiano Ronaldo, eu não sei. O Messi, acho que não. Cristiano Ronaldo, eu não sei. Vai ter o quê? 46?
4: 45?
3: Se tratando do Cristiano Ronaldo, novo, tudo, né? É possível.
2: Eu acho que o Cristiano casa, ainda, né, vai tentar a próxima Eurocopa, hein?
3: Mas
4: é que a Copa é em casa? A próxima Copa é em casa dele também. Então. Vamos ver.
2: Já veremos.
3: Eu vi uns papos que iam tentar fazer o Messi jogar uma partida, que é o jogo que vai ser da Argentina, na Argentina. Que vai ter um jogo na Argentina.
2: Que vai ter Argentina, Paraguai e Uruguai. Vão jogar em casa o primeiro jogo. Vamos ver.
5: Vamos lá. Mene, obrigado. João.
3: Aquele abraço, gente.
5: Valeu, gente. Obrigado. Daqui a pouco no ponto com o nosso informativo Tramontina. Debate volta amanhã. Até mais.
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11: Bom dia, caríssimos irmãos e irmãs que nos acompanham através da tua Rádio Garibaldi, informativo da Paróquia São Pedro. Nesta quinta-feira, às 14h30, oração pelas vocações e doentes na Igreja Matriz. 16h, missa na Igreja dos Capuchinhos e 19h30, missa na Comunidade Cristo Rei Bela Vista 2 e também no mesmo horário, missa na Comunidade Santo Antônio do Araripe. Já na sexta-feira, às 18h, missa na Igreja Matriz, 19h, formação para os pais e padrinhos que irão batizar seus filhos e afilhados, 19h30, missa na Comunidade Menino Jesus de Praga Bela Vista 1 e também na Comunidade do Ferroviário. E tem aí às 19h30, bingo na comunidade Nossa Senhora Aparecida do Fenachamp. E no sábado, nós temos aí às 10h30, missa e festa do agricultor, com bênção de tratores na comunidade São Roque Figueira de Melo. Às 14h, os batizados, na Igreja Matriz. 16h, missa na comunidade Nossa Senhora Aparecida Fenachamp. 17h, missa na Igreja Matriz. E 19h30, filó italiano na comunidade Nossa Senhora do Sagrado Coração, no Chácaras, né? E no domingo nós temos às 9h, missa na Igreja Matriz, com homenagem ao Frei Sidmar e o Frei Aldo Colombo, também participar. E ao mesmo tempo, no domingo também, ao meio-dia, nós temos almoço lá na comunidade São Francisco, em homenagem ao Frei Sidmar e ao Frei Aldo. E a arrecadação do valor desse almoço será direcionado exatamente para a jornada vocacional que teremos logo em agosto e para as vocações. E às 10 horas, missa na comunidade Santo Antônio de Castro. Às 13h30, nós temos a tarde de louvor pela RCC aqui na Igreja Matriz. Então, vamos participar dessa tarde de louvor que vai ser bem especial. E às 18 horas, missa na Igreja Matriz. Na segunda-feira, às 16 horas, missa na Igreja Matriz, 19h30. A oração na Capela São Tarcísio, organizado pelo Cursílio, e também grupo de oração na comunidade de São Francisco. Irmãos e irmãs, hoje convido vocês para nós refletirmos que Jesus usa de parábolas, que são histórias que ajudam a ler e compreender toda a missão de Jesus, que também é nossa, mas é preciso estar dentro dessa história, junto com Jesus. Isto é, seguir a Jesus para perceber que o reino de Deus está próximo, através de sua ação. Que possamos, irmãos e irmãs, estar sempre próximos de Jesus, caminhando com Ele, convidando para que Ele esteja junto de nós, de nossa família, de nossa comunidade. Convido você que está nos acompanhando para nós rezarmos. Pai nosso que estais no céu, santificado seja o vosso nome. Venha a nós o vosso reino, seja feita a vossa vontade, assim na terra como no céu. O pão nosso de cada dia nos dai hoje. Perdoai-nos as nossas ofensas, assim como nós perdoamos a quem nos tem ofendido. E não nos deixeis cair em tentação, mas livrai-nos do mal. Amém. Que a bênção de nosso bom Deus desça sobre todos vós, em nome do Pai, e do Filho, e do Espírito Santo. Amém. Uma boa tarde, paz e bem.
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12:10, meio-dia e 10, 13 graus é a temperatura atual aqui nos estúdios da Rádio Garibaldi. 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
1: A cheia do Rio Taquari atingiu seu pico a 0 hora e 45 minutos da madrugada de hoje, quando a cota alcançou 24,77 metros em Lajeado, de acordo com dados do Serviço Geológico Brasileiro. Após começou a reduzir ao longo da madrugada. Com isso, a expectativa é de que, durante o dia de hoje, o rio em Lajeado reflita o movimento das cabeceiras, onde já começou a baixar para seu leito normal ao longo da tarde. Por sua vez, a estabilidade e posterior redução foram percebidas em Santa Teresa a partir das 11h30 e Encantado por volta das 16h30 de ontem. Cerca de 155 famílias, totalizando aproximadamente 484 pessoas, foram removidas para o abrigo do Parque do Imigrante, segundo dados da Prefeitura de Lajeado, atualizados às 23h30. As famílias que tiveram suas casas atingidas permanecem no local até que o rio reduza abaixo da cota de inundação de 19 metros. Apesar da redução do nível do rio, a orientação é para que a população permaneça atenta aos comunicados oficiais, evite transitar por áreas lagadas e nas ruas bloqueadas. E também vem a preocupação na próxima semana, já que os leitos dos rios estão fora do normal, é que a chuva deva voltar.
2: E o secretário municipal de obras, Renan Poleto, em sua participação no Temática, deu mais detalhes sobre o pacote de obras do segundo semestre, já anunciadas pelo poder público municipal, em um investimento de cerca de 8 milhões de reais para 10 obras de pavimentação e drenagem que vão beneficiar diferentes regiões do município. Algumas são obras novas de pavimentação e outras que seguem com a realização de drenagem para evitar alagamentos. Um dos problemas que a prefeitura vem enfrentando é referente à dificuldade de se conseguir empresas para executar obras pelo aumento expressivo dos materiais.
3: Esse pacote aqui, ele contempla, são pavimentações asfálticas e também são algumas obras de drenagens ainda em decorrência das enchentes ainda de 2024, onde que a gente estava aguardando ainda a possibilidade de vir ou não algum recurso do governo federal, estadual, alguma coisa nesse sentido, e acabou não vindo. Então, nesse primeiro momento, uma delas veio o recurso, que é do governo estadual, do programa Drenagens. Então a gente executa essa obra na Garibaldina e uma obra que a gente vai usar, então, um recurso próprio, que é uma obra de drenagem aqui no Borghetto.
4: Perfeito. Dá para falar um pouquinho mais sobre quais ruas, quais espaços serão pavimentados, Ricardo?
3: Sim, nós temos, então, duas obras de drenagens importantes, uma na Garibaldina, na rua essa de Queiroz, e uma que a gente vai fazer aqui também no Borghetto, que é na Buarque de Macedo. Então são duas intervenções bem importantes.
4: Que parte da Buarque, secretário?
3: Na Buarque, ela é próximo ao cemitério aí em Borghetto mesmo. Nossa. Então nós temos uma área que alagou, certo, durante as enchentes. Sim. Aí foi bem complicado aí para todos os moradores. Enfim, a gente fez um trabalho bem importante naquela ocasião. Então agora a tendência é que a gente faça essa obra para solucionar essas questões.
4: Tem rua Roque Valduga, Henrique Valduga, essas ruas aí das proximidades aí, né?
3: Isso.
4: Que acaba entrando bastante água. Eu lembro que vira e mexe quando tem algum problema de chuva, a pessoa nos comunica que dá esses problemas, né?
3: Exatamente.
4: São ruas de baixada, né?
3: De baixada. Então, realmente, quando a gente acaba falando, nós temos muitas questões, até bom que tu falou isso, Deluca, nós temos muitas questões de relevo, né? Algumas, sim, acabam dificultando bastante a gente pela alta inclinação e algumas pela baixa inclinação, que é o caso do Chácaras. O Chácaras aqui que preocupa a gente, também será feita uma intervenção nos próximos dias, aí juntamente com serviços urbanos, e estávamos lá, hoje estaremos lá novamente para verificar algumas situações onde que a declividade ela não consegue nos auxiliar. Então nós teremos que ampliar as tubulações para que a gente ganhe em vazão, e mas com uma certa dificuldade na inclinação que dificulta a velocidade.
4: Até porque, falando da questão da vazão, né? Nós estamos falando aí de tubulações antigas que foram feitas quando não havia, sei lá, nem metade das moradias que tem hoje, imagina, né, secretário?
3: Isso. E aí isso
4: mudou muito hoje, né?
3: Mudou muito. Nós temos muitos telhados, né? Que acaba coletando quase que 100% d'água.
4: Uhum.
3: Então, alguns locais até tem uma cisterna, então acaba auxiliando a gente nessas questões, mas outros não. Outros não. Então, a água, ela acaba indo direto para a rede, então naquela pancada mais forte de chuva ela acaba absorvendo quase que 100% da água, então a tubulação lá embaixo precisa dar um jeito de absorver essas questões. Então em alguns locais a gente já está ampliando as redes para conseguir dar esse primeiro suporte maior aqui da vazão das águas.
4: Aonde vocês atacam primeiro, digamos, em termos de pavimentação? Qual que são as ruas que vocês devem...
3: Pavimentação, nós vamos fazer agora umas intervenções aqui no Chácaras. Nós temos uma rua de ligação em Marcílio Dias, nós temos Rota do Sol também. Praticamente são esses pontos agora de início que a gente fará algumas intervenções, mas já estamos preparando também alguns outros aqui, que teremos na Alfândega, Champagne. Temos projetos assim em vários pontos do município que a gente vai começar a mexer agora nos próximos dias, hein?
4: Rota do Sol seria onde, secretário?
3: Rota do Sol nós vamos fazer uma intervenção na Vereador Lores Fim. É uma rua importante aí, faz, uhum, faz um certo tempo que a gente precisa fazer uma melhoria nessa rua, e a gente vai fazer uma pavimentação nesse trecho aí.
4: Perfeito, essa também iniciar na sequência, esse segundo bloco que tu mencionou pro segundo semestre agora?
3: Isso, já estamos trabalhando, na verdade, dele. Já temos alguns projetos aprovados, inclusive um projeto que ele é muito importante de Luca, que a gente precisa frisar, as ruas nós vamos fazer, são três ruas, mas a gente vai executá-la de forma simultânea, que é a rua Fiorindo Quisini, a Silva Jardim e a 14 de Julho.
4: Uhum.
3: A 14 de Julho, que é uma rua muito importante, uma rua de ligação, e que ela só não foi executada ainda porque lá atrás nós tínhamos que fazer alguns ajustes de drenagens que já estaremos fazendo agora nos próximos dias. Estão chegando lá mais 50 galerias agora que a gente já adquiriu. Então, só não foi pavimentada por isso. Então, a 14 de julho é uma rua que vai receber muita atenção da gente, tanto da parte de drenagem, quanto na parte de iluminação também.
4: Aquele trechinho da 14 de julho, debaixo do salão aí?
3: Exato, exato. Esse trecho aí que liga aquela parte da Araripe, consegue jogar aqui pra cima pro Chácaras.
4: Ela vai se tornar, já é, mas toda a pavimentada, imagina, se torna uma perimetral praticamente, né?
3: Com certeza.
4: Porque ela começa aqui embaixo da metalúrgica Simonage e sai reta lá depois do supermercado Cairu, lá em São Roque Figueira de Melo, né?

0: envolvendo ainda mais os bairros, né?
1: A participação do secretário de obras, Renan Poletto.
2: Acompanhe o 12º episódio do podcast Soberana Fenachamp. A última candidata, Thalia Jovanaz.
3: Quem é a Thalia?
4: Bom, meu nome é Thalia Jovanaz, eu tenho 24 anos, eu sou filha de Ivonete Scudella Jovanaz e Dirceu Jovanaz. Já sou formada como técnica em enfermagem, que é a área em que eu trabalho atualmente, e também eu sou estudante de nutrição pela Universidade de Caxias do Sul.
3: E o que despertou em você o desejo de participar do concurso que vai escolher as novas soberanas da Fenachamp? Por que você deseja ser uma soberana?
4: Eu sempre prestigiei a Fenachamp desde pequena, mas o momento que eu mais tive desejo de participar foi quando fui assistir a última escolha das soberanas, em 2024, e eu me imaginei muito no lugar das meninas lá em cima do palco vivendo esse momento. E eu senti que eu precisava também ter essa experiência. E um dos desejos também é das minhas raízes, que é também um dos motivos do porquê eu quero ser soberana. Eu cresci no interior, em Marcorama, onde os meus pais moram até hoje. E lá, então, eu pude acompanhar de perto todo o trabalho, toda a dedicação e todo o amor que as famílias têm pela terra, principalmente pelos parerais, que é de onde vem a matéria-prima para o nosso espumante. Então, eu vejo ser soberana como uma representante da festa, sim, mas também como uma representante da comunidade, valorizando a nossa cultura, as nossas tradições, celebrando o nosso espumante. E a Fenachamp é exatamente isso, é uma festa que celebra as nossas origens, o nosso espumante. E eu quero ser soberana porque eu acredito muito na força do nosso povo e eu tenho muito orgulho de viver aqui.
2: Está aí a participação da Thalia Jovanaz, o concurso que acontece amanhã, sexta-feira, nos pavilhões da Fenachamp. Ainda ingressos para quem deseja acompanhar esse certame, é só ligar e reservar na SIC.
1: E a administração municipal, por meio da Secretaria Municipal da Administração de Carlos Barbosa, informa que no próximo domingo, dia 26, vão acontecer as provas teórico-objetivas do concurso público 01 de 2026 e processo seletivo 01 de 2026, sob responsabilidade da Fundação Universidade Empresa de Tecnologia e Ciências, a Fundatec. Devido à quantidade de inscritos, as provas serão realizadas na cidade de Caxias do Sul, no campus da Universidade de Caxias do Sul, a UCS, blocos E, F, J e 58. As provas serão aplicadas no turno da manhã para os cargos do ensino superior, exceto guarda municipal, e no turno da tarde para cargos de ensino médio completo, exceto cargo de motorista. Informações no site da Prefeitura de Carlos Barbosa.
2: Rotary Clube de Garibaldi tem nova diretoria. Em cerimônia de transmissão de cargo da presidência do Rotary Clube de Garibaldi, realizada na última quinta-feira, Jefferson Miotti passou o cargo a Maurício Kraus na condução da entidade para o ano rotário 2026-2027. O presidente do governador, o governador do Distrito 4700, Sidney Olivotto, prestigiou o evento. A nova diretoria é composta pelos seguintes: Maurício Kraus, presidente; Lídio Centenário, vice; Elifas Daniele, secretário; Jean-Claude Langon, tesoureiro; João Pedro Demário, protocolo; Giovanni Ouro, diretor executivo; Luciano Fribel, Fundação Rotária; Adriano Esmalte, facilitador de aprendizagem; Leonine Careta, comissão de desenvolvimento de quadro associativo; Ademir Beal, comissão de imagem pública; Áureo Pressoto, comissão projetos comunitários; e Sidney Jean, programa Pro Juventude.
1: E a Corsan Aegea apresenta novo modelo de fatura. De Porto Alegre, repórter Valquíria Rios.
5: Os clientes da Corsan passam a receber um novo modelo de fatura de água. Segundo a companhia, o objetivo é tornar as informações mais claras e oferecer maior praticidade para os consumidores. O gerente comercial da Corsan, Marco Jung, afirma que a principal novidade é a inclusão de mais um QR Code.
6: A principal mudança do novo modelo da fatura é que ele passa a contar com dois QR Codes. Então, além do QR Code para pagamento via Pix, que já existia no modelo anterior, que fica localizado ali na parte inferior da fatura, agora tem um novo QR Code que serve para verificar a autenticidade do documento e também para acessar as informações da nota fiscal eletrônica.

0: o que acaba trazendo mais transparência e segurança para todo o processo.
1: Além do novo QR Code, a conta de água também ganhou uma nova organização visual. As informações passaram a ser distribuídas em blocos para facilitar a leitura, como explica Marco Jung.
0: As informações foram reorganizadas por blocos coloridos, com dados do consumo, dados do pagamento, avisos importantes, tudo isso para facilitar o entendimento do cliente sobre cada informação da fatura. É importante reforçar que essa mudança de layout e de informações na fatura não interfere em nada no cálculo do valor final.
1: A fatura passa a apresentar em caráter informativo o detalhamento dos tributos incidentes sobre os serviços. A atualização acompanha as novas diretrizes tributárias nacionais e integra o processo de padronização dos documentos fiscais. A Corsan reforça que não houve mudanças nas datas de vencimento, na leitura do hidrômetro e nem nas formas de pagamento. A orientação é que os clientes mantenham o cadastro atualizado com nome, CPF, telefone e e-mails corretos, para facilitar o recebimento de comunicados e o atendimento. Agência Rádio Web, produção e reportagem, Valquíria Rios.
2: Obrigado, Valquíria, pelas suas informações. Agora 12 horas com mais 26 minutos, meio-dia e 26, 13 graus é a temperatura. 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Intervalo e em seguida retornamos no ponto, aqui em 101.5 FM.
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0: 12 horas com mais 30 minutos, 12:30, 13 graus é a temperatura atual aqui nos estúdios da Rádio Garibaldi. Nós estamos de volta no ponto em 101.5 FM, servindo a notícia num oferecimento de Loja Andreoli Garibaldi, onde você encontra o melhor da moda feminina e masculina, estilo que reflete a sua essência. 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Agora aqui no ponto, é hora de Kátia Valente. É hora de previsão do tempo.
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2: Olá pessoal, vamos ter uma quinta-feira já com a diminuição das chuvas por aqui, isso por causa do afastamento da frente fria. Finalmente esse sistema, né, que estava semi-estacionado aqui sobre o Rio Grande do Sul, primeiramente durante o final de semana lá nas áreas mais do sul, entre a nossa região de fronteira com o Uruguai, e depois ao longo da segunda-feira esse sistema veio se deslocando, trazendo as chuvas, tempestades, e pelo menos agora nesta quinta-feira a tendência é de que esta frente fria siga se deslocando então entre o Santa Catarina e Paraná. Bom, aqui na nossa região a quinta-feira ainda será uma mistura de nebulosidade e eventualmente alguns chuviscos ainda podem acontecer por aqui por causa da umidade que os ventos empurram do mar. A temperatura ao longo do dia de hoje não passa dos 15, 16 graus, sensação é de um pouquinho mais de frio porque eventualmente sopra aquele vento de sul, que é o que trouxe esse ar um pouco mais frio, mas esta massa de ar polar que vai dominar o tempo nesses próximos dias, ela não tem intensidade. Na sexta-feira, vamos ter apenas uma variação de nebulosidade e se acontecer algum chuvisco bem isolado. Na sexta-feira, as temperaturas da manhã oscilam entre 8 e 9 graus e à tarde as máximas entre 14 e 15 graus, um dia bem típico de inverno. Com a previsão do tempo, Kátia Valente.
0: Obrigado, Kátia, pelas informações do tempo. 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
0: Dentro dos destaques do esporte da manhã desta quinta-feira, eu falo sobre bocha, porque por conta de compromissos agendados com os confrontos da quarta rodada do Campeonato Municipal de Bocha de Equipes foram antecipados para hoje, quinta-feira, a partir das 19 horas. A reta final da primeira metade da fase classificatória promete esquentar a tabela e os confrontos desta noite colocam frente a frente o Guaratinguetá contra o Araújo, o Chácaras contra o Amizade, o Rio Branco contra o Integração e o São Miguel contra o Três Lagoas. A classificação atual tem na liderança o Integração com 8 pontos, na vice-liderança o Araújo com 7 pontos. Na terceira e quarta colocação, Rio Branco e Guaratinguetá, respectivamente com 6 pontos cada. O quinto colocado é o Chácaras com 4 pontos. Na sexta colocação, o Três Lagoas com 3 pontos. Na sétima colocação, o São Miguel com 2 pontos. E na oitava e última colocação, o Amizade ainda sem pontuar na competição. Falo também sobre futebol, mais precisamente sobre Campeonato Brasileiro, porque ontem nós tivemos jogos válidos pela 19ª rodada. Em São Paulo, o Atlético Paranaense venceu o São Paulo pelo placar de 2-1 e em Chapecó, o Flamengo bateu a Chapecoense por 4-0. Para completar a noite dos mandantes, no Beira-Rio, em Porto Alegre, o Cruzeiro venceu o Internacional pelo placar de 2-1. Caio Jorge e Matheus Pereira marcaram os gols do cabuloso Carboneiro, descontou para o Colorado. E com este resultado, então, o Cruzeiro sobe para a sétima colocação da tabela. São 27 pontos conquistados em 19 partidas. Já o Internacional é 14º colocado, com 21 pontos conquistados em 19 partidas. O Inter, que ontem no jogo também teve o zagueiro Vitor Gabriel sendo expulso após uma dura entrada no atacante Gabriel Peck, que teve exames realizados na manhã desta quinta-feira e foi constatada uma fratura na tíbia. Os jogos do Campeonato Brasileiro seguem na noite de hoje às 19h30. Tem jogo atrasado, válido pela quarta rodada, que coloca frente a frente Botafogo e Vitória. No mesmo horário, o Corinthians recebe o Remo na Neoquímica Arena. E pela Copa Sul-Americana, no confronto de playoffs classificatórios para as oitavas de final, às 19 horas, no estádio Hernando Siles, na altitude de 3.600 metros de La Paz, na Bolívia, o Grêmio enfrenta o Bolívar pelo jogo de ida desta etapa da competição. Bolívar, que está nos playoffs da Sul-Americana depois de ficar em terceiro lugar no grupo C da Copa Libertadores, grupo que também contava com o Fluminense, com o Independiente Rivadavia e o Deportivo La Guaira. Por outro lado, o Grêmio ficou na segunda colocação do grupo F da Copa Sul-Americana, que também contava com Montevideo City Torque, Deportivo Riestra e Palestino do Chile. Por isso, estas duas equipes se enfrentam para ver quem vai enfrentar o São Paulo na próxima etapa da competição. Falando em prováveis escalações, começando pelos donos da casa, o Bolívar, do técnico Alejandro Restrepo, deve vir a campo com Carlos Lampi no gol, Arreaga e Echeverria fazendo a dupla de zaga, Jesus Sagredo na lateral direita e José Sagredo na lateral esquerda. O meio-campo tem Leonel Justiniano, Ervin Vaca e Robson Matheus. Na frente, Asprídia, Pato Rodrigues e Cauterúcio. Provável escalação do técnico Alejandro Restrepo do Bolívar. Por outro lado, o Grêmio, do técnico interino Victor Severino, técnico Luiz Castro não viajou à Bolívia por motivos de saúde, deve vir a campo com o Everton no gol, Luiz Eduardo e Wagner Leonardo na zaga, Pavon na lateral direita e Pedro Gabriel na lateral esquerda. Léo Pérez, Dodi e Vila Sante fazem o meio de campo, na frente Gabriel Mack, TT e Martin Braithwaite. Lembrando que Carlos Vinícius está suspenso, Balbuena, Noriega e Wallace não viajaram, Amuzu está fora pelo protocolo de concussão. Estas foram as informações do esporte da manhã desta quinta.
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Agradecimento e convite para a missa de sétimo dia de falecimento de Loreno Moman. A vida é cheia de acontecimentos, alguns belos e outros que nos pegam de surpresa. Perder um pai é um desses momentos em que paramos e refletimos sobre o quanto a vida é frágil. Agora fica a saudade. Pai, sua imagem jamais será esquecida. Permanecerá para sempre em nossas memórias, em nossos corações. Pessoas exemplares como você tornam-se eternas, pois durante a vida propagam os melhores valores da humanidade, que seguirão sendo nosso guia. Mesmo longe dos nossos olhos, sua lembrança continuará sendo um exemplo de vida. Neste momento de profunda dor, nossa família também deseja expressar a mais sincera gratidão ao Hospital Pompeia pela dedicação, respeito e cuidado prestados ao nosso pai. Agradecemos de coração a todos os familiares, amigos, vizinhos e conhecidos que estiveram ao nosso lado, seja com uma mensagem, um abraço de conforto ou uma palavra de carinho. Cada gesto de apoio fortaleceu nossos corações e tornou essa caminhada um pouco mais leve. Nosso eterno agradecimento a todos que compartilharam conosco este momento tão difícil. Com carinho e saudade, os familiares convidam para a missa de sétimo dia de falecimento de Loreno Moman a ser realizada neste sábado, dia 25 de julho, às 17 horas, na Igreja Matriz São Pedro de Garibaldi. Pela presença e oração de todos, desde já agradecem.

Agradecimento e convite para a missa de sétimo dia de falecimento de Osmilda Maria Riva Trevisol. Querida mãe, você partiu serenamente envolvida pelo silêncio e pela paz. Temos a certeza de que esse momento foi preparado ao longo de toda a sua existência, vivida com dedicação, sacrifício, resiliência, amor, entrega, oração e muita fé. Você foi uma mãe incansável, sempre presente, acolhedora e generosa. Viveu para servir a sua família. Foi solidária com os mais necessitados e encontrou na fé, na oração e na devoção a Nossa Senhora a força para enfrentar cada desafio da vida. Seu coração gigante transbordava amor, esperança e confiança em Deus. Obrigado por nos ensinar, pelo exemplo, os verdadeiros valores da vida: a fé, a união da família, o respeito, o trabalho, a honestidade e o amor ao próximo. Esses ensinamentos permanecerão vivos em cada um de nós e serão o maior tesouro que levaremos para sempre. Gostaríamos que você permanecesse por mais tempo ao nosso lado, mas Deus a chamou para junto de si. E que bonita coincidência da providência divina, justamente no dia do seu aniversário. Ele veio buscá-la para celebrar a vida eterna ao lado do Pai Augusto, que recentemente também partiu para a casa do Pai. Vocês viveram unidos por 66 anos, compartilhando uma linda história de amor, construída com muito trabalho, sacrifícios, alegrias, conquistas e uma profunda dedicação à família, à comunidade e à igreja. Juntos testemunharam a beleza da oração diária, rezando o terço todas as noites, cultivando a fé e agradecendo a Deus pela vocação e pelas escolhas de vida de seus filhos. Somos imensamente gratos por termos recebido de Deus uma mãe como você. Seu amor continuará sendo nossa inspiração e seu legado permanecerá vivo em nossos corações. Descanse em paz, querida mãe. Que Deus a acolha em seu infinito amor e a recompense por todo o bem que realizou nesta vida, até o dia do nosso reencontro. Com carinho, a família agradece de coração a todas as pessoas que estiveram presentes com suas orações, palavras de conforto, abraços e gestos de carinho durante os momentos da partida e do luto, especialmente sacerdotes, religiosos. O pároco Josemar foi fonte de consolo, esperança e força para seguir em frente. E com saudades, convidam parentes, amigos e toda a comunidade para participarem da missa de sétimo dia de falecimento de Osmilda Maria Riva Trevisol, que será celebrada no sábado 25 de julho às 10h30 na comunidade São Francisco Xavier, em Boa Vista do Sul. Na mesma celebração, recordaremos também o primeiro ano de falecimento de seu esposo Augusto Trevisol, unindo nossas preces na esperança da ressurreição e da vida eterna. Pela presença e orações de todos, desde já, a família

convite para a missa de quarto ano de falecimento de Ângelo Bertelli, mais conhecido como Vaccaro. Pai, foi você que nos ensinou o certo e o errado. E sempre vamos seguir seu exemplo de vida, trabalho e honestidade. A saudade só aumenta, porque foi o melhor pai, esposo, avô e amigo. E se conseguimos suportar essa saudade, é porque no futuro, não muito longe, voltaremos a nos reencontrar. Com carinho, os familiares convidam para a missa de quarto ano de falecimento de Ângelo Bertelli, mais conhecido como Vaccaro, a ser realizada no sábado, dia 25 de julho, às 17 horas, na Igreja Matriz São Pedro de Garibaldi. Pela presença e oração de todos, desde já agradecem.

0: Sim, você que perdeu alguém, você que está na solidão, você que está na depressão, preste atenção. Sua presença é real. Entregue sua vida, problemas. Fale com Deus. Ele vai ajudar.
1: Convite para a missa de 19º ano de falecimento de Jucimar Maffei, carinhosamente chamado de Jussi. Querido filho Jussi, já faz 3 anos que tu partiste para a casa do pai, levando contigo um pedaço dos corações do teu pai Ivo, da tua mãe Nelsa e do irmão Juliano. Sabemos que não eram teus planos partir tão inesperadamente. Por isso, continuamos nossas vidas, sem teu olhar aconchegante, sem teu sorriso doce, porque temos certeza de que recebemos a graça divina de poder conviver esse breve tempo com um anjo tão querido e doce. Deus permitiu que tu permanecesse esse curto tempo em nossa casa e trouxesse em tua bagagem carinho, doçura, companheirismo e muito amor. Jussi, é justamente esse amor infinito que transpõe os dois mundos, terreno e celeste, que permite-nos sentir a tua presença em tudo o que é bom e bonito. Cada vez que a mãe olha para as flores, desabrochando, é como se fosse te ver sorrir, dizendo: eu estou aqui, junto de ti, mãe. Tu voltaste a habitar a casa do pai, um lugar especial, reservado a anjos únicos. Através dessa certeza, com muita saudade, continuamos a te amar, sentindo tua presença em cada flor delicada, como em suas atitudes, na brisa suave, como seu olhar, no sol quente, como seu coração, pedindo a Deus que nos dê forças para suportar tua falta e que te proporcione o descanso em paz. Os pais Ivo e Nelsa, juntamente com o mano Juliano e demais familiares, convidam para a missa de 19º ano de falecimento de Jucimar Maffei, a ser realizada neste sábado, às 10h30, na Igreja da Comunidade de São Roque Figueira de Melo. Pela presença e oração de todos, desde já agradecem.

Agradecimento e convite para a missa de sétimo dia de falecimento de Antoninho Balbinot. Antoninho, você foi o sol em nossas vidas que agora se apagou, mas os seus reflexos continuarão a nos iluminar. Querido esposo, pai, sogro e avô, você foi e sempre será o nosso pai especial. Sua maneira de ser sempre nos encantou. Sua partida criou uma lacuna que jamais será preenchida. Deus não exige que compreendamos o porquê de todas as coisas, pede-nos apenas que aceitemos. Pois o caminho mais certo para Deus, muitas vezes, é a saudade das pessoas que amamos. Que a luz do Pai esteja com você. Com carinho e saudades, a esposa Elida, juntamente com os filhos Leonardo e Rutineia, Nora Gisele, genro Vanderlei e netos, agradecem. Aos médicos do Hospital São Pedro de Garibaldi, aos bombeiros voluntários de Garibaldi, e aos parentes, vizinhos, amigos, e a todos que enviaram coroas, flores e mensagens, confortando a família neste momento de despedida. E com saudades convidam para a missa de sétimo dia de falecimento de Antoninho Balbinot, a ser celebrada nesta sexta-feira, 24 de julho, às 19h30, na Igreja Santa Rita de Cássia, no bairro Ferroviário. Pela presença e orações de todos, desde já, agradecem.

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3: 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Tarde, haverá brinquedos infláveis com auxílio de monitores para a criançada. Sorteios e domingueira dançante animada pelo grupo Sangue Galdério. Entrada franca. Os festeiros Vinícius Sopelsa e Laís Nicolodi, Cláudio Sopelsa e Graziela Sopelsa, juntamente com a comunidade, convidam para a festa Nossa Senhora Auxiliadora e São Roque. É 9 de agosto, dia dos pais, e desde já agradecem sua presença. Haverá segurança no local. 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
2: 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E o cronograma da paróquia São Pedro para esta quinta-feira. Às 14h30, oração pelas vocações e doentes na Igreja Matriz. Às 18h, missa na Igreja dos Capuchinhos. E às 19h30, missa na Comunidade Cristo Rei, bairro Bela Vista 2, e missa na Comunidade Santo Antônio do Araripe. Agora eu me despeço e vamos para a mensagem da paróquia de Carlos Barbosa.
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5: A minha saudação, meu irmão, minha irmã, hoje 23 de julho, quinta-feira, estamos iniciando o programa das paróquias. Nossa Senhora Mãe de Deus de Carlos Barbosa e Nossa Senhora das Graças de Arco Verde. Meditando a palavra de Deus. No evangelho de hoje, os discípulos perguntam a Jesus por que ele fala em parábolas. O mestre revela que nelas a sabedoria de Deus se apresenta de forma discreta, porém profundamente verdadeira. Todos os homens são destinatários da mensagem do evangelho do reino de Jesus, porém muitos, como no tempo de Isaías, não sabem compreendê-la, dada a sua indisponibilidade à palavra divina. Aos discípulos, contudo, é revelado o sentido dela. Por isso são bem-aventurados. A eles é dada a capacidade de conhecer, isto é, de aderir a Cristo e crer nele, que é o centro dos segredos e mistérios de Deus. O servo de Javé, que veio salvar-nos com sua morte. A alegria acompanha sempre o ouvinte da palavra. Como é bom poder entender as coisas de Deus, os mistérios de Deus, Entender a Jesus que nos fala em parábolas, nos fala o coração, nos fala a vida, muitas vezes de uma forma tão simples, tão humilde, Jesus nos fala, e é para o nosso bem. Como é bom ouvir, meditar e viver a palavra de Deus. E assim hoje, então, quinta-feira, 23 de julho, vamos para os avisos das nossas duas paróquias. 15 horas, missa na Casa de Repouso Elisa Tramontina. 18 horas, missa na Igreja Matriz Mãe de Deus. 19h30, missa na Comunidade Nossa Senhora de Fátima, no bairro Fátima. 19h30, o curso de teologia, que, como avisei ontem também, no dia 30 de julho não teremos aula por causa do feriado, da férias também, de um dia de férias que damos no curso de teologia, que é de 2 anos. Hoje também parabenizo a minha mãe pelo seu aniversário. Amanhã, 24 de julho, sexta-feira, 15 horas, adoração e missa na Igreja Matriz Nossa Senhora Mãe de Deus. 18 horas, terço dos homens na Matriz Nossa Senhora Mãe de Deus. 19h30, missa na Comunidade Nossa Senhora da Saúde, da primeira sessão de Castro. O Senhor esteja convosco, Ele está no meio de nós. Abençoe-vos, Deus Todo-Poderoso, que é Pai, Filho e Espírito Santo. Amém. E fiquem na graça de Deus.
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0: Saga de Trilha, em alta na programação, tua Rádio Garibaldi, a rádio do teu tempo, em mais uma edição, na edição desta quinta-feira, hoje é quinta-feira, quintou, na programação da tua Rádio Garibaldi, é isso aí. Os grandes sucessos do passado, em alta na programação, tua Rádio Garibaldi. Vamos nós, né? Em mais uma edição na tarde desta quinta-feira, 23 hoje, mês de julho, temperatura em 15 graus, temperatura parou de chover, mas ainda tá aquela temperatura que chama, temperatura de elevada ainda, bastante umidade relativa no ar e a gente sabe querendo nunca mais ter estas imagens que foram vistas em 2024 e novamente se apresentam aqui no estado do Rio Grande do Sul. Muita coisa levada, muitas pessoas desabrigadas. Isso é triste, né? Isso deixa a gente muito, muito, muito, muito, muito triste. 15 graus é a temperatura, mas vamos levando a vida. Paz e bem, saúde para todo mundo aí.
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E assim começando mais uma edição em alta na programação da tua rádio, a rádio do teu tempo, da Fundação Cultural da Serra, a maior rede de rádios do sul do Brasil. 1:20, horário de Brasília, Pamela Stanley. Passou por

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Eita, parceria da boa, aqui na tua rádio Garibaldi, Rita Lee com Paula Toller do Kid Abelha, Desculpe o Auê, 1998, tocando por aqui, na saudade.

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10: Essa é a tua Rádio Garibaldi em alta na tarde desta quinta-feira. 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
10: Em Alta, tem aniversariante hoje, né? Dona Rosália Pascoaleto, abração, beijão do Balejão. A nossa homenagem hoje pra você, de coração. Passe bem.

0: e rádios do sul do Brasil em 101.5 no FM Lanelui. Começamos com Albert Hammond, It Never Rains. Alan Jackson também passou por aqui, esse country. Con Country. 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
2: 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A tarde dançante fica por conta do grupo Le Farfalle, DJs, entrada franca. 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Estofaria e Ateliê Luizinha, convida para sábado, a partir das 19 horas, na Fisul. Conferência especial com o preletor da sede internacional, Enio Massahara. É 25 de julho, início 19 horas. O investimento é R$50. Ingresso no local com Gilberto Misturini, fone 99207-1127. 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No prédio do sindicato, fone 3464-2403. 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Parabeniza agricultores e motoristas que garantem o nosso sustento e crescimento do país. 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

reunião de roupa nova. Ivete Sangalo, Sal da Terra, vem aí, primeira edição da tarde, das 14, na tua rede, notícias.

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8: 2 horas, notícias da hora. 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As fortes chuvas que atingem o Rio Grande do Sul continuam provocando transtornos em diversas regiões do estado. O mais recente boletim da Coordenadoria Estadual de Proteção e Defesa Civil, divulgado na manhã desta quinta-feira, contabiliza ocorrências em 194 municípios, com registros que vão desde alagamentos e enxurradas até deslizamentos de terra, quedas de árvores, destelhamentos, bloqueios de estradas e danos à infraestrutura pública. De acordo com o levantamento, 419 pessoas estão desalojadas em decorrência dos temporais. Os maiores números foram registrados em Arroio dos Ratos, Nonoai, Planalto, Passo Fundo, Arroio do Meio e Vera Cruz. Também há registros de famílias retiradas preventivamente de áreas de risco em diversos municípios. Os impactos são observados em praticamente todas as regiões do estado. Entre os principais problemas registrados estão a elevação do nível de rios e arroios, inundações em áreas ribeirinhas, pontes e pontilhões interditados ou danificados, deslizamentos de terra, erosões, bloqueios em rodovias e estradas do interior, além de danos em residências, escolas, unidades de saúde e redes de energia elétrica. 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Empresas concessionárias e permissionárias dos serviços de transporte coletivo rodoviário intermunicipal de passageiros estão autorizadas, enquanto perdurarem os bloqueios em rodovias decorrentes das fortes chuvas, a promover ajustes temporários nos horários e nos itinerários das linhas afetadas. A decisão foi tomada em virtude dos bloqueios totais e parciais das rodovias decorrentes dos eventos climáticos que atingem o Rio Grande do Sul. A medida, de acordo com a Ordem de Serviço 4/2026, de 22 de julho, foi adotada para assegurar a continuidade do serviço de transporte coletivo intermunicipal, observadas as condições de segurança da operação. Aos usuários que tenham adquirido bilhete de passagem e que, em razão dos bloqueios, não consigam realizar a viagem programada, fica assegurado o direito ao ressarcimento integral do valor pago ou à remarcação da viagem. O cumprimento dos horários das linhas intermunicipais fica condicionado às condições de trafegabilidade, à liberação da circulação nas vias afetadas, competindo as empresas avaliar previamente as condições de segurança para a realização de cada viagem. 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
4: Ótima tarde para você. Ligado, conectado aqui na programação da tua Rádio Garibaldi. Uma excelente tarde. Agora são 2:08, 14 graus é a temperatura. 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Daqui a pouquinho a gente vai dar uma passeada lá pelo nosso Facebook. Tem informações que a gente vai compartilhando com a nossa audiência. Aliás, em seguidinha, né? Em seguidinha. Obrigado pela sua companhia, pela audiência maior. A gente foi feito sorteio de um par de ingressos para curtir o Fast Queijo. No seu último final de semana, dia 26, na realidade, é domingo. Domingo encerra o Fast Queijo com recorde de público nesta edição, né? Agradando os organizadores. E a Simone e o Ednilson é que vão participar. Estávamos com uma promoção no Instagram. O pessoal curtiu no Instagram, curtiu no post oficial do sorteio, seguiu os perfis da Mais Nova Garibaldi, era parceria da Mais Nova Garibaldi, tua Rádio Garibaldi e também do Fast Queijo. Marcou os amigos, fez os comentários, compartilhou o post nos seus stories e a Simone e o Ednilson vão curtir o Fast Queijo domingo.
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0: essa é a nossa viagem lá pela Jovem Guarda. Os anos é 1967. Golden Boy. Oh, saudade boa, saudade que a gente carrega no peito. Gilliard também passou por aqui. Anos 80, o Gilliard com o pensamento. Fernando Mendes, a desconhecida, 73 o ano. E de 1981, Ovelha. Te amo, que mais posso dizer? 19 agora, faltando para as 3 da tarde. 15 graus é a temperatura. Você com a saudade, você com a tua rádio, você com a 101.5. Emissora da Fundação Cultural da Serra, a maior rede de emissoras de rádio do sul do Brasil. Tá chegando a Eda aí, ó. Boa tarde, Eda. Já a Diana também tá por aqui. A nossa amiga Antônia também. Obrigado pelo carinho, gente. Essa é a tua rádio em alta.
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2: 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Cardápio, massa, galeto, porco, saladas, cuca e pão. Ingressos, R$55 adulto e R$25 crianças de 6 a 11 anos. 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

0: Em alta tua Rádio Garibaldi. Tima Charles, 1976 o ano. Dance Little Lady Dance. 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É, lá no Bufão. Quem não conhece o Bufão, né? 6 minutos agora, faltando para as 3, vem aí notícias na rede.
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7: 3 horas. 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Um homem morreu após se afogar no rio Taquari, entre Santa Teresa e São Valentim do Sul. O caso aconteceu na manhã desta quinta e será investigado pela Polícia Civil. Segundo o relato do filho da vítima ao Corpo de Bombeiros de Bento Gonçalves, os dois estavam em um pequeno barco de madeira quando o pai caiu no rio. O homem foi retirado da água pelo filho, que notou que a vítima estava tendo uma parada cardiorrespiratória. Populares prestaram os primeiros socorros com manobras de reanimação. No entanto, a equipe do SAMU constatou a morte no local. Desde terça, quando uma intensa chuva atingiu a Serra Gaúcha, o nível do rio Taquari subiu acima da cota de alerta. Conforme a plataforma Clima RS do governo estadual, o rio Taquari estava com 11,37 metros na manhã desta quinta, com tendência de diminuição. O ministro André Mendonça, do Supremo Tribunal Federal, autorizou nesta quinta-feira a abertura de um inquérito para investigar repasses do ex-banqueiro Daniel Vorcaro para a produção do filme Dark Horse, uma cinebiografia sobre o ex-presidente Jair Bolsonaro. A decisão de Mendonça atende a um pedido da Polícia Federal, que teve manifestação favorável da Procuradoria-Geral da República para a abertura do inquérito. O próprio ministro do STF pediu à PGR uma manifestação sobre o caso. No inquérito aberto a partir da decisão de Mendonça nesta quinta, a Polícia Federal vai investigar tanto os repasses de Vorcaro para a cinebiografia de Jair Bolsonaro, como a suposta destinação de recursos para Eduardo Bolsonaro. Quem cultiva a gratidão é capaz de realizar sonhos que parecem inalcançáveis. 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O Grêmio anunciou oficialmente nesta quinta a contratação do jogador Giovanni Cabral, que jogou pela seleção de Cabo Verde na Copa do Mundo 2026. O meia defendia o clube do Estrela Amadora de Portugal. Sua última temporada pelo clube português foi positiva. Foram 27 partidas, 7 gols e 1 assistência. 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
1: 2026, ano jubilar especial que marca os 800 anos da morte de São Francisco de Assis, e a tua Rádio Garibaldi traz uma reflexão do seu legado.
3: Francisco de Assis, uma semente de vida eterna.
4: Oração do Papa Leão para o jubileu de São Francisco. São Francisco, nosso irmão, tu que há 800 anos ias ao encontro da irmã morte como um homem pacificado, intercede por nós junto do Senhor. Tu, no crucifixo de São Damião, reconheceste a verdadeira paz. Ensina-nos a buscar nele a fonte de toda a reconciliação que derruba todos os muros. Tu que, desarmado, atravessaste as linhas de guerra da incompreensão, concede-nos a coragem de construir pontes onde o mundo erga fronteiras. Neste tempo afligido por conflitos e divisões, intercede para que nos tornemos operadores da paz, testemunhas desarmadas e desarmantes da paz que vem de Cristo. Seja um franciscano, uma franciscana. Paz e bem.
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8: 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Abração pro pessoal que tá com a gente aqui na programação. Ô Johnny, ótima tarde pra você, viu? Já repasso aqui a informação pra ti, tá? E também com a gente a nossa amiga Ieda, já mandei abraço pra ela aqui. E novamente eu quero mandar um abraço especial hoje, nesta data querida, muitos anos de vida, nesse 23 de julho. Ela também é canceriana, igual a gente. Dona Rosália, Pascoaleto, Naira e toda a família mandando um abração. E também nós aqui da tua Rádio Garibaldi. Ela é a nossa fiel ouvinte aí do bairro Santa Terezinha. Abençoada, né? Abençoada, dona Rosália, obrigado pelo carinho. Especialmente pra senhora aí, ó. Momento das italianíssimas aqui na tua rádio.

0: Em alta tua Rádio Garibaldi, ó meu senhore! As românticas italianíssimas aqui na programação da tua rádio nessa tarde, tarde da quinta-feira, Eros Ramazzotti. E também a participação do nosso ouvinte. 991-18-5111, esse é o nosso WhatsApp para você mandar o seu recado. 991-18-5111, grava aí.
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0: Em alta, tua Rádio Garibaldi, 20 minutos, agora faltando para as 16h. Horário de Brasília, 15 graus é a temperatura. Uma abertura agora aqui no clima, né? Inclusive deu assim, ó. Apareceu rapidamente. Raios de sol. Aqui na região de Garibaldi, na Serra. Tempo hoje nublado, chuva pela manhã aconteceu, começo da tarde também teve instabilidade, nuvens diminuem, o sol aparece. Confirmou-se. Se confirmou para hoje. Para sexta-feira amanhã, a previsão é de quê, hein? Para amanhã tem sol com muitas nuvens, pancadas de chuva à tarde e à noite. Para sábado, final de semana, sol com muitas nuvens durante o dia, períodos de céu nublado, à noite com muitas nuvens. E pro domingo, hein? Domingo tem sol, algumas nuvens, chove rapidamente durante o dia e a noite domingo. Para o começo da próxima semana, sol, muitas nuvens, pancadas de chuva à tarde e à noite. Aí a previsão para hoje, final de semana e também para segunda-feira da semana que vem, dia 27. Em 14 graus temperatura, Styx. Baby, I love you. Em alta com o stream também passou por aqui. E a gente começou com Let's It Be. Isso, deixa eu ver aqui, né? É isso aí. É música de qualidade até às 5 no Em Alta.
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Totem, aqui na tua Rádio Garibaldi, a rádio do teu tempo. 5 minutos agora faltando para as 4 da tarde. Notícias na rede, edição das 4, vem aí para você ficar atualizado, informado da situação, né, que estamos vivendo aí. A gente volta na sequência aqui na tua Rádio Garibaldi. 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

0: 4 horas, notícias da hora. Os rios Caí, dos Sinos, Jacuí, Taquari e Uruguai seguem acima da cota de inundação em diferentes municípios gaúchos nesta quinta. Conforme boletim da Defesa Civil, 1.207 pessoas estão desabrigadas em 16 municípios, devido aos acumulados de chuva. A maioria delas, 540, é de Lajeado. Em São Borja, o Rio Uruguai está em cota de alerta, com 7 metros e 84 centímetros, podendo atingir a cota de inundação ao longo do dia de hoje. A elevação do Rio Uruguai, provocada pelo alto volume de chuva registrado nos últimos dias, interrompeu as principais travessias por balsa entre o Brasil e a Argentina no dia de hoje. Aumentou para 194 o número de cidades com estragos, segundo boletim da Defesa Civil. Diante da retomada da guerra no Oriente Médio nas últimas semanas, a equipe econômica deve anunciar a prorrogação por mais 2 meses da chamada subvenção, um tipo de subsídio para manter o preço da gasolina mais baixo. De acordo com interlocutores da pasta, a decisão deve ser anunciada até o fim de semana, quando termina o prazo atual fixado para o benefício. Anunciado em maio, o subsídio foi definido em 44 centavos por litro da gasolina para tentar conter os efeitos da guerra na economia brasileira. Também para conter os efeitos da guerra na inflação, o Conselho Nacional de Política Energética aprovou na semana passada a elevação do percentual de etanol na gasolina para 32%. A medida tem validade inicial de 180 dias, mas pode ser prorrogada uma vez por igual período. 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A secretária de imprensa da Casa Branca, Caroline Leavitt, informou no dia de hoje, quinta, que o representante comercial dos Estados Unidos fará um anúncio sobre novas tarifas antes do fim da vigência da taxa global de 10%, previsto para sexta-feira. A expectativa é de que a medida estabeleça uma sobretaxa entre 10% e 12,5% sobre produtos importados de cerca de 60 economias, incluindo o Brasil. Para os produtos brasileiros, a alíquota prevista é de 12,5%. A possível nova tarifa está relacionada a uma investigação conduzida pelo escritório do representante de comércio dos Estados Unidos. A apuração trata de supostas falhas de parceiros comerciais no combate à importação de produtos feitos com trabalho forçado. O governo brasileiro já espera a aplicação dessa nova tarifa e acompanha as negociações com representantes dos setores afetados. 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
0: Próxima edição às 5 horas.
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8: Em alta na programação na tarde, 4:08. Viemos a bailar. Los chicos de las chicas.

0: Em alta na programação da tua Rádio Garibaldi e mandando o convite para você que está na sintonia, para você que está na companhia, porque amanhã tem escolha das soberanas da FENACHAMP lá nos pavilhões, Parque de Eventos da FENACHAMP. Acompanhamento aqui pela tua Rádio Garibaldi, depois da Voz do Brasil, mas as nossas mídias, Facebook, YouTube e outros canais já vão estar falando bem cedinho de lá. Durante a tarde, já trazendo algumas informações aqui e também nas nossas redes, para você ficar informado. Amanhã, tá aí o convite. Parque da FENACHAMP, escolha das soberanas da Festa Nacional do Espumante. 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

0: Essa vem lá de 1985 na tua Rádio Garibaldi, a rádio do teu tempo. Erva doce, a erva venenosa. Ainda teve por aqui de 79 o Tim Maia, Acendo Farol, o 98 das Aranha, Vagabundo Confesso, e 91 com Débora Blando, Boy. 20 minutos agora faltando para 5. 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

E assim nós estamos fechando mais um dia, mais uma edição do Em Alta aqui na programação da tua Rádio Garibaldi, a rádio do teu tempo. David Guetta. Começamos com Didi Jackson e a música do robô, né? Automatic Lover. Uma versão diferenciada exclusiva da tua Rádio Garibaldi, a rádio do teu tempo, do Em Alta. Que volta amanhã, a partir da 1 da tarde, aqui estaremos novamente aguardando a sua audiência, a sua sintonia. Em seguidinha tem o Roberto Antônio Ferrante, depois de notícias na rede, na tua rede, na tua Rádio Garibaldi, em 101.5 na FM. Abração do Balejão, obrigado pela companhia, paz e bem, até amanhã.

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4: 5 horas, notícias da hora. Vamos às informações da Central de Conteúdo da tua rádio.
5: Neste sábado, 25 de julho, acontece mais uma edição da tradicional Festa do Agricultor em Garibaldi. O evento será no Salão da Comunidade de São Roque Figueira de Melo e é uma promoção conjunta da Secretaria Municipal de Agricultura e Pecuária, Emater, Conselho Municipal de Agricultura e Sindicato dos Trabalhadores Rurais. A programação prevê uma passeata com tratores a partir das 8 horas da manhã, saindo da área urbana de Garibaldi até a comunidade, seguida por missa campal às 10:30, almoço ao meio-dia e, à tarde, baile com a banda Le Farfalle. Os ingressos que restam podem ser adquiridos junto ao Sindicato dos Trabalhadores Rurais. Da tua Rádio Garibaldi, João Paulo De Luca.
6: A Central de Exames de Caxias do Sul passa a contar a partir desta quinta-feira com um serviço de teleradiologia que promete agilizar a realização de ecografias e reduzir o tempo de espera dos pacientes. Com a mudança, os laudos dos exames serão elaborados por uma empresa especializada de Santa Catarina, contratada por meio de licitação, enquanto os médicos radiologistas da unidade ficarão dedicados exclusivamente à realização dos procedimentos. Segundo a Secretaria Municipal da Saúde, a adoção da teleradiologia busca otimizar o fluxo de trabalho, permitindo que mais pacientes sejam atendidos diariamente, sem a necessidade de ampliar o quadro de profissionais. Para realizar o exame, o paciente precisa de encaminhamento emitido pela Unidade Básica de Saúde de referência. Da tua Rádio São Francisco de Caxias do Sul, Alice Corrêa.
7: Veranópolis poderá conhecer oficialmente no próximo dia 30 de julho as 9 candidatas que concorrem aos títulos de Imperatriz e Princesas da 12ª Festa Nacional da Maçã e também Feira Agroindustrial, a FEMAÇÃ. A apresentação será realizada a partir das 7 horas da noite, na Casa da Cultura Frei Rovilho Costa, em uma cerimônia que é aberta ao público. O evento marca o início da etapa pública do concurso que definirá a nova corte. A escolha das representantes da festa está marcada para o dia 7 de novembro, quando serão conhecidas a Imperatriz e as duas princesas. A 12ª edição do evento está programada para ocorrer entre os dias 9, 11 e 15 e 18 de abril do próximo ano. Da tua Rádio Veranense de Veranópolis, Alessandra Bernardi.
8: O Tribunal do Júri da Comarca de Bom Jesus marcou para o dia 28 o julgamento dos 4 réus acusados de envolvimento no desaparecimento de um caminhoneiro ocorrido em julho de 2023. Os acusados respondem por homicídio duplamente qualificado, ocultação de cadáver e fraude processual, segundo a denúncia do Ministério Público. A vítima desapareceu após marcar um encontro na área rural do município e o corpo nunca foi localizado. O julgamento tem previsão de durar até 3 dias. Da tua Rádio Fátima de Vacaria, Luiz Barreto.
9: Os motoristas que trafegam pela BR-386 entre Soledade e Pontora Xavier devem ficar atentos à alteração que ocorreu nesta quinta-feira. Foi implantado um novo rearranjo definitivo de tráfego no trecho C das obras de duplicação da rodovia. A mudança será realizada nas proximidades das passagens inferiores localizadas nos quilômetros 249 acesso a Barros Cassal e quilômetro 251 acesso a Arvorezinha. Com a nova configuração, os veículos passarão a utilizar de forma definitiva as novas pistas principais construídas sobre as duas estruturas. As intervenções integram o cronograma de duplicação da BR-386. De Soledade, da tua Rádio Cristal, Cláudio Flein.
10: Um vídeo gravado durante as fortes chuvas na região de Lagoa Vermelha repercutiu em todo o país ao mostrar o produtor rural Nercílio Araújo resgatando seu rebanho em meio à cheia do rio Cipó. Em entrevista à tua Rádio Cacique, o morador da propriedade há quase 50 anos afirmou nunca ter visto uma cheia tão grande. No vídeo, o morador chama os animais que atravessam a correnteza com segurança, evitando um prejuízo de cerca de 50 mil reais. O vídeo já soma mais de 2 milhões de visualizações nas redes sociais. Da tua Rádio Cacique de Lagoa Vermelha, Bernardo César.
11: Aqui na região, destaque para a Câmara de Comércio Italiana do Rio Grande do Sul, que abriu inscrições para 3 novos comitês temáticos voltados à inovação, cultura e protagonismo feminino. O anúncio foi feito recentemente pelo presidente da entidade, que é o empresário passofundense Erasmo Carlos Batistella, que destacou que os grupos buscam fortalecer a participação dos associados e ampliar as relações entre Rio Grande do Sul e Itália. As inscrições estão abertas até esta sexta-feira, dia 24 de julho. Da tua Rádio Alvorada de Marau, Ana Lúcia Jacomini.
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5: Opa, são 5:07. 5:07. Bem-vindos, oba, chegou o nosso dia pro chega. Temperatura 13 graus, Flávio Antônio Balejo, boa tarde.
6: Tarde, Roberto.
5: 13?
6: 13.
5: 13 grades.
6: 13
5: grades.
6: Nem su, nem zo.
5: Ficou ali. Mas o Flávio falou que o sol apareceu.
6: Apareceu.
5: Apareceu a margarida.
6: Ah. E deu umas três.
5: O ar da graça.
6: Raiada de sol. Eita, assim, né? Pra fiquei secar feliz. Agora sumiu, porque também já quase 6 horas, já né? Tá 5:09 agora.
5: Já tá indo lá pro outro lado do mundo.
6: Mas
5: né?
6: Eu fiquei feliz, Roberto.
5: Todos nós ficamos.
6: Fiquei feliz quando a gente vê o sol, né?
5: É verdade. É
6: o
5: outra
6: sol
5: vida.
6: Dá
5: uma energia
6: uma
5: maior.
6: Energia
5: gente,
6: boa, né?
5: Uma energia boa.
6: Outra
5: e depois
6: coisa,
5: também Roberto. Os nossos irmãos lá, que é onde que a água tá indo.
6: Nossa Senhora.
5: Barbaridade. Isso aí aperta o coração da gente.
6: Demais, né? Mas... E aí tem pessoas que se aproveitam
5: sim,
6: essa vagabundagem.
5: Sim. Eu ia
6: né,
5: falar agora. Vagabundagem que ainda vai lá pra ajudar, dar um de bom pastor e ó,
6: pessoal, né?
5: Passando furtando a mão do pessoal.
6: Pessoal.
5: Cara, que a gente ouve por aí na imprensa, a gente fica até.
6: O ser humano.
5: É complicado.
6: O ser humano.
5: É complicado.
6: Não é humano.
5: Nesse caso, não.
6: Nesse caso, não.
5: A gente fala muito, ah, porque é dessa forma, aquele outro, aquele lá, aquele outro. Gente, se você leva embora um real de alguém, você tem o mesmo crime que uma pessoa que leva 1 bilhão.
6: É verdade.
5: Gente, tá roubando.
6: E se não,
5: não é
6: pagar
5: teu.
6: Na justiça do homem,
5: paga na justiça de Deus.
6: Justiça de Deus.
5: Essa não falha.
6: Não.
5: Essa não tem.
6: Exatamente.
5: Lá o julgamento. Não, é pior que ele não cobra nada. Jesus, Deus, Pai, ela não cobra nada. É tu mesmo que vai te condenar.
6: Exatamente.
5: É a pessoa mesmo vai se condenar.
6: A consciência, né, Roberto?
5: A consciência, gente. Todos nós temos consciência. Todos nós temos energia, todos nós temos vida.
6: É
5: assim que a gente vai. E olha, eu tava conversando com o Clecir também, e ele tá nessa mesma opinião. Não tem. Gente, olha, quantas pessoas que, ao invés de pensar em fazer o bem, poxa, como é que eu vou fazer para alugar aquele cara?
6: É.
5: Cara, por favor, Sem dúvida. Vamos
6: calma,
5: embora.
6: Roberto.
5: Vamos tocar música, aí, porque Roberto, alegria é de estar com esse
6: povo. O sol vai voltar amanhã.
5: O sol vai voltar amanhã.
6: Se não ali, dentro do nosso coração.
5: As festas.
6: Que barbaridade.
5: Ah, boa!
6: Aí eu posso lavar a roupa, secar bem a roupa. Lá.
5: Não,
6: secar. Banho não, mas a lavar a roupa vou lavar.
5: Pelo menos você ir pro banho também, né?
6: Só troca a roupa.
5: Bom também, Tchê. Então vamos lá, porque hoje já é quinta-feira.
6: Quinta-feira, amanhã tem escolha das Soberanas da Fenachamp,
5: né? 24.
6: Aqui o pessoal já vai estar, ó, milhão lá.
5: Meu Deus, desde as duas da tarde, a equipe
6: parando
5: técnica
6: notícia
5: já tá mandando ver lá na Fenachamp, né? É. E no sábado tem festa do agricultor, domingo tem a promoção vocacional do Frei Aldo.
6: Isso.
5: E do Frei Sidmar.
6: Também.
5: Eita, quanta festa tem esse final de semana. É muito
6: São
5: bom.
6: Roque. Vou lá pro 5, hein?
5: Vai pro 5, baixo.
6: Eu tenho que pedir vai autorização lá pra entrar lá no 5?
5: Lá o pessoal é acolhedor.
6: É conhecido, né?
5: Meu Deus, lá. 5 baixo você tá
6: lá
5: em casa.
6: Lá do Timbás.
5: Timbás, Timbás.
6: Conhece aquele pessoal lá.
5: Todas essas comunidades, gente, Alquins recebem bem as pessoas, pelo amor
6: demais,
5: de Deus.
6: Né?
5: Não tem
6: demais
5: o que fazer. Lá é outra festa grande do agricultor que tá dando lá com o pessoal de Carlos Barbosa.
6: E
5: também,
6: o pessoal,
5: né,
6: tava te convidando pra almoçar lá em São Roque, né?
5: Isto.
6: Isto. O Tiago lá,
5: o Tiagão. O Tiagão, ele tava me falando que os ingressos lá já tá na raspa do tacho.
6: Mas
5: né,
6: tu tá cheio de a tua agenda tá cheia, Berta, não pode, né? Eu poderia ir lá até representar.
5: Pois é, poderia
6: ou
5: mesmo.
6: Ou Dudu, né? Mas eu não posso.
5: Tu não pode, cara. Não.
6: Mas se o Thiago quiser, eu posso lá pegar uns espetos lá pra casa, lá em casa, né?
5: Pô, ô Thiago, aí não, né, velho? Qual é o telefone do Thiago lá pro pessoal reservar os últimos ingressos?
6: Anota aí o telefone e aproveita e joga no jogo do bicho aí, ó. 9-99-14-5109 9-99-14-5109 Se precisar, manda pra cá
5: tacho
6: o WhatsApp que a gente fornece.
5: Tá bom? É rapidito por demais os últimos ingressos aí. São 850 pessoas que vão estar em São Roque e Figueira de Melo sábado. Que
6: isso,
5: data linda. Pra homenagear o nosso honrado agricultor, honrado motorista. Eita, coisa boa. Então vamos tocar música pra essa turma toda aí. Vamos isso chamar o Gaúcho Taura. Pronto.
6: Perfeito.
5: O que que ele vai cantar,
6: Gaúcho
5: Tchê?
6: Taura.
5: Olha ali.
6: Fala em comida.
5: Fala em comida.
6: E isso vai ter bastante lá em São Roque também, lá no 5, né?
5: No 5 também.
6: No almoço do domingo do Frei também.
5: Também.
6: Churrasco no Bastião.
5: É coisa boa. Isso. E depois tem outra marca bem no capricho aqui, de quem mesmo?
6: É do Getúlio Bica.
5: Getúlio Bica, vai bicar o quê aí?
6: É o casório atado.
5: Ai, a nós, que é o casório atado, hein?
6: Tá amaranhado, tá ali já.
5: Amaranhado, é a Vi que tá aí, é a Vi que tá aí, né?
6: A Vi não tá legal hoje.
5: Vi,
6: ela tá,
5: Vi, querida.
6: Ela tá gripadinha.
5: Tá gripada. É. A Vi não conhece o casório atado ainda, não,
6: não,
5: né?
6: Mas ela tá já atada.
5: Ô, Vi, deu até uma risada agora, que coisa boa. Então vamos de atar o casório, vamos fazer tudo junto, vamos no Bastião, comer um churrasco, é tudo no Tia Proxega, do nosso pro seu coração.

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1: Bom, também 5:20 agora, temperatura 13 graus. 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Fechou? 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Bom demais, gente. Vamos falando de festas, vamos falando de alegria, porque no dia 1º de agosto, é isso? Acontece o 51º aniversário do movimento Cursílio da Cristandade de Garibaldi. Olha que evento lindo que envolve todos os cursilistas, né? Que tem aqueles encontros 2 vezes por ano para formação em Caxias do Sul e fazem a confraternização agora no

0: Igreja Matriz São Pedro de Garibaldi. Tá combinado? Então, vamos passar por lá, vamos fazer festa, vamos, essas boas mensagens que o Cursílio sempre nos passa, né? Para que possa confraternizar todo mundo junto lá no salão do bairro Cairu. Tá bem? Então, dado o recado, vamos pro intervalo, a gente volta em seguida.
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0: Meus amigos, 5:28, 5:28, gente. Olha aí, pessoal. 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Bom também, vamos embora, parabéns. Vamos para Marcorama, conhece Marcorama, Flávio Antônio Balejo?
1: Marcorama é a capital lá de João Paulo,
0: a capital, né? Do João Paulo. Diz isso. Ele que quando for emancipado, ele será o primeiro prefeito.
1: E eu vou ser o assessor dele.
0: Assessor dele? Isso. Tá bom, então. Eu vou ser assessor de imprensa.
1: Isso aí.
0: Ixi, Maria. Já arrumamos emprego antes de emancipar. Alô, Marcorama. Um grande abraço. Alô, Sérgio Conzatti. Parabéns pelo teu aniversário, meu irmão. O homem que cultiva a parreira. Parabéns, Sérgio. Um abraço aqui da dona Angelina, toda a família, parabéns, seu Sérgio Conzatti, meu amigo. Coisa boa. E assim vamos nós. Tchê, música na conversa.
1: O Beto.
0: Oi.
1: Mandar um abraço pra dona Rosália também, né? A dona Pascoaleto.
0: Ô, Rosália.
1: Mãe da Naira.
0: A mãe da Naira.
1: É aniversário, ela.
0: Hoje?
1: Exato.
0: Meu pai do céu.
1: Parabéns lá, depois comer um bolo.
0: Você.
1: Essa data.
0: Ei, dona Rosália.
1: Dona Rosália, né?
0: Bolo que a Naira fez.
1: Falei com ela por telefone hoje.
0: Ah, é?
1: Isso.
0: Parabéns.
1: Muito querida, né?
0: Mas muito querida.
1: Gente boa. Família, gente boa demais.
0: Meu Deus, não tem comparação. Parabéns. Rosália. Muitos anos de vida pra vó Rosália, né? Santa Terezinha está em festa.
1: É, disse que vai a feriado lá hoje.
0: É feriado.
1: É,
0: só
1: vão fechar a rua lá.
0: É, vão fechar a rua, né? A Naira comanda o espetáculo por lá.
1: A Naira que vai fazer todos os preparativos.
0: Isso. Agora, vamos sair do São Francisco. Vamos aí, vamos até o bairro São Francisco, do outro lado da cidade.
1: Vamos lá.
0: Porque tem a dona Inês Ferla. Deixa eu ver aqui, é isso? Inês Ferla está de aniversário, Inês Veronese Ferla. Ela é mãe, sabe de quem, Flávio?
1: Quem?
0: Do Parco de Carlos Barbosa, padre Anésio Ferla.
1: Anésio Ferla.
0: Ela está de aniversário hoje.
1: Que maravilha.
0: Que lindo, vó Inês. Abraços pra senhora, abraços da Inês, do Paulo, de toda a família, né? Do padre Anésio, que abençoa a mamãe. Depois vamos rezar pela mãe também do Anésio aí no Santo Terço, tá certo, padre Anésio? Um abraço pro senhor aí também e vamos lá, dele música agora, Paulo Costa, domingo, hein? 12:00, aqui no Alô Caminhoneiro, ao vivaço, Paulo Costa, Facebook, tua Rádio Garibaldi, no Alô Caminhoneiro, na homenagem dos 25 anos que vai acontecer desse programa, direcionado a toda essa nossa população querida, em especial caminhoneiro, e também, ó, o sorteio da rifa, atenção, dos motoristas, que era para ser sábado à noite, Caixa Econômica Federal transferiu para domingo de manhã, às 11h, certo? Mas o almoço na MG do sábado à tarde, a 12:00, para os que adquiriram a cautela, vai acontecer. Tá combinado? Então o almoço vai ter lá, depois fica aqui, ó, ligado na Rádio Garibaldi, ou também aqui vai estar o presidente da MG, vai estar aqui o vice, toda a turma, né? O Daniel Sartori, vamos fazer um festão com o Paulo Costa aí. Música então na conversa, Paulo Costa vai cantar
1: visitando meu compadre. E ele depois, vai te visitar, né? Ele vai me visitar. É o compadre dele.
0: Vem aqui. E depois vai quem?
1: Depois vem o pessoal do
0: Vantindrio, que vai estar animando a festa em San Roque, Figueira de Melo. Domingo também, não sábado, na festa do agricultor. Alô?

0: Daí a turma do Vantendril, por que que eles estão aí cantando bonito, alegres, o Pavan, a Nona Nholina, o Flaque, todo mundo lá, porque no sábado eles vão estar lá em São Roque Figueira de Melo também na recepção, aliás, todos que vão lá para missa, vão chegar no salão para almoçar e vão ser recebidos com alegria, com música, boas-vindas, né, para todo mundo que vão estar lá fazendo a festa do agricultor de São Roque Figueira de Melo. Daqui a pouco vem a Paloma, meu amigo, e também e a turma do Le Farfalle para cantar pra gente. 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E fecho aqui, ó, lembrando de Coronel Pilar. Comecinho do mês de agosto, tem muito evento bonito por aí, né? Por exemplo, aqui, ó, tem a festa de São Lourenço Mártir em Coronel Pilar, que é o padroeiro da paróquia, né? Então, ó, vai ser no dia 2, agora de agosto, viu? E, ó, é um às 10h30 vai ter a missa, que o Facebook e a tua Rádio Garibaldi vão transmitir, tá bem? Ao vivo. E também vai ter um baita almoço ao meio-dia. É isso, seu André, dona André, equipe de festeiros aí. Então, assim, ó, e chega pra lá, que depois no almoço tem Leandrinho e banda que vai animar a tarde, né? E aquele cardápio especial, sopa de capelete até sobremesas, hein? Coisa linda de ver. 80 adultos e 40 criançada. Então, antecipa lá seu ingresso com o André, com a turma toda lá de Coronel Pilar, esse grande município, que alegria a gente poder estar lá, transmitir essa santa missa, missa da festa e 150 anos da devoção de São Lourenço Mártir. Olha que bonitas datas que a gente vai lembrar, né? Isso é pro dia 2 de agosto, combinado? Vamos pro intervalo, já voltamos.
1: Utilidade pública, Roberto.
0: Opa, vai lá.
1: Olha aqui, utilidade pública, foi encontrado um cartão, ele não é cartão de crédito. Alô? Né? Ele é azul escuro, depois ele torna-se uma cor um pouquinho mais clara, viu, Roberto?
0: Certo.
1: E de iniciais, oi? O proprietário, Roberto, de iniciais RAF, foi encontrado aqui nos estúdios, Roberto Antônio Ferrante, tá bom? Foi encontrado, tá aqui em minhas mãos.
0: Tu tá de brincadeira comigo.
1: Quem encontrou foi João Paulo de Luca, que pede comissão, tá bom? Já voltamos.
0: Pelo amor, nada, Valejo, para com isso, rapaz, vamos pro intervalo.
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4: 10:10 faltando para 6.
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6: Vamos de novo, pessoal. 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É só alegria. Muito bem, vamos embora. 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Vamos embora! Vamos tocar aqui. Agora sim, ó. Essas vão fazer o show sábado à tarde em São Roque Figueira de Melo. Le Farfalle! Olha o rancho da Lixiguana aí. Cantaram em italiano, hoje canta em português. Toca lá, gurias!

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1: Meus amigos, 5 minutinhos agora para 6, 5 para 6. 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É isso, Luciana Del Bosco. 999-981-1971 é o telefone. Muito bem, vamos parabenizar para fechar aqui, ó. Vou para. Deixa eu ver aqui. Ah, vamos lá para Coronel Pilar. Alô, Santa Ana, Coronel Pilar. Quem tá de aniversário nessa querida comunidade, hein? Alô, Leonel Vila. Cadê o senhor Leonel Vila? Parabéns, parabéns, meu amigo. Foi dia 21, né? Recém fez aniversário, mas vamos atrasado, mandando um abraço, senhor Leonel. Aquele abraço aqui, ó, da dona Maria, que é a esposa. Abraços da Adriane, que é sua filha. O Leonir, que é o filho. Também o Odair, mais toda a família, netos. E também, em especial, são 4 netos. E em especial, o abraço aqui, ó, do bisneto Luiz. Alô, Luiz, pode abraçar o vovô. Coisa linda de ver. Então tá aí, parabéns, muitos anos de vida. Fechou? Beleza, maravilha, como diz o meu amigo. Vamos embora. E a última é com Walter Moraes, um chamamé bem no capricho, tchê. É isso, Balejo?
2: Isso, Roberto.
1: A seguir teremos a receita do Santo Terço. 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Coisa linda de ver, seu Ismael Reichenbach. Abraços, Walter Moraes. Valeu, meu caro Balejo. A seguir, o Santo Terço.

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0: 18:09, bem-vindos, bem-vindas, aqui nos encontramos, nesse momento que rezamos a todos os motoristas, a todos os agricultores, é o momento que lembramos 25 de julho, o dia do agricultor, o dia do motorista, e a nossa prece para que essas classes continuem sempre firmes, abençoadas por Deus. E por isso que a gente quer lembrar aqui que uma mensagem nos foi passada. O bem é prioridade na vida de todos nós. É nele que estamos focando a nossa vida. É buscar o arrependimento do erro feito, que todos temos os nossos momentos bons e menos bons. Momentos de queda e momentos de vibração, de acertos. E nesses momentos onde que nós não fomos da forma que Deus pediu, que Jesus Cristo pediu para que fôssemos, vamos pedir perdão. Vamos voltar para Deus com fé, vamos receber as bênçãos. O mundo é bem melhor. A gente se sente bem, a consciência leve e a certeza de semear uma boa semente nesta terra e girar milhares de quilômetros nessas estradas do Brasil com Cristo no coração. Todos nós somos responsáveis, somos livres nas nossas decisões. Vamos escolher qual? O caminho do bem? Eu sugiro este, que é mais fácil. O outro nem quero falar. Vamos iniciar o nosso santo texto de hoje. Temos todas as dezenas livres para os ouvintes participarem. 3464-7508, ouvinte que ligar, estiver perto do telefone agora. Quantas e quantas pessoas que rezam conosco, quanta gente que forma esse momento de oração. Vamos rezar, gente. Vamos fazer com que essa corrente de oração se torne cada vez mais forte, os elos inseparáveis, para que possamos receber todas essas bênçãos. Mais gente que reza, mais bênçãos são derramadas. E o momento certo, a gente recebe a graça. Entregar nas mãos de Deus. Não vamos nos apegar, e sim vamos agarrar essa bênção de Deus para todos nós. Iniciamos assim o nosso santo texto de hoje. Eu quero trazer presente aqui em ação de graças. Também esteve de aniversário no dia 21, Leonel Vila, lá de Santa Ana, lá de Coronel Pilar, que também vai rezar com a gente. Eu quero rezar aqui da mãe do padre Anésio Ferla, a dona Inês Veronese Ferla, que também está trocando de ano hoje. Padre Anésio, abençoa a mamãe lá, padre Anésio, que ela possa estar sempre sendo recebida com muita paz e com muita luz. Nós todos aqui, o Flávio, eu, vocês, juntos, estamos reunidos em nome do Pai, do Filho e do Espírito Santo. Amém. Quem está conosco
1: a
0: também?
1: A Ieda
0: que vai rezar? Isso. Que bom! Já vamos falar com a Ieda. Creio em Deus Pai, Todo-Poderoso, Criador do céu e da terra, em Jesus Cristo, seu único Filho, nosso Senhor, que foi concebido pelo poder do Espírito Santo, nasceu da Virgem Maria, padeceu sobre Pôncio Pilatos, foi crucificado, morto e sepultado, desceu à mansão dos mortos, ressuscitou o terceiro dia, subiu ao céu, está sentado à direita de Deus Pai Todo-Poderoso, onde há de vir a julgar os vivos e os mortos. Creio no Espírito Santo, na Santa Igreja Católica, na comunhão dos santos, na remissão dos pecados, na ressurreição da carne, na vida eterna. Amém. Pai nosso e três Ave Marias, a Santíssima Trindade, com a Ieda vamos rezar. Pai nosso que está no céu, santificado seja o vosso nome, venha a nós o vosso reino, seja feita a vossa vontade, assim na terra como no céu.
2: O bom nosso de cada dia nos dai hoje, perdoai as nossas ofensas, assim como nós perdoamos a quem nos tem ofendido, e não nos deixeis cair em tentação, mas livrai-nos do mal. Amém.
0: Ave Maria, cheia de graça, o Senhor é convosco. Bendita sois vós entre as mulheres, e bendito o fruto do vosso ventre, Jesus.
2: Santa Maria, Mãe de Deus, rogai por nós, pecadores, agora e na hora de nossa morte. Amém.
0: Ave Maria, cheia de graça, o Senhor é convosco. Bendita sois vós entre as mulheres e bendito o fruto do vosso ventre, Jesus.
2: Santa Maria, Mãe de Deus, rogai por nós, pecadores, agora e na hora de nossa morte. Amém.
0: Ave Maria, cheia de graça, o Senhor é convosco. Bendita sois vós entre as mulheres e bendito o fruto do vosso ventre, Jesus.
2: Santa Maria, Mãe de Deus, rogai por nós, pecadores, agora e na hora de nossa morte. Amém.
0: Glória ao Pai, ao Filho e ao Espírito Santo.
2: Como era no princípio, agora e sempre. Amém.
0: Nossa Senhora de Fátima, Santo Isidoro e São Cristóvão,
2: por nós.
0: Divino Pai Eterno,
2: abençoa.
0: Que alegria rezar contigo, Ieda. Queira colocar as suas intenções, Ieda, para quem vamos rezar? Boa noite.
2: Boa noite, Roberto. Para todas as pessoas acamadas, doentes e os cuidadores que ficam junto com eles. E para a paz do mundo e para a saúde de toda a nossa família.
0: Amém, Ieda. Então vamos unir essas suas intenções e a que cada um traz no seu coração, nesse santo terço onde meditamos, nesta quinta-feira, os mistérios luminosos. E nesse primeiro mistério da luz, contemplamos
1: o batismo de Jesus.
0: Pai nosso que estais no céu, santificado seja o vosso nome. Venha a nós o vosso reino, seja feita a vossa vontade, assim na terra como no céu.
2: O nosso de cada dia nos dai hoje, perdoai as nossas ofensas, assim como nós perdoamos a quem nos tem ofendido, e não nos deixeis cair em tentação, mas livrai-nos do mal. Amém.
0: Ave Maria, cheia de graça, o Senhor é convosco. Bendita sois vós entre as mulheres, e bendito o fruto do vosso ventre, Jesus.
2: Santa Maria, Mãe de Deus, rogai por nós, pecadores, agora e na hora de nossa morte. Amém.
0: Ave Maria, cheia de graça, o Senhor é convosco. Bendita sois vós entre as mulheres e bendito o fruto do vosso ventre, Jesus.
2: Santa Maria, Mãe de Deus, rogai por nós, pecadores, agora e na hora de nossa morte. Amém.
0: Ave Maria, cheia de graça, o Senhor é convosco. Bendita sois vós entre as mulheres e bendito o fruto do vosso ventre, Jesus.
2: Santa Maria, Mãe de Deus, rogai por nós, pecadores, agora e na hora de nossa morte. Amém.
0: Ave Maria, cheia de graça, o Senhor é convosco. Bendita sois vós entre as mulheres e bendito é o fruto do vosso ventre, Jesus.
2: Santa Maria, Mãe de Deus, rogai por nós, pecadores, agora e na hora de nossa morte. Amém.
0: Ave Maria, cheia de graça, o Senhor é convosco. Bendita sois vós entre as mulheres e bendito é o fruto do vosso ventre, Jesus.
2: Santa Maria, Mãe de Deus, rogai por nós, pecadores, agora e na hora de nossa morte. Amém.
0: Ave Maria, cheia de graça, o Senhor é convosco. Bendita sois vós entre as mulheres e bendito o fruto do vosso ventre, Jesus.
2: Santa Maria, Mãe de Deus, rogai por nós, pecadores, agora e na hora de nossa morte. Amém.
0: Ave Maria, cheia de graça, o Senhor é convosco. Bendita sois vós entre as mulheres e bendito o fruto do vosso ventre, Jesus.
2: Santa Maria, Mãe de Deus, rogai por nós, pecadores, agora e na hora de nossa morte. Amém.
0: Ave Maria, cheia de graça, o Senhor é convosco. Bendita sois vós entre as mulheres e bendito o fruto do vosso ventre, Jesus.
2: Santa Maria, Mãe de Deus, rogai por nós, pecadores, agora e na hora de nossa morte. Amém.
0: Ave Maria, cheia de graça, o Senhor é convosco. Bendita sois vós entre as mulheres e bendito o fruto do vosso ventre, Jesus.
2: Santa Maria, Mãe de Deus, rogai por nós, pecadores, agora e na hora de nossa morte. Amém.
0: Ave Maria, cheia de graça, o Senhor é convosco. Bendita sois vós entre as mulheres, e bendito o fruto do vosso ventre, Jesus.
2: Santa Maria, Mãe de Deus, rogai por nós, pecadores, agora e na hora de nossa morte. Amém.
0: Ave Maria, cheia de graça, o Senhor é convosco. Bendita sois vós entre as mulheres, e bendito é o fruto do vosso ventre, Jesus.
2: Santa Maria, Mãe de Deus, rogai por nós, pecadores, agora e na hora de nossa morte. Amém.
0: Glória ao Pai, ao Filho e ao Espírito Santo.
2: Como era no princípio, agora e sempre. Amém.
0: Ó, meu bom Jesus.
2: Perdoai, livrai-nos do fogo do inferno, livrai as almas todas para o céu e socorrei
0: principalmente as que mais precisarem. Nossa Senhora de Fátima, Santo Isidoro e São Cristóvão.
2: Rogai por nós.
0: Divino Pai Eterno.
2: Mãe.
0: Ieda, que bom rezar contigo. Mais vezes faça isso, que a paz de Jesus e o amor da mãe esteja contigo, com o Celso, com a família. Tenha sempre paz e bem.
2: Paz e bem. Um abraço, Roberto.
0: Obrigado, Ieda, igualmente. Continuamos aqui no Segundo Mistério. Já tocou o telefone com mais participação. Vamos ouvir intenções. E eu tenho a Vitalina que vai rezar com a gente. Boa noite, Vita.
3: Boa noite, Roberto. Tudo bom?
0: Tudo. Vamos rezar esse terço pela sua saúde. E mais para quem você quer rezar, dona Vita?
3: Espera um pouquinho que eu vou abaixar o volume do rádio.
0: Isto. Aí você escuta pelo telefone. Então, melhor.
3: Eu vou rezar para minha saúde, para todos meus irmãos, meus cunhados.
0: Tá.
3: Para você lidar rádio.
0: Obrigado.
3: Para a família do José Talbe, do Valério Gracioli, Natália, Terezinha Buscaini, Inelde Borelli.
0: Sim.
3: E família, e todos meus amigos, e todo mundo que reza o terço com nós, para Joana, para João Baldasso, para minha irmã Natalina, que ela sempre escuta o terço.
0: Amém.
3: Linha Cruzeiro. E para todos os outros meus irmãos, a minha irmã, a Glacy, que sempre me ajuda, o resto, todo mundo do meu
0: tá.
3: Irmão, meu sobrinho.
0: Amém! Eu só vejo com o Flávio aqui, tem alguma intenção lá no painel 54991185111, Flávio?
1: Ainda não, Roberto.
0: Tá bem, então tá liberado para quem quiser colocar lá a sua intenção. Vamos unir as intenções da Vitalina, a que cada um traz no seu coração. Peço por essas que estão aqui nesta urna a bênção, a intenção que cada um está depositando,
3: Roberto.
0: E com todas as pessoas.
3: Roberto.
0: Diga, Vita. A Edilaine, né? Continua hospitalizada?
3: Não, ela tá em casa.
0: Amém!
3: Eu fui lá visitar ela.
0: Que bom, vamos pedir que Nossa Senhora, ela tá aqui na nossa urna, que abençoe ela, que ela pelo menos possa viver bem. Vamos trazer presente essas intenções, é que cada um carrega no seu coração. Vamos rezar esse segundo mistério da luz, onde contemplamos
1: a auto-revelação nas bodas de Caná.
0: Pai nosso que estais no céu, santificado seja vosso nome, venha a nós o vosso reino, seja feita a vossa vontade, assim na terra como no céu.
3: Ofendido e não descer, cair em tentação,
0: mas livrai
3: do mal. Amém.
0: Ave Maria, cheia de graça, o Senhor é convosco. Bendita sois vós entre as mulheres, e bendito o fruto do vosso ventre, Jesus.
3: Santa Maria, Mãe de Deus, rogai por nós.

0: Ave Maria, cheia de graça, o Senhor é convosco. Bendita sois vós entre as mulheres, e bendito é o fruto do vosso ventre, Jesus.
1: Santa Maria, Mãe de Deus, rogai por nós, pecadores, agora na nossa morte. Amém.
0: Ave Maria, cheia de graça, o Senhor é convosco. Bendita sois vós entre as mulheres, e bendito é o fruto do vosso ventre, Jesus.
1: Santa Maria, Mãe de Deus, rogai por nós, pecadores, agora na nossa morte.
0: Ave Maria, cheia de graça, o Senhor é convosco. Bendita sois vós entre as mulheres, e bendito é o fruto do vosso ventre, Jesus.
1: Santa Maria, Mãe de Deus, rogai por nós, pecadores, agora na nossa morte. Amém.
0: Ave Maria, cheia de graça, o Senhor é convosco. Bendita sois vós entre as mulheres, e bendito é o fruto do vosso ventre, Jesus.
1: Santa Maria, Mãe de Deus, rogai por nós, pecadores, agora na nossa morte. Amém.
0: Ave Maria, cheia de graça, o Senhor é convosco. Bendita sois vós entre as mulheres, e bendito é o fruto do vosso ventre, Jesus.
1: Santa Maria, Mãe de Deus, rogai por nós, pecadores, agora na nossa morte. Amém.
0: Ave Maria, cheia de graça, o Senhor é convosco. Bendita sois vós entre as mulheres, e bendito é o fruto do vosso ventre, Jesus. Glória ao Pai, o Filho e o Espírito Santo. Ó meu bom Jesus,
1: perdoai, levai no fogo do inferno, levai as almas todas para o céu, e socorrentemente que mais precisar.
0: Nossa Senhora de Fátima, Santo Isidoro e São Cristóvão,
1: rogai por nós.
0: Divino Pai Eterno,
1: abençoai-nos.
0: Obrigado, Vitar, por rezar com a gente. Que a paz de Jesus e o amor da Mãe esteja com você, lhe dando muita saúde, paz e bem.
1: Paz e bem, muito obrigado, Roberto.
0: Santa alegria. Terceiro mistério, você vai estar ligando 3464-7508. Já temos ouvinte para colocar sua intenção, para continuarmos agradecendo a Deus, pedindo a bênção, pedindo a proteção divina para o nosso dia que está se encerrando, a nossa caminhada dessa jornada. Alice vai estar conosco agora colocando também as suas intenções. Boa noite, Alice.
2: Boa noite, Roberto.
0: Diz.
2: Vou rezar essa dezena do terço para pedir saúde e proteção para minha família, para os meus netos, para todos os doentes da nossa comunidade, para todos que rezam o terço conosco, para vocês da rádio e para o descanso eterno de todos os familiares falecidos.
0: Amém, Alice. Então vamos até o painel, tem mais intenções que vem chegando para o nosso santo terço. Diga, Flávio.
3: A Sevina está rezando conosco, rezo por todos que estão sofrendo com as enchentes, para as avós e avós vivos, falecidos, pela saúde e também proteção da sua família, pelo Frei Aldo e também Sidimar, e para nós aqui da Rádio Garibaldi, Roberto.
0: Muito obrigado. Vamos rezar também ação de graças pela Rosália, que hoje está trocando de ano, vó Rosália de Santa Terezinha, a mãe da Naira, né? Que a Naira também está rezando para a mãe. Pedimos que o Papai do Céu sempre te abençoe, viu, dona Rosália? Então vamos unir a todas estas intenções, a que estão aqui nesta urna, nos pedidos de cada um. Vamos pedir com fé neste terceiro mistério da luz, onde contemplamos
3: o anúncio do reino de Deus convidando a conversão.
0: Pai nosso que está no céu, santificado seja o vosso nome. Venha a nós o vosso reino, seja feita a vossa vontade, assim na terra como no céu.
2: Perdoai as nossas ofensas, assim como nós perdoamos a quem nos tem ofendido, e não nos deixeis cair em tentação, mas livrai-nos do mal. Amém.
0: Ave Maria, cheia de graça, o Senhor é convosco. Bendita sois vós entre as mulheres, e bendito o fruto do vosso ventre, Jesus.
2: Santa Maria, Mãe de Deus, rogai por nós, pecadores, agora e na hora de nossa morte. Amém.
0: Ave Maria, cheia de graça, o Senhor é convosco. Bendita sois vós entre as mulheres, e bendito o fruto do vosso ventre, Jesus.
2: Santa Maria, Mãe de Deus, rogai por nós, pecadores, agora e na hora de nossa morte. Amém.
0: Ave Maria, cheia de graça, o Senhor é convosco. Bendita sois vós entre as mulheres, e bendito é o fruto do vosso ventre, Jesus.
2: Santa Maria, Mãe de Deus, rogai por nós, pecadores, agora e na hora de nossa morte. Amém.
0: Ave Maria, cheia de graça, o Senhor é convosco. Bendita sois vós entre as mulheres, e bendito é o fruto do vosso ventre, Jesus.
2: Santa Maria, Mãe de Deus,

0: Deus, rogai por nós, pecadores, agora e na hora de nossa morte. Amém.
1: Ave Maria, cheia de graça, o Senhor é convosco. Bendita sois vós entre as mulheres, e bendito é o fruto do vosso ventre, Jesus.
0: Santa Maria, Mãe de Deus, rogai por nós, pecadores, agora e na hora de nossa morte. Amém.
1: Ave Maria, cheia de graça, o Senhor é convosco. Bendita sois vós entre as mulheres, e bendito é o fruto do vosso ventre, Jesus.
0: Santa Maria, Mãe de Deus, rogai por nós, pecadores, agora e na hora de nossa morte. Amém.
1: Ave Maria, cheia de graça, o Senhor é convosco. Bendita sois vós entre as mulheres, e bendito é o fruto do vosso ventre, Jesus.
0: Santa Maria, Mãe de Deus, rogai por nós, pecadores, agora e na hora de nossa morte. Amém.
1: Ave Maria, cheia de graça, o Senhor é convosco. Bendita sois vós entre as mulheres, e bendito o fruto do vosso ventre, Jesus.
0: Santa Maria, Mãe de Deus, rogai por nós, pecadores, agora e na hora de nossa morte. Amém.
1: Ave Maria, cheia de graça, o Senhor é convosco. Bendita sois vós entre as mulheres, e bendito o fruto do vosso ventre, Jesus.
0: Santa Maria, Mãe de Deus, rogai por nós, pecadores, agora e na hora de nossa morte. Amém.
1: Ave Maria, cheia de graça, o Senhor é convosco. Bendita sois vós entre as mulheres, e bendito é o fruto do vosso ventre, Jesus.
0: Santa Maria, Mãe de Deus, rogai por nós, pecadores, agora e na hora de nossa morte. Amém.
1: Glória ao Pai, ao Filho e ao Espírito Santo.
0: Como era no princípio, agora e sempre. Amém.
1: Ó, meu bom Jesus,
0: perdoai-nos, liberai-nos do fogo do inferno, levai as almas todas para o céu e socorrei principalmente as que mais precisar da vossa infinita misericórdia. Amém.
1: Nossa Senhora de Fátima, Santo Isidoro e São Cristóvão,
0: rogai por todos nós.
1: Divino Pai Eterno,
0: abençoai-nos.
1: Obrigado, viu, Alice, por rezar conosco, e que Jesus e Maria possa dar muitas paz, muita saúde para vocês. Tenham sempre paz e bem.
0: Paz e bem, Roberto. Boa noite, obrigada.
1: Boa noite. Agora liberamos para o quarto mistério, 3464-7508, para você rezar com a gente. Quando você vai ligando, quero lembrar aqui da Helena, da avó Helena, que está também rezando o texto com a gente, Helena Possebon, reza pelo saudoso Luiz, o esposo, o filho que está junto de Deus, e pede também pela família, pelo Rudimar, pela Mara, e para a senhora, viu, Helena, que a senhora esteja sempre bem. Vamos trazer presente aqui o Pedro para rezar conosco. Boa noite, Pedro.
2: Boa noite, Roberto.
1: Vamos ouvir as intenções, Pedro.
2: Para nossa, para minha família, para minhas netas, para o meu genro, e para todos os meus primos e prima, meus irmãos, e todos os doentes da nossa comunidade, e todos esses que estão ali na urna.
1: Amém. Vamos rezar por eles, né? E o Edio está bem, né?
2: É pelos dias dos colonos e os motoristas.
1: É isso aí. Amém. E o Edio está melhorando?
2: Tá melhorando, tá em casa.
1: Que tá bom.
2: O rim dele tá funcionando bem.
1: Amém.
2: Ele não queria pegar a embalagem, mas ele pegou.
1: Que bom, e agora está bem, com a graça de Deus. Vamos continuar rezando.
2: Sempre, quando se reza, sempre para ele também.
1: Também, né? Isso, tá aqui na nossa urna de bênçãos também. Então vamos trazer essas intenções suas, seu Pedro, que cada um carrega no seu coração. Pedimos nesse quarto mistério da luz, onde contemplamos
3: a transfiguração de Jesus.
1: Pai nosso que estais no céu, santificado seja o vosso nome. Venha a nós o vosso reino, seja feita a vossa vontade, assim na terra como no céu.
2: O pão nosso de cada dia nos dai hoje, perdoai as nossas ofensas, assim como nós perdoamos a quem nos ter ofendido, e não deixeis cair em tentação, mas livrai do mal. Amém.
1: Ave Maria, cheia de graça, o Senhor é convosco. Bendita sois vós entre as mulheres, e bendito o fruto do vosso ventre, Jesus.
2: Santa Maria, Mãe de Deus, rogai por nós, pecadores, agora e na hora da nossa morte. Amém.
1: Ave Maria, cheia de graça, o Senhor é convosco. Bendita sois vós entre as mulheres, e bendito o fruto do vosso ventre, Jesus.
2: Santa Maria, Mãe de Deus, rogai por nós, pecadores, agora e na hora da nossa morte. Amém.
1: Ave Maria, cheia de graça, o Senhor é convosco. Bendita sois vós entre as mulheres, e bendito o fruto do vosso ventre, Jesus.
2: Santa Maria, Mãe de Deus, rogai por nós, pecadores, agora e na hora da nossa morte. Amém.
1: Ave Maria, cheia de graça, o Senhor é convosco. Bendita sois vós entre as mulheres. E bendito é o fruto do vosso ventre, Jesus.
2: Santa Maria, Mãe de Deus, rogai por nós, pecadores, agora e da hora da nossa morte. Amém.
1: Ave Maria, cheia de graça, o Senhor é convosco. Bendita sois vós entre as mulheres. E bendito o fruto do vosso ventre, Jesus.
2: Santa Maria, Mãe de Deus, rogai por nós, pecadores, agora e da hora da nossa morte. Amém.
1: Ave Maria, cheia de graça, o Senhor é convosco. Bendita sois vós entre as mulheres. E bendito o fruto do vosso ventre, Jesus.
2: Santa Maria, Mãe de Deus, rogai por nós, pecadores, agora e da hora da nossa morte. Amém.
1: Ave Maria, cheia de graça, o Senhor é convosco. Bendita sois vós entre as mulheres. E bendito o fruto do vosso ventre, Jesus.
2: Santa Maria, Mãe de Deus, rogai por nós, pecadores, agora e da hora da nossa morte. Amém.
1: Ave Maria, cheia de graça, o Senhor é convosco. Bendita sois vós entre as mulheres. E bendito o fruto do vosso ventre, Jesus.
2: Santa Maria, Mãe de Deus, rogai por nós, pecadores, agora e da hora da nossa morte. Amém.
1: Ave Maria, cheia de graça, o Senhor é convosco. Bendita sois vós entre as mulheres. E bendito o fruto do vosso ventre, Jesus.
2: Santa Maria, Mãe de Deus, rogai por nós, pecadores, agora e na hora da nossa morte. Amém.
1: Ave Maria, cheia de graça, o Senhor é convosco. Bendita sois vós entre as mulheres. E bendito o fruto do vosso ventre, Jesus.
2: Santa Maria, Mãe de Deus, rogai por nós, pecadores, agora e na hora da nossa morte. Amém.
1: Glória ao Pai, ao Filho, ao Espírito Santo.
2: Como era no princípio, agora e sempre. Amém.
1: Ó meu bom Jesus,
2: perdoai, livrai no fogo do inferno e levai as almas todas para o céu e socorrei principalmente as que mais precisar.
1: Nossa Senhora de Fátima, São Cristóvão e Santo Isidoro,
2: rogai por todos nós.
1: Divino Pai Eterno,
2: abençoai.
1: Temos celebração ou terço domingo?
2: Temos
1: na igreja?
2: Terço do domingo e sábado temos o Dia dos Colonos em Boa Vista do Sul.
1: Amém. Rezamos.
2: Às 10 horas temos a missa.
1: Amém. Rezamos por todos vocês também. Que a paz de Jesus e o amor da mãe esteja com vocês. Eu vou lembrar também aqui, então, às 10 horas, comunidade Nossa Senhora das Graças, Carolina Alta, o Santo Terço, no domingo, às 10 horas também, né? Boa noite, paz e bem, Pedro. Vamos trazendo a última dezena do Santo Terço, 3464-7508. Eu vejo com o Flávio, tem alguma intenção no painel ainda, Flávio?
3: Temos ainda, Roberto.
1: Isso.
3: A Silvine e também o Antônio estão rezando conosco, rezando pela saúde da família, pelos falecidos, agradece pela saúde do Antônio.
1: Amém.
3: Para nós,
1: Antônio,
3: aqui da Rádio Garibaldi, para todos que rezam conosco, né? E também pelos familiares e amigos. Também está rezando conosco, Santo Terço, a Cleusa, pelos falecidos, pais Antônio e Maria, por todos falecidos, pelos doentes, pelos nossos freis e para nós aqui da Rádio Garibaldi. A Erna também está rezando conosco, lá de Boa Vista do Sul.
1: Amém,
3: boa noite,
1: Erna.
3: Quero pedir uma dezena do terço, rezando conosco, na intenção pela melhora de saúde de uma amiga que está hospitalizado no hospital em Caxias do Sul.
1: Rezamos por
3: já
1: ela.
3: Já há 21 dias, Roberto.
1: Meu Deus.
3: Que está em coma induzido.
1: Nossa Senhora.
3: Continua na mesma. É a Maria, ela coloca aqui, né? Maria Veronese, tá bom?
1: A dona Maria.
3: Isto.
1: Vamos colocá-la aqui também na urna,
3: sim.
1: Flávio, pedimos que Nossa Senhora olhe por ela. É o nome da mãe, Maria, né? Olhe por ela, que ela possa, pelo bem, recuperar. Que Deus faça o melhor por ela. Então vamos trazer as intenções de todos vocês. 3464-7508. Quem quer rezar conosco a última dezena, fiquem à vontade. Enquanto Flávio e eu vamos rezar aqui este quinto mistério doloroso. Perdão, quinto mistério da luz.
3: Isso.
1: Onde contemplamos?
3: Contemplamos a instituição da Eucaristia.
1: Pai nosso que estais no céu, santificado seja o vosso nome. Venha a nós o vosso reino, seja feita a vossa vontade, assim na terra como no céu.
0: O pão nosso de cada dia nos dai hoje, perdoai as nossas ofensas, assim como nós perdoamos a quem nos tem ofendido. E não nos deixeis cair em tentação, mas livrai-nos do mal.
1: Ave Maria, cheia de graça, o Senhor é convosco. Bendita sois vós entre as mulheres e bendito o fruto do vosso ventre, Jesus.
0: Santa Maria, Mãe de Deus, rogai por nós, pecadores, agora e na hora de nossa morte. Amém.
1: Ave Maria, cheia de graça, o Senhor é convosco. Bendita sois vós entre as mulheres e bendito o fruto do vosso ventre, Jesus.
0: Santa Maria, Mãe de Deus, rogai por nós, pecadores, agora e na hora de nossa morte. Amém.
1: Ave Maria, cheia de graça, o Senhor é convosco. Bendita sois vós entre as mulheres e bendito o fruto do vosso ventre, Jesus.
0: Santa Maria, Mãe de Deus, rogai por nós, pecadores, agora e na hora de nossa morte. Amém.
1: Ave Maria, cheia de graça, o Senhor é convosco. Bendita sois vós entre as mulheres e bendito o fruto do vosso ventre, Jesus.
0: Santa Maria, Mãe de Deus, rogai por nós, pecadores, agora e na hora de nossa morte. Amém.
1: Ave Maria, cheia de graça, o Senhor é convosco. Bendita sois vós entre as mulheres e bendito o fruto do vosso ventre, Jesus.
0: Santa Maria, Mãe de Deus, rogai por nós, pecadores, agora e na hora de nossa morte. Amém.
1: Ave Maria, cheia de graça, o Senhor é convosco. Bendita sois vós entre as mulheres e bendito o fruto do vosso ventre, Jesus.
0: Santa Maria, Mãe de Deus, rogai por nós, pecadores, agora e na hora de nossa morte. Amém.
1: Ave Maria, cheia de graça, o Senhor é convosco. Bendita sois vós entre as mulheres e bendito o fruto do vosso ventre, Jesus.
0: Santa Maria, Mãe de Deus, rogai por nós, pecadores, agora e na hora de nossa morte. Amém.
1: Ave Maria, cheia de graça, o Senhor é convosco. Bendita sois vós entre as mulheres e bendito o fruto do vosso ventre, Jesus.
0: Santa Maria, Mãe de Deus, rogai por nós, pecadores, agora e na hora de nossa morte. Amém.
1: Ave Maria, cheia de graça, o Senhor é convosco. Bendita sois vós entre as mulheres e bendito o fruto do vosso ventre, Jesus.
0: Santa Maria, Mãe de Deus, rogai por nós, pecadores, agora e na hora de nossa morte. Amém.
1: Ave Maria, cheia de graça, o Senhor é convosco. Bendita sois vós entre as mulheres e bendito é o fruto do vosso ventre, Jesus.
0: Santa Maria, Mãe de Deus, rogai por nós, pecadores, agora e na hora de nossa morte. Amém.
1: Glória ao Pai, ao Filho e ao Espírito Santo.
0: Como era no princípio, agora e sempre. Amém.
1: Ó, meu bom Jesus,
0: perdoai-nos, livrai-nos do fogo do inferno, levai as almas todas para o céu e socorrei principalmente as que mais precisarem.
1: Nossa Senhora de Fátima, São Cristóvão e Santo Isidoro,
0: rogai por nós.
1: Divino Pai Eterno,
0: abençoai-nos.
1: Glória, que bom rezar com você. Boa noite para quem rezou.
0: Boa noite. Rezei pelo descanso eterno do meu irmão Walter, que agora dia 31 completa 3 anos de seu falecimento. Nossa. Pelos meus falecidos pais e por todos os parentes falecidos. E que São Cristóvão, Nossa Senhora e Santo Isidoro proteja todos
1: os agricultores,
0: os motoristas. E para vocês da rádio e todos que estão rezando o terço.
1: Amém. É isso, Glória.
0: Sim.
1: Obrigado. Vamos rezar junto a Salve Rainha, pode ser, dona Glória?
0: Sim.
1: Então, agradecendo a mãe por mais um Santo Terço que estamos concluindo, as bênçãos que nós vamos receber, que estamos recebendo, vamos rezar juntos com a Glória, com os nossos ouvintes. Salve Rainha!
0: Mãe de misericórdia, vida, doçura, esperança, nossa salve. A vós bradamos, degredados filhos de Eva, a vós suspirando, gemendo e chorando neste vale de lágrimas, eia, pois, advogada nossa, esses vossos olhos misericordiosos a nós volveis, e depois desse desterro mostrai-nos, Jesus, bendito o fruto do vosso ventre. Ó clemente, ó piedosa, doce sempre Virgem Maria,
1: rogai por nós, Santa Mãe de Deus,
0: para que sejamos dignos das promessas de Cristo.
1: Reza mais vezes conosco, Glória, que a paz de Jesus e o amor da mãe esteja sempre com você, com a família. Paz e bem.
0: Paz e bem, muito obrigado e boa noite.
1: Boa noite. Só lembrar mais alguns avisos ainda que temos aqui. Lembrar que a renovação católica, carismática católica de Garibaldi, promove sábado à tarde, tarde de louvor na Igreja Matriz São Pedro a partir das 14 horas, onde todos podem participar, toda a comunidade convidada a participar. Então é sábado às 14 horas, a RCC, a Renovação Católica Carismática, está promovendo esse encontro de louvor na Igreja Matriz São Pedro, das 14 às 17 horas. Também lembrando que o final de semana, aquele momento bonito dos 70 anos que estamos rezando aqui pelo Frei Aldo, 70 anos de sacerdócio, Frei Sidmar Prece também, aquele abraço da comunidade também pela sua ordenação sacerdotal, ele que está aqui conosco, e também aonde que vai acontecer às 9 horas a missa na Igreja Matriz, e domingo do meio-dia, então, o almoço, que é revertido também para a jornada vocacional, as vocações, lá no Salão do Bairro São Francisco, no custo de R$55 adulto e R$25 crianças. No escritório paroquial ainda tem ingressos, bem como lá no Salão do Bairro São Francisco. E as festas dos agricultores que vão acontecendo. Então, já no dia no dia 25, no próximo sábado, a missa lá em São Roque Figueira de Melo, e depois tem almoço ao meio-dia, ingressos ainda, o Flávio me ajuda aqui com o Senter, o Tiago Senter, ele que tem ainda os últimos ingressos, então o pessoal que queira reservar o ingresso,
3: o Tiago,
1: liga lá pro Tiago.
3: 999-14-5109, repito, 999-14-5109.
1: Perfeito. Tiago. Obrigado, Flávio. Então tá aí, quem quer participar, fiquem à vontade. Em Carlos Barbosa também no 5 Baixo, a festa do agricultor de Carlos Barbosa. E em Boa Vista do Sul, então também sábado, a missa às 10 horas e almoço ao meio-dia lá na comunidade São Francisco Xavier. Falei para todos que vamos homenagear, vamos agradecer a Deus pelo dom da vida, pelo dom do trabalho e das nossas alegrias e também dos nossos desafios. Obrigado a todos que rezaram conosco, obrigado Flávio, tenham todos uma boa noite, paz e bem.
3: Paz e bem, uma santa alegria.
1: Louvado seja nosso Senhor Jesus Cristo.
3: Para sempre seja louvado.
1: Bem, Rogério, abençoe a todos nós.
4: Que a vossa bênção maternal, ó Nossa Senhora de Fátima, acompanhe a cada um de nós, agora e sempre. Amém. Que o Senhor te abençoe e te guarde. Amém. Que ele te mostre a sua face e te conceda a sua graça. Amém. Que ele volte para ti o seu rosto e te dê a paz. Amém. Que o Senhor te abençoe. Em nome do Pai, do Filho e do Espírito Santo. Amém. Paz e bem. Salve Maria. Uma boa noite a todos.
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1: 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Às 8h30, saída da procissão de tratores da AMG. 10h30, missa festiva transmitida pelo Facebook do Rádio Garibaldi. 12 horas, almoço com sopa de capelete, carne alheça, recheio, churrasco de gado, porco e frango, saladas, maionese, pão, cuca, sobremesas e vinho. Ingressos 80 adultos e 40 crianças de 6 a 12 anos. Reservas no Conselho Municipal da Agricultura, líderes das comunidades, no sindicato, fone 34621128 ou com Tiago Sentier. Fone 999145109. A tarde dançante fica por conta do grupo Le Farfalle. DJs, entrada franca. 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Atende crianças, jovens, adultos, terceira idade. 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Estofaria e Ateliê Luizinha convida para sábado, a partir das 19 horas. Na FISUL, conferência especial com o preletor da sede internacional, Enio Massahara. É 25 de julho, início 19 horas. O investimento é R$50. Ingresso no local com Gilberto Misturini, fone 99207-1127. Antoniazzi Organizações Contábeis para Empresas e Contratação de Safristas em parceria com o Sindicato da Agricultura Familiar. No prédio do sindicato, fone 3464-2403. 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Certificação de imóveis, áreas rurais e urbanas. No prédio do sindicato, segundo andar, fone 99685-1545. 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Parabeniza agricultores e motoristas que garantem o nosso sustento e crescimento do país. 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Oficina de Rogério Zanetti, consertos de máquinas, equipamentos agrícolas e comércio de peças. 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Sindicato dos Trabalhadores da Agricultura Familiar de Garibaldi, Boa Vista do Sul, Coronel Pilar e Carlos Barbosa. 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
2: Está no ar a Voz do Brasil. As notícias do governo federal que movimentaram o país no dia de hoje.
3: Olá, boa noite.
4: Boa noite para você que nos acompanha em todo o país.
3: Quinta-feira, 23 de julho de 2026.
4: E vamos ao destaque do dia.
3: Governo contesta a decisão dos Estados Unidos de impor nova tarifa de 12,5% a produtos brasileiros.
4: E diz que o Brasil é reconhecido na Organização Internacional do Trabalho pelo combate ao trabalho forçado.
3: Restituição do imposto de renda.
4: Receita Federal abre amanhã consulta ao terceiro lote de pagamento.
3: Depósito será feito no dia 31 de julho, Thaisa de Araújo.
5: Para saber se a sua restituição foi liberada, basta acessar o serviço Meu Imposto de Renda no site da Receita Federal ou consultar pelo aplicativo oficial do órgão em celulares e tablets.
4: Ciência e inovação contra desigualdades.
3: Prêmio Jovem Cientista reconhece iniciativas que desenvolvem tecnologias de inteligência artificial com impacto social.
4: Sobre o assunto, conversamos com Olival Freire Júnior, presidente do CNPq.
6: Todos os alunos do segundo grau da universidade, aluno de mestrado, aluno de doutorado, um jovem pesquisador já com doutorado, todos esses podem se candidatar.
3: Na apresentação da Voz do Brasil, Luciana Vasconcelos e eu, Ellen Bernardes.
4: E acompanhe a gente ao vivo, acesse radiogov.ebc.com.br ou o canal Gov na sua TV aberta.
7: Produtores rurais devem ficar atentos. Os imóveis cadastrados no Cadastro Ambiental Rural, o CAR, precisam ter as informações validadas ou corrigidas.
8: A consulta é simples e pode ser feita pela internet.
7: Quem não verificar possíveis pendências pode perder benefícios. Saiba como consultar a situação do cadastro.
9: Mais de 845 mil produtores rurais de todo o Brasil receberam notificação para validar as informações de seus imóveis no Cadastro Ambiental Rural. As notificações foram enviadas pelo gov.br. Para consultar se o imóvel tem alguma pendência, o proprietário deve acessar o site www.car.gov.br e consultar a caixa de mensagem da Central Proprietário Possuidor, como explica Henrique Dolabella, diretor do Cadastro Ambiental Rural.
10: A mensagem pode ser para validar a análise que o Estado fez, pode ser para retificar alguma informação que o Estado identificou que não estava corretamente declarado, ou pode ser para subir algum documento comprovando aquela informação. Em outros estados que não usam o sistema federal, que usam o sistema estadual próprio, aí ele vai ter que entrar no SICAR do estado, né? E cada estado vai ter o seu processo.
9: O CAR funciona como um mapa digital das áreas rurais e compõe uma base de dados para controle, monitoramento, planejamento ambiental e econômico e combate ao desmatamento. Atualmente, 8 milhões de propriedades estão inscritas no Cadastro Ambiental Rural. De acordo com Gabriela Gonçalves, coordenadora geral da gestão do SICAR, o registro é obrigatório, gratuito e dá oportunidades para quem vive no campo.
11: É muito importante estar com o cadastro em dia e acompanhar as notificações da Central do Proprietário Possuidor, porque o Cadastro Ambiental Rural ele é obrigatório para o acesso ao crédito, ele também traz melhores condições de acesso ao crédito quando ele está regularizado. Então, é necessário e vale muito a pena acompanhar o Cadastro Ambiental Rural através da Central do Proprietário Possuidor.
9: Produtores do Acre, Rondônia, Pará, Tocantins, Mato Grosso, Mato Grosso do Sul, Goiás, Bahia, Espírito Santo, São Paulo e Santa Catarina devem acessar os cadastros ambientais do próprio estado para checar pendências. Todos os demais vão encontrar as informações no sistema federal, car.gov.br. Reportagem Graziele Bezerra.
8: E produtores rurais podem procurar na Embrapa orientações sobre as mudanças climáticas causadas pelo El Niño.
7: As previsões climáticas indicam mais chuva e temperaturas acima da média para a região sul do país nos próximos meses.
8: Diante desse cenário, produtores rurais podem adotar medidas de planejamento para reduzir os impactos nas lavouras e na pecuária.
12: O El Niño deve permanecer até o início de 2027 e trazer mais chuva, maior nebulosidade e temperaturas acima da média para a região sul do país. Mas, segundo especialistas, conhecer o fenômeno com antecedência permite reduzir riscos no campo. Orientações técnicas voltadas às principais atividades agropecuárias da região reúnem recomendações que podem auxiliar os produtores nesse planejamento, explica José Reinaldo Moraes, pesquisador da Embrapa Clima Temperado.
13: Ele reúne aí recomendações específicas para grãos, fruticultura, silvicultura, horticultura, pastagem, né, diversos aí, né, tipos de manejo, sempre com base no histórico de eventos, né, anteriores que nós tivemos e também no conhecimento acumulado de anos, né, que a gente tem aí de convivência com esse fenômeno.
12: O documento recomenda que o produtor acompanhe as previsões meteorológicas oficiais, respeite o zoneamento agrícola de risco climático, planeje os investimentos e considere a contratação do seguro rural. A orientação é adaptar o manejo de acordo com cada cultura, já que os efeitos do El Niño variam entre lavouras e sistemas de produção. Nos cereais de inverno, como trigo, cevada e aveia, a atenção deve ser redobrada com doenças e com o planejamento da colheita. Para soja, milho e arroz irrigado, o foco está na drenagem das áreas, conservação do solo e monitoramento fitossanitário, para detectar pragas e doenças. Já na fruticultura, o excesso de chuva pode favorecer erosões, doenças e até comprometer a produtividade dos pomares. O pesquisador José Reinaldo da Embrapa ressalta que planejar pode evitar grandes perdas no campo.
13: Quanto antes o produtor incorporar essas orientações, né, no planejamento da sua safra, menor tende ele a sofrer os impactos financeiros, né, que pode levar o El Niño.
12: Além das recomendações para cada atividade, prevenir perdas começa antes mesmo da chegada das chuvas. O acompanhamento das informações climáticas e a adoção de práticas já conhecidas pela pesquisa ajudam o produtor a tomar decisões mais seguras e aumentar a capacidade de enfrentar os desafios provocados pelo El Niño. Reportagem Pablo Mundim.
7: E a chegada do El Niño com previsão de mudanças climáticas acendem o alerta dos cuidados para evitar doenças transmitidas por insetos e mosquitos como dengue e chikungunya.
8: Altas temperaturas e maior volume de chuva em algumas regiões podem favorecer a circulação do mosquito Aedes aegypti a partir do segundo semestre desse ano.
7: E o Ministério da Saúde recomenda que estados e municípios intensifiquem as ações de vigilância e controle. Saiba mais com Diego Freitas.
14: O Ministério da Saúde emitiu uma nota técnica em que alerta estados e municípios para a possibilidade de aumento na transmissão de arboviroses, como dengue e chikungunya, em razão da previsão de ocorrência do fenômeno El Niño ao longo do segundo semestre deste ano. Segundo projeções citadas no documento, o aumento das temperaturas e das chuvas em algumas regiões e os períodos de seca em outras áreas podem favorecer a proliferação do mosquito Aedes aegypti. A estimativa é de cerca de 1.700.000 casos de dengue em 2027, considerando cenários climáticos que ainda podem ser atualizados. A orientação é reforçar as ações de vigilância e controle, com bloqueio da transmissão nos primeiros casos identificados, reorganização das atividades dos agentes de combate às endemias e adoção das medidas de controle do vetor. A população também deve eliminar possíveis criadouros do mosquito, observar os sintomas das arboviroses e procurar atendimento de saúde ao surgimento dos primeiros sinais da doença. Para acompanhar os alertas, basta acessar o portal info.dengue.mate.br. Diego Freitas, para a Voz do Brasil.
8: Os Estados Unidos anunciaram novas tarifas de importação a produtos brasileiros.
7: E o governo brasileiro acaba de divulgar nota contestando a decisão.
8: A repórter Luana Karen está aqui no estúdio da Voz do Brasil e tem mais informações pra gente. Boa noite, Luana.
15: Boa noite, Luciana e Ellen. Boa noite aos ouvintes da Voz do Brasil. Olha, em nota divulgada há pouco, o governo brasileiro rechaçou a decisão do governo dos Estados Unidos de impor tarifas de 12,5% sobre produtos brasileiros. A nova tarifa está relacionada a investigações sobre trabalho forçado. De acordo com a nota assinada pela Secretaria de Comunicação Social da Presidência da República, ao longo da investigação, o Ministério do Trabalho e Emprego prestou explicações e forneceu farta documentação sobre a legislação brasileira e da atuação das autoridades aduaneiras para coibir importações de bens produzidos por trabalho forçado. O documento afirma que o Brasil é reconhecido há décadas pela Organização Internacional do Trabalho, pelos fortes compromissos assumidos no combate ao trabalho forçado. Além do compromisso internacional com o combate ao trabalho forçado, o governo brasileiro cita o compromisso interno intensificado pelas políticas domésticas de fiscalização, prevenção, acolhimento das vítimas e combate ao trabalho escravo contemporâneo. A nota ainda destaca que o governo brasileiro responsabiliza as empresas e indivíduos, aplicando multas severas e mantendo um cadastro de lista suja de empregadores.
7: Luana, e o governo indicou quais são as medidas que deve tomar a partir de agora?
15: Indicou sim, Ellen. O documento afirma que o Brasil iniciará imediatamente os trâmites para acionar os instrumentos previstos na Lei de Reciprocidade, aprovada por unanimidade pelo Congresso Nacional, e levará o tema ao Mecanismo de Solução de Controvérsias da Organização Mundial do Comércio. Ellen e Luciana.
8: Luana, muito obrigada pela sua participação ao vivo aqui na Voz do Brasil.
7: O papel da ciência é transformar a realidade e trazer melhorias práticas para o dia a dia da sociedade.
8: Com essa missão, o Prêmio Jovem Cientista chega à sua 32ª edição, destacando a inteligência artificial para o bem comum.
7: O objetivo é reconhecer projetos de estudantes e pesquisadores que utilizem a inteligência artificial para reduzir desigualdades, proteger o meio ambiente e melhorar os serviços públicos no Brasil.
8: Para falar sobre o prêmio e como a ciência pode revolucionar o uso da tecnologia no nosso dia a dia, eu e Nazi Brum conversamos mais cedo com Olival Freire Júnior, presidente do Conselho Nacional de Desenvolvimento Científico e Tecnológico, CNPq. Vamos ouvir.
16: Nós vamos conversar agora sobre ciência. Presidente, muito obrigada pela sua participação aqui na Voz Brasil.
17: Muito obrigado.
16: Para começar, vamos falar sobre o Prêmio Jovem Cientista. O que que é esse prêmio?
17: É uma das ações mais tradicionais do CNPq. Ela tem quase 50 anos de existência. É uma iniciativa conjunta do CNPq com a Fundação Roberto Marinho. E temos também sempre um patrocinador master que pode variar ao longo do tempo. Atualmente é a Shell. Qual é a importância desse prêmio? Eu gosto de dizer que prêmios são importantes em todas as atividades humanas. Acabamos de ver um exemplo de um prêmio que foi um fracasso para nós brasileiros. Qual é o brasileiro que não ficou frustrado com a Copa do Mundo? E qual é o brasileiro que não ficou contente com o desempenho do Wagner Moura e da Fernanda Torres na premiação do cinema? Então, prêmios são importantes em quaisquer atividades. E na ciência não é diferente. A particularidade desse prêmio, que é um prêmio para tentar fisgar um jovem promissor. Então, não é um prêmio Nobel. Não é o prêmio Álvaro Alberto, então não é o prêmio para o pesquisador já consolidado. Então é uma tentativa, nos mantendo na questão do futebol, de você olhar para a divisão de base e dizer, aquilo ali tem futuro. Essa que é a ideia. Na última rodada, nós premiamos várias pessoas, algumas delas foram tão destacadas que na comemoração dos 75 anos do CNPq, nós convidamos alguns deles, Emanuele, Elisângela, o Raul, para apresentarem seus trabalhos para aquele público, que era um público diversificado, que estava comemorando os 75 anos do CNPq.
18: Bom, presidente, esse ano, qual que é o tema do Prêmio Jovem Cientista e por que que ele foi escolhido?
17: Então, isso é muito importante porque o tema, ele orienta a escolha e orienta quem vai se candidatar, e a gente sempre busca um tema na fronteira da pesquisa. Já tivemos o tema, como no ano passado, o problema da mudança climática em escala global, e o tema desse ano é inteligência artificial relacionada ao bem comum. Esse dilema que o mundo inteiro hoje atravessa de uma transição tecnológica disruptiva, mas uma transição em que nós estamos preocupados com o modo como a sociedade incorpora e não se perde nessa transição.
16: E como é que o investimento em jovens talentos pode contribuir para esse desenvolvimento tecnológico, científico do país?
17: Veja, os prêmios, eles são importantes também pelo valor financeiro, pelas bolsas que são atribuídos. Mas eles também colocam luz sobre certos projetos. Eu falei dos projetos desse ano. Um dos projetos que eu posso reportar para vocês é um projeto que foi destacado. Era um projeto de você ter uma célula fotoelétrica portátil que aquele coletor de castanha na floresta amazônica, veja que eu estou falando de um produto que o Brasil vende para o mundo inteiro. Não, Brasília Noites, aqui a gente chama de castanha do Pará, o pessoal do Acre, do Amapá vai me matar, né? Mas eu estou fazendo a ressalva, né? É a castanha do Brasil, né? Então, o prêmio é um kit portátil que você carrega nas costas. Eu confesso para vocês que eu participei da entrega desse prêmio, achei importante, mas eu não entendi a profundidade do impacto desse prêmio. Eu só compreendi tempos depois, numa viagem ao Amapá, e eu conversando com mais calma com o orientador da Manuele, e aí ele me explicou o tempo que o castanheiro passa sem contato telefônico, sem luz à noite, 40 dias, 60 dias. Então você veja que é algo que, é claro que ainda é um projeto, é um piloto, ainda precisa chegar, ter escala para chegar no mercado, mas é algo que impacta na vida dos povos da Amazônia e impacta na economia brasileira, porque é o pessoal que coleta um dos produtos de exportação do Brasil.
18: Então são projetos que podem fazer a diferença realmente, né?
17: Exatamente, exatamente.
16: E quem pode participar desse prêmio que vai falar de inteligência artificial, que é um tema tão atual, como o senhor disse, né?
17: Em princípio, porque o prêmio tem faixas, então em princípio todos os alunos do segundo grau da universidade, aluno de mestrado, aluno de doutorado, um jovem pesquisador já com doutorado, todos esses podem se candidatar. Aí tem que olhar no edital qual a faixa em que ele se enquadra.
16: E vamos lembrar que o endereço para quem tiver interesse no prêmio é jovemcientista.cnpq.br.
17: Perfeito.
16: Todo mundo pode participar e tentar impactar, mandar projetos que impactem, né, a vida, não só do cientista, mas também do país, né, presidente?
17: E se tiver alguma confusão, bota lá no Google, Jovem Pesquisador e CNPq, não vai dar outro endereço. É isso que você acabou de falar.
18: Agora, presidente, vamos falar rapidamente sobre a SBPC, a Sociedade Brasileira para o Progresso da Ciência, que começa agora. Como é que vai ser a participação do CNPq?
17: Veja, a SBPC é uma entidade da sociedade civil, até um pouco mais antiga do que o CNPq, né? Mas que tem tido um importante papel ao longo da história do Brasil. É a voz do cientista que, como sociedade civil, se dirige à própria sociedade e ao governo. Então, o CNPq sempre apoiou essa reunião da Sociedade Brasileira do Progresso da Ciência e sempre participou dessa reunião. Esse ano, em Niterói, belíssima cidade, nós vamos participar com uma atração dentre outras, que essa atração eu queria chamar a atenção. Nós concebemos uma linha do tempo, a propósito dos 75 anos do CNPq, uma linha do tempo que dá corpo e voz ao lema dos 75 anos, que é: olhando bem, tem CNPq. É a ideia de que em muitas das atividades de ciência e tecnologia que nós brasileiros nos orgulhamos, por vezes a gente não percebe que tem a marca do CNPq. Então, nessa linha do tempo, a gente vai encontrar, por exemplo, pesquisa de petróleo em águas profundas, tem o DNA do CNPq. A atividade do ITA, que permitiu a criação da Embraer, que hoje o Brasil tem a terceira empresa de aeronáutica do mundo, tem o DNA do CNPq. Citei esses exemplos, mas tem, eu diria, vários outros. O desafio do enriquecimento do urânio, o desafio de ter transformado o Brasil nessa enorme potência agrícola, tem lá o selo da Embrapa, né? Então, por vezes, o selo do CNPq não aparece tão diretamente. É preciso olhar bem para ver o apoio do CNPq. Então, quem tiver a oportunidade de ir a Niterói, eu convido para que passe no estande do CNPq para ver essa linha do tempo.
16: Muito obrigada pela sua participação aqui na Voz do Brasil. A gente conversou com o presidente do Conselho Nacional de Desenvolvimento Científico e Tecnológico, Olival Freire Júnior. Muito obrigada, presidente.
17: Eu agradeço a vocês pela possibilidade de falar do CNPq, de falar da pesquisa no Brasil, e agradeço também, claro, à EBC e ao público que nos acompanhou.
7: E a consulta ao terceiro lote de restituição do Imposto de Renda 2026 será aberta nesta sexta-feira, dia 24 de julho.
8: Quem ainda não recebeu a restituição deve verificar se há inconsistências.
7: Saiba como verificar a restituição e resolver possíveis pendências.
5: A consulta ao terceiro lote da restituição do Imposto de Renda será liberada nesta sexta-feira, dia 24, a partir das 9 horas. Mais de 2 milhões e 700 mil contribuintes serão contemplados e o pagamento está previsto para o dia 31 de julho. Para saber se a sua restituição foi liberada, basta acessar o serviço Meu Imposto de Renda no site da Receita Federal ou consultar pelo aplicativo oficial do órgão em celulares e tablets. De acordo com a Receita Federal, cerca de 165 mil restituições não foram creditadas, porque o contribuinte informou o CPF como chave PIX para recebimento, mas não possui conta bancária vinculada a essa chave. Nesses casos, é possível cadastrar uma chave PIX CPF junto a uma instituição financeira, atualizar os dados pelo serviço Meu Imposto de Renda ou enviar uma declaração retificadora. Após o processamento, permanecerão pendentes apenas restituições que ficaram retidas em malha fiscal ou que apresentam inconsistências nos dados bancários informados para recebimento, como os casos relacionados à chave PIX. Thaís de Araújo, para a Voz do Brasil.
8: A atenção, microempreendedores individuais e microempresários.
7: A implantação do novo Cadastro Nacional da Pessoa Jurídica pela Receita Federal vai suspender temporariamente os serviços de abertura, alteração e baixa de empresas realizadas pelas juntas comerciais.
8: Até o próximo sábado, às 7 horas da manhã, a base do CNPJ fica disponível apenas para consultas.
7: No sábado, a base ficará totalmente indisponível, impossibilitando consultas e qualquer outra operação relacionada ao cadastro.
8: O prazo para o restabelecimento total dos serviços está previsto para segunda-feira, 27 de julho.
7: A emissão do novo formato do CNPJ alfanumérico está marcada para o dia 31 de julho.
8: E atenção, estudantes, termina amanhã o prazo para os pré-selecionados da primeira chamada do ProUni entregarem a documentação que comprova as informações de inscrição à instituição de ensino onde foram selecionados.
7: Neste segundo semestre, o programa oferece mais de 471 mil bolsas de estudos parciais e integrais em todo o país.
19: Os estudantes pré-selecionados no programa Universidade para Todos, o ProUni, do segundo semestre deste ano, têm até sexta-feira, dia 24, para comprovar as informações passadas durante a inscrição. A documentação exigida pode ser apresentada diretamente na instituição em que o aluno foi pré-selecionado. É responsabilidade do candidato verificar com a universidade os horários e locais para realizar este processo. A perda do prazo ou não comprovação das informações implicará na reprovação dos alunos. Quem não foi pré-selecionado nesta etapa poderá participar da segunda chamada do ProUni, prevista para o dia 5 de agosto. Também será possível manifestar interesse na lista de espera entre os dias 26 e 27 de

0: www.gov.br/ProUni. Thaís Vitória para a Voz do Brasil.
1: O Ministério da Educação recebe até o dia 31 de julho a declaração do Censo Escolar 2026 e orienta gestores a preencherem os dados referente aos alunos da educação especial.
2: Eles podem acessar um guia do INEP com orientações específicas sobre oferta de atendimento educacional especializado.
1: Os dados devem ser fornecidos em educacenso.inep.gov.br.
2: E essas foram as notícias do Governo Federal.
1: Uma realização da Secretaria de Comunicação Social da Presidência da República.
2: Com produção da empresa Brasil de Comunicação.
1: Fique agora com as notícias do Poder Judiciário e do Congresso Nacional. Uma boa noite.
2: Boa noite e até amanhã.
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5: Decisão do Supremo Tribunal Federal permite retomada da cobrança de IPTU em Teresina, no Piauí.
6: STJ reafirma que quando a vítima de homicídio deixa filhos menores, essa consequência pode aumentar a pena base do condenado.
5: TSE orienta tribunais regionais a criarem parcerias com instituições especializadas para combater a desinformação eleitoral.
6: Boa noite, eu sou Marcela Luiza.
5: Eu sou Walter Lima.
6: O Supremo Tribunal Federal suspendeu o liminar do Tribunal de Justiça do Piauí, que havia interrompido a cobrança de IPTU na cidade de Teresina.
5: De acordo com a decisão do ministro Alexandre de Moraes, o município declarou que a queda da arrecadação poderia causar grave impacto na economia pública e comprometer a execução de serviços essenciais. Fernanda Porto.
7: Diante da urgência, o caso foi julgado pelo ministro Alexandre de Moraes, que está na presidência do STF nesta segunda quinzena de julho. Ao atender o pedido para restabelecer a cobrança do imposto, o ministro Alexandre de Moraes considerou o levantamento da Secretaria Municipal de Finanças de Teresina, que indica que a paralisação da cobrança do IPTU impactou em arrecadação de mais de 84 milhões de reais. Na decisão, o ministro Alexandre de Moraes ressaltou que o município demonstrou que a queda de arrecadação poderia causar grave impacto na economia pública e comprometer a execução de serviços essenciais.
6: Quando a vítima de um homicídio deixa filhos menores, essa consequência pode aumentar a pena base do condenado.
5: Esse entendimento foi reafirmado pelo Superior Tribunal de Justiça. Fátima Uchoa.
8: Agora, sob o rito dos recursos repetitivos, a terceira sessão do STJ fixou essa tese que deve ser observada por juízes e tribunais. De acordo com o relator ministro Reinaldo Soares da Fonseca, o fato de a vítima do crime deixar filhos menores pode repercutir no aspecto material e gerar impacto em questões emocionais. Mas esse posicionamento não pode ser aplicado automaticamente porque transformaria uma circunstância judicial em fator objetivo de aumento da pena. Ainda segundo o ministro, não é necessário exigir a comprovação de impacto excepcional ou individualizado para os dependentes da vítima, sob o risco de se esvaziar a própria finalidade da análise dessa circunstância judicial.
6: O Tribunal Superior Eleitoral orienta tribunais regionais a criarem parcerias com instituições especializadas para combater a desinformação eleitoral.
5: A ação permitirá a ampliação da capacidade técnica da Justiça Eleitoral, garantindo segurança jurídica na análise de processos que envolvam desinformação e conteúdo gerado por inteligência artificial. Juliana Cariri.
9: Os acordos poderão prever o compartilhamento de metodologias, o acesso a profissionais especializados, laboratórios e ações de capacitação. O TSE ressalta que as parcerias não alteram as competências das autoridades judiciárias nem as garantias.
6: Tribunal Superior do Trabalho mantém decisão que anulou reintegração de metalúrgico demitido por justa causa.
5: O trabalhador foi dispensado após comentar em rede social sobre a empresa em que ele trabalhava. Marla Lacerda.
10: O metalúrgico havia sido reintegrado por decisão provisória em primeira instância, alegando que sofria de depressão e que não podia.

0: podia ser dispensado por motivo de doença ocupacional. Mas o TRT de Campinas, São Paulo, suspendeu a medida. O caso foi analisado então pela SDI2 do TST, que confirmou a decisão de segundo grau. Para o colegiado, ainda não há elementos suficientes para concluir que a demissão foi irregular. Os ministros destacaram também que a estabilidade pela doença ocupacional não impede a dispensa por justa causa. Portanto, a validade da demissão ainda será analisada na ação principal após a produção das provas necessárias.
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1: Uma boa noite.
2: E até amanhã.
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5: Eu sou Humberto Pinheiro e estes são os destaques de hoje do Jornal do Senado, que começa agora. Nova lei fortalece a produção nacional de medicamentos e vacina. Piso dos professores, frete rodoviário e renovação da CNH estão entre as medidas aprovadas pelo Senado. Emendas parlamentares para shows podem ser proibidas. Boa noite. Foi sancionada a lei que cria a Estratégia Nacional para o Desenvolvimento do Complexo Econômico Industrial da Saúde. A nova legislação busca fortalecer a produção nacional de medicamentos, vacinas, equipamentos e insumos médicos. O objetivo é reduzir a dependência do Brasil de produtos importados, ampliar a capacidade da indústria nacional e garantir mais segurança no abastecimento do sistema de saúde. A reportagem é de Patrícia Oliveira.
6: São mecanismos para incentivar empresas e instituições de pesquisa a desenvolver e fabricar esses produtos no país. A nova lei também amplia parcerias entre o governo, universidades e empresas e prevê linhas de crédito. Para o relator do projeto que deu origem à lei, senador Rogério Carvalho, do PT de Sergipe, a pesquisa tecnológica em saúde deve se voltar para soluções dos problemas brasileiros.
7: A pandemia de Covid-19 demonstrou que buscar a autossuficiência em fármacos, vacinas e equipamentos hospitalares é um dever do Estado para assegurar o direito constitucional à saúde.
6: A nova lei também altera normas do SUS e a lei de licitações para facilitar as compras públicas no setor de saúde.
5: No primeiro semestre de 2026, o Senado aprovou medidas provisórias que tratam do piso salarial dos professores da educação básica e do frete rodoviário de cargas. Os senadores também deram aval à renovação automática da Carteira Nacional de Habilitação. Repórter Pedro Pincer.
8: O Congresso Nacional aprovou medidas provisórias importantes, como a que reajusta o piso salarial dos professores da educação básica para R$ 5.130,63 em 2026, um aumento de 5,4% sobre o valor anterior, com ganho real de 1,5 ponto percentual acima da inflação. O texto aprovado estabelece novo cálculo para reajuste anual. A senadora professora Dorinha Seabra, do União do Tocantins, destacou a importância de valorizar o trabalho dos docentes.
9: Não tem educação boa, nem educação de qualidade, se os profissionais da educação não forem devidamente respeitados e valorizados. Esse é o nosso apelo para que, a partir do piso, as carreiras sejam reorganizadas nos diferentes municípios brasileiros e nossos estados.
8: Outro destaque foi a medida provisória que altera as regras e o cálculo do piso mínimo do frete rodoviário de cargas para considerar custos operacionais. A medida beneficia os caminhoneiros por estabelecer novas regras de regulamentação para empresas que contratem caminhoneiros para a realização de transporte rodoviário de cargas. Para o senador Stevenson Valentim, do Podemos do Rio Grande do Norte, a medida faz justiça e traz tranquilidade para a categoria.
10: Entendo que esse viés da multa já atingiu a sua pedagogia. E permanecer com essa injustiça é passar uma ideia de vingança e que não contribui em nada para a sociedade. É importante que o caminhoneiro esteja preocupado com a carga, com o seu horário de entrega, com a distância da família, com as condições das nossas rodovias.
8: Outra medida provisória aprovada no primeiro semestre do ano garante a renovação automática da Carteira Nacional de Habilitação de motoristas que, ao término da validade do documento, estiverem no Registro Nacional Positivo de Condutores. O cadastro mostrará o nome das pessoas que não tenham cometido nenhuma infração de trânsito nos últimos 12 meses.
5: E o Senado deve analisar a partir de agosto um projeto que cria o Prêmio Nacional da Educação Brasileira. A proposta busca reconhecer iniciativas de estados, municípios, escolas e estudantes que contribuam para melhorar a educação. O objetivo é valorizar boas práticas e incentivar ações que fortaleçam a educação em diferentes etapas, da educação infantil ao ensino médio. A proposta prevê categorias específicas para reconhecer experiências bem-sucedidas em todo o país. Os detalhes com o repórter Rodrigo Rezende.
11: O Senado deve analisar a partir de agosto um projeto que cria o Prêmio Nacional da Educação Brasileira. A ideia, apresentada pelo senador Camilo Santana, do PT do Ceará, reconhece estratégias e iniciativas para a promoção de avanços na melhoria da qualidade da aprendizagem na educação básica feitas por estados, municípios, escolas ou estudantes brasileiros. Camilo Santana, atual presidente da Comissão de Educação do Senado, ressalta que todas as formas de desenvolvimento da educação brasileira devem ser valorizadas.
12: Eu sempre digo que a educação precisa estar acima de qualquer questão político-partidária nesse país. Está em jogo a qualidade da educação para nossas crianças e jovens desse país. Temos muito ainda a fazer, muito caminho a ser percorrido.
11: O prêmio terá 8 categorias e regulamento posterior irá definir a forma de seleção dos vencedores. A proposta de criação do Prêmio Nacional da Educação Brasileira ainda será analisada pelas comissões do Senado.
5: Um projeto apresentado no Senado tipifica como ilícito o uso de emendas parlamentares para o financiamento de shows e apresentações artísticas. A medida pretende modificar a lei de improbidade administrativa para penalizar os gestores públicos infratores de maneira mais dura e até mesmo com a perda da função. Mais informações com o repórter Douglas Castilho.
13: Apresentado pelo senador Eduardo Girão, do Novo do Ceará, o texto prevê que o uso de emendas parlamentares para financiamento de shows e apresentações artísticas seja enquadrado como ato que causa prejuízo ao erário. Essa modalidade de infração tem também como sanções a perda dos direitos políticos por até 8 anos, multa de até 2 vezes o valor do dano causado e o ressarcimento integral dos danos verificados.
14: É um dinheiro que se evapora e que, se for em equipamentos para o hospital, fica lá por anos, por décadas, né? E esse projeto nosso visa normatizar isso e considerar como improbidade administrativa, com punição.
13: O autor do projeto justificou ainda que a medida pode combater o superfaturamento e os desvios que costumam ocorrer nesse tipo de transação. Além disso, segundo ele, haveria diversas vezes um conflito de interesses, pelo fato de gestores usarem dinheiro público para contratarem bandas ou grupos que têm eles próprios como empresários. O projeto aguarda a destinação para discussão nas comissões do Senado.
5: Mais de 158 milhões de brasileiros estão aptos a votar nas eleições de 4 de outubro. O número é o maior da história e representa um crescimento de mais de 2 milhões de eleitores em relação a 2022. No primeiro turno, os eleitores vão escolher presidente da República, governadores, 2 senadores, deputados federais, deputados estaduais e distritais. A reportagem é de Rodrigo Rezende.
11: 158 milhões e 700 mil pessoas devem decidir os mandatários dos próximos anos para a presidência da República, governos estaduais e distrital, Senado, Câmara dos Deputados e Assembleias Estaduais. Em relação às eleições de 2022, houve um acréscimo de 2 milhões e 200 mil eleitores. As mulheres representam quase 53% do eleitorado e cerca de 3 milhões e 500 mil eleitores têm 18 anos ou menos. O presidente do Tribunal Superior Eleitoral, ministro Nunes Marques, ressalta que a população brasileira é soberana para escolher seus representantes e definir o futuro do país.
15: O futuro da nossa democracia não será delineado por máquinas, mas pelos milhões de brasileiras e brasileiros que depositam nas urnas sua mensagem de esperança, traduzida no voto direto, secreto, universal e periódico.
11: Os três maiores colégios eleitorais estão na região Sudeste: São Paulo, com 34 milhões, Minas Gerais com 16 milhões e Rio de Janeiro com quase 13 milhões de eleitores. 918 mil brasileiros vivendo no exterior estão aptos para votar.
5: O senador Wellington Fagundes, do PL de Mato Grosso, defendeu o projeto de lei que permite a destinação de emendas parlamentares da saúde para o atendimento pré-hospitalar realizado pelos corpos de bombeiros militares. Na análise dele, a proposta reconhece que esse serviço integra a rede de atendimento em saúde e amplia as responsabilidades de investimento na estrutura das corporações. Com trabalhos técnicos de Josivaldo Souza, o Jornal do Senado fica por aqui. Acompanhe agora as notícias da Câmara dos Deputados. Boa noite.

0: 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Câmara dos Deputados. Câmara transforma em lei atendimento a brasileiras que vivem no exterior.
1: Herdeiros poderão retirar valores de até 40 salários mínimos sem inventário.
0: Comissão aprova inclusão digital de alunos com deficiência da rede pública.
1: Boa noite. A Comissão de Educação aprovou a criação da política de alfabetização digital das pessoas com deficiência. A repórter Sofia Peçanha tem os detalhes da votação.
2: A Comissão de Educação da Câmara dos Deputados aprovou o projeto que institui a Política Nacional de Alfabetização Digital das Pessoas com Deficiência. Antes disso, o texto também foi aprovado pela Comissão de Defesa dos Direitos das Pessoas com Deficiência. A proposta tem como objetivo garantir o letramento digital de estudantes com deficiência da rede pública de ensino. Isso inclui desde o uso básico de computadores e internet, até ferramentas que auxiliam na comunicação, no acesso à informação e no desenvolvimento escolar. A relatora do projeto na Comissão de Educação, a deputada Maria Rosas, do Republicanos de São Paulo, destacou a importância da medida para promover a inclusão.
3: Aprovar essa política nacional de alfabetização digital, especificamente para as pessoas com deficiência, é um marco para que nós possamos trazer e falar na ação a pessoa com deficiência, dizendo: nós lutamos pela inclusão dos direitos da pessoa com deficiência.
2: Para isso, o projeto prevê a capacitação de professores e gestores, a adaptação dos métodos de ensino e investimento em infraestrutura tecnológica nas escolas, como equipamentos e conexão à internet. A ideia é que a tecnologia deixe de ser um obstáculo e passe a ser uma ferramenta de inclusão, como ressaltou a relatora ao afirmar que a transformação digital precisa considerar as necessidades de todos os estudantes.
3: A transformação digital da educação somente se realiza plenamente quando contempla a diversidade dos estudantes e assegura a eliminação de barreiras que dificultam o acesso à participação e aprendizagem das pessoas com deficiência.
2: A política de educação digital para pessoas com deficiência também estabelece que o desenvolvimento dos alunos e da instituição deverá ser acompanhado bimestralmente. Segundo o autor da proposta, o deputado Carlos Henrique Gaguin, do União de Tocantins, com mais acesso e preparo, os estudantes com deficiência podem ter mais autonomia nos estudos, mais participação nas atividades escolares e melhores oportunidades no futuro, inclusive no mercado de trabalho. O próximo passo para a aprovação da Política Nacional de Alfabetização Digital das Pessoas com Deficiência será a análise pela Comissão de Finanças e Tributação. Da Rádio Câmara de Brasília, Sofia Peçanha.
0: Educação. Bibo Nunes, do PL do Rio Grande do Sul, é autor do projeto que proíbe a aprovação automática de alunos não alfabetizados nos três primeiros anos do ensino fundamental. O texto altera a Lei de Diretrizes e Bases da Educação Nacional e aguarda análise pela Comissão de Constituição e Justiça.
4: Tem que saber ler e escrever, isso é o mínimo. Escola é para educar, que acima de tudo o objetivo das escolas é a educação. Se não for a educação, não tem o menor fundamento. Espero que aprove para o bem da educação no Brasil. Não tem fundamento uma criança no primeiro, segundo, terceiro ano serem aprovados sem saber ler e escrever. Essa é a minha luta para melhorar de fato a educação no Brasil.
1: Bibo Nunes acredita que a promoção automática dos alunos serve apenas para melhorar indicadores educacionais. Na avaliação do deputado, a medida desestimula estudantes e professores, cria uma falsa sensação de aprendizado e compromete a qualidade da educação.
0: Justiça. Comissão aprova a proposta que permite até 40 salários mínimos para a retirada de valores a herdeiros. A repórter Júlia Lopes explica a atualização dos valores.
5: A Comissão de Finanças e Tributação da Câmara dos Deputados aprovou um projeto que atualiza para até 40 salários mínimos, o equivalente hoje a R$ 64.840, o valor que poderá ser liberado a herdeiros sem necessidade de inventário em cadernetas de poupança e fundos de investimento. A proposta foi apresentada pelo deputado Celso Russomano, do Republicanos de São Paulo, e altera a lei que trata do pagamento a dependentes ou sucessores de valores não recebidos em vida pelo titular, como restituições no imposto de renda e outros tributos. A regra vale para casos em que não há outros bens sujeitos a inventário. No texto, o autor explica que, nesses casos, os herdeiros costumam utilizar os valores recebidos para cobrir despesas como impostos, custas judiciais e honorários de advogados, entre outros gastos. O relator da proposta, deputado Hildo Rocha, do MDB do Maranhão, afirma que a atualização é necessária, porque a legislação atual utiliza como referência a obrigação do Tesouro Nacional, a OTN, que não existe mais, o que gera dificuldades de interpretação.
6: Essa regra já existia, só que como ele estava estipulado, referenciado em cima de um título do governo, que era a antiga OTN, e como a OTN não existe mais, não existia mais a referência de até quanto poderia ser pago de forma imediata para a viúva, ou para o viúvo, ou para o filho. Então isso impedia a evolução e a facilidade e a rapidez da transferência desses recursos de uma conta para a conta do herdeiro. E isso é facilitado agora.
5: Além disso, a proposta altera o Código de Processo Civil para estabelecer que o juiz não poderá negar o pedido de gratuidade da justiça apenas com base na renda de um herdeiro ou na posse de um imóvel. O projeto, que busca atualizar o limite a ser retirado por herdeiros em cadernetas de poupança e outras aplicações no valor até 40 salários mínimos, segue em análise na Comissão de Constituição e Justiça. Da Rádio Câmara de Brasília, Júlia Lopes.
7: Economia.
1: A Câmara aprovou proposta que garante imunidade tributária aos templos religiosos e suas entidades filantrópicas, também sobre tributos incidentes no consumo de bens e serviços. Marcelo Crivella, do Republicanos do Rio de Janeiro, afirma que a medida regulamenta um direito já previsto na Constituição.
8: Essa é a grande, eu diria, notícia para os templos religiosos, é fazer com que a imunidade prevista na Constituição Federal se torne realidade com relação aos tributos que incidem no consumo de bens e de serviços. Essa PEC foi aprovada no plenário com 385 votos favoráveis, 93 votos contrários e 7 abstenções. Portanto, teve ampla maioria.
0: Na opinião de Marcelo Crivella, a medida pode reduzir os custos de igrejas e instituições beneficentes na aquisição de equipamentos e insumos utilizados em atividades religiosas, assistenciais e sociais. A proposta agora será analisada pelo Senado.
7: Eleições.
1: Depois de ser aprovado na Comissão de Constituição e Justiça, o projeto que aumenta o prazo para transferência de domicílio eleitoral está pronto para ser votado pelo plenário da Câmara.
0: A proposta também altera as regras para comprovação de vínculo com a localidade, como informa a repórter Silvia Munhato.
9: A Comissão de Constituição e Justiça da Câmara aprovou o projeto que amplia de 150 para 180 dias antes das eleições o prazo final para o pedido de transferência do domicílio eleitoral. Pelo texto, o tempo de residência mínima no novo município também muda de 3 para 6 meses. A deputada Júlia Zanatta, do PL de Santa Catarina, relatora do texto, foi favorável à mudança.
10: A prática do turismo eleitoral, a transferência fraudulenta de domicílio com fins meramente eleitoreiros, constitui uma burla que corrói a representatividade democrática e a soberania popular em sua dimensão municipal. O voto é o exercício de soberania localizado e a fraude de domicílio rompe o nexo da pertinência essencial entre o eleitor e a comunidade política local, cujos rumos ele pretende definir.
9: A proposta também altera a forma de comprovação de vínculo com a localidade. Será exigida a apresentação de comprovante de residência oficial em nome do eleitor, como contas de água, luz, gás, telefone fixo ou correspondência oficial de órgãos governamentais. A lei atual permite a comprovação por meio de declaração do próprio eleitor ou outros meios que forem considerados convincentes pelo juiz eleitoral. Da Rádio Câmara de Brasília, Silvia Munhato.
7: Desenvolvimento Regional.
1: Rodrigo Hollenberg, do PSB, teme que o empréstimo de 6 bilhões de reais feito pelo governo do Distrito Federal para cobrir o rombo do Banco de Brasília, no caso Master, comprometa a saúde e a educação públicas. Por isso, o deputado acionou a justiça em defesa de crianças e famílias atípicas.
11: Nós, então, oficiamos ao Ministério Público do Distrito Federal e Territórios, solicitando que determine que o governo do Distrito Federal faça concurso para orientadores educacionais para que essas crianças, esses jovens com deficiência possam ser acolhidos adequadamente na rede pública de educação do Distrito Federal. Do mesmo modo, nós estamos solicitando ao governo do Distrito Federal que realize a contratação de médicos, de enfermeiros, de técnicos de enfermagem, que possam garantir o atendimento a essas famílias.
0: Presidente da Comissão de Defesa dos Direitos das Pessoas com Deficiência, Rodrigo Hollenberg, relata o drama de famílias atípicas sem atendimento adequado e lamenta a falta de concurso para orientadores educacionais no Distrito Federal desde 2017.
7: Previdência.
1: O tempo para a aposentadoria de policiais militares e bombeiros poderá ser reduzido. Uma proposta aprovada pela Câmara permite que os estados e o Distrito Federal editem leis locais para diminuir esse prazo. Confira na reportagem de Maria Neves.
12: Aprovado na Comissão de Constituição e Justiça da Câmara dos Deputados, projeto que reduz o tempo de serviço de policiais e bombeiros militares para ter direito à aposentadoria integral, pode seguir para o Senado. Pela proposta, os estados poderão editar legislação própria para reduzir em até 5 anos o tempo mínimo de exercício na função para receber proventos integrais. O autor do projeto, deputado Júnior Amaral, do PL Mineiro, argumenta que a medida busca trazer justiça para policiais e bombeiros militares que trabalham em condições difíceis e são pouco valorizados.
13: Os profissionais de segurança pública no Brasil já sofrem com falta de retaguarda jurídica, já sofrem com falta de logística adequada para trabalhar, já sofrem com baixos salários. Então, essa questão da previdência é algo mínimo que a gente pode fazer aqui na Câmara dos Deputados para impedir que esses homens e mulheres sejam ainda mais desprestigiados, como infelizmente são historicamente no nosso país.
12: Atualmente, a lei exige 35 anos de serviço para militares receberem a aposentadoria com valor integral. Desse tempo, pelo menos 30 anos devem ser em atividades militares. Com o texto aprovado, o período mínimo de atividade militar poderá cair de 30 para 25 anos. Na regra de transição vigente, militares que ingressaram no cargo há mais tempo, antes de 2020, e ainda não cumprem os requisitos, têm de contar pelo menos 25 anos de serviço militar, mais um pedágio. Eles devem trabalhar mais 4 meses para cada ano que falta. A proposta também permite que os estados reduzam esse tempo de pedágio para 20 anos por lei local. Da Rádio Câmara de Brasília, Maria Neves.
0: Tarcísio Mota, do PSOL do Rio de Janeiro, apresentou projeto que estabelece regras para a aplicação de recursos dos regimes próprios de previdência dos servidores públicos. A proposta busca reduzir os riscos nas aplicações financeiras e aumentar a segurança do dinheiro destinado às aposentadorias.
14: Nós não podemos deixar que os institutos de previdência e os governos apliquem os recursos dos servidores em bancos que não têm condições de garantir a liquidez e garantir a rentabilidade e garantir que esses recursos não serão perdidos. Então, a proposição desse PLP é de que os institutos de previdência de cada município brasileiro e dos estados brasileiros, eles tenham um limite, que 80% dos recursos servidores sejam obrigatoriamente aplicados em títulos que estão lastreados no Tesouro Nacional e em bancos públicos que dão garantia de que esse recurso não será perdido. E os demais 20% sejam aplicados em critérios muito rígidos de solidez dessas instituições financeiras.
1: Segundo Tarcísio Mota, a medida evita perdas em aplicações de alto risco e garante maior segurança aos recursos descontados de cada servidor. Ele argumenta ainda que o texto reduz a influência de interesses políticos e financeiros na gestão dos fundos previdenciários dos servidores.
7: Habitação.
0: Padre João, do PT de Minas Gerais, defende a aprovação de projetos que incentivam cooperativas habitacionais a participarem do Minha Casa Minha Vida. Ele avalia que a contribuição dessas entidades pode ampliar o acesso à casa própria com unidades mais acessíveis e de melhor qualidade.
15: Então temos que continuar avançando e avançando também com a nossa relatoria, com o projeto de lei que garanta a autogestão. Ou seja, além da responsabilidade e disposição de estados, do Distrito Federal e municípios, a sociedade civil organizada em forma de entidade ou cooperativa poder não só construir as moradias na forma de autogestão, mas também outros equipamentos importantes para a comunidade.
1: Padre João observa que o déficit habitacional atinge quase 5 milhões e 700 mil famílias no país. Ele afirma que a autogestão dá segurança jurídica a experiências já existentes e permite incluir equipamentos comunitários nos empreendimentos habitacionais.
7: Segurança Pública.
0: A Câmara aprovou proposta que transforma em lei o atendimento a brasileiras no exterior. Saiba mais sobre o assunto na reportagem de Paula Bittar.
9: A Comissão de Constituição e Justiça da Câmara aprovou uma proposta que transforma em lei a política de atendimento a brasileiras que vivem no exterior por meio dos Espaços da Mulher Brasileira. A iniciativa, desenvolvida pelo Ministério das Relações Exteriores em consulados brasileiros, oferece orientação e apoio especializado com prioridade a mulheres em situação de vulnerabilidade. Entre os objetivos da política estão o combate à violência doméstica, a orientação sobre direitos e o apoio à capacitação profissional, ao empreendedorismo feminino e ao aprimoramento educacional. O texto aprovado também prevê que o atendimento poderá contar com profissionais especializados e instituições parceiras em áreas como imigração, direito de família, legislação trabalhista e previdenciária, apoio psicológico e capacitação linguística, educacional e financeira. A proposta estabelece que a implantação dos Espaços da Mulher Brasileira ocorrerá de forma gradual, conforme a avaliação do Itamaraty. A prioridade será dada às localidades onde houver maior necessidade de reforço do atendimento às mulheres, conforme a disponibilidade de orçamento, funcionários e de espaço físico nas repartições consulares. De acordo com dados do Ministério das Relações Exteriores, a rede consular brasileira realizou 1.556 atendimentos a brasileiras vítimas de violência doméstica e de gênero no exterior em 2023. Segundo a relatora na comissão, deputada Maria do Rosário, do PT do Rio Grande do Sul, o projeto garante a segurança jurídica de uma prática que o Itamaraty já desenvolve com sucesso.
16: Os objetivos específicos da criação deste espaço da mulher brasileira é o combate à violência doméstica, é a defesa das imigrantes contra a discriminação e a orientação a elas para a salvaguarda dos seus direitos humanos, é garantir a sua capacitação, o apoio ao empreendedorismo feminino, o apoio ao respeito, o aprimoramento educacional. Então, estas mulheres brasileiras que vivem no exterior passarão a ter um apoio maior dentro dos consulados como mulheres. E esse trabalho, sinceramente, será muito importante para a valorização dessas mulheres e tranquilidade das suas famílias que se encontram aqui no Brasil.
9: O projeto que transforma em lei a política de atendimento a brasileiras que vivem no exterior por meio dos Espaços da Mulher Brasileira já pode ir diretamente para o Senado, a menos que haja recurso para votação antes pelo plenário da Câmara. Da Rádio Câmara de Brasília, Paula Bittar.
7: Meio Ambiente.
1: Delegado Palumbo, do Podemos de São Paulo, é autor de projeto de lei que aumenta a punição para quem maltratar animais. O deputado explica que a proposta eleva a pena máxima de prisão dos atuais 5 para até 12 anos para os condenados por esse tipo de crime.
17: Nós estamos lutando. O meu projeto estipula uma pena de até 12 anos de cadeia. O indivíduo que maltrata um animal tem que ficar encarcerado, de preferência trabalhando para pagar o próprio sustento. É assim que a gente trata criminoso, gente desalmada, que não tem coração, que maltrata os animais. Se esse projeto for aprovado, espero que seja, nós estamos lutando para isso, o criminoso que maltratar animal vai ficar 12 anos enjaulado, que é onde ele tem que ficar.
0: Delegado Palumbo argumenta que a legislação atual não consegue manter presos os autores de maus tratos. O parlamentar também destaca sua atuação em defesa da causa animal e cita outras iniciativas apresentadas por ele ao longo da vida pública.
1: Termina agora o Jornal Câmara dos Deputados, produzido pela Rádio Câmara, com trabalhos técnicos de Everson Urani e a apresentação de José Carlos Andrade e Luciana Vieira. Uma boa noite para você.
0: Ótima noite. 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
1: Olá, boa noite para você, 8:03. Chegamos nesta quinta, 23 de julho. Paz e bem, uma boa noite. Vamos juntos, com muito prazer, em mais uma noite, né, aqui na Rede Tua Rádio. Ao longo da noite, claro, além da nossa seleção musical especial, né, diferenciada aqui nas noites da Tua Rádio, atualizo para você as informações, as atualizações sobre a situação das chuvas e as consequências aqui no estado. Falo também de futebol, né? Tem Copa Sul-Americana, Bolívar e Grêmio, né? Pois é, o Grêmio encara a altitude, né, na Bolívia. Deixa eu ver aqui, acho que o jogo já está no intervalo, né? Porque começou a... Acho que era 7 que começava, se não me engano, né? Isso. Então, tá no intervalo de jogo e 2-2, exatamente. O Grêmio vai empatando, então, com o Bolívar. 2-2 nessa Copa Sul-Americana. Vamos lá então, começando a nossa seleção musical com Mutantes e a Balada do Louco.

Detonautas aqui na seleção musical da tua rádio, 8:16. Uma boa noite pra você e agora o som de DJ Bobo. Pra dar uma mexida, né? Uma aquecida na noite desta quinta-feira.

0: O embalo de Beth Carvalho, coisinha do pai. Fechando nosso primeiro bloco, 8h27, na noite desta quinta-feira. Intervalo, daqui a pouquinho eu trago atualizações, né, da Defesa Civil sobre os dados, né, portanto, quantos municípios atingidos, o número de pessoas fora de casa. Daqui a pouquinho eu trago essas atualizações que foram repassadas pela Defesa Civil no começo da noite. 8h28, lembrando que você participa pelo WhatsApp 999-530616. 3-2 pro Bolívar. O Grêmio vai perdendo 3-2, né? Tava empate de 2-2 até agora há pouco e saiu mais um gol, então, de Bolívar. Portanto, agora 3, né? Grêmio perde, então, por 3-2 na Copa Sul-Americana. Estamos com 18 minutos do segundo tempo.
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2: 8:30. Temperatura 11 graus.
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1: Agora 8h32, seguimos aqui na Rede Tua Rádio com você aí do outro lado. Muito obrigado, viu, pela companhia. 999-530616, a tua participação aqui na Rede Tua Rádio. Deixa eu atualizar aqui, portanto, os números das chuvas aqui no estado. Subiu para 203 o número de municípios que registraram danos causados pela chuva e cheias de rios, exatamente. Mais de 200 municípios, então, agora nesse último levantamento, né? O levantamento mais recente da Defesa Civil. O estado tem 1.880 pessoas fora de casa. Na tarde desta quinta, a Defesa Civil emitiu alerta para risco alto de inundação na região das Ilhas, em Porto Alegre. Os rios Caí, dos Sinos, Jacuí, Taquari e Uruguai seguem acima da cota de inundação em diferentes municípios gaúchos. Pois é, e mesmo com a trégua da chuva, né, o estado se mantém alerta para a elevação de rios. Portanto, os dados aqui mais atualizados, né, da Defesa Civil, um apanhado geral aí da situação, né, mais de 200 municípios, 203 já registraram danos causados pela chuva e cheia dos rios, municípios, portanto, que manifestaram isso, né, à Defesa Civil do estado, Defesa Civil estadual. Ainda outros destaques sobre este assunto. O Guaíba passa da cota de atenção na capital Porto Alegre e pode chegar a 2,70 metros no sábado. Conforme a atualização das 16h15, o nível do Guaíba na usina do gasômetro estava em 1,38 metros, tendo aumentado 1 centímetro nas últimas horas. Já no Cais Mauá, a marca estava em 1,95 metros, atingindo a cota de atenção, segundo essa medição mais recente. Ilha da Pintada, em Porto Alegre, tem pontos de alagamento e a operação do catamarã no Guaíba foi suspensa. Ao longo aqui da noite eu trago outras informações e também outros destaques, né? O que é notícia nesta quinta-feira. E agora tá na hora de servar mais um mate. Aliás, mais um não, né? É o primeiro dessa noite.
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0: Lenny Kravitz aqui na seleção musical da tua rádio, agora 9:05. Fechamos assim a primeira hora da noite desta quinta-feira. Estados Unidos anunciam nova tarifa de 12,5% para o Brasil e outros países por suposto trabalho forçado. Segundo autoridades americanas, países que adotaram medidas para proibir essa prática serão ou estarão sujeitos a uma sobretaxa de 10%. Portanto, Estados Unidos confirmando uma nova tarifa de até 12,5% contra o trabalho forçado, né, aqui para o Brasil e outros parceiros comerciais. A investigação concluiu que a entrada desses produtos nos mercados globais não apenas prejudica a lucratividade de empresas éticas, mas também incentiva a manutenção do trabalho escravo moderno. Mais de 2 mil itens entraram em uma ampla lista de exceções. Mendonça autoriza a abertura de investigação da Polícia Federal sobre repasses para a cinebiografia de Bolsonaro. Ministro do STF determinou a abertura de inquérito após pedido da Polícia Federal e parecer favorável da Procuradoria-Geral da República. Filme Dark Horse ganhou notoriedade após Flávio Bolsonaro pedir a Daniel Vorcaro, do Master, recursos para financiamento da produção. Pois é, e ainda falando do Flávio Bolsonaro, ele publicou um vídeo pedindo desculpas e solicitando ajuda de Michele em campanha. O senador afirmou que ambos são pessoas públicas e que momentos de desconforto são explorados por opositores. Ex-primeira-dama curtiu a publicação e mais tarde já teria publicado um outro vídeo aí, né? Acenando, né, para aceitar aí o pedido de desculpas. Agora 9:03, intervalo. Daqui a pouquinho eu volto com mais informações, mas claro, mais músicas também.
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3: 8:59. Temperatura 11 graus.
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1: Agora 9:01, de volta, seguindo aqui na Rede Tua Rádio, abrindo mais uma hora, né? Nesta noite de quinta-feira. Bem-vindo, bem-vinda. Obrigado aí pela sua companhia com a gente. Olha, fim de jogo e não deu pro Grêmio, exatamente, né? Na Copa Sul-Americana, perde pro Bolívia, né? Esse mesmo nome é Bolívia. Deixa eu só voltar aqui. Bolívar, né? Bolívar lá na Bolívia, isso, exatamente. Lá na altitude, né? É, e não deu, né? Exatamente. Em La Paz, né? 3-2, então, o Grêmio perdeu aí pro Bolívar em La Paz, na Copa Sul-Americana. Vamos em frente com mais músicas, daqui a pouco mais um giro aqui pelas informações. Vamos abrindo esta nossa segunda hora de sucessos com Jimmy Cliff.